0: Minha gente, agora 21 horas e 7 minutos do Eu de Cá, você de lá, o Capa Seca do Brasil, falando... Alô, Capa Seca, cadê você, rapaz? Boa noite.
1: Boa noite, Maurício Sabelo, boa noite, um abraço. Boa noite, abençoado aí, tudo de bom. Capa Seca por cá, viu?
0: Tudo bom,
1: que Capa Seca? Que tem a gato sossega aqui no Mossorozão, curtindo a família.
0: Aham.
1: Eu dou alô pro menino pontual, cupim de ferro, arrupiado.
0: Sim.
1: Pé queimado e o velho do bode. Boa noite, um abraço. Eu de cá, você de lá, com meu amigo Maurício Sabelo. Gostaria de ouvir a música aí de...
2: É só pra olhar, não é pra comer, não.
1: Milionários é rico, viu? Milionários é rico.
0: Sim,
1: Capa Seca. A carta.
0: A carta,
1: boa noite, um abraço, Maurício Sabelo. Capa Seca por cá.
0: Valeu, e ele ainda falou bom trem aqui ainda.
1: Ei, Maurício Sabelo, eu quero assistir o programa assim ao vivo no YouTube e eu não sei como é que eu faço. Me explica aí como é que eu faço.
0: Rapaz, não é no meu amigo Capa Seca, tudo bom, tranquilo? Olha, é no TikTok, você tem que baixar o aplicativo TikTok, tá bom? Baixa o aplicativo TikTok, aí você vai procurar Maurício Rabelo Oficial. Aí você vai me ver ao vivão e vai mandar mensagem pra mim, você vai entrar no ar comigo, sábado que vem agora tem 10 da manhã ao vivo, viu? 10 da manhã, onde você estiver, mas você tem que baixar o aplicativo aí, TikTok, tá? E depois, ao vivo, para participar ao vivo, no próximo sábado, 10 da manhã até as 11h30, viu? De 10 às 11h30, você é nosso convidado. Nós estamos organizando para participar, vendo você também, mostrando a sua cara bonita aí para o Brasil, viu, Capa Seca? Não sei se no sábado a gente consegue colocar o rosto, mas a voz entra no ar na hora, viu? Tá bom? O telefone é aquele da tela lá, que você liga e entra no ar, viu? Obrigado, amigão Capa Seca, homem forte. Pediu uma do milionário José Rico, a carta. Bom demais, bom demais. O Chico tá dizendo... Tá... Weasley, Ana Maria, em Cachoeira Dourada, Goiás, tá escutando. Alô, Weasley. Luziane, dá um alô aí pro povo do Brasil aí, moça. Luziânia é apresentadora substituta do meu querido amigo João Maquibral do Madrugada Nacional. Ela está passando por aqui, veio buscar uns objetos aqui em transfer, só dela mesmo, ela não dá para ninguém, não oferece alguns biscoitinhos deliciosos. Tudo bom, Luziânia? Boa noite.
3: Boa noite, ouvintes, eu de cá, você de lá.
0: Opa, você tá boazinha, né?
3: Tô bem, graças a Deus.
0: Foi bem de férias lá em Fortaleza.
3: Fui bem.
0: Graças a Deus, né? Tá ali já preparando você, a sua equipe é você mesma, né?
3: É, equipe do Eu Sozinho.
0: Pois é, você produz e apresenta o Madrugada Nacional, com muita saudade do João Maquibral, naturalmente.
3: Sim,
0: né?
3: Sim, as pessoas sempre que podem, participam, falam que estão com saudade dele. Falam assim, gostam de mim, eu sei. Eles até ficam... confirmando isso, né? Não pense que a gente não gosta de você. A gente gosta, mas a gente tem saudade dele. Um amor não exclui o outro,
0: bem,
3: né?
0: Não.
3: Claro.
0: Um amor não exclui outro, né?
3: Ixi,
0: Mario, nós estamos mexendo com gente da cabeça inteligente lá de
3: Fortaleza. O coração sempre,
0: né?
3: Cabe, né? Todo mundo,
0: claro,
3: né?
0: Claro, claro. E você está feliz apresentando o programa?
3: Tô feliz porque realmente...
0: É uma experiência nova para você. Jornalista de televisão, sabe muito, escreve bem, mas apresentar um programa popular é diferente, né?
3: É diferente. Eu passei um ano, né, tendo a melhor escola do mundo, que foi o João Maquibral, né? Então, assim, eu passei um ano antes de começar a apresentar, fazendo a produção, e muito observando como era o comportamento dele, como era que ele fazia, isso, como é que ele tratava os ouvintes, né? Toda essa dinâmica do programa.
0: Sei.
3: E, assim, eu tentei inicialmente fazer um bem parecido, né? Pra não fugir muito ao que os ouvintes estavam acostumados, né?
0: Acostumado e gostando. Isso, né?
3: Mas também comecei a imprimir um pouco o meu jeito,
0: o seu estilo, né?
3: O meu estilo de fazer as coisas. E mesmo quando eu ainda estava na produção, o Mark Brown foi muito generoso comigo. Tudo que eu sugeria para o programa, vamos mudar nisso aqui, vamos melhorar isso aqui. Ele sempre foi muito aberto, né? Sim. Ele aceitava as sugestões. Tudo eu fazia em comum acordo com ele, né? A gente conversava E deu muito certo. E
0: a equipe dele na época era ele sozinho também, né? E você chegou.
3: Praticamente.
0: Era o João McBrown com ele mesmo. Ô, 12 por 8 e tal. Aí você chegou e acrescentou muito no programa dele, como a Fatinha acrescentou aqui no nosso. Né?
3: Isso, exatamente. Porque todo trabalho de equipe é importante. Você tem o Celso, tem a Fatinha. Eu tenho o Otávio, o Ageu. E a gente também sempre combina as coisas, né? Eu também combino com os meninos. Ah, Otávio, vamos fazer assim e tal. Ele também, que é uma pessoa Otávio muito experiente.
0: Grande sonoplasta.
3: Isso, nossa, ele me dá muita dica. Ele que passou anos e anos aí trabalhando ao lado do McBrown e de tantos outros. Uhum. Ele me dá muita dica, fala muita coisa importante. E eu escuto, porque a gente tem que sempre escutar as pessoas que têm algo a nos ensinar,
0: todo
3: né?
0: Mundo tem alguma coisa para ensinar pra gente,
3: isso.
0: Né? A gente tem que ter humildade. Para prestar atenção e analisar as coisas e absorver as coisas boas, né?
3: Se esse negócio de ser arrogante aí não leva ninguém a nada,
0: que
3: né?
0: Que isso? Humildade é a maior das
3: Você virtudes, também, né? Uma pessoa super humilde que também sempre me recebeu muito bem.
0: Eu acho bom
3: sempre
0: demais.
3: Me deu força e falou.
0: A gente ganhou muito aqui. Você e o Vicente foi muito importante.
3: Foi bom.
0: Esse Vicentinho não presta, mas a gente gosta dele, né? Olha, mas que cara, gente boa lá de Caetité, Bahia. Um abraço pra ele. Chegou e somando com todo mundo, com vontade de estar junto com todo mundo.
3: Nós trabalhamos, por 11 anos juntos, né? Em outro
0: fazendo
3: setor.
0: Os resumos dos jornais do país, né? Para a presidência da República, para o Congresso, né? E os ministérios. E depois, com a chegada muito da eletrônica, ficou muito eletrônico.
3: Foi. Resumos, ficou, né? Ficou um pouco obsoleto o trabalho, né?
0: Aí vocês passaram a atuar em outras áreas.
3: Isso, aí nos foi oferecida a oportunidade de mudar de setor. Né? E eu fiquei muito contente que eu arrastei um pouco ele. Vicente, vamos pra rádio. Vambora. Que a rádio é um ambiente legal, todo mundo é amigo, todo mundo é gente boa. E vocês contar, também que receberam a gente.
0: A gente tomava
3: também,
0: chá todo dia com vocês às custas do Robertinho, né? Nossa senhora, era bom demais.
3: A gente já tinha esse aconchego, né? O McBrown, você. O McBrown aparecia lá 2 por 8. Aí a gente já tinha esse relacionamento, você ia lá tomar chá. E a gente já tinha aquelas conversinhas, né?
0: Bom, e deu tudo certo, encaixou perfeitamente,
3: foi.
0: Só o Robertinho que tá durante o dia, ele e a esposa.
3: Já tem que aparrear o Robertinho pra vir pra cá, se juntar a nós.
0: Grande aqui. Aquisição, tá louco.
3: Eu até falei pro Vicente, se o Robertinho viesse trabalhar na produção comigo, completava o time.
0: Aí a hora que o João voltar, fica a dupla produzindo e você apresentando junto com o João.
3: Tem lugar pra todo mundo,
0: Tem lugar pra todo mundo, bom demais. Então, a partir de meia-noite e um, você já tá no ar, né?
3: Até às
0: 3 da manhã.
3: Até às 3, tá isso.
0: Bom. O que é que tem no programa hoje?
3: Hoje eu ainda não comecei assim, já tô chegando agora, cheguei agora.
0: Mas
3: como sempre,
0: boa, né?
3: Temos história da música, temos esporte, né?
0: Aham.
3: Temos aquela participação do... a gente tá criando uma coisa nova no programa agora.
0: O quê?
3: Toda noite, mesmo sem pedidos, que às vezes tem pedidos, às vezes não, a gente tá criando um bloco só de Jovem Guarda.
0: Puxa, mas você falou bonito.
3: Isso.
0: Demais. Bota
3: e
0: o
3: tá
0: Zé Augusto
3: começando a fazer sucesso.
0: Muita
3: o pessoal
0: coisa
3: tá gostando. Boa. Tem gente que já tá opinando, dizendo, gostei da ideia e tal.
0: Jovem
3: então,
0: Guarda.
3: Ainda tem muitos fãs, né? O pessoal ainda gosta.
0: O pessoal que gosta muito de ouvir rádio de madrugada, tem muita gente de idade assim, de 40, 50, 60,
3: isso,
0: né?
3: Isso.
0: Que gosta muito. Que viveu a Jovem Guarda também.
3: Isso,
0: né?
3: Isso. Eu não vivi muito a Jovem Guarda.
0: Você é nova, menina.
3: Mais ou menos. Mas engraçado é que na minha época, assim, de adolescente, juventude lá em Fortaleza, tinha muito show de Jovem Guarda. Sim. Muito. Renato Seus Blue Caps, ia. Eu só nunca fui no show do Folhas. Tenho muita vontade
0: Folhas,
3: de ir.
0: Né? Nossa. Qual a música do Folhas? Esqueci, Make No Mistake.
3: My Mistake.
0: My Mistake, né?
3: Tem muita música boa.
0: Muito boa. Deixa eu ver se eu consigo. Tem aí, Celso? My Mistake aí, ó. Anuncia para o Brasil.
3: Aí é Fivers, aí é Fivers. Fivers, é. Mas Fivers também é muito bom, também tem tudo a ver com o Jovem Guarda. Aham. Inclusive o Almir vai estar aqui no próximo fim de semana.
0: Já entrevistei o Almir já.
3: Já entrevistou?
0: Lá em Manaus, né? Na Rádio Nacional de Manaus.
3: Olha, eu.
0: Na Rádio Juricaba.
3: Eu sou muito fã do Almir, porque eu acho assim que a voz dos Fivers era a voz do Almir.
0: É, demais.
3: É, né? Ele saiu dos
0: Depois Fivers. Depois entrou o Michael Sullivan no lugar dele, será que foi?
3: Não, hoje em dia o Fivers continua fazendo shows, mas eles fazem só com os integrantes que depois ficaram, os mesmos, né, que ficaram.
0: O Almir era a principal voz.
3: Mas é realmente, o Almir era a principal voz.
0: É. Qual que é essa que tá tocando? Qual, Celso?
3: Cândida.
0: Ah, esse é do...
3: Do Almir.
0: Do Almir. Então anuncia pra nós aí, você, minha amiga Luziane.
3: Vamos ouvir agora, com os Fivers, na voz de Almir Bezerra, Cândida.
0: Ave Maria!

Ação aqui para minha querida amiga Neuraci Rodrigues, lá em São João dos Patos, no estado do Maranhão. Alô, alô, minha querida amiga Neuraci, tudo bem? Boa noite, ela está dizendo, Maurício, você é o único, é a voz do mundo no meu celular. É, não tem novela, não tem jornal que faz calar a sua voz aqui na minha casa. Que coisa, muito obrigado, minha amiga Neuraci Rodrigues. A nossa amizade de tantos e tantos anos é muita consideração da sua parte. E eu tenho certeza que você tem certeza que a minha por você também é a mesma, né? Muito obrigado, Neuraci Rodrigues, em São João dos Patos, do Maranhão. Ela diz, olha, boa noite, muita gratidão pela visita em minha casa, pelas ondas do rádio, da rádio, na internet e também do rádio. É, o rádio é o nosso psicólogo permanente, viu? Muito obrigado. Obrigado, Neuraci Rodrigues, em São João dos Patos, do Maranhão. Muito obrigado, um beijo grande. Eu vou trazer uma música que o Queijinho fez para... Prepara o José Nery Paulo Torres, que ela aqui é muito fã da música Nem o Sol Nem a Lua. Já já eu vou trazer para você, depois do Queijinho, nós vamos trazer a sua música, viu, minha querida amiga? Já que você considera o rádio o psicólogo permanente, né? E a sua música é preferida, eu conheço, eu sei qual é. É Nem o Sol Nem a Lua, do José Nery Paulo Torres, viu, minha amiga? Já já você vai ouvir, porque agora nós vamos trazer um lançamento, uma homenagem a uma das maiores duplas raiz do Brasil, dupla Zé Mulato e Cassiano. Zé Mulato está de aniversário, o meu amigo Queijinho e o Alan fizeram uma música, homenagem a Zé Mulato e Cassiano, e o Queijinho gravou assim. Alô, Queijinho do Acordeon, o comando é seu, segura! Homenagem a Zé Mulato e Cassiano, 22 e 22.

0: Ô, modão bonito, homenagem a Zé Mulato e Cassiano, queijinho do acordeon, no sonzão da Nacional pra todo o Brasil. E agora, pra minha querida amiga Neuraci Rodrigues, né, lá em São João dos Patos, no Maranhão, antes eu só quero mandar um abraço para o meu querido amigo Etinho Nordeste, tá na escuta aí, pelos caminhos do Tocantins, né? Alô, meu amigo Etinho Nordeste, esse é cabra de primeira qualidade. Alô, Etinho, boa noite, Etinho Nordeste.
1: Boa noite, meu amigo Maurício.
0: Boa noite.
1: Rapaz, meu irmão, velho, deixa eu te falar. Vamos organizar daqui a pouco, quando você entrar num programa, o melhor momento pra gente entrar ao vivo.
0: Tá bom,
1: a gente tá aqui nas proximidades do Senhor do Bonfim. Tá?
0: Senhor do Bonfim.
1: Eu vou te ligar de outro celular. Vou colocar o meu no.
0: Deixa eu te falar, meu amigo Etinho Nordeste, meu amigo, eu quero mandar a minha gratidão por você nos ouvir, nos acompanhar através das ondas do rádio nessa grande caminhada de fé ao Senhor do Bonfim, aí na região de Natividade, no Tocantins, vindo lá da região de Itacoaruçu Grande, de Palmas, montado a cavalo, né? Cortando essas estradas, são quilômetros, centenas e centenas de quilômetros, buscando, caminhando pela fé em nosso Senhor Jesus, o Senhor do Bonfim. Quero muito agradecer a você, meu amigo Etinho Nordeste, todos que estão aí. Eu queria que você mandasse uma mensagem de áudio, né, falando em todo mundo que eu coloco no ar aqui, tá bom? Porque por causa das eleições que virão no próximo mês de outubro, nós estamos impossibilitados de colocar no ar o telefone direto no ar, tá? Então você não fica zangado com o seu amigo, porque não sou eu que faço as leis, eu estou aqui para cumprir, né? E a determinação do Tribunal Superior Eleitoral é de que nós não podemos aqui, as normas da EBC, a Empresa Brasil de Comunicação, é que nós não podemos colocar direto o telefone no ar. Mas mensagem você pode mandar e falar todos os componentes aí dessa tropiada boa buscando o Senhor do Bonfim. Um abraço, meu querido amigo Etinho Nordeste, o Domingos Rapaz e a turma toda aí, um grande abraço. Vamos trazer então para minha querida amiga Neuraci Rodrigues, lá em São João dos Patos, no Maranhão. É a sua terapia aí, minha amiga. José Nery, Paulo Torres, nem o sol nem a lua.

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0: Muito bem, Celso, você tem a carta aí do milionário Zé Rico, né? Foi pedida, viu? Agora, 20 horas e 33 minutos, eu de cá, você de lá. Tem o Dorival falando assim, alô Dorival, boa noite.
1: Boa noite, meu amigo Maurício Rabeira, aqui é Dorival do Paranoá.
0: Tudo bom, Dorival?
1: Gostaria de ouvir a música com você mesmo, Maurício Rabeira Cristiano, ah. Homenagem ao Tocantins.
0: Tocantins.
1: Queria lhe falar também que eu fui... picado pelo uma raia esse dia no Mato Grosso. Já tomei ruim aqui, mas tem um mês já, mas tá bom já, graças a Deus já tá melhorando.
0: Foi picado por
1: quê? Eu tenho mais medo de uma raia de um escorpião do que de uma raia.
0: Deus me livre, ele foi picado, como é que é?
1: Eu fui picado pelo uma raia esse dia no Mato Grosso.
0: Ave,
1: já tomei ruim aqui, mas tem um mês já, mas tá bom já, graças a Deus, já tá melhorando.
0: Nossa,
1: eu tenho mais medo de uma rádio, de um escorpião, do que de uma rádio.
0: Pois é, o Dorival, o rapaz, obrigado aí por ter pedido a minha música, Maurício Rabelo Cristiano, Tocantins, tem a participação do André e Andrade nessa música, viu? Muito obrigado, Dorival, rapaz, mas dizem que a raia é um perigo danado e você tem mais medo do escorpião do que da raia, né? Rapaz, é perigoso, a gente tem que ter cuidado com esses peçonhentos aí, animais peçonhentos, né? A raia vive dentro d'água o tempo todo, diz que é ferroado, o caboclo faz o serviço, viu, rapaz? Tão dolorido que Deus me livre. O Dorival diz que não, é muito macho, dizer que é muito macho. Doeu demais, mas ele sentiu firmeza, segurou firme, né? Obrigado, Dorival, um abração pra você, desculpa a brincadeira aí, viu, meu amigo? Um abraço, não é de brincar não, mas você já superou, já tá bem, né? Muito obrigado, que Deus te proteja aí, que você nunca mais encontre uma raia no meio do seu caminho, muito menos escorpião, muito menos cascavel, jaracuçu, jararaca, Deus o livre, Deus o livre, Deus o livre. Olha, tem mais aqui... Deixa eu ver o Gaúcho falando aqui. Fala, Gaúcho. Boa noite.
2: Boa noite, Maurício Rabelo.
0: Opa.
2: Aqui é o Gaúcho Show da cidade de Imbaú, Paraná.
0: Imbaú, Paraná.
2: Estamos assistindo aqui. Agora deixamos o jornal meio de lado e estamos assistindo a Rádio Nacional aqui para alegrar. Vou sair de madrugada.
0: Opa.
2: Amanhã nós estamos na cidade de Ibaiti, no Paraná também. Aí... daqui a 200 quilômetros daqui da cidade.
0: Sim.
2: De Imbaú. E estamos fazendo um show aí, lá. E a gente está feliz de estar ouvindo a Nacional. E a gente vai pedir uma música aí.
0: Sim.
2: Aí, Encontrei a Gaita Véia, do José Mendes.
0: José Mendes, Encontrei a Gaita Véia.
2: Deus abençoe, fique com Deus, manda um abraço a todo esse povo desse Brasil inteiro.
0: Valeu.
2: Fique com Deus, tchau, obrigado. Até breve, se Deus quiser. Gaúcho Show, Gaúcho de Imbaú, show. Paraná.
0: Imbaú,
2: Paraná. Ibaiti. No Paraná também, madrugada. Amanhã nós estamos na cidade de Ibaiti.
0: Bom demais, é o Gaúcho Show lá em Imbaú, no Paraná. E amanhã vai se apresentar num grande show lá em Ibaiti, também no estado do Paraná. E ele pediu a música do Zé Mendes. Como é o nome da música dele, do Zé? A Gaita. Rapaz, você não guarda o nome das músicas, Celso. Pelo amor de Deus, rapaz.
2: De Imbaú?
0: Ah.
2: E estamos fazendo um show aí. Deus abençoe, fique com Deus. Manda um abraço a todo esse povo desse Brasil inteiro. Fique com Deus, tchau, até breve, se Deus quiser. A gente vai pedir uma música aí. Aí, Encontrei a Gaita Véia.
0: Encontrei a Gaita Véia com José Mendes, né? Então, encontrou. Eu vou ver se eu acho ela aqui, nós vamos ver se a gente acha, viu? Muito obrigado, Gaúcho Show. Amanhã estará se apresentando em Ibaiti, no estado do Paraná. Ele está ouvindo nesse momento lá em Baú, no Paraná. Grande Gaúcho Show, um grande abraço, muito obrigado, muito obrigado. O Genilson, grande carreteiro do Brasil, lá de Roraima, está dizendo: Maurício Rabelo, boa noite. Cheguei agora, a pouco de Manaus. Manaus, Amazonas, às 18h. Eu sou o Genilson Caminhoneiro. Essa viagem eu trouxe a dona do meu coração, a Carla, né? E a minha sogra, a dona Maria, também. Elas estão jantando e eu também. Eu já jantei. Estou aqui na cabine da carreta, né? Carregando, ligando. A carreta está sendo carregada agora. Ligado no Eu de Cá, você de lá. Manda um alusão para os carreteiros do Brasil, caminhoneiros, meus companheiros de profissão do Brasil inteiro. Maurício Rabelo, e você, tá bem? Tranquilo? Amanhã, 6h, eu vou pegar a BR-174 com destino a Boa Vista, Roraima. No sábado, eu vou descarregar a carreta e vou subir para Manaus só na segunda-feira. Só alegria! Genilson Caminhoneiro, direto de Manaus, Amazonas, Brasil! Segura, Celção!

0: Bom demais, agora 21h39, eu de cá, você de lá, Genivaldo Martins. Alô, Genivaldo, boa noite.
1: Boa noite, meu amigo Maurício Rabelo, tudo bem, meu irmão?
0: Bom.
1: Sou o Genivaldo, tô falando aqui do Tocantins, tô aqui na Fazenda Sombrio.
0: Sombrio.
1: Ô, meu irmão, se for possível, Maurício Rabelo, toca os meninos aí, o Thiago Mendonça e Rafael, Flor do IP.
0: Flor do IP.
1: Com moda, ficou muito boa, rapaz, com os meninos aí, fizeram uns arranjos diferentes aí. Aham. Ficou show de bola, se for possível, toca pra nós aí. Tô aqui te ouvindo, rapaz, tô aqui na Fazenda Sombrio, aqui.
0: Sombrio.
1: Radinho ligado e te ouvindo, viu? Um grande abraço, meu irmão. Se for possível, Maurício Rabelo, toca os meninos aí, o Thiago Mendonça e Rafael.
0: Thiago Mendonça e Rafael, Flor do IP. Rapaz, muita música aqui hoje. Você acha aí, Thiago Mendonça e Rafael, Flor do IP. Encontrei a Gaita Véia, tem que achar aqui também. É, Flor do IP, Thiago Mendonça, você é demais, viu, você? E Rafael, bom, sem base, tranquilo, vou ver se eu consigo achar aqui. Modão, Thiago, Flor do IP. Celso, deixa eu colocar no ponto aqui. São 21 horas e 40 minutos. Eu de cá, você de lá. Pela Nacional para todo o Brasil. Eu vou ver se eu encontrei a Gaita Véia. Encontrei a Gaita Véia. Encontrei a Gaita Véia. Aí eu gostei, viu? Zé Mendes, né? Bom demais. Vamos ver se a gente acha aqui, né? Roubo da Gaita Velha, não, aqui é o roubo da Gaita Velha, roubo da Gaita Velha. Não, não tem José Mendes, não tem. Encontrei, não tem não. Ah, rapaz, homem, Celso Ribeiro. Não, é Roberto Mendes aqui, não, tem, não é com... Não, é... Tem essa aqui, ó. Encontrei a Gaita Velha com Roberto Mendes. Alô, Gaúcho Show! Eu não encontrei com o José Mendes.

Gaita Véia, é boa demais essa Gaita Véia, viu? Encontrei a Gaita Véia e agora cantando bonito para o Brasil. Rapaz, essa moda aí, Flor do IP, cantando Tiago Mendonça e Rafael Mandacelso Ribeiro. Vai pro

0: Para o Brasil, Chico Rei e Paraná, não é? Deixa eu mandar um abraço aqui pro meu querido amigo Ciro Correia Brito. Alô, Ciro Correia Brito, bom sem base. Ele falou assim: alô, Ciro, boa noite.
1: Boa noite, Maurício, boa noite, Marcelo, boa noite a todos os amigos de onde quer você de lá. Positivo?
0: Positivo.
1: Que Deus tenha muitos anos de vida e saúde pra ela. Meus parabéns pra ela, viu?
0: Aham.
1: Espero que Deus tenha muito paz e saúde. Positivo. Um abraço também aos amigos do Amanhecer. Zé Aldo, Andice, Gessinho, Etevaldo. Alemão, Inoxidável, positivo.
0: Positivo, peraí, só um minutinho, viu, Sérgio?
1: Carminha,
0: só um minutinho, Marcelei,
1: Carminha.
0: Pois não.
1: O Enio Fausto.
0: Pode falar.
1: Lá, a turma todinha aí, positivo?
0: Positivo.
1: Tá ouvindo de cá, você de lá.
0: Você é o cara, com essa camisa bonita.
1: Um momento aqui passando em barreiras, positivo, sentido pósito. Abraço a todos vocês aí.
0: Eu tô vendo aqui.
1: Uma boa noite a todos.
0: Só um minutinho, Sérgio. Pois eu quero mandar uma saudação aqui pro meu amigão Ciro Correia Brito, ele que está nas estradas do Brasil, dirigindo o seu caminhãozão e ouvindo eu de cá, você de lá. Quero agradecer a você, meu amigo Ciro Correia Brito, pela pinga boa que você mandou para mim, uma bananinha muito boa, mandou para Fatinha, pro Celção, é uma rapadura cheia de amendoim, coco, delicioso. Muito obrigado, amigão Ciro Correia Brito, um grande abraço. E ele tá dizendo aqui que o Divino, né, o Divino lá de Goiás, tá animado, ele com 59 anos, né, querendo arranjar uma menina de 25, ele tá pegando carga, vá devagar com a dor que o Santa de Barro, né? Eu quero mandar pro meu primo Sérgio Luiz dos Reis, lá em Patos de Minas, Minas Gerais, e ele não tem medo de nada não, duro na queda. E aí, Serginho, bom demais? Tranquilo?
2: Ah, tava aí na boa, né?
0: Na boa! Aí, você tá falando aí para o Brasil, ontem você teve lá em Belo Horizonte, no jogo do Cruzeiro e do Flamengo, como é que foi? Jogão de bola, né, rapaz?
2: Você tá doido. É. Uma pena que tomou um gol lá, né?
0: É.
2: Pelo amor de Deus. É.
0: Pelo amor de Deus, né? Bom demais. Senhora. Tranquilo.
2: Foi bom.
0: Você tá reunido aí mais quem, hein, Serginho? Você tá mais a Miriam, a Vera. Oi, Miriam, tudo bom? Boa noite.
3: Eu tô toda bagunçada.
0: Ah, não, você tá muito bem. Eu tô colocando vocês no ar aqui, viu? Vocês dois. É, claro, vocês estão com a vida boa, mas tá só a voz, né? Só a voz. Qual a música? Sábado que vem eu vou fazer uma live e aí eu coloco o vídeo também. Nós vamos colocar o vídeo também. Vai ser bom ter vocês dois participando, dando aquela força que eu tô precisando, viu, meu primo?
2: De audiência.
0: Ave Maria, rapaz, é de audiência, claro, né? E foi bom, né? O que é que você viu?
2: Nossa, que é uma alegria.
0: É, imagino, né? E você?
2: A Valentina e a Luciana.
0: Ah, então foi bom demais, né, rapaz?
2: Foi bom demais.
0: É,
2: cara.
0: Você...
2: Uma pena que ela não ganhou, mas...
0: Já
2: o Flamengo vai ganhar de novo lá não, hein?
0: Vai não, é, rapaz, vai não.
2: Vai nada.
0: Rapaz, e o Jardim, que era técnico do Cruzeiro agora no Flamengo.
2: Vai xingar mesmo um tanto lá.
0: Ave Maria, você tá doido, rapaz, é mesmo.
2: Vai tomar aqui.
0: Não pode tomar nesse lugar, né, rapaz? É, não, tá certo, bom demais. E vocês foram, você voltou hoje, foi hoje que vocês vieram para Patos de Minas, é?
2: Passei, amor.
0: Opa, hoje que vocês vieram de Pato, lá de Belo Horizonte, foi hoje?
2: Ah, é, amor, o Leandro chegou aqui hoje duas e pouco.
0: Ah, duas e pouco da tarde, vida boa, né?
2: É,
0: você podia mandar uns cobras aí pro seu primo mais pobre aqui, né, rapaz?
2: É, eu acho que é o contrário.
0: É, contrário. Qual é?
2: Isso aqui é só aparece.
0: Ah, vai todo dia pra Belo Horizonte, vai ver o jogo em Buenos Aires, ver o Cruzeiro pra tudo quanto é. Você vai ao Rio de Janeiro lá ver o Flamengo e Cruzeiro, vai?
2: Não, no Rio de Janeiro não, os ingressos acabou.
0: Acabou? Ah, já fechou, acabou os ingressos, né?
2: Falei com o Valtinho, agora tá lá em Barra Grande, tem que ir lá uma hora, Barra Grande.
0: Barra Grande é na Bahia?
2: Isso, é no lugar bom, tem uma praia lá, tem um apartamento lá, sabe?
0: Na praia, opa, Barra Esse Grande, Barra Grande, Bahia, lá perto, né?
2: É, perto de Itacaré.
0: Itacaré, né?
4: Tem um...
2: Ele tá lá agora, eu liguei pra ele, tá lá agora.
4: Tem um colega nosso aqui que conhece muito ele, lá de Caetité, na Bahia, o Vicente, né? A irmã do Vicente é muito amiga do Valtinho e da Lucinete também, né? O Vicente, ele sempre traz coisas gostosas da Bahia pra nós, ele conhece muito lá o Valtinho, a loja dele, a família. Então fala com o Doval lá que... Preparar Barra Grande lá, que daqui um dia nós vamos beber umas pingas junto lá, viu, meu amigo?
2: Ah, vamos lá. Tá bom, em outubro, viu? Eu vou lá.
4: Vai, né? Você tá com burro na sombra, rapaz. Bom demais.
2: Não tô não, mas vou assim mesmo.
4: tá certo.
2: Eu não sei como é que até que dia eu vou viver. Tem que aproveitar um pouquinho, né?
4: Cara, da vida tranquila igual você aí, 100 é pouco. Pode aguardar, rapaz, se Deus quiser.
2: É verdade.
4: Neto, o seu Nazário e neto do Banzete, é tranquilo, né, rapaz?
2: Saudade do seu Nazário, seu Banzete.
4: Bom demais. Pois é, eu trazer uma moda boa aqui. Já continua aí que eu falo contigo aí. O Celso, só um minutinho, fica na linha. Maurício Rabelo e Cristiano cantando com o André Andrade Tocantins. Depois, então é Maurício Rabelo e Cristiano com o André Andrade Tocantins.

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7, agora 22:07, atendendo o pedido aqui. A montanha maior do mundo, cantando Hamilton Lelo, toca Celso Ribeiro. São 22:08 agora.

Olha, gente, 22:11 no Will de Cá, você de lá. Boa noite, amigo Maurício Rabelo. Quem manda é a Iranete, lá da Cachoeira do Evilson, em Palmas, no Tocantins. Alô, Iranete, ela dizendo, boa noite, meu amigo. Hoje eu vou mandar os parabéns para minha sobrinha Ana Júlia. Ela está fazendo 8 anos, né? Desejo muitas felicidades para Ana Júlia, muitos anos de vida, muita paz, muitas alegrias em toda a sua vida. É a sua tia Iranete que lhe deseja tudo de bom, viu?

0: tem mais. A Rafaela falou assim, a filha da Iranete do Evils. Alô, Rafaela.
1: Bom dia, meu amigo Marcelo. Bom você.
0: Bom, e você?
1: Vamos dar os parabéns pra minha amiguinha, Ana Júlia, lá no Taquaro Sul.
0: Taquaro Sul.
1: Pimbinha.
0: Aham.
1: Uma saúde, paz, felicidade. Muita muitas vezes, muitas vezes.
0: Muitas bênçãos, né? Falou mais.
1: Repita por muitas vezes, muitas vezes.
0: Muitas vezes.
1: Manda busca pra ela. Tira o pé, tira o pé.
0: Tira o pé, tira o pé. É a música do...
1: Manda busca pra ela. Tira o pé, tira o pé.
0: Beleza pura. Obrigado, obrigado, Rafaela. Cumprimentando a Ana Júlia. É a sua priminha lá de Itaquaruçu. Parabéns para Ana Júlia. Felicidades, muitos anos de vida. É a filha da tia Neide e do tio Robertinho, né? Muito obrigado, muito obrigado. E tira o pé, e tira o pé. É para vocês duas, viu? Ana Júlia aniversariante e a Rafaela da Cachoeira do Evilson. Tira o pé!

Gente, agora 22 horas e 17. Quero cumprimentar todos os nossos amigos ouvintes espalhados por esse Brasil colosso, né? Onde você estiver, até em outros países vizinhos, longínquos também, na Austrália, mandar para o meu amigo Edu, mandar para o Bido Will, a turma toda lá na Austrália, muito obrigado. Mandar lá para os Estados Unidos também, muito obrigado a todos de lá. Cumprimentar aqui nesse momento Oslair Hoffman. Oslair Hoffman dizendo boa noite, grande locutor Maurício Rabelo, boa noite, obrigado aí pelo grande programa mais top do rádio brasileiro, obrigado, ótima condução a sua, viu, parabéns, obrigado Oslair Hoffman, estamos prestigiando como sempre, abraços à minha esposa, a dona Simone, os filhos Ivens Hoffman e Yuri Hoffman, aqui de Itaiópolis, Santa Catarina, Brasil. Obrigado, Oslair Hoffman. Obrigado, Simone. Obrigado, Ivens Hoffman, Yuri Hoffman, em Itaiópolis, no querido estado de Santa Catarina. Obrigado pelo carinho, pela lembrança, viu? Ô, Celso, nós não tocamos aí Querência Amada. Vê se você acha do Teixeirinha Querência Amada aí, viu? Quem quiser saber quem sou, olha para o céu azul, grita comigo, junto comigo, vivo o Rio Grande do Sul. Obrigado, Oslair Hoffman. Obrigado, Simone Hoffman. Obrigado, Ivens Hoffman. Yuri Hoffman, muito obrigado, muito obrigado. Tem aqui Silvio dizendo assim, boa noite. Boa noite, meu jovem, eu sou o irmão Silvio Santos, de Rio Verde, Goiás, seu irmão Silvio Santos. Não é o quem quer dinheiro, é outro, tem muito dinheiro, mas é outro, né? Silvio Santos, de Rio Verde, Goiás, por favor, passe o meu número, eu quero arrumar uma esposa que seja evangélica, viu? Ele está dizendo que precisa, quer e vai.

0: Ao, lá na fazenda Tupambaé, Tupambaé, município de Lagoa da Confusão, no Tocantins, né? Mandar um alô pro Gasosa. Gasosa é o apelido de um cabra lá na fazenda Tupambaé, município de Lagoa da Confusão, no Tocantins. E se der, toca a música Tocantins, do Maurício Rabelo e Cristiano e André Andrade. Nós tocamos há pouco, viu? Tocamos há pouco. É, muito obrigado a você na Lagoa da Confusão, no Tocantins. Um abraço, Gasosa! Aí na Tupambaé, município de Lagoa da Confusão. Isso é fazenda boa, viu? Muito obrigado. Nazaré Gaia de Roraima, dizendo boa noite, meu caro amigo Maurício Rabelo. Que programão, obrigado Nazaré Gaia, um grande abraço, que alegria. Sebastião Lima, meu amigo Nego Lima, dizendo assim: estamos ligados no Eu de Cá, Você de Lá, aqui em Palmas do Tocantins, é o Nego Lima, os netos João Eduardo, a Vitória Lima e a Dona Olinda Lima também, muito obrigado meu querido amigo, um abraço doutor Nego Lima, saudade de você, um abraço grande, um abraço pro João Eduardo, a Vitória e a Dona Olinda Lima também, muito obrigado em Palmas, no Tocantins. A Iranete falou mais um negócio aqui. Alô, Iranete! Fala, minha amiga Iranete, a palavra é sua, minha amiga. Opa, pode falar.
1: Obrigado, Maris. Obrigado, é meu amigo, mas saber.
0: Obrigado, Rafaela. Pode falar, Rafaela.
1: Ainda não dormi.
0: Não dormi até agora, né? Obrigado, Rafaela, gostei demais, viu? Muito obrigado. Ela tá dizendo que o áudio ficou meio baixinho. Que peninha, né? Que pena. Mas que coisa. Vamos ver se eu mando mais alto aqui, né? Obrigado, obrigado, querida amiga Rafaela, na Cachoeira do Evilson, lá em Palmas do Tocantins, cumprimentando a sua priminha Ana Júlia, aniversariante de hoje. Parabéns, Ana Júlia, mais uma vez, muitos anos de vida, felicidades, viu? Quem manda é a Rafaela, sua prima, é a titia Iranete, o titio Evilson também. Parabéns, Ana Júlia! Mais aqui em Roraima, falando comigo assim, boa noite. Boa noite, Maurício, Rabelo, tudo bem? Muito bem, graças a Deus, né? Tá dizendo assim, mandou aqui, deixa eu ver se eu consigo. Opa, tá aqui. Boa noite, Maurício Rabelo, manda um alô pro Pedro, pra Dona Joia, pro Piaba, o Antônio, Ícaro, estamos na escuta do programa Eu de Cá, Você de Lá, aqui no sítio Nossa Senhora de Aparecida, na zona rural de Boa Vista, Roraima. Alô, Pedro, alô, Dona Joia, alô, Piaba, Antônio, Ícaro, todos no sítio Nossa Senhora de Aparecida, na zona rural de Boa Vista, Roraima. Um grande abraço. Obrigado por gostarem do nosso trabalho, viu? Por sintonizarem a Rádio Nacional através da Rádio Universitária FM de Boa Vista. Obrigado, viu, Pedro? Obrigado, Dona Joia. Obrigado, Piaba. Antônio, Ícaro, um grande abraço. Que prazer grande, viu? Muito obrigado, muito obrigado. Tem mais outra aqui. O Silvio falou assim: Deus lhe abençoe, Maurício Rabelo. É o irmão Silvio Santos, lá de Rio Verde, Goiás. Mais uma vez, ele tô dizendo que ele está procurando, ele quer conhecer uma esposa, né? Que vai ser a sua esposa e que seja evangélica. Às vezes, quem não é, pode se tornar evangélica, não é? O telefone dele, do irmão Silvio Santos, é 64-DDD-64, depois 99236-4743, repetindo, 64-DDD, depois 99236-4743. Bom demais, tem mais aqui. O Negão do Japão falando conosco. Alô, Negão do Japão. Homem, fala comigo. Rapaz, o trem prendeu aqui, que a culpa é do Celso, viu? Não quer ir não, Negão do Japão. Vai ter que ir de outra maneira aqui. Travou aqui. Agora destravou. Tenha calma. Negão do Japão, Cadê você, rapaz? A palavra é sua. Boa noite.
2: E a internet aqui tá meio pesada. Tá muito bem conectado.
3: Tá gravado.
2: É. Mas...
3: Foi a dele, moço.
2: Vou mandar um alô. Liga o rádio agora aqui.
0: Aham.

0: Boa noite, Maurício Rabelo, tudo bem? Tranquilo, beleza? Tudo a paz de Deus? Firme? Aqui todo mundo, graças a Deus. Mandar um alô pra turma que vai de Arraias para os muladeiros, né? Que vai de Arraias para o Senhor do Bonfim. Tá 2 quilômetros para chegar no Senhor do Bonfim. Aham. É o Rodrigo da Beleza que está lá junto com a turma dele, né, rapaz? Sim. Muita gente. É, tudo a cavalo aí. Vai descendo, meu amigo. Manda um alô para eles lá que estão ouvindo agora o seu programa.
1: Vai descendo, vai descendo.
2: E a internet aqui tá meio pesada. Tá muito desconectado. Tá gravado. É, mas... Oi, Adel, moço, só vou mandar um alô. Dizer lá, né, ligo o rádio agora aqui.
1: Chegando do Japão, o muladeiro.
0: Sabelo, tudo bem? Tranquilo? Beleza? Tudo de Arraias para os muladeiros, né? Ah. Vai de Arraias para o Senhor do Bonfim. Está 2 quilômetros para chegar no Senhor do Bonfim. É o Rodrigo da Beleza que está lá junto com a turma dele, né, rapaz? Muita gente. É, tudo a cavalo aí. Vai descendo, meu amigo. Descendo, manda um alô para eles lá que estão ouvindo agora o seu programa.
1: Tranquilo. Beleza. Muito obrigado. Muito obrigado. Meu querido amigo, gente boa, é o Negão do Japão, lá é da região de Paranã, mandando uma saudação para os muladeiros, o Rodrigo da Beleza e todos os componentes aí dos muladeiros, né, indo para o Senhor do Bonfim, buscando natividade, ouvindo eu de cá, você de lá da Nacional, receba o abraço do Negão do Japão, Geroni, receba o abraço do Maurício Rabelo aqui, do Celso Ribeiro, também do André Anderson Vareta e da Fatinha, um grande abraço, meu amigo Negão do Japão. Alô, Rodrigo da Beleza, um abraço grande, meu querido amigo, é o Etinho Nordeste, também mandou a mensagem pra nós aqui. Alô, meu amigo Etinho Nordeste, cadê você, rapaz? Fala comigo, é os tropeiros. Etinho Nordeste, boa noite!
3: Boa noite, amigo Maurício Rabelo, boa noite, ouvintes da Nacional FM, da Nacional AM. Exatamente. Essa emissora que é uma relíquia, né, do nosso Brasil, né? Dos rincões mais longínquos
1: da nossa
3: estão
1: pátria,
3: ouvindo a gente. Maurício, estamos aqui nas proximidades do Senhor do Bonfim. Sei. Na chácara do nosso amigo Domingos.
1: É o Domingos, né?
3: Onde já tropeamos aproximadamente aí 220 quilômetros, meu irmão velho. Estamos aqui pousando para que amanhã nós possamos cumprir com a nossa missão, com a nossa promessa, com a nossa
1: fé, né?
3: Vontade de sempre buscar fazer o bem sem olhar a quem.
1: Exatamente.
3: Tá? Né? Amanhã, a missa, a partir das 9 horas, vamos estar lá na igreja. E logo após também, que é a missa, Maurício, dos vaqueiros, dos tropeiros, né? E logo após subir no santuário, se ajoelhar e pedir ao Senhor do Bonfim gratidão a Deus por tudo que tem proposto na vida de cada um. Tá bom, meu irmão?
1: Tá bom, meu
3: irmão. Manda um alô pra esse mundão de gente aqui. Eu vou te mandar uma lista aí. Se você não puder ler, mas lê pelo menos a metade. Mas eu vou te mandar a lista aí, tá?
1: Tá bom.
3: Um abraço. E depois puxa aquela no fundo do baú e manda pra todos.
1: Falou.
3: Eu estou aqui do lado do seu ex... do seu eleitor, quando você foi deputado aqui no Tocantins, né? Federal, que é o Romildo Carneiro, aqui do Monte do Carmo.
1: Romildo
3: Estou
1: Carneiro.
3: Estou aqui do lado do Raimundo Beltrão.
1: Raimundo
3: lá
1: Beltrão.
3: Do Taquaruçu Grande. Né? O nosso homem da cozinha, Alaí, rapaz, está aqui do nosso lado e está te ouvindo, tá, meu irmão? Um abraço, que Deus abençoe a todos.
1: Opa, o homem da cozinha, como é o nome do homem da cozinha, Alaí? É o Raimundo Beltrão, e como é que é o nome do homem da cozinha, rapaz? Aí tem que falar o nome desse caboclo aqui, senão eu deixo um pouco com fome.
3: O nosso homem da cozinha, Alaí, rapaz, tá aqui do nosso lado e tá te ouvindo, tá, meu irmão?
1: Obrigado.
3: Um abraço, que Deus abençoe a todos.
1: Amém, muito obrigado. Muito obrigado, meu querido amigo Etinho Nordeste, um moço lá no Taquaruçu Grande, em Palmas do Tocantins. Obrigado, Etinho Nordeste, e a turma de tropeiros, já 220 quilômetros percorridos, com fé e devoção ao Senhor do Bonfim, buscando chegar lá no Príncipe, chegar lá no Senhor do Bonfim, né? Muito obrigado, um grande abraço, Etinho Nordeste, dê um abraço aqui no Alair, que é o cozinheiro da turma aí. o homem do Boião. Um grande abraço, Alair. Manda um abraço forte aí pro meu amigo Romildo Carneiro, que já teve a oportunidade de me ajudar, né? De depositar um voto de confiança no amigo dele aqui, o Maurício Rabelo. Obrigado, Romildo Carneiro, de Monte do Carmo, no Tocantins. O Raimundo Beltrão também, um grande abraço ao Raimundo Beltrão. Os tropeiros, eu vou falar o nome dos tropeiros, segura aí. Olha, nesse momento, eu quero saudar o Etinho Nordeste, tropeiro, o Betão, o Joãozinho, o Enzo, Juan, o Hernandes, o Dr. Robson, o Raimundo, o Wanderson, também o José Humberto, o Galego, o Novinho, o Pisadinha, tem também o Belman, o Laércio, Negreiros, também tem o Fábio, Negreiros eu conheço, lá de Palmas, o Zé Wilson, muito obrigado, Zé Wilson, um grande abraço, o Bombom, muito obrigado, Bombom, tem também o Alair, que é o cozinheiro dos bons, tem o Flávio Erasmo, tem o Botinha, tem o professor Adão, tem o Laércio, tem Betina, um abraço grande, Romildo Carneiro, de Monte do Carmo, um abraço do Maurício Rabelo, no programão Eu de Cá, Você de Lá, juntamente com o Anderson e o Celso Ribeiro do Amorim, para todos vocês, chegando lá, na missa de amanhã, lá do Senhor do Bonfim. Lembre de nós, reze por nós, precisamos muito, viu? Do pensamento positivo, da oração, da fé do nosso Senhor. E lembre de nós lá, para o nosso programa continuar crescendo, se desenvolvendo, integrando o Brasil e fazendo bem para o povo brasileiro e recebendo essa energia boa do povo do nosso país. Muito obrigado, amigão Etinho Nordeste, um grande abraço. Agora 22 horas e 32, Celção, tem o modão? Tem não. Então vai pro intervalo, já a gente volta, né? Hã? O Teixeira, mete essa moda aí, querência amada. Essa eu mando pros catarinenses. Alô, família Hoffmann, em Santa Catarina. Para os gaúchos da terra, espalhados pelo Brasil e pelo mundo. As gaúchas e os gaúchos também. Eu mando para mim mesmo.

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0: 20, agora 22 horas. A culpa é sua, Celção. 22 horas e 38 minutos. Eu de cá, você de lá. Fala comigo aí, Sandro, do estado do Maranhão. Fala, Sandro.
1: Boa noite, meu amigo Maurício Rabelo. Meu amigo, toca pra mim aí uma modona aí boa, viu?
0: Boa.
1: Qualquer um cantou aí. Tá bom? Ofereço pra todos que já ouvindo seu programa.
0: Homem.
1: Manda toda noite um alôzinho pra mim aí, meu amigo. Pro Sandro aqui do Porrado, lá cumprido aqui, município do Lago do Junco.
0: Lago do Junco. Tá bom.
1: Boa noite,
0: Lago,
1: tudo bom.
0: Do lado do Junco, né? Beleza pura, Sandro, um abraço pra você aí no Lago Comprido, do lado de Lago do Junco, no estado do Maranhão. Muito obrigado, Sandro. Obrigado por ouvir o Eu de Cá, Você de Lá. Sandro, do Lago Comprido, lá perto de Lago do Junco, do estado do Maranhão, de onde eu tenho muita saudade. Lago do Junco, Lago da Pedra, Paulo Ramos, Lago dos Rodrigues. Um abraço, povão apaixonado do estado do Maranhão. Povo querido aí, da querida Colinas, no Maranhão. Muito obrigado, muito. Carreteiros, caminhoneiros, povo de Balsas, povo de Carolina, no Maranhão, muito obrigado. Quanta saudade eu sinto de ti, Maranhão. Olha, tem aqui 62, é Goiás, falando comigo, Eduardo, dizendo boa noite, amigo Maurício Rabelo, tudo bem? É o Edu, né? De Goiás. Maurício, mande um abraço para o seu Raimundo no Varedão. Estão ouvindo na Rádio Nacional, lá na Fazenda, no povoado Bom Jesus. Um abraço para Ana Nunes e Denor. Eduardo ouvindo em Goiânia. E eu, Maurício. Obrigado, meu xará, Maurício. Um grande abraço, um alusão para o Raimundo lá no Varedão. Pessoal na Fazenda, no povoado Bom Jesus. A Ana Nunes e o Denor. O Eduardo em Goiânia. E o Maurício também. Em Goiás, em Rio Verde, muito obrigado. 47, vem de longe, 47. Boa noite, meu caro amigo locutor Maurício Rabelo, tudo bom? Obrigado pela música, viu, Maurício Rabelo? Grande abraço. É a família Hoffmann de Itaiópolis, Santa Catarina. O Oslair, né, o Oslair Hoffmann. Obrigado mais uma vez, Oslair Hoffmann. Obrigado, Dona Simone, obrigado. Ivens Hoffmann, Yuri Hoffmann, Itaiópolis, Santa Catarina, Brasil, muito obrigado. Eu agradeço também demais a participação, o Donizete de Barretos, em São Paulo. Alô, Donizete.
2: Sim. Alô, Maurício Rabelo. Um grande abraço para você e todos os seus ouvintes.
0: Paulo.
2: Nosso amigo Celso aí na técnica. Aham. Um abraço para todos os ouvintes aí do Donizete Barretos.
0: Aú, Donizete, faltou só o Jacinto, né? Obrigado, amigão Donizete de Barretos, em São Paulo, grande comunicador e humorista também. Cadê o Jacinto que lhe acompanha? Jacinto... Não, eu não sinto nada, né? É o Celso que diz, olha, o nome bonito que eu acho é Jacinto Leite Aquino Rigo, né? E tal, é o Celso que diz, né? Ô, Jacinto do Donizete, um abraço grande, viu? Tem mais aqui, o Negão do Japão falou um trem aqui. Ô, Negão, fala aí, cabocão.
3: Ô, Maurício Rabelo, obrigado, meu amigo. Oh. Muito obrigado, Deus abençoe você. Falou. Ouvi aqui.
0: Beleza.
3: Já mandei lá pros caras lá. Estamos ouvindo lá no rádio.
0: Tamo juntos. Obrigado, Negão do Japão. Um grande abraço pra você, a Dona Neca, aí na região do Paraná, na Fazenda, em Tocantins. Muito obrigado. Tem mais aqui do estado de Mato Grosso. Ismael Monteiro dizendo que quer ouvir uma música do Eduardo Costa. Ismael Monteiro, que amor é esse? E dizer que sou muito seu fã, viu, Maurício Rabelo? Curto todas as noites o Eu de Cá, Você de Lá. Pra mim, você é um dos melhores. Obrigado! Muito obrigado, meu querido amigo Ismael, em Mato Grosso. Tá dizendo todo Mato Grosso, cidade de Santa Terezinha, curtindo o seu programão. Que coisa boa! Tô com saudade aí de Santa Terezinha, Mato Grosso. Já tive aí, já fui muito feliz aí em Santa Terezinha, Mato Grosso. Gastei um monte de horas de carro aí de Santa Terezinha pra Confresa. Foi pra Confresa? Não, pra Vila Rica. Moço! Eu achei que era perto, tinha uma fazenda Tamacavi aí, que era quase 100 quilômetros dentro da fazenda. Coisa grande, demorada, viu? Grande abraço, saudade, quero voltar aí em Santa Terezinha, meu querido amigo Ismael Monteiro, Santa Terezinha, Mato Grosso, muito obrigado. É, pediu Eduardo Costa, vê se você acha aí pra nós, Celso Ribeiro, que você é um menino bom. A música é Que Amor É Esse, Eduardo Costa. Tem mais aqui. É, lá de Goiás, mandou uma figurinha bonita aqui, é o meu amigo Edu, muito obrigado, Edu, aí em, no estado de Goiás, muito obrigado, Edu, um abraço grande, viu? Tem mais outra aqui falando conosco, é Isaías, dizendo boa noite, eu daqui, você daí, tudo bem, tranquilo? É o paulista, o Isaías, de Porto União, São Paulo, mandou a moda chamada Cuitelinho aí pra nós, aqui na cidade está trovejando muito, mas não pra, mas não dá pra ouvir pelo rádio, só pelo celular. Ah, que pena, rapaz. Obrigado, obrigado. É o Isaías, o paulista, ouvindo o Eu de Cá, Você de Lá, lá em Porto União, no estado de São Paulo, dizendo que tá trovejando muito. Por lá, tá difícil de ouvir pelo rádio, tá ouvindo pelo celular e bem, né? Obrigado, e pedindo Cuitelinho, viu, Celção? Arranja um pedacinho do Cuitelinho aí pra nós. Tem o Naldin falando conosco. Alô, Naldin, bom? Tranquilo? Ele diz, boa noite, Maurício Rabelo, já no aguardo do melhor programa do Brasil, que é o Eu de Cá, Você de Lá. Há algumas décadas atrás ouvia um radinho de pilha. Rapaz, era uma chiadeira sem fim. Botava fio na antena, botava bombril. Ave Maria! Parecia que estava fritando ovo. Hoje é um sonzão limpinho, alto e claro. Hoje o meu alô vai para minha irmã na cidade de Caracaraí, no estado de Roraima. É o Naldin mandando para a irmã em Caracaraí, no estado de Roraima. Vai para o meu primo Valdo em Boa Vista, Roraima. Para os filhos Wagner, Luana e Clara em Belém, no estado do Pará. Assinado Naldin de Santarém, Pará, Brasil. Maurício, abarca pra nós aí duas camisas do milionário José Rico. Obrigado, Naldin, o moço de Santarém, no Pará. Muito obrigado. Ele tá dizendo, abarca duas camisas do milionário José Rico pra mandar pro meu tio Zelito, o amansador de onça em Boa Vista, Mato Grosso. Vai rasgando que eu vou costurando, Maurício Rabelo. Pega descendo que subindo é contramão, viu? Ave Maria. Obrigado, meu amigo Naldin, gostei. Pega, pega descendo, porque subindo é contramão. Ave Maria! Segura, Naldin, muito obrigado, muito obrigado. Rita de Cássia, tá escutando? Alô, Rita de Cássia, ela está ouvindo. Boa noite, Maurício Rabelo, tudo bem? Estou na escuta aqui em Aracaju, Sergipe. Obrigado, obrigado, Rita de Cássia em Aracaju, Sergipe. Levante essa moda, Celção.

0: mais aqui do estado da Bahia, Santa Rita de Cássia, Bahia. Olha, boa noite, amigão Maurício Rabelo, gostaria de ouvir o do Chitãozinho Chororó, Terra Tombada, só pra curtir, é o Rafael de Santa Rita de Cássia, Bahia. Obrigado, Rafael, Santa Rita de Cássia, terra da Lizarda Marques, muito obrigado. De Tocantins, boa noite, caro amigo Maurício, aqui o Antônio Barbosa, da Fazenda Baixa Grande, município de Bom Jesus do Tocantins. Meu amigo, se você puder, toca Milionário José Rico, Espelho Quebrado. Obrigado, Antônio Barbosa, da Fazenda Baixa Grande, em Bom Jesus do Tocantins. Muito obrigado. Celso Ribeiro, tem que ir embora, né? Mandar para Isabel Cristina de Orilândia do Norte, no Pará. Obrigado, Isabel Cristina, muito obrigado. Celsão, muito obrigado.
1: Vamos, Maurício, até amanhã.
0: Se Deus quiser, foi bom demais, né, Celsão?
1: Boa noite pro Clênio lá, até amanhã, Clênio.
0: Valeu, mandar pra Benedita que tá ouvindo a gente também. Alô, Benedita, onde você estiver, muito obrigado, aí no Pará, muito obrigado. Minha mãe, dona Gasparina, benção, mãe, durma com Deus, viu? Durma com Deus e Nossa Senhora. Marlene, um beijinho, meu pai que está no céu, a sua benção, meu pai.

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0: Estrada do Sol, Milton Nascimento, de Tom Jobim e Dolores Duran. Ouvimos Feira Moderna, Lô Borges, de Beto Guiates, Fernando Brant, Ronaldo Bastos e Vila do Sossego, Adriana Maciel, de Zé Ramalho.
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0: 11h22, Fred Martins, tempo afora.

0: Ouvimos Noite do Prazer, Brilho, música de Cláudio Zoli, Marina, Gilberto Gil de Dorival Caymmi, você, linda, Danilo Caymmi de Caetano Veloso.
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0: Agora são 11 horas e 39 minutos, tocando para você, Leila Pinheiro.

0: pessoas. Mariana Leporassi, de Baden-Pau, Paulo César Pinheiro, Cai Dentro. Antes, Lua Estrela com Vinícius Cantuária e, pela ciclovia, Leila Pinheiro de Marcos Valle e Jorge Versilo.
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0: Tocando para você agora, Cazuza, Um Trem para as Estrelas. Na sequência tem Celso Fonseca e Sandra Sá, Polaroides.

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2: Meia-noite em ponto em Brasília.

Sempre é tempo de sonhar. E os sonhos não envelhecem, já dizia Milton Nascimento. Sonho não tem prazo de validade. Aí você diz, mas faz muito tempo que eu tenho esse sonho, acho que não tenho mais tempo para realizá-lo. Quantos milagres vemos todos os dias, situações que pareciam não ter saída e de repente a solução aparece. O tempo é só um espaço cronológico. O que importa é que enquanto estamos vivos, há tempo para todo propósito. Tenha fé e não deixe de sonhar. São os sonhos que nos movem, que nos impulsionam a conquistar os nossos objetivos. O ser humano sem sonhos começa a ficar desmotivado e quando vê, está apenas vivendo por viver. Alguns atletas treinam muitos anos para conseguir uma medalha e quando conseguem, você vê o sorriso, o brilho no olhar de quem nunca desistiu. Seja um atleta da vida, não desista de correr essa maratona que é viver. Existem percalços, mas também existem os dias de vitória. Pense nisso.

Meia-noite, 2 minutos de mais um dia, sexta-feira, sextou, dia 14 de agosto de 2026, e começando mais um programa Madrugada Nacional, aqui pela sua Rádio Nacional AM de Brasília, 980 kHz de pura potência. Também transmitindo pela Rádio Nacional da Amazônia, Rádio Nacional do Alto Solimões, emissoras parceiras da Rede Nacional de Comunicação Pública e também pela internet através dos aplicativos de rádio. E a nossa equipe, que é muito profissional, já está aqui com tudo pronto para deixar esse seu dia maravilhoso, esse começo de dia que vai fazer toda a diferença no restante, né, das horas. Porque aqui você vai ficar bem informado, vai se divertir, vai ouvir sua música preferida. E vamos apresentar cada um? Na mesa de som e sonoplastia, Otávio Fernandes. Na central técnica, Angel. E na produção e apresentação do Madrugada Nacional, eu, Luziane Xavier. Meia-noite e quatro, a hora certa em Brasília.

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Em você, encontro alegria, cumplicidade e toda a paz que sempre desejei. Uma coisa é certa, se fosse um sentimento comum ou uma simples paixão, na primeira dificuldade não teria resistido nenhum instante sequer. 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
1: Meia-noite, 17 minutos, depois de ouvir essas músicas que machucam, pisam no coração da gente. Vamos saber como é que tá o tempo na sua região para hoje? Vamos começar com a região sul do Brasil. O tempo segue instável em grande parte da região sul. Áreas de instabilidade associadas à atuação de um cavado, a dinâmica de jato em altos níveis e a circulação de umidade marítima mantém condições para chuva moderada a forte desde as primeiras horas na faixa leste e no litoral do Paraná, Santa Catarina e Rio Grande do Sul. Ao longo da manhã, as instabilidades aumentam também pelo oeste e região central do Paraná. No decorrer do dia, as áreas de chuva avançam por mais regiões paranaenses e catarinenses, além da faixa norte do litoral gaúcho. Há previsão de chuva forte e risco de temporais no centro-sul e leste do Paraná, em Santa Catarina e em áreas mais ao norte do Rio Grande do Sul. No sul catarinense e em pontos do interior, a situação é de perigo devido à possibilidade de acumulados elevados de chuva. Nas demais áreas do Rio Grande do Sul, o tempo permanece firme com possibilidade apenas de chuva fraca e isolada no sul e sudeste. Em grande parte da região, o dia será ameno e agradável, enquanto o centro-norte do Paraná terá maior aquecimento. As rajadas de vento aumentam em alguns pontos do sul gaúcho e da região metropolitana de Porto Alegre, podendo atingir intensidade moderada a forte. O mar permanece agitado no litoral. Região sudeste. Uma frente fria de atuação predominantemente oceânica avança pelo sudeste e provoca mudança no tempo, principalmente na faixa leste. Em São Paulo, a sexta-feira começa sob condição pré-frontal, com aquecimento e ventos de noroeste. A passagem do sistema provoca virada dos ventos, aumento da nebulosidade e chuva de moderada a forte intensidade. A mudança começa pela manhã no Vale do Ribeira, Litoral Sul e Baixada Santista, e posteriormente avança para a Grande São Paulo, região entre Itapeva e Sorocaba, Litoral Norte, Leste Paulista e áreas do interior, como a região de Botucatu. Nas demais áreas do interior de São Paulo, o tempo permanece quente e muito seco. A umidade relativa do ar pode variar entre 20% e 30%, na metade norte paulista, Triângulo Mineiro, parte do sul de Minas e áreas do oeste, noroeste e norte mineiro. Em pontos do Triângulo Mineiro, os índices podem chegar a 12% a 20%, aumentando a preocupação com incêndios. Em Minas Gerais, predomina o tempo firme, quente e seco, especialmente no oeste. No sul de Minas e na Zona da Mata, porém, podem ocorrer aumento de nebulosidade com chuva fraca a moderada e pontualmente mais forte. No Rio de Janeiro, a frente fria chega mais tarde. A mudança dos ventos e o aumento da nebulosidade ocorrem principalmente entre a tarde e a noite, período em que há previsão de chuva moderada a forte no norte interior e sul fluminense. No sul do Espírito Santo, pancadas de chuva são esperadas entre o fim da tarde e a noite. No oeste e região central de São Paulo, as rajadas de vento podem variar entre 50 e 70 km por hora. Agora vamos para a região centro-oeste. A massa de ar seco continua mantendo tempo firme, muito sol, temperaturas elevadas e baixos níveis de umidade relativa do ar em Goiás, Distrito Federal, grande parte de Mato Grosso e no norte e leste de Mato Grosso do Sul. A condição de baixa umidade merece atenção, especialmente na região central mato-grossense e no sudeste goiano. A circulação de ventos de norte e noroeste transporta ar mais quente e reforça o aquecimento.

0: próximas divisas com Rondônia, Amazonas e Bolívia, também há condições para chuva, mas sem expectativa de queda significativa das temperaturas. No fim da noite, os ventos ficam mais intensos nas proximidades das divisas de Mato Grosso do Sul com Paraná e São Paulo. Região Nordeste. As instabilidades diminuem no Nordeste, mas a circulação de umidade marítima ainda favorece chuva moderada a forte no litoral de Sergipe e chuva fraca nas faixas litorâneas de Alagoas, Maranhão e Ceará. Nas demais áreas, o tempo permanece firme. No interior, a massa de ar seco predomina sobre o centro-oeste da Bahia, centro-sul do Maranhão, Piauí e Ceará, além da metade oeste de Pernambuco, Paraíba e Rio Grande do Norte. Essas áreas terão temperaturas elevadas e baixos índices de umidade relativa do ar, com valores entre 20% e 30%. Assim, a sexta-feira será marcada pelo contraste entre um litoral mais úmido e sujeito à chuva e um interior predominantemente quente e seco. As rajadas de vento variam entre 40 e 50 km por hora em grande parte da região. E agora, por último, região norte. Áreas de instabilidade de origem tropical, favorecidas pelo calor e pela disponibilidade de umidade, continuam atuando principalmente nas faixas norte e oeste da região norte, em pontos do sul do Amazonas, Roraima, oeste de Rondônia e noroeste do Pará. A previsão indica pancadas de chuva irregulares, de moderada a forte intensidade e acompanhadas por trovoadas em alguns pontos, especialmente onde há maior disponibilidade de umidade. No noroeste de Roraima, existe risco de temporais. Nas demais áreas, o tempo permanece firme, com sol, calor e baixos índices de umidade relativa do ar. A condição de tempo seco ganha destaque principalmente no Tocantins e na faixa sul do Pará, onde a umidade pode variar entre 20% e 30%. Então, agora que você já sabe como vai ficar o tempo na sua região, vamos falar sobre os indígenas. Foi divulgado um relatório que aponta uma alta no número de mortes de indígenas em 2025. A reportagem é de Pedro Lacerda.
1: O relatório Violência contra os Povos Indígenas no Brasil, divulgado nesta quinta-feira pelo CIMI, o Conselho Indigenista Missionário, mostra que o número de mortes de indígenas aumentou de 2024 para 2025. Foram registrados 211 casos em 2024 e 258 assassinatos de indígenas no ano passado, aumento de mais de 22% na comparação entre os dois anos. A maior parte deles foi nos estados de Roraima, Amazonas e Mato Grosso do Sul. A publicação mostra ainda que houve 215 suicídios entre jovens de até 29 anos no ano passado. No mesmo período, foram registrados 1.024 óbitos de crianças de até 4 anos, mais da metade por causas evitáveis, como gripe, pneumonia e desnutrição. O levantamento também identificou 46 casos de racismo e discriminação étnico-cultural, a maioria em ambientes urbanos ou institucionais. Para lideranças como Tipu Issi Manock, esses dados refletem a situação atual dos indígenas.
2: Se os nossos direitos estão violados, se nós estamos morrendo, o que mais conversar? De que mais dados é preciso para dizer que os direitos são nossos? O povo Manock hoje tem sua terra invadida. A gente fez uma mobilização, descemos para o nosso território e lá está. Retirada de madeira ilegal, abertura das estradas, continuidade do agronegócio. Então são denúncias que a gente tem registro, que a gente já fez no IBAMA e que continua.
1: A publicação também traz dados sobre conflitos de terra e invasão de territórios indígenas. No ano passado, foram registrados 169 conflitos por direitos territoriais e 210 casos de invasão e exploração ilegal de recursos. Das 1.443 terras e reivindicações territoriais mapeadas no país, 897 seguem sem solução administrativa. O presidente da CNBB, Dom Jaime Spengler, cobrou uma resposta do Estado diante da demora nas demarcações.
3: Por trás dos números tem rostos, tem famílias, tem comunidades. E aqui está a importância dos dados. O Brasil tem uma dívida enorme com os povos originários. Por trás da morosidade do judiciário estão interesses que não são os interesses da vida, ou pela vida, não são os interesses em prol do bem comum.

0: comum.
1: E o plenário do Supremo Tribunal Federal decidiu nesta quinta-feira confirmar prazo de 24 meses para o Congresso aprovar uma lei e regulamentar a participação de indígenas na exploração mineral legal de seu território. A Corte referendou uma decisão individual do ministro Flávio Dino, que em fevereiro deste ano reconheceu a omissão constitucional do Legislativo para tratar da matéria. A decisão foi motivada por uma ação protocolada pela Coordenação das Organizações Indígenas do Povo Cinta Larga, para que o Supremo reconheça a falta de aprovação de uma lei para que os indígenas tenham participação nos resultados do aproveitamento dos recursos hídricos e minerais presentes no território indígena, que está localizado em Rondônia. A entidade alegou que os Cinta Larga sofrem constantes ameaças de invasão por garimpeiros e com conflitos violentos relacionados à exploração ilegal de minerais, fatores que provocam a falta de renda e a exclusão econômica dos indígenas. Ao referendar a decisão de Dino, o plenário também definiu balizas para a exploração mineral que deverão ser seguidas enquanto o Congresso não editar a lei. Então é isso, né? Os indígenas estão aí lutando pelos seus direitos, né? Junto aos tanto ao STF como ao Congresso Nacional. Então vamos agora para mais uma matéria. Se você usa remédios da farmácia popular, assim como eu, você vai se interessar por essa matéria. Farmácia popular pode ampliar serviços com exames e teleatendimento. Os detalhes com a repórter Priscila Mazenotti.
2: As regras do programa Farmácia Popular podem mudar. Na verdade, a ampliação do serviço é que o Ministério da Saúde estuda oferecer testes rápidos e exames como de sangue, de urina, além de teleatendimento e monitoramento terapêutico nessas farmácias populares. É uma nova regulamentação já publicada e que, por enquanto, prevê a modernização tecnológica, a ampliação do acesso e a melhoria do monitoramento dos serviços. Mas os outros serviços serão analisados por um grupo de estudos. O Ministério da Saúde quer ainda usar a inteligência artificial para permitir a identificação de pacientes por meio de biometria e de reconhecimento facial, o que vai ajudar e muito no combate às fraudes. Mas isso ainda depende de avaliações técnicas nas localidades e pesquisas de acordo com a necessidade. O Farmácia Popular oferece de graça mais de 40 itens de saúde, como fraldas geriátricas, absorventes e medicamentos diversos, por exemplo, para hipertensão, para diabetes, para asma, mal de Parkinson e glaucoma. São mais de 28 mil unidades credenciadas em todo o país. Com informações da Agência Brasil, da Rádio Nacional em Brasília, Priscila Mazenotti.
1: Meia-noite, 30 minutos em ponto em Brasília. E daqui a pouco tem a participação do ouvinte através do nosso número do WhatsApp. Vamos repetir, para quem não sabe, é o 619-9674-1536. Você pode mandar a sua mensagem em áudio ou em texto, pedindo sua música preferida, mandando parabéns para algum aniversariante, alô para os amigos. Hoje é sexta-feira, né? Dia de carinho, né? Então vamos distribuir esse carinho com todo mundo? 619-9674-1536.
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1: E no nosso quadro História da Música de hoje, nós vamos falar sobre a música Gostava Tanto de Você, que foi muito sucesso na voz de Tim Maia, né? Muito conhecida. Mas você não sabe a história dessa música. Na verdade, essa música foi composta por Edson Trindade, que era um músico que fez parte assim, de muitas bandas aí na época dos anos 60, 70. Fez parte de uma banda chamada Sputniks, que era junto com Roberto Carlos e o Tim Maia, né? E também depois fez parte de uma banda junto com Erasmo chamada The Snakes, né? Só que, assim, essa música, né, que foi composta por Edson Trindade, gravada no álbum Tim Maia, de 1971, possui muitas versões. Rola um boato na internet que essa música foi escrita por Edson em homenagem a uma filha dele que tinha falecido. Isso é uma historinha de internet. Mas que não foi... não é uma história verdadeira, é uma fake news. Porque essa música, apesar de ter sido lançada, né, em 1973, ela foi composta na segunda metade dos anos 50, quando Trindade fazia parte da banda The Snakes. Nessa época, Trindade não tinha nenhuma filha, não tinha perdido filha nenhuma, pois ele só tinha 16 anos, né? E aí ele foi para uma banda, né? Quando ele participava da banda The Snakes, junto com o Tim Maia e o Erasmo Carlos, foi mais ou menos nessa época que ele fez essa música. Todo mundo ali era jovenzinho, era meio adolescente, né? Tim Maia, Erasmo, Carlos, o Trindade. Era aquelas bandinhas, né? Eles formavam aquelas... moravam na Tijuca, né? Acho que todo mundo sabe aí que o Tim Maia era muito amigo do Roberto Carlos, do Erasmo, desde o tempo de juventude na Tijuca. E o Edson Trindade também era amigo deles, né? Amigo menos famoso, mas era amigo deles, fazia parte da bandinha ali com eles também. E o Erasmo Carlos, na autobiografia dele, que se chamava Minha Fama de Mal, que se chama Minha Fama de Mal, ele tem um capítulo que ele fala sobre essa música, Gostava Tanto de Você. Ele disse que o Trindade, na época da banda, tinha uma namorada chamada Meire. E essa namorada era mais ou menos a Yoko Ono deles. Vivia lá se metendo nos ensaios. Isso é como adolescente, né? Gosta de... Principalmente os meninos, quando estão juntos, fala de mulher, fica... Ele diz aqui, ó, exatamente essas foram as palavras do Erasmo no livro. Sua presença passou a ser quase diária, interferindo na liberdade e na intimidade do grupo. Aos poucos fomos perdendo a nossa privacidade. Tínhamos que nos policiar na hora dos palavrões, das piadas, dos peidos e dos arrotos. Isso é como é adolescente, né? Tem aquelas brincadeiras. E aí a menina ficava lá no meio dos meninos e eles ficavam meio sem jeito, né? E um dia o Trindade chegou muito triste no ensaio da banda, disse que tinha terminado o namoro com a Meire. E aí ele chegou pros amigos e disse assim: vim me despedir de vocês. A Meire terminou comigo e vou me suicidar. Vou me jogar do cais da Praça 15. Vou encher meus bolsos de pedra e me jogar. Nenhum dos companheiros de banda deu muita bola para aquela ameaça, né? Pensou assim, isso é loucura de adolescente, né? Só que o Trindade sumiu por 2 dias depois que falou isso. E os amigos começaram a ficar preocupados, né? Mas na noite do segundo dia, o Trindade reapareceu todo sorridente. Contou que tinha reatado com a namorada. Semanas depois, ele apareceu feliz da vida com a música Gostava Tanto de Você, escrita numa folha de embrulhar pão, no papel de pão. Anos depois, Trindade e ela se casaram. Seu nome, na verdade, não era Meire, era Mari. E Mari e Trindade tiveram 4 filhos. Eduardo, que veio a ser afilhado de Tim Maia, Evandro, Ana Gabriela e Cláudia. Evandro é o único já falecido. Então, quer dizer, Gostava Tanto de Você... É uma música feita por um adolescente desiludido, mas que depois realmente teve um final feliz com seu grande amor. Quem não quer ter um final feliz com seu grande amor, né? Então vamos aí ouvir Gostava Tanto de Você com Tim Maia.

Você ouviu Tim Maia, gostava tanto de você, retratado no nosso quadro História da Música? E agora, na continuação, Ela é Demais com Rick Renner, Eu Também Quero Beijar com Pepeu Gomes, meia-noite 40, daqui a pouco a gente volta.

0: Meia-noite, 48 minutos. Voltamos aqui com a participação do ouvinte. Aquela parte da programação que eu sei que vocês gostam muito, porque vocês gostam, né? De fazer, né? Valer o pedido de vocês, ouvir a música que vocês gostam, participar do programa, né? Ativamente, né? Com o desejo de vocês, com os alôs para os amigos, isso é importante, né? Então, vamos começar aqui com o primeiro ouvinte de hoje, que é a minha amiga Sandrinha, de Nova Iguaçu, Rio de Janeiro.
1: Boa noite, querida Luciana.
0: Boa noite, não. Bom dia, você, querida Sandrinha.
1: Passando uma noite maravilhosa para você e para a sua equipe, tá? E vou mandar um alô para os meus amigos, tá? Mandar um alô para Francisco Esteva, Manuel Messias, Cafifa, Juarez, Luiz Fernando, Braga Júnior, irmão Giovanni, irmã Cristina, Edgar, Comeu, Morreu, Marco, Alderina, Teodora, Josélia, Milena, Inês, Teodorinha, Valdineia, Rubens, Zé Roberto, Antônio Ribeiro, João Bezerra e Luzimar e Mariana. Tá bom? A música que eu quero ouvir é de Elisângela. Não sei se você vai ter aí, Elisângela. Ou te dá uma música pertinho de você.
0: Tem sim, com aí, certeza.
1: Se você não achar, aí você coloca Ciúme de Você. De Roberto Carlos, tá? Beijo, querida. Bom final de semana pra você, toda a sua equipe e todos os nossos amigos aí. É Santinha, do Rio de Janeiro, Nova Iguaçu. Tchau, tchau. Até segunda.
0: Até segunda, Sandrinha. É isso aí, Sandrinha. Pediu pertinho de você com a Elisângela. Já tá anotado aqui pra gente tocar, não é isso? Agora vamos para Zé Roberto, Teresina, Piauí.
2: Bom dia, minha garotinha, Luziane Xavier. Tudo bem? Quero ver a moda com Baltazar, Sara. Quero oferecer para Miranda Recandazemos, Divina Delizão Martins, Piauí, Inês Cabral, Luiz Costa, Rio Goiás, Sara do Paraná. Vocês são da Recandazemas, Milena da Recandazemas, Mariana de Uberlândia, Minas Gerais, Elisésia Miguel Rio Grande do Norte, da Paz, Boa Vista Roraima, Carmen Nova, Boa Vista Roraima, Claudinho Duarte, dentro de Janeiro, Musa da Madrugada Nacional, Ita de Brasília, Mariana Ná de Uberlândia, Minas Gerais, Mildinho de Porangaba, Butu, Goiás, Aldeia de Teresina, Piauí, Heleninha Gomes, Teresina, Piauí, Marli de Santa Maria, Rio Grande do Sul, Maria Francisca Neto, Teresina, Valéria Vitória Espírito Santo, Valdiné, Perforro, Rio de Janeiro. Minha amiga Sandrinha, de Nova Iguaçu, Rio de Janeiro. Lucinda, de Petrópolis, Rio de Janeiro. Minha Beatriz da Tabatinga, Amazonas. Luiz Carlos, Brasília. Francisco Mãe, Teresina. Deca Mianeta, Tepinha. Antônio Nunes Pessoa, Manuel Miceto Pessoa. Carlos Moreno, da Grande Fortaleza, a FIFA, Beto Padeiro, Sidney, Teresina, Nadir Juara, Mato Grosso, Luiz Maranhão, minha amiga Adelina, Teresina, Piauí, irmão João, irmã Cristina, Teresina, Francisco Sazul, João Bezerra, do Peixu, Distrito Federal, Juarez de Itaguaí, Edgar, que me morreu, Ademar Salvador de São Paulo, Pedro de Pernambuco, Paulista, Adilson Carpano, Goiás. E Braga Júnior, da Roquete Pinto do Rio. Moisés Duarte, Teresina. E Luiz Fernando, de Alagoinha, Bahia. E Antônio Ribeiro, da Bahia também. Ofereço a moda para todos os ouvintes que estão sintonizados na Rádio Nacional de Brasília, do Brasil e do mundo. Obrigado, minha amiga Luziana Xavier. Tchau, tchau. Que bom final de semana. Valeu, tchau.
0: É verdade. Bom final de semana, como diz meu amigo Natanael do Crato, Ceará. Agora vamos para o meu amigo garotinho João Bezerra.
3: Bom dia, garotinha Luziana. Bom dia, bom dia. Você tá beleza, garotinha?
0: Tô beleza.
3: Olha, eu chegando mais luz e mãe em casa agora. Nós tava comemorando o aniversário dela e o meu ainda, né? Porque ainda tô aniversariando.
0: Esse João Bezerra comemora, viu?
3: Que mandaram os parabéns pra nós. Ah, primeiro eu vou começar.
0: Eu acho que esse áudio aqui foi de ontem.
3: Pedi a música hoje, primeiro, né?
0: Quer ver, ó?
3: Hoje é com Zeca Pagodinho. Deixa a vida me...
0: Não, esse áudio é de ontem. Eu vou colocar o áudio certo, é esse aqui, peraí.
3: Bom dia, garotinha Luziânia. Como é que tá você, garotinha? Tudo beleza? Tranquilo? Por favor, mandar meu abraço aqui pra turma. E vou pedir a música hoje com Zeca Pagodinho. Verdade. Oferei pra esposa Luzimar, pra você e pra todos os ouvintes. E mandar um abração aqui pra Francisco Estrela, Zé Roberto, Antônio Ribeiro, Alderina, Edgar, Comeu, Morreu, Sandrinha, Milena, Juarez, Beto Padeiro, Araíus, Francisco do Céu Azul. E bom final de semana pra você, garotinha. E tudo de bom. E até segunda-feira. Aquele abraço.
0: Aquele abraço. Aquele abraço, meu amigo João Bezerra e sua esposa Luzimar, minha dupla. Por falar em aniversário antes, né? Vou mandar aqui um abraço para aniversariante de amanhã, que é a neta da Sandrinha, a Karine, que vai fazer 17 anos. Um beijo, um abraço para a Karine, que é a neta da Sandrinha. Rapaz, Sandrinha já tem uma neta com 17 anos. Eita! Deus abençoe a Karine. E também temos agora quem é o... Ah, não, agora a gente já vai atender essas músicas, mas antes eu quero colocar aqui o áudio da minha querida Inês Cabral.
4: Oi, minha querida jornalista Luciana Xavier. Bom dia, querida. Eu queria, nessa oportunidade, de parabenizar o cronista esportivo J. Rômulo, lá do Sistema Verdes Mares, e o jornalista Paulo Sadá, que é filho do Paulo Oliveira, comunicador, e a todos os aniversariantes. O carinho aí, o Otávio, a Gê, o Boró, e seus milhares de ouvintes, aquele abraço. Inês Cabral, Alvinegra, bom dia.
0: Bom dia, minha querida Inês Cabral. Então, agora que a gente já tem 3 músicas, né? Vamos começar a atender os pedidos musicais dos ouvintes. Vamos lá, Pertinho de Você com Elisângela, pedido da Sandrinha, de Nova Iguaçu, Rio de Janeiro. Segunda música, Baltazar, Sara, pedido do Zé Roberto, de Teresina, Piauí. E Zeca Pagodinho, Verdade, pedido do João Bezerra. Vamos ouvir, 12:58, vamos, voltamos já.

0: 1:08, continuamos atendendo aqui aos ouvintes. O próximo é Adilson Barbosa, de Caiapunha, Goiás.
1: Bom dia, Luziane, tudo bem por aí? Como vai a
0: novidade
1: na madrugada nacional? Gostaria de pedir uma música do... Tinha um Carreira e Pardinho lá.
0: Não,
1: peraí,
0: eu acho que isso aqui é o de ontem. Eu tô confundindo aqui os áudios, porque os áudios estão colados um no outro. O de hoje é esse aqui.
1: Bom dia, Luziane, tudo bem por aí? Por aqui tudo tranquilo, graças a Deus. Estamos aqui na luta e na batalha. Gostaria de ouvir uma música do Fernando Mendes, Cadeira de Roda. E gostaria de mandar para a Margarida Pérez, pelo aniversário dela, neste 13 de agosto, desejando muita saúde e paz para ela e felicidade. Vai para o Antônio Nunes e a Cleonice, a Mercedes e para as duas Teodora, a Inês Cabral, Francisco Estrela em Palestina, no Pará, Francisco Mendes em Teresina, no Piauí, o Mendes em Parnaíba, o Del Caminhoneiro, Zé Roberto, o Cafifa, o Manuel Messias, o Moisés, a Laís, o João Juarez, lá em São José dos Campos, vai pro Comeu, Morreu, e a Mariana, lá em Uberlândia, o que é Edgar, e para todos os ouvintes, para todos os caminhoneiros e caminhoneiras desse estadão de Goiás e Brasil afora, e para vocês da emissora, pro Carlinho, pro Ageu, e para todos os ouvintes vendo a sintonia. Tá na Nacional, na madrugada nacional, tá na melhor.
0: É isso aí.
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0: É isso aí, com certeza. Tá na Nacional, tá na melhor. Muito bem, Adilson. Agora, depois do Adilson, ele pediu Cadeira de Rodas. Fernando Mendes desejou aí para aniversariante de hoje. Aliás, de ontem, né? Na verdade, o que ele falou que foi dia 13, hoje já é 14, né? E vamos agora para a Joana.
2: Oi, Diana. Bom dia, tudo bem? Bom dia, Joana, meu nome é Mara. Ontem não pude participar do seu programa porque eu estava escutando o seu programa, mas infelizmente meu telefone descarregou bem na hora que eu ia mandar o áudio. Quando eu fui perceber, tinha descarregado. Aí eu só fiquei só escutando o seu programa, mas não pude participar.
3: Começo de dia, você vai saber toda a diferença.
2: Você passar aí para mim, né? Do Arte Azul.
3: Porque aqui você vai ficar.
2: Se tiver na programação, pode passar para mim do Arte Azul. Acho que é vários cantores que cantam essa música. Eu acho que o do Marrom também canta o do Arte Azul. Outros cantores cantam também, se tiver na programação. Por isso, para você e para todos que estiverem na escuta, que gostaram da nossa. Tenham um bom dia, um abraço. Quando carregou, e aí ia dar 3 horas da manhã, aí eu falei, aí eu já fui. Aí eu não tive mais jeito de mandar o áudio para você. 3 horas da manhã, eu já não estava mais na rádio, né? O programa acaba 2:30, né? Parece
0: não,
2: que
0: acaba 3 horas.
2: Se você puder passar aí pra mim, do Arte Azul. Bom trabalho aí pra você e tenha um bom dia. Ele está no gesto do mundo. Aí eu estou repetindo de novo o áudio, porque aí saiu sua voz aqui, eu gravando, gravou a rádio que você grava aí, gravou sua voz, você conversando, aí eu falei, vou mandar o áudio, às vezes ela pode não ter escutado.
0: Ah, escutei. Tem
2: bom dia, Luciana. Não sei se você escutou, se você não entendeu, você me fala. Eu
0: escutei, entendi. Apesar de que não é muito bom, né? Quando vocês forem mandar o áudio, vocês baixam um pouquinho o rádio. Pra não dar microfonia e também pra não ficar...
2: Eu entendi esse áudio que gravou bem na hora que tava...
0: Isso, pra não ficar minha voz embaixo da voz de vocês, muito alto.
2: O áudio tava bem perto de mim, aí eu não sei se você vai conseguir entender o áudio.
0: Ah, não, entendi. Você quer pedir boate azul com Bruno e Marrone. Deu tudo certo, Joana, viu? Agora vamos próximo, que é o Ribamar. Vamos ouvir.
4: Boa noite, minha amiga Luciânia Chaves. Aqui é o porteiro Ribamar, direto do trabalho no município de Porto Grande, Amapá, ligado no programa Madrugada Nacional, tá bom? Se você puder, toca uma música com Mato Grosso e Matias, na hora do adeus para mim, tá bom? Ofereço para todos que estão sintonizados na Rádio Nacional de Brasília.
0: Tá certo, Ribamar, então... Pedido feito, pedido atendido, né? Já temos aí três músicas para atender. É a primeira, Cadeira de Rosas, Fernando Mendes. A segunda, Boate Azul, Bruno Marrone, pedido da Joana. E a terceira, mas vou fazer o lanche, né? Fazer o lanche logo. Vou fazer. Melhor, né? A gente faz o lanche logo, anuncia as músicas e... Né? Dá mais ou menos 10 minutos aí de música. Mais ou menos isso, né?

0: É isso aí, vamos lanchar, porque saco vazio não fica em pé. É isso aí, pessoal. Então aí a gente vai aproveitar essa oportunidade de fazer aquele lanche maneiro. Hoje é maneiro, um pouco mais maneiro. Não é igual o de ontem, que era pesado, não. Então, hoje a gente está encerrando a região norte da Itália, com o Vale d'Aosta, que é uma região que fica nos Alpes. Então, é também uma comida bem, bem forte, assim, fornida, que é a cotoleta alla valdostana. É um bife empanado, recheado. Tipo assim, você pega o bife, recheia com presunto e queijo. Depois você empana ele na farinha, no ovo, daquele jeito. E depois gratina com queijo. Então, quer dizer, o negócio é forte, né? Bota numa vasilhazinha e coloca queijo por cima e ainda dá uma gratinada. Então, é um bife empanado e recheado. É coisa pra caramba. Dá pra encher a barriga, não tenho dúvida. E a sobremesa é o Blanc Manger alla Valdostana, que é um pudim cremoso de natas com baunilha, né? Ele parece uma panna cotta, preparado com nata fresca, açúcar, baunilha e gelatina, que vai dar aquela consistênciazinha, né, gelatinosa no pudim. E é servido com frutas vermelhas. Ah, muito boa essa sobremesa, né, Otávio? Otávio já tá empolgado. E essa sobremesa é o que, Otávio?
1: Doce, doce como mel.
0: Doce demais da conta. E a gente vai agora ficar com as músicas. Cadeira de Rodas, Fernando Mendes, pedido do Adilson. Boate Azul, Bruno e Marrone, pedido da Joana. E Na Hora do Adeus, Mato Grosso e Matias, pedido do Ribamar. Voltamos já, 1h18.

0: 1:29, a hora certa na sua Rádio Nacional.
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Santos venceu o Macará do Equador por 2-1 de virada, com gols de Gabigol e William Arão, que jogou improvisado de zagueiro depois de Franco Posse abrir o placar logo aos 3 minutos para o time da cidade de Ambato, no jogo de ida das oitavas de final da Copa Sul-Americana na noite desta quinta-feira na Vila Belmiro. Destaque também para Neymar, que deu as duas assistências dos gols. O resultado deixa o time comandado pelo técnico Cuca em boas condições para o duelo da volta na próxima quinta em Ambato. Vasco e Olímpia abriram o duelo pelas oitavas de final da Sul-Americana nesta quinta-feira em São Januário, com empate de 0-0. O Vasco acumulou chances para abrir o placar, principalmente no primeiro tempo, mas não conseguiu transformar as oportunidades em gols. A volta será na próxima quinta-feira, em Assunção, no Paraguai. O Mirassol ficou no empate em 1-1 com a LDU na noite dessa quinta-feira no Maião, no jogo de ida das oitavas de final da Conmebol Libertadores. O Leão abriu o placar com Eduardo no primeiro tempo, que teve amplo domínio equatoriano. Os donos da casa melhoraram muito e ditaram ritmo na etapa complementar, mas acabaram castigados por um vacilo defensivo que resultou no gol de empate marcado por Michael Estrada. O resultado acaba sendo frustrante para a equipe brasileira, que teve ótimas chances para ampliar o marcador e tinha o jogo sob controle no momento do gol adversário. Os times se reencontrarão na semana que vem, em Quito, para definir quem avança às quartas de final. Com o empate, quem vencer o jogo de volta em Quito garante a classificação às quartas de final para enfrentar o vitorioso do duelo entre Palmeiras e Cerro Porteño. Em caso de novo empate, a decisão vai para os pênaltis. O Corinthians sofreu, mas resistiu ao Rosário Central no jogo de ida das oitavas de final da Conmebol Libertadores na noite dessa quinta-feira, jogando no gigante de Arroito. O Timão chegou a acertar uma bola na trave no primeiro tempo com Matheus Bidu. Viu o volante Alan ser expulso aos 34 minutos da etapa final e, mesmo muito pressionado no fim, segurou o empate em 0-0 diante de Di Maria e companhia. Agora a equipe do técnico Fernando Diniz vai jogar por qualquer vitória na Neoquímica Arena para avançar de fase no principal torneio de clubes da América do Sul. O reencontro com o Rosário Central será na próxima quinta-feira, a partir das 21h30, horário de Brasília. E em caso de empate, independente do número de gols, a decisão do classificado será nas penalidades. E por último, temos que dar essa triste notícia. Na altitude de 3.400 metros de Cusco, o Cienciano atropelou o Botafogo na noite dessa quinta-feira e abriu larga vantagem no confronto das oitavas de final da Copa Sul-Americana. Os peruanos fizeram 4 gols no primeiro tempo, outros 2 no segundo, e venceram por 6-1. Matheus Martins, em bonita cobrança de falta, fez o gol de honra do nosso querido Alvinegro. As equipes voltam a se enfrentar na próxima quinta no Nilton Santos. O Botafogo agora ficou em situação complicadíssima na Sul-Americana. Para se classificar para as quartas de final, a equipe brasileira vai precisar marcar ao menos 5 gols no jogo da volta para levar a decisão para os pênaltis ou vencer por 6 de diferença para avançar direto. Ah, o Edgar está um pouco aí esperançoso desses 5 gols, né? Vamos ver, vamos ter esperança e fé, né? Essas foram as notícias do futebol pentacampeão mundial, Brasil, Zil, Zil.

0: 8h33, voltamos com os recadinhos dos ouvintes. Vamos agora para o Francisco do Céu Azul, que mandou o seu recadinho.
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2: Bom dia, o Francisco quer mandar um bom dia para as pessoas que estão ouvindo o Madrugada Nacional nesse momento. Hoje, dia 14 de agosto de 2026, iniciamos mais um novo dia, mas estamos na sexta-feira. Que Deus nos cubra de bênção, que Deus cubra todas as pessoas de bênção na terra. Derrame muita paz, muita luz, muita prosperidade sobre a terra, sobre as pessoas. Eu quero mandar um abraço a todos os ouvintes da família nacional. E quero pedir a música, de Zezé de Camargo e Luciano, que é um clássico. Ela é de 1995. Coração na Contramão, de Zezé e Luciano. Coração na Contramão. Aquele abraço do Francisco.
0: É o seguinte, Francisco, a música que você pediu, Coração na Contramão, só temos com a Thaíde e Alexandre, mas vamos tocar, a não ser que você não queira, você dá aí alguma resposta e a gente, muda a música, tá bom? Agora vamos, a Milena Caroline mandou o seu recadinho aqui também, sextou, tudo normal. Sou a Milena de Brasília, tô aqui na escuta passando para dar um salve, é nóis. De música não vou pedir, pois já fui servida com a do Luiz Miguel, que tocou mais cedo. É isso aí, ela gostou muito da música do Luiz Miguel. Contigo aprendi que tocamos na hora das músicas românticas, né? Vamos agora aqui para meu amigo Sidney de Teresina, Piauí.
3: Luziane. Bom dia mesmo. Que é Sidney de Teresina. Bom dia a todos aí da Nacional, todos, sejam um dia maravilhoso, tá bom, minha amiga? Um abraço para todos da Rádio Nacional, do programa Madrugada Nacional.
0: Tá
3: bom
0: certo.
3: Bom dia, mais um bom dia mesmo.
0: Fui. Um abraço, Sidney, que bom que você participou, tava um pouquinho sumido, que ótimo que você participou aqui com a gente agora. Então vamos agora para meu amigo Del Caminhoneiro.
4: Eita doida!
0: Cadê a buzina do caminhão, Agil? Tem não por aí?
4: Saudade do Janjão aqui, Brau!
0: É sim!
4: Bom dia! Bota a traia velha aí pra nós! Alves Estrém! Bora, hein? Saindo agora do Buraco Zonte, em busca do Triângulo Mineiro! Minas Gerais! Quem te conheceu não esquece jamais! Eu sou igual Minas Gerais, viu? Já tô com o seu mineirinho! Quem experimentou o meu, não esquece jamais! Quem não experimentou já não esquece, imagina quem experimentou! Você tá doido? Bora! Chama! Toca esse trem aí que tava escutando na madrugada, minha amiga Luziane! Cor tá comendo, viu? É cor e taca hoje! Aquele abraço de 0 a 100 pra não faltar ninguém, minha amiga divina, galera aí, a Rodaive! Pra todo mundo, Luziane, um beijo! Um cheiro! Você tá doido, mercado da moda, hein? 24 horas de amor, não, quer dizer, boate azul, agora é isso aí, você tá doido!
0: Só moda boa, né? Pessoal, hoje aqui tá no bom gosto mesmo, viu? Boate azul na hora do adeus foi só moda pra arrebentar o para-brisa mesmo, né, Del? E aí, Del, hoje a gente já tinha uma música aí do Bruno Marrone, que foi Boate Azul. Então hoje ele pediu Traia Véia aí, a gente vai colocar aí pra ele, né? E agora vamos para o nosso próximo ouvinte, que é o Edgar, com meu Morreu. Vamos ouvir.
5: Alô, Ziane, colega de trabalho aí, todos vocês aí da rádio aí. Sextou, sexta-feira abençoada, meu Botafogo foi pro Beira-Aréu, velho. Não, mas nós vamos ganhar de 5 a 0, nós vamos levar pros pênaltis. Pelo menos pro Ceará nós vamos levar. Vai! Na volta nós vamos meter uns 5 meses que nós vamos levar pros pênaltis. Ah, lógico que vai, isso aí não, hein? É. Leandro e Leonardo, copo de vinho. Vai pra paixão da minha vida, Mariana, é o primeiro lugar. Um abraço pra todos os aniversariantes, muitos anos de vida, muitas vezes e muitas felicidades. Eu não tenho na minha lista, mas nosso Criador sabe de todos, né? Que Deus dê muita saúde, muitas bênçãos e muitos anos de vida. Paixão da minha vida, Mariana. Meu abraço pra paixão da minha vida, Mariana, né? Começar por ela, né? Pra não dar briga, né? Aí. Ai, você tá doido? Aí vai pra... aí, pros pessoal lá de Santa Maria, lá, o Carecos Lanche lá, todos a equipe de trabalho de lá, o Gilberto Lavelo, o Cafifa Divina Raquelzinha, o Adilson, o Ademar Savoy, o Juarez, o Rio de Janeiro, Del Camiletri, Pim, Bagalão, Quebra-Gaio, e Fernandão, Dadao, Eli, França, é nós, é Caminha, o Enéas, Dona Marinha, ó, o Manelzinho, Manel Messias, tá tudo aqui, ó, Zé Carlos Betioga, Zé Roberto, Zé Douro, Zé Noé, ó, João Bezerra e a patroa, Vital e a patroa, João Com, João Camarão, João da Cruz, o Natanaé, Lala de Crato, o Gabriel do Paraná, outro Gabriel, o Alemão Repolho, Aninha Negra, Milena Conceição, ó, a Sandrinha, a Valdineia, a Valéria, a Alderina, a Antonildo, tá tudo aqui nessa lista aqui, meio apagar, mas tá aqui, cadê a outra lista, gente? Ai, meu Deus do céu. Aí, né, o Francisco Estrela, Francisco Mendes, o Luiz do Maranhão, Francisco Céu Azul, quem? O Wilson da 99, o Hilton Borges, Jean de Bruxelas, Diana Bruxelas, o Eduardo lá da Austrália, a Duda do Rio de Janeiro, Marquinhos Botafoguense, Marquinhos, nosso Botafogo, hein? José Lindo, nosso Botafogo, hein? Mas vai fazer, Botafogo vai fazer um 5x0, que vai levar pros pênaltis. Então eu postei, falei pra um amigo meu cruzeirense, tá tirando sarro de mim. Eu falei assim, ó, vamos ver quem classifica, vocês contra o Flamengo e nós contra esse time aí? Ora, tá postado, é. Aí vai pra quem mais aqui, quem tá aqui? Lourdes Costa, essa Valdinei tá bem melhor, né, graças a Deus. John Magnata, Lux Frazão, Puraqué, Chiclé, Chocolate, o Rubens, o Marcos, manda arte aí, ué, né? Isoldino, o nome do rapaz lá, como é que é? Isoldino, como é o nome desse? Cadê o meu papelzinho lá? Aquele rapaz no novato aí, o novato aí, você já sabe quem é. O Civaldo! O Carlos Moreno. Abaixa, até mais, mas depois eu volto. E as duas Teodoro, Ana Célia e Ana Alice. Ana Célio, o cara é 57. Fui!
0: Isso aí. Então aí vamos, já podemos atender esses três pedidos aí, né, Geu? Coração na Contramão com Ataíde Alexandre, pedido do Francisco do Céu Azul. Segunda música, Equivocada com Traia Véia, pedido do meu amigo Del Caminhoneiro. E a terceira, Copo de Vinho com Leandro e Leonardo, pedido do Edgar, como eu morreu. Vamos ouvir 1h42, daqui a pouco a gente volta.

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1: Uma hora e 53 minutos e vamos deixar você bem informado. Mais de 5 milhões de pessoas estão impedidas de apostar em bets. As informações com o repórter Gésio Passos.
2: Mais de 5 milhões de brasileiros estão impedidos de fazer apostas nas plataformas de bets. O balanço foi divulgado pelo Ministério da Fazenda nesta quinta-feira. São mais de 1 milhão e 200 mil pessoas que solicitaram a autoexclusão do seu CPF pela plataforma gov.br/autoexclusão apostas. Esse bloqueio impede o acesso aos sites das bets. Além disso, 800 mil pessoas que aderiram a um novo desenrola que renegocia as dívidas com garantia do governo federal ficaram impedidas de fazer apostas online por 6 meses. Outras 3 milhões de pessoas que estão inscritas no Bolsa Família ou que recebem um benefício de prestação continuada também estão impedidas de realizar apostas. O ministro da Fazenda, Dario Durigan, anunciou a divulgação dos documentos de 80 das 85 empresas autorizadas para explorar bets no Brasil, pareceres técnicos, origem dos recursos e mecanismos de lavagem de dinheiro foram disponibilizados para consulta da população no site gov.br/fazenda.
3: Em relação à transparência ativa dos processos de autorização dessas empresas de aposta, há um mês e pouco atrás eu vim aqui publicamente, falei com vocês, me comprometendo a, de maneira proativa, anunciar e abrir os documentos dessas empresas. Então, a partir de hoje, nós temos já disponível no Ministério da Fazenda.
2: O Ministério da Fazenda destacou as duas operações realizadas nesta quinta-feira com apoio da Secretaria de Prêmios e Apostas do Ministério contra empresas que atuavam de forma ilegal no setor de bets. Elas estão sendo investigadas por crimes de lavagem de dinheiro e ocultação de patrimônio. Da Rádio Nacional em Brasília, Gésio Passos.
1: 1h56 e não perca, se você estiver aqui em Brasília, esse é o fim de semana, né, começando nessa sexta-feira até domingo, em que acontecem os shows do maior São João do Cerrado, que acontece em Ceilândia, aqui em Brasília. E esses grandes shows começam nessa sexta-feira com a apresentação do Alceu Valença na Arena São João, montada na Praça do Trabalhador, ao lado da administração regional da cidade. No sábado, dia 15, será a vez de Michele Andrade, Grupo Benza Deus e Ju Marx subirem ao palco. O encerramento do evento será no domingo, dia 16, com Mari Fernandes e Michel Teló. Além do grande palco na Arena São João, Arena São João do Cerrado, polos espalhados pela cidade garantem a diversão. Após 6 anos, o sítio Seu João voltou a integrar a programação do evento, recriando uma comunidade típica do sertão nordestino. O espaço funciona na Casa do Cantador. Na Praça do Mamulengo, montada na Praça da Bíblia, a diversão fica por conta do circo, oficinas, parque de diversões, apresentações culturais, gastronomia e atividades voltadas para crianças e adultos. Já na Vila Borborema, rememora o ambiente das tradicionais cidades do interior com casinhas cenográficas. O espaço fica na Praça da Estação Ceilândia Centro do metrô. Então aqui Brasília vai estar em festa nesse fim de semana com o maior São João do Cerrado. Com grandes shows aí, quem estiver passando aqui perto de Brasília, quiser conferir, né? É maravilhoso. Então aqui temos aqui só um recadinho aqui que o Del mandou aqui pro Edgar. Ô, bota aí que não saiu, não. Deixa eu voltar aqui pro começo. Tá saindo, não? Ah.
4: Vocês estão apaixonados demais, hein? Você tá doido, ó?
5: Sai pela cidade, louco de saudade, uma forte de paixão. Eu e a tristeza,
4: tá bem?
5: Solidão acesa.
4: Eu gosto de ouvir ela com o Zezé também. Oi, Edgar! Chora não, Edgar! É assim mesmo, Edgar!
1: O Edgar chorando aí com o Botafogo aí, ó. O Del mandou um recadinho pra ele e falou também das músicas apaixonadas, né? Que hoje teve demais, hoje teve Boate Azul, Na Hora do Adeus, Coração na Contramão, agora Leandro Leonardo, foi muito... É o efeito sexta-feira, todo mundo chonado demais, né? E o Del chonado como sempre, né? Então agora vamos aqui para mais um ouvinte, que é o Elson Amaral. Bom dia, Rainha da Madrugada Nacional, Luziane Xavier, Ageu, Otávio, essa equipe maravilhosa. E todos os ouvintes, toca para nós, Chico Rei, Paraná, Canarinho Prisioneiro, e que Deus nos abençoe. Amém! Elson Amaral, aqui do DF, pediu aqui Canarinho Prisioneiro, de Chico Rei, Paraná. Já anotamos aqui o seu pedido, viu, Elson? Já a gente toca. Agora vamos aqui para o meu amigo Antônio Nunes, embaixador dos Encontros dos Amigos do Rádio.
6: Bom dia, Luziane Xavier. Bom dia, Otávio. Bom dia, Geu. A todos vocês aí que fazem a equipe aí, Madrugada Nacional, né? Grande abraço aí para o Edgar, Francisco do Céu Azul, Rubens, Ayrton de Uruaçu, né? Gabriel, lá de Cianorte, no Paraná, né? Fabrício, a Ellen, a Zezé, a Mercedes, né? Leonildo Siqueira, Teodoras, né? Abraço aí a todos que estiverem na sintonia, né? O Cláudio, lá de Quarantã, tá? O Lucas Frazão, João Magnata, né? E os meninos deles lá, né? Todos, né? Difícil saber o nome de todo mundo deles lá, mas abraço a todos eles lá que estiverem na sintonia, tá? Grande abraço aí a todo mundo. E deixar um recadinho pra você, ó. 11 de outubro, nosso próximo encontro. Parque da Cidade, estacionamento número 3, tá? Grande abraço, Luziane. Eu tô ligadinho, Luziane. Luziane, vê se você acha pra nós aí Rotina, Rei Roberto Carlos. Abraço aí pro Adilson Barbosa, tá? E o Francisco lá de Palestina aí, tá? Grande abraço pra vocês aí.
1: Tá certo, meu querido Antônio Nunes, deu o seu recado aí. Próximo encontro, 11 de outubro, no Parque da Cidade. Pediu a música Rotina, com Roberto Carlos. Já tá anotado aqui, já vamos tocar. Agora é o Luiz Cláudio.
7: Bom dia.
1: Ah, tá aí.
7: Bom dia, Luciana Xavier, aquele Cláudio aqui de Brasília, que tá sempre ligadinho, ouvindo, né? Estamos aqui ligadinho hoje, sexta-feira. Alô, a todos que estão ouvindo, nossa amiga Edgar, Manel Messia. Manda para todos que estão ouvindo aí a Rádio Nacional. E nós estamos aqui ligadinhos. Vou mandar um alô para José Roberto, Mendes, lá em Parnaíba. E todos que estão ligados aí, tenham uma boa noite, ou um bom dia.
1: Tá certo, Luiz Cláudio. Bom dia para você e para todos os ouvintes aqui de Brasília. Então vamos agora continuar aqui com o meu querido João Magnata, das padarias do Marajó para o Brasil, Zuzu.
8: Bom dia, minha comunicadora Rainha da Madrugada. Rainha dos Padeiros, a comunicadora nota, com voz nota mil da madrugada. Quem fala é João Magnata, São Sebastião da Boa Vista, Marajó, Pará. E hoje sextou, né?
1: Sextou.
8: E queria mandar um abraço para todos os nossos amigos ouvintes da rádio, nossos amigos de profissão, padeiros de profissão aqui, nosso grande amigo Puraqué, Lucas Frazão, Tonhão, nosso grande amigo Aroca, padeiro Aroca, né? Aí nosso grande amigo Toco, Elbi, Wesley, Chocolate, e nosso grande amigo padeiro Ferrinho aqui na área também, estamos na nossa luta, Magnata, João Magnata, Tchotchoca, também tá na área aqui, meu irmão Dinho, padeiro, estamos trabalhando, graças a Deus, aqui. E nossos amigos aí que são nossos outros amigos, né? Que logo, logo mais aí o Ferrinho, nosso grande amigo padeiro, que vai dar o abraço aí, daí um bom dia. Queria que você mandasse a música para nós, Sintonia com Moraes Moreira. Queria mandar para todos os ouvintes aí. E agora com você, meu grande amigo padeiro Ferrinha.
9: É isso aí, João Magnato. Bom dia, Luziânia Xavier, a comunicadora nota mil. Aqui seu grande amigo padeiro Ferrinha falando. Gostaria de mandar um abração para vocês no estúdio aí, para os nossos outros amigos como o Rubens, Marco Duário, o Edgar, como morreu, Milena de Brasília, as duas Teodora, Natanael do Crato Ceará, os dois Antônio, toda essa galera abençoada aí, viu? Um abração do seu grande amigo padeiro Ferrinho.
8: É isso aí, Ferrinho. É isso aí, Rainha.
1: Um beijo, Ferrinha.
8: Seu fã número um aqui, João Magnata. Tchau. E até domingo, se Deus quiser. Um abraço especial para você.
1: Até, meus queridos. Um abração, João Magnata, Ferrinha e todos os meninos aí da padaria. Aí do Marajó, das padarias. Acho que são três, né? Sei que é Novo Amanhecer. É, dois irmãos. É, eu não decorei tudo, não, mas vou conseguir. Um abraço também pra Tessi Diniz, que sempre tá ligadinha com a gente, mandando bom dia pra família nacional. E vamos agora, né, tocar as três músicas que temos aí, né, Geu? Canarinho Prisioneiro com Chico Rei, Paraná, pedido do Elson Amaral. Rotina, Roberto Carlos, pedido do Antônio Nunes. E Sintonia com Moraes Moreira, pedido do João Magnata. Vamos ouvir? 2:06, daqui a pouco a gente volta.

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1: Duas e 19 e nenhum apostador acertou as 6 dezenas do concurso 3.044 da Mega Sena realizado nessa quinta-feira, dia 13. O prêmio acumulou está estimado em 38 milhões de reais para o próximo sorteio. Os números sorteados foram 04, 4, 15, 1, 5, 17, 1, 7, 40, 4, 0, 55, 5, 5 e 58, 5, 8. 16 apostas acertaram 5 dezenas e vão receber R$ 61.152,83 cada. 1.252 apostas acertaram 4 dezenas e vão receber R$ 1.288,19 cada. O próximo sorteio será no domingo, né? E quem for jogar, boa sorte. E vamos agora para uma matéria nossa aqui da rádio. Meu SUS Digital agora conta com ferramenta de prevenção ao alcoolismo. Confira na reportagem.
2: Meu SUS Digital agora conta com uma nova ferramenta voltada à prevenção do consumo exagerado de álcool e alcoolismo. É o Modera Brasil, um mini-app que permite ao público fazer uma autoavaliação do padrão de consumo de álcool por meio de uma triagem. É feito um teste com 3 a 10 perguntas simples que geram uma pontuação. Dependendo da quantidade de pontos, o usuário é classificado em zonas de risco, baixo, moderado e uso problemático. Cada uma dessas zonas oferece um caminho diferente dentro da plataforma, que dá orientações personalizadas, indo desde recomendações educativas à procura de serviços da rede pública de saúde. Além das perguntas e respostas, o Modera Brasil aposta na interatividade e promoção de conteúdos informativos sobre os impactos do consumo de álcool na saúde. De acordo com o Ministério da Saúde, mais de 20% da população adulta apresenta consumo excessivo. Em quase 2 décadas, este número aumentou, já que em 2006 o índice era de 15,4% da população adulta. Além disso, na Atenção Primária à Saúde do SUS, os atendimentos por problemas e condições relacionadas ao uso do álcool aumentaram mais de 157% na última década, passando de mais de 326 mil em 2016 para 840 mil em 2025. Vale lembrar que o consumo do álcool é o principal fator de risco para doenças crônicas não transmissíveis, podendo aumentar o risco de desenvolvimento de câncer de mama, doenças cardiovasculares e hepáticas, transtornos mentais, entre outros. Caso enfrente problemas relacionados ao consumo de álcool, a recomendação é buscar por unidade básica de saúde, que oferece atendimento gratuito em espaços seguros e sem julgamentos, bem como cuidados relacionados à saúde mental. Sob supervisão de Ana Lúcia Caldas, da Rádio Nacional do Rio de Janeiro, João Barbosa.
1: 2h22 e temos ouvinte aqui ligadinho, Raimundo Pinto, do Brejo do Maranhão, tá sempre aqui ligadinho com a gente, né? Manda aqui um bom dia para todo mundo. E Valtinho, lá de Ituiutaba, Minas Gerais, vamos ouvir.
3: Luziânia, boa madrugada para nós, tá encerrando já seu programa.
1: Quase,
3: acho
1: quase.
3: Dá tempo um pouquinho, né, Luziânia? Valtinho, Ituiutaba. É, parabéns para você mais uma vez, pessoal aí da técnica, né? Argel antigo, né? Desde lá para o nosso amigo João Marco Braulo.
1: Sim, com
3: outros
1: certeza.
3: Mais, né? Eu gostaria, Luziane, muito obrigado, tá? Pela programação que você faz aí. Gostaria de ouvir a música do Luiz Caldas, né? Do Luiz Caldas. É Tieta, né? Parece Tieta do Agreste lá. É da novela lá, não sei, esqueci como é que ela chama.
1: Aquela
3: música lá.
1: É a música da...
3: Se você puder rodar pra nós aqui, tá bom?
1: Tieta do
3: tempo,
1: Agreste.
3: Não tem problema não, só dá uma bolzinha pra nós, nós te ligamos todo dia aqui, tá?

Eu queria dizer que te amo numa canção, né? Eu escolhi essa música, mas eu ouvi aqui nas suas mensagens, João Costa, que há uns dias atrás você tinha pedido uma música do Silvio Brito, Terra dos Meus Sonhos. A gente já conseguiu incluir ela aqui na programação. Se você pudesse me responder, mas a gente, qualquer coisa dá pra tocar ainda hoje também. Mas por enquanto tá Fernando Mendes aqui. Eu queria dizer que te amo numa canção. Então vamos aqui, já temos também a do Valtinho, Tieta com Luiz Caldas, né? O Raimundo Pinto tá pedindo Sérgio Reis. Qualquer uma. Então a gente faz as três músicas aí, né? Vamos escolher aí uma do Sérgio Reis aí pra gente concluir esse bloco aí pra gente tocar. Sérgio Reis, pedido do Raimundo Pinto. Pode ser qual aí, Agil? Agil tá olhando aqui, viu, Raimundo? Tem muitas aí, né? Mas a gente... Você sabe alguma? Vamos deixar... pode ser, né? Pra gente já começar uma jovem guardazinha aí, Coração de Papel. Depois, no outro bloco, a gente toca mais outro, um bloco de Jovem Guarda aí. Então, vamos lá. Disco Voador? Com quem? Sérgio Reis? Ah, então trocar. Disco Voador. Disco Voador. É melhor, né? Então, fica a primeira fica Tieta ou Eu Queria Dizer Que Te Amo? A primeira é Tieta ou é a segunda? Queria Dizer Que Te Amo é a primeira, né? Então, Queria Dizer Que Te Amo numa canção com Fernando Mendes. É a primeira do bloco, pedido do João Costa, de Fortaleza. A segunda é Tieta, com Luiz Caldas, pedido do Valtinho. E a terceira, Sérgio Reis, Disco Voador, pedido do Raimundo Pinto, do Brejo do Maranhão. Vamos aí nesse bloco e daqui a pouco a gente volta, 2h26.

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1: Duas e 36, temos aqui mais um ouvinte, que é o Natanael de Crato, Ceará.
2: Bom dia, meu irmão, Natanael, Crato, Ceará, gente boa, estamos aqui pegados, viu? Pois é, um abraço, bom dia, bom final de semana.
1: Bom dia, boa sexta-feira e bom final de semana para todo mundo. Também temos um ouvinte novo aqui, que é o José Rafael Rios Carreira. José Rafael, ele disse que está sintonizado pela Rádio Nacional do Alto Solimões, né? Que bom, né? Porque o programa é transmitido pelas três rádios: Rádio Nacional AM de Brasília, Rádio Nacional da Amazônia e Rádio do Alto Solimões também. Ele está nos ouvindo por lá, diz que é a primeira vez que está ouvindo. Ele mora no município de Atalaia do Norte, estado do Amazonas. Que bom, José Rafael, ter você aqui conosco pela primeira vez. Espero que você fique nosso ouvinte aí assíduo, fiel, né? Quando puder, esteja aí junto com a gente, né? Por enquanto não temos mais nenhum ouvinte, né? E nenhum pedido musical. Podemos fazer aquele bloquinho de músicas da Jovem Guarda, né? Vamos pegar aí. Jair Adriane, pode ser aí? Vou vendo aqui mais aqui alguma. Deixa eu ver. Vanderlei, que a gente não tocou ternura naquele dia, né? Pode ser? Querida. Rosas Rubras, né? É boa. Rosas Rubras do Jair Adriane, né? Tem gente que pede essa música, acho que o pessoal gosta. Rosas Rubras, Jair Adriane, Vanderlei, a ternura. Falta só mais uma. Vamos de Erasmo, né? Será que não tem aquele pessoal lá? Como é que é o nome lá? Aquele que cantava Meu Carro é Vermelho. Não. Aquele outro. Esqueci o nome dele. Vou descobrir o nome dele. Deixa eu ver aqui. Meu Carro é Vermelho. Vê se tem aí. Não uso espelho pra me pentear. Carlos Araújo. Eduardo Araújo. Será que tem ele aqui? Não. A primeira é Rosas Rubras, Jair Adriane. A segunda é Ternura, com a Vanderleia. Eduardo Araújo. Será que tem ele aí? Ele é o bom, também tem essa dele. Eduardo Araújo, é. Vê se tem ele aí. Tem o bom? E Meu Carro é Vermelho. Essa não tem, né? Não, bota o bom então. O bom, pronto. Pronto, vamos aí para o nosso bloco de músicas da Jovem Guarda, que estamos estreando aí esse novo quadro aqui no programa, né? Como se diz, são músicas que o pessoal gosta muito, ainda pede muito, gosta, então a gente resolveu aqui entrar com esse bloquinho de Jovem Guarda aí para agradar o pessoal que gosta dessa época de ouro da nossa música brasileira. Podemos ir? Então vamos lá.

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1: Duas horas e 49 minutos e já estamos aqui na nossa reta final anunciando as nossas últimas músicas, mas antes um abração aqui pro Éder João, que tá aqui ligadinho, mandando aqui Toninho Ramos, Éder João, Ari Moisés, Celeste Ramos, o Anderson Ramos e Dele Ramos, todos de Ceilândia Norte, estão ligadinhos aqui na programação do Madrugada Nacional. Ele tá avisando que domingo no Bezerrão tem jogo Gama e São José de Porto Alegre. Pediu a música Ternura do Roberto Carlos, mas a gente acabou de tocar a Ternura com a Vanderléia e é a mesma música, tá bom? Mas a gente te atende numa próxima vez, tá bom, Éder João? Agora a gente vai tocar as nossas últimas músicas. Ele tá mandando um bom final de semana pra todo mundo, eu também. Quero que volte com Luiz Airão, A Vida Dura, Benito de Paula e Retratos e Canções, Sandra de Sá. 2h50 em ponto. Vamos já se despedir, né? Bom dia, Brasil. Bom dia, planeta Terra.

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1: Vamos ouvir Chico César, a música é dele, Onde Será o Meu Amor?

O Descobridor dos Sete Mares, ouvimos o Lulu Santos, música de Gilson e Michael. Essa Moça Tá Diferente, Roberta Sá, Chico Buarque de Holanda. E Codinome Beija-Flor, Luiz Melodia, de Ezequiel Neves, Cazuza e Reinaldo Arias. 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Vamos ouvir Marina Lima? Vem.

Ouvimos Samba da Bênção, Maria Bethânia, de Baden-Powell e Vinícius de Moraes. Tristeza Pé no Chão, Tereza Cristina e Grupo Semente, de Armando Fernandes. E demais, Ângela Rorô, de Aloísio de Oliveira e Antônio Carlos Jobim. 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Vamos tocar para você Jorge Benjó, Zumbi.

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1: Música brasileira em primeiro lugar, tocando aqui para você o que você gosta de ouvir aí no seu rádio. Geraldo Azevedo, Dona da Minha Cabeça.

0: Ouvimos Água de Coco, Marcos Valle dele e Paulo Sérgio Valle. Deu Ruim, Martinália de Martinália, Ronaldo Barcelos e Arthur Maia. Dona da Minha Cabeça, Geraldo Azevedo dele e Fausto Nilo.
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0: Agora a gente toca Babilon, Zeca Baleiro.

Você ouviu Sobradinho, Sai Guarabira, de Sai Guarabira. Vou Te Encontrar, Paulo Miklos, de Nando Reis. Babilon, Zé Cabaleiro, de Zé Cabaleiro. 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Música brasileira em primeiro lugar, tocando pra você, Legião Urbana. Na sequência tem Gal Costa.

0: Você ouviu Veneno da Lata, Fernanda Abreu, de Fernanda Abreu e Yu Moa. Azul, Gal Costa, de Djavan. Quase Sem Querer, Legião Urbana, de Renato Russo, Dado Villa-Lobos e Negrete.
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0: A gente ouve agora Acelerou com Djavan.

0: Você ouviu Oração ao Tempo, Maria Gadú, de Caetano Veloso. Ouviu Calma, Marisa Monte, de Marisa Monte. Acelerou, Djavan, de Djavan.
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0: A gente ouve agora Paralamas do Sucesso, Você, de Maia.

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2: Alô, alô, meu Brasil. Bom dia. Vamos começar o Brasil Rural desta sexta-feira. Que barato, hein? Eu sou Luciano Barroso, a produção da Bruna Alves e Cléo Borges. Nós temos as mixagens do Zelins, do Claudinho, tá todo mundo na área. Oh, não pode esquecer do Grandão. E aí, Cuei, Tiagão, um abraço pra você. Programação do grande Miranda, Antônio Miranda. A colaboração da Delgrácia Pinto. Jaide, Ribeiro do Murim, beleza. Os amigos no Cia, no Rodeador. Começando com Tião Carreiro Pardinho, Chitãozinho e Chororó. Pagode em Brasília, Majestade o Sabiá, Jair Rodrigues, Chitãozinho e Chororó.

5 horas 7 minutos, começando muito bem o meu, seu, o nosso Sertanejo CRN. Conferimos Trio Parada Dura, na verdade Chitãozinho e Chororó, e Jair Rodrigues, Majestade o Sabiá. Trio Parada Dura, o pedido da nossa amiga Edna, ligou pra cá agora e daqui a pouquinho a gente já atende. 4524-0003, 4524-1594. Você liga, pede e, claro, oferece sua música para quem tanto você gosta. Liga, peça, confira o seu sucesso. Estamos aqui sim para melhor lhe atender nesta madrugada de sexta-feira. Muito bom dia, Itatiba! E vamos de A Mão do Tempo, sucesso de Lady e Laura. Na sequência, a gente vai atender com Apartamento 37, Léo Canhoto e Robertinho, ao pedido da nossa amiga Edna, do Aparecidinha, oferecendo para todos nós, para todos os familiares, um forte abraço. E vamos atendendo então a nossa amiga Edna, do Aparecidinha, pede, confere, sucesso de Apartamento 37. Pessoal, acabaram de entregar aqui para a gente um cartão de crédito e documentos. É uma carteirinha pequena, preta, em nome de... pegar aqui. Cartão sem nome? É. Cartão de Bradesco, de Carlos D. Gomes da Silva. Então, se você conhece Carlos Gomes da Silva, pede para ele dar uma passadinha aqui e pegar seus documentos. Tá legal? Tá aqui uma carteirinha preta. Acho que acabou caindo do bolso. Então, se você conhece, só dá o recado pra gente. Tá legal? Aqui você liga, pede, confere e faz a nossa programação, a tua programação primeira. Vamos de sucesso? Vamos de música na rádio que toca? Então vamos lá. Começando com Lady Laura, Mão do Tempo, Trio Parada Dura, Léo Canhoto e Robertinho, Apartamento 37. Temos também um pedido de Parada Dura, depois a gente atende, tá legal? Vamos de música, vamos de sucesso.

5 horas e 57 minutos nessa central de rádio notícias, a Rádio do Povo. Muita música pra você. 4524-0003, 4524-1594. Vamos de sucesso, vamos de música aqui dentro do Sertanejo CRN. Tô com o pedido da Estela, Estela do Centenário, oferecendo especialmente pra Elizabeth e todos na sintonia. Pede, confere, Trio Parada Dura. É, Trio Parada Dura, quem não conhece, né? E ela pede Avenida Central. E vamos mandando também para Elizabeth Alvarenga, sempre na audiência com a gente. Nosso muito obrigado, nosso muito bom dia. E vamos mandando para Vera, lá do Bairro de Engenho, Vera Perlatti, sempre na audiência com a gente. Ela, a Maíra, também a Isabelle. Nosso muito obrigado, Isabela, sempre na audiência com a gente também. Vamos de música, vamos de sucesso, Trio Parada Dura. E na sequência, vamos pegando aqui, Valdic e Soriano, Eu Não Sou Cachorro Não. Vamos relembrando esse sucesso.

5h25, nossa central de Rádio Notícias, a Rádio do Povo. Conferimos Não Sou Cachorro Não, Valdique Soriano. Valdique Soriano não, porque não são duas pessoas. Valdique

dupla com Zazá e Zezé. E vamos conferir. Na sequência, Esteiro de Aroeira com Zé Fortuna e Pintangueira. Vamos de música!

5:34 na sua central de rádio notícias, a Rádio do Povo. Muito bom dia, Itatiba, muito bom dia, ouvinte da CRN. Vamos de mais sucesso, vamos de mais música. Vamos atendendo a Maristela, ligou pra cá e vai ouvir, sim, pediu, e vai ouvir Mato Grosso e Matias. Mato Grosso e Matias, pede e confere a música Por Quê? Ela oferece para todos nós, para o pessoal da rádio e para o Ademir. Na sequência, a gente vai ouvir sucesso de... Pegando aqui, não é muito sertaneja, mas ela entra bem em MPB. E vamos então com sucesso de Caetano Veloso, a música Alegria. Vamos de música, vamos de sucesso na rádio que toca. Vamos lá, atendendo a Maristela. Muito bom dia.

5 horas 41 minutos, a sua central de rádio notícias. Conferimos Alegria com Caetano Veloso. Vamos seguindo com mais músicas, mais sucesso. Vamos ouvindo sucesso de Adeus Solidão, Carmen Silva. Essa eu vou mandar para nossa amiga e ouvinte Heloísa Moreira, aqui do centro. Ela gosta demais dessa música. Também vai pro Zezinho, esposo dela. E ao pedido da nossa amiga Danúbia, na audiência com a gente, oferecendo para todos nós, para os pais, Maria de Lourdes e José Carlos, e para todos do bairro do, deixa eu pegar, Erasmo Crispim, meu muito bom dia. E na sequência a gente confere, pedido aqui de Guilherme Santiago, a música Só Falta Você. Então vamos em música, vamos de sucesso na rádio que toca.

5 horas e 50 minutos da sua central de Rádio Notícias. Muita música para você aqui na Rádio Que Toca. E vamos com a última de hoje. Vamos com Gino e Geno. Pedido da nossa amiga Vera Lúcia. Vera Lúcia, meu muito obrigado, sempre com a gente. E a gente atende sim. Você pediu e vai ouvir. E vamos então com Jeito Caipira, Gino e Geno, aqui na rádio, dentro do Sertanejo CRN. Meu, muito obrigado pela audiência.

0: 5 horas e 54 minutos, estamos indo embora, antes agradecendo você, nosso ouvinte, que ficou com a gente até esse momento. Muito bom dia para todos nós. Eu, Anderson Pancotta, agradeço sim a tua audiência. Aqui você pede, pediu, conferiu e, claro, faz da nossa programação a tua programação primeira. Agradeço sim, muito bom dia a todos e, claro, amanhã estaremos de volta a partir das 5 horas da manhã. Meu, muito obrigado pela sua companhia, por ter ligado para a gente. Agradecemos demais. Estamos indo embora, mas na sequência está vindo o ministro da Eucaristia, José Pereira, com oração da Ave Maria. Logo depois, nosso amigo Márcio Egídio, com Bom Dia CRN. Tá certo? Meu muito obrigado pela audiência, meu muito obrigado pela companhia. E claro, a gente se fala amanhã. Meu forte abraço e até amanhã. Para quem não fica com a gente, e para quem fica com a gente, até às 8 horas e 50 minutos, logo depois do Jornal das 7 com Eva Franco e Mané Roberto. Forte abraço, muito obrigado e a gente se fala. Tchau, tchau, pessoal.
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11: 6:02.
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0: Bom dia, ministro Eucaristia José Pereira, sexta-feira, 14 de agosto, para a oração da Ave Maria. Caros ouvintes da Rádio CRN, bom dia, caros amigos aqui da Rádio. Saudamos a Virgem Maria, mãe de Jesus e nossa mãe, ao toque das Ave Maria. O anjo do Senhor anunciou a Maria. Ela concebeu por virtude do Espírito Santo. Ave Maria, cheia de graça, o Senhor é convosco. Bendita sois vós entre as mulheres. Bendita fruto de vosso ventre, Jesus. Santa Maria, Mãe de Deus, rogai por nós, pecadores, agora e na hora de nossa morte. Amém. Eis aqui a serva do Senhor. Faça-me segundo a vossa palavra. Ave Maria, cheia de graça, o Senhor é convosco. Bendita sois vós entre as mulheres. Bendita fruto de vosso ventre, Jesus. Santa Maria, Mãe de Deus, rogai por nós, pecadores, agora e na hora de nossa morte. Amém. E o Verbo divino se fez carne e habitou entre nós. Ave Maria, cheia de graça, o Senhor é convosco. Bendita sois vós entre as mulheres. Bendita fruto de vosso ventre, Jesus. Santa Maria, Mãe de Deus, rogai por nós, pecadores, agora e na hora de nossa morte. Amém. Rogai por nós, Santa Mãe de Deus, para sejamos dignos das promessas de Jesus Cristo. Amém. Oremos. Infundi, Senhor, em nossas almas a vossa graça, a fim de conhecê-lo pela anunciação do anjo, a encarnação de Jesus Cristo, vosso Filho bem-amado. Cheguemos pelo merecimento sua paixão e morte na cruz, a glória da ressurreição, pelo mesmo Jesus Cristo. Amém. Maria, coração modelado pelo Pai. Na exortação apostólica após o sino natal, Bento 16 afirma que Maria teve a verdadeira totalmente modelada pela palavra. Maria se sente verdadeiramente em casa, na palavra de Deus, dela sai e a ela volta naturalidade. Tendo um coração modelado por Deus, significa sob a ótica da espiritualidade e da mística cristã, ter o mesmo sentimento do Altíssimo, caminhar ao lado dele, realizar sua vontade, depositar em seu coração a própria vida com naturalidade e adoração, deixar Deus conduzir sua história, de modo que a fé guie toda a existência da pessoa. Essa entrega consciente foi marcante na pessoa da Virgem Maria. Todo o seu ser foi modelado por Deus com argila na mão do oleiro. Essa imagem do oleiro é muito significativa para quem quer entender o processo da formação humana e cristã. Deus, na sua infinita generosidade, constrói o homem, sopra-lhe o vento da vida. Deus toma sua criatura nas mãos com o coração ardente, unge os filhos com mais diversos dons. Deus forma para cada segundo o seu querer. E assim foi com a pessoa de Maria. Embora sendo predestinada à história da salvação, Maria coloca-se sob o amparo de Deus e deixa que ele conduza. Em momento algum ela duvidou da graça de Deus, pois, sendo observante dos mandamentos, tinha a convicção de que o melhor em sua vida só poderia vir de Deus. Maria foi formada na pedagogia da palavra divina, sendo ela mesmo o sacrário vivo, onde o Verbo habitou. A palavra encarnada fez dela a mãe, por excelência, da alegria e da dor, da cruz e da ressurreição. Maria é formada na humanidade e passa por todas as situações humanas que muitas vezes aterrorizam o coração dos homens. Porém, há uma grande diferença entre ela e nós, a fé. Agora, nossas orações pela saúde de todos doentes. Estão sofrendo nas casas, nos hospitais. Quero colocar o seu desta manhã por estas intenções. Ivan, bairro do Engenho. Itodoro Edito e família, centro. Maria Aparecida Cunha, Alto de Fátima. Neide Meneghetti e família, bairro do Forno. Viviana Meneghetti, bairro do Forno. Ademir Costa e família, bairro do Forno. Laércio e Terezinha, México. Coloco também por toda a família, pela minha família, pelo pessoal aqui da rádio, por todas as pessoas que trabalham na área de saúde. Para você, meu irmão, para você, minha irmã, que pediu as nossas orações. Senhor nosso Deus e nosso Pai, nós vos suplicamos que concedai a vossos servos e servas saúde do corpo e proteção da alma, e que pela gloriosa intercessão da bem-aventurada sempre Virgem Maria Rosa Mística, sejamos livres da tristeza presente e gozemos da eterna alegria por Cristo nosso Senhor. Amém. Maria, é um meio suave, curto e seguro para chegar a Jesus. A todo um santo dia, um bom fim de semana. E até segunda-feira, se nosso Pai do Céu nos permitir. Salve Maria!
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1: Para mais uma edição, 4524-0003, 4524-1594, WhatsApp 97228-3052. Está iniciando mais um Bom Dia CRN. Nesta sexta-feira, então, portanto, sextou, bebê, vamos que vamos, né? Esperamos que tenhamos aí um ótimo dia, um excelente dia a todos, que Deus nos abençoe a todos também, um maravilhoso final de semana, o sol já nascendo. Eu te deixei assim, aberto, por causa de frio, né? Não por causa do... deixa eu ver. Tá mais ou menos, o clima hoje tá daquele jeito que eu gosto, pelo menos, sabe? Nada de friozão, pelo amor de Deus, né? Então, vamos lá. Bom dia, Joãozinho, forte abraço. Bom dia, meu querido Oswaldo Poeta. Bom dia, bom final de semana, valeu. Bom dia, Beto. Forte abraço, meus amigos. Já também a gente vai estar compartilhado com a Central de Rádio Notícias. Daí a gente dará o pontapé inicial para a gente saber como que vai estar o tempo no final de semana, o que é comemorado no 14 de agosto, as notícias de Itatiba, da região, do país, do mundo. Então, aqueles comentários, aqueles comentários tipo Jornal Nacional, né? Debatemos de uma forma mais, assim, humana, né? Vamos dizer, nosso programa tem aquela pegada mais, assim, bate-papo, né? Não é um informativo, mas mais de conversa, né? Vamos lá, olha, Benedito Penteado, lá dos Pires. Amanhã tem Raiz e Sertanejo a partir das 16 horas, né? Aqui em nossa programação, das 16 às 17 horas. Bom dia, opa, Benedito! Se quiser pedir um modão, é com Benedito. E hoje tem o Momento Sertanejo, das 16 às 18 horas, com Ivo Bianchini e Gilban, tá certo? Os meninos do Sertanejo Raiz hoje também conosco, além do... hoje às 4, das 16 às 18 e amanhã das 16 às 17 com o Benedito Penteado. Forte abraço então para o movimento raiz aqui da nossa emissora, né? Aqui a gente mistura música boa, música de qualidade, informação, entretenimento e jornalismo puro, responsável, principalmente o rádio insuperável, né? Chiquinho, grande abraço, Chicão Rosão parecendo personagem de série norte-americana, Chicão. Misericórdia. Miami Vice. A foto do Chicão aparecendo Miami Vice. Grande, Chicão. Caprichou na coisa aí, caprichou na vestimenta aí, hein? Vai tirar uma fotinha. Produziu bem, hein, Chicão. Polico, um grande abraço. Polico, da Raquel. Pode pôr o tênis que hoje dá caminhada, hein? Não vem, não. Até eu correr hoje, misericórdia, rapaz do céu. Posso vacilar. Deixa eu ver, cadê o Andinho daqui? Será que não colocou ainda no ar, gente? Se estiver no ar, eu preciso falar o bom dia pro pessoal também da Central de Rádio Notícias. Bom dia, Miguel, ótimo final de semana a todos. Valeu, Chicão. Aí, o Andinho não tá aparecendo aqui, Andinho. Você já tá colocando nós aí no ar? Eu tava pronto lá. Tô esperando o Anderson daí, ó. O ok aí, Anderson. Vamos, filho. Ah lá, tá digitando lá, vamos lá, peraí. Tá no ar então conosco também agora o pessoal dos 1420 kHz da nossa rádio. Bom dia, gente! 6 horas e 23 minutos. Vamos que vamos, sexto, bebê. Olha que céu azul, que coisa mais linda do mundo. E não tá frio. Isso é uma benção de Deus, né, cara? Ai, Jesus, louvado seja Deus. 14/8 hoje, mais uma edição do nosso Bom Dia CRN. Certo? Bom, então, vamos aqui seguindo em frente. Agora sim, passando aí o clima, nosso tempo, previsão do tempo. 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Né? Então tá aí. 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Vamos que vamos. Agora sim, para saber como que tá o clima. Será que vai dar praia? Não tá frio, mas vai chover. E essa boca pra lá, rapaz. Misericórdia. Mas vamos ver. Vamos ver se vai chover. Luiz Carlos Flores.

33%, tá? E a partir daí, a gente já pega o final de semana, né? Vamos ver aqui. Então, a gente já vai pegar o final de semana também. Vamos. Aí. Marilice, um grande abraço aí, minha amiga. Tudo de bem? Tava meio sumida, hein, dona Marilice? Mas bom dia. Ginoca, bom dia, minha querida. Bem-vinda. Bom, olha lá. Sabadão, mínima de 16, máxima de 27, dia quente também. Previsão do tempo para sábado é de sol com muitas nuvens durante o dia, períodos do céu nublado, noite com poucas nuvens, tá? Chances de chuva, o poeta, 0%, tá? Então tá aí. Não chove nesse sábado. Vamos ver aqui. Tem uma coisa de tarja preta aqui, não sei o que é esse negócio aqui que ficou. Domingão, então. Vamos ver, mínima de 16, máxima de 30. Pegamos aí um espaço de ar quente, né, cara? Ah, a previsão do tempo para domingo é de dia de sol, com algumas nuvens, neva ao amanhecer, poucas, noite com poucas nuvens. Chance de chuva, 0%. Final de semana maravilhoso. Ó. Chegaremos até 30 graus aí no domingão. Então vai ser uma crescente, né? De quinta, hoje, amanhã e domingo numa crescente. Logo, logo vem uma que frente e despenca tudo. A gente sabe isso aí, né? Não tem jeito. Mas por enquanto, galera, é isso. Tá? Final de semana, então, maravilhoso. Aproveite, se programe, né? Principalmente aquelas atividades que você pode fazer ao ar livre, né? Claro, tomando cuidado com o sol, né? Questão do raios ultravioleta aí, mas no mais, aproveite bem o seu final de semana que São Pedro garante aí o tempo. Beleza, vamos lá, aqui vem aqui Ginoca, dona Marilice. Bom dia, meu amigo. Amanhã, sabadão, a Corporação Musical Santa Cecília vai apresentar na Praça da Bandeira às 10 horas. Vai se apresentar, né, às 10 horas. E às 11 horas, a abertura da exposição dos 120 anos do museu aqui em nossa cidade, tá, gente? Vamos prestigiar. Ontem, inclusive, tivemos a visita no programa Debate aqui da Central de Rádio Notícias com o Mané e com o Aloysio Matias. A presença, eu vi lá o Firmo. E tinha mais um que eu não sei falar, mas daqui a pouco a gente vai saber quem é o outro que estava junto lá também. Né, falando sobre exatamente sobre os 120 anos da banda. É uma coisa que chamou a atenção: a cidade tem 168 anos e a banda tem 120 anos, cara. Mole? Acho que é a mais tradicional associação que temos aqui em nossa cidade. A Banda Musical Santa Cecília, motivo de muito orgulho para nós itatibenses. Então, prestigia a banda, 6 horas lá, né, a Corporação Musical, 6 horas da manhã, aliás, 10 horas da manhã. Na Praça da Bandeira, a bandeira, a apresentação, e depois se atravessa a rua, dá um pulinho lá no museu às 11 horas da manhã para você prestigiar então aí, né, a exposição que vai ter lá no museu, tá certo? Então beleza, aí fica registrado, tá aí uma atração para você já fazer o final de semana. E o Marcão, pega a patroa aí e vai lá dar uma olhada na exposição do museu. Hoje, 14 de agosto, dia da unidade humana, dia do cardiologista, dia de combate à poluição e do controle da poluição industrial. Muito bem. Muito poluição industrial. Essas aqui são as comemorações aqui, mas temos mais aqui. Peraí, deixa eu só ver mais uma coisa aqui, se eu não tenho informações aqui. Não. Aqui ainda não chegou as notificações de aniversário. Vamos ver aqui na nossa página. Hoje, então, 14, portanto, é dia do controle da poluição industrial, dia estadual evangélico, aqui em São Paulo. Também é dia do frevo, lá em Pernambuco, tá? Lá é festa, né, gente? Dia da independência da República Islâmica do Paquistão, que ocorreu em 1948. Também hoje é dia do protesto, dia da unidade humana, dia de São Maximiliano Maria Kolbe, tá? Olha que legal, ele é padroeiro dos jornalistas, prisioneiros comuns, repórteres, patrono da evangelização por meio de comunicação, recuperação do alcoolismo, recuperação dos vícios em droga, patrono dos movimentos pró-vida, protetor das famílias em crise de união, protetor das famílias em dificuldade, protetor dos prisioneiros políticos,
e protetor dos viciados.

0: Androx, São Maximiliano, portanto, né? É, ele protege, mas ele quer que você endireite, né? Você tenha uma vida, você se arrependa dos seus atos, siga uma vida aí, né? Junto de Deus aí, né? Ou dentro da sua crença, né? Se arrepende e saia da situação que te prejudica, né? Assim, independente de religião, saia da situação que te prejudica e viva, né, a espiritualidade, para que você tenha aí, né, uma vida digna e condizente aí, beleza? Sem dependência, né? Essa que é a verdade. Sem depender de nada. Dona Luísa Helena e seu Zezinho, obrigado pela companhia. Ora, ora, ora, quem chegou? Antônio Carlos, bom dia, que está chegando mais um feriado prolongado, muito bem, Antônio Carlos, bom dia, meu querido. Vamos lá, Jornal Tativa Diária, portal do JI, aqui, novas pontes marcam o avanço das obras das avenidas marginais. Essa foto é legal, eu passei, ó, bem interessante, né? Estão fazendo uma ponte lá perto do SUS, lá, uma outra ponte. E também tem uma ponte aqui na... Ai, como é que chama aquela rua aqui? Eu nunca lembro o nome dela, é Maria, não sei das quantas. Que é essa que você sai da Avenida Independência, perto daquela... Como é que é lá do... lugar de utilidades ali? Eu não lembro o nome das lojas, caramba. Perto da Montreal, como é que chama aquela da esquina ali? Quem lembra aqui? É Maravilhas do Lar. Tem a Maravilhas do Lar, aquela avenida que sai lá na Expedicionários Brasileiros. Então, ali também vai ter uma ponte no meio ali, muito legal, bem bacana. Tá em obras lá também. Então, Itatiba ganha novas pontes aí. Deixa eu ver aqui se tem endereço aqui. As obras na Avenida Marginal seguem em diferentes pontos da cidade. Desde início de agosto, importantes pontes estão em fase adiantada de construção. Jardim de Luca, uma das pontes reconstruída para interligar a marginal do Ribeirão Jacaré a marginal dos córregos dos operários. Você viu ali? Se você for lá no campo do operário, por baixo, pelo bombeiros ali, do outro lado do Ribeirão ali, que tem um ribeirãozinho ali, do outro lado do Ribeirão tem uma via. E essa via vai sair lá na... bem de frente com a... com o SUS ali praticamente. Então tem que fazer uma ponta ali, tá? Então é isso que eles estão fazendo. E ali é um fluxo de trânsito enorme, né, cara? Quem passa por ali em horários de pico, principalmente, sente bastante, né? E aqui tá falando, a segunda ponta também avança. Ah, na rua, Avenida Maria de Abril, Maria de Lourdes Abril, lá das proximidades da loja Maravilha do Lar e da chaminé da antiga fábrica têxtil, tá? Então ali também tá saindo uma outra ponta. E a obra segue em diferentes pontos aí da nossa cidade também, tá? Um fato que chama a atenção, que eu quero falar, eu falei com vocês. Graças a Deus a gente tem uma afinidade boa com o prefeito Tomás, né, com todo o secretariado, enfim, né? Não temos problema nenhum. Mas eu sempre deixei claro para o prefeito que se eu precisasse falar de alguma coisa, claro, de forma respeitosa, eu iria falar. E uma coisa que tem incomodado bastante... né? Inclusive, se o Botelho estiver vendo aí, ouvindo aí, que é do Departamento de Trânsito, o Adilson Franco Penteado, que é o setor de obras, né, da Prefeitura Municipal, que é o engenheiro Adilson, o próprio prefeito Tomás, ou alguém da Prefeitura que esteja assistindo, eu acho, só acho, tá? Não, é assim, na Expedicionários Brasileiros, chegando junto com a Marechal Deodoro ali, onde tem o semáforo, tem um ponto que incomoda demais, porque quem vem dessa Maria Lourdes Abreu, para você acessar a Marechal Deodoro, você tem que entrar, para você acessar a Marechal Deodoro, ou a 29, ou subir para Comendador, tem um semáforo ali, entre a Marechal e a Expedicionários. Então, quem vem também, quem desce da Expedicionários, fluxo de trânsito é bastante, e quem vem, às vezes, está cheio de carro ali, quem vem da Maria de Lourdes Abreu, se quiser ir para a 29, tem que atravessar três faixas, até você chegar do outro lado, conseguir pedir a boa vontade de outros motoristas para que você acesse lá. E enquanto isso, temos ali já, do lado onde era a fábrica da Vicunha ali, quem está descendo da Expedicionários, antes desse ponto do pedágio, existe um pedacinho ali, se seja ali onde era a Feira do Rolo antigamente. Tem um pedacinho ali que você sai lá na frente já da Marechal Deodoro, quase já na reta final dela para sair. Então por que que não abre aquela bexiga, cara? Tá pronto ali, ali não tem que fazer nada, tá pronto. É um espacinho de quanto? 300, 400 metros, 500 metros, seja. Entendeu? Só que o que acaba acontecendo? Quem vem da Expedicionários, que vai pegar sentido 29 de abril, né, saída da cidade, entra ali. Então você tira esse fluxo de trânsito pro semáforo lá embaixo. Deixa apenas quem vai subir para Comendador ou quem vem da Maria de Abreu aí. Então é menos trânsito ali naquele ponto. Entendeu? Então é só liberar ali. Eu não entendo por que não faz isso aí. Entendeu? Libera aquele ponto. Quem vem da Expedicionários que vai para 29, não chega nem no semáforo, já cai fora para a direita ali e vai embora. Sai lá na frente. Entendeu? Quem vai para Expedicionários que vai para o centro da cidade, aí sim desce. Então eu acho que o fluxo de trânsito ali melhora bastante. E o negócio está pronto. É só tirar aquelas bexigas, aqueles canos de concreto de lá e de cimento que está lá e pôr para funcionar. A população agradece, prefeito, secretário. Vamos, né? Vamos facilitar as coisas aí. Se o negócio está pronto, vamos facilitar as coisas. Por que complicar, né? Entendeu? Então eu acho que ali desafogaria muito o trânsito, porque é muito ruim o horário de pico, você vir da Maria de Abreu aqui, você ir pegar 29 lá, você tem que atravessar três faixas, cara. E de carro você tem que pedir, tem que depender da boa vontade de outros motoristas. Entendeu? Sendo que quem estava vindo expedicionário pode entrar à direita lá e cair fora, fica menos o fluxo do trânsito na região onde está o semáforo. Tá bom? Então fica a dica aí para o prefeito, para os responsáveis aí, para o setor do trânsito, setor de obras. E, meu, né, vamos pensar, usar a cabeça, né? A gente sabe que toda a mudança, toda a melhoria, toda a manutenção, toda a obra gera um desconforto. Mas que depois vem o benefício. Tá? Você fala assim, mexer, reformar a sua casa com você dentro é muito ruim. A gente sabe disso. Mas depois vem o benefício. Não dá para tirar o povo, né, para fazer. Não dá para você sair da casa para fazer a sua manutenção, a sua obra, né, a sua reforma. Você tem que ficar morando lá enquanto está fazendo a reforma. Né? Então, assim, eu acho que devia ajudar o povo aí nesse sentido, tá, cara? Isso aí não é difícil. Não tem que fazer nada. É só tirar aquele bebido do cone. Quem vai para 29 TS das pensionárias já cai para a direita ali. Gente, vamos ajudar a gente também, né? Então, fica a super dica aí pro pessoal, tá bom? Jornal Tatia Diário de hoje está aqui, a sua edição é digital. Vamos lá. Peraí, aguenta aí, gente. Estamos chegando já aqui, chegou bastante gente aqui, ó. Paulo Mancin, grande gordo Mancin, seja bem-vindo, meu querido. Bom dia, irmão. Um abraço para você e para Carlão. Manda um abraço para Carlão, pode deixar. Ô, Paulão Xerife, um grande abraço, meu queridão. Como é que está esse transmundado? Hoje está calor, hein, Paulão? Deixa eu ver. Dona Maria José Rossi. Bom dia, Dona Maria José. Seja bem-vinda. Valdir Rosão, um grande abraço, Valdir. Tá certo? A Thaísa. Oi, Thaísa. Beijo para você, minha amiga. Você, pro Gui. Tá certo? Forte abraço aí para vocês todos. Para toda a família, tá? Deixa eu ver. Thaís está aprontando, parece que vai ter um evento aí dentro em breve, Thaís. Pode falar se você quiser, a gente fala que está menor, tá? Nesse ponto que você está falando, os carros estão todos estacionados ali e tem vários tubos de ligação. Exatamente. Caminhão, esgoto de tubos de ligações de águas de esgoto. O caminhão foi fazer a curva, não conseguiu por causa do raio. O raio da mesma. Aí eles interditaram tudo novamente. Então, cara, mas vamos pensar, né? Vamos pensar. Tudo bem. Então, existe aí um erro de projeto, tá? Não vou dizer isso. Mas o motorista do caminhão também tem que saber o veículo que ele tá, né, meu filho? Você bate o olho ali, você fala, aqui eu não vai estar pra mim. Ou você não tem noção do tamanho do seu caminhão, como que é a manobra de um caminhão grande? Porque qualquer caminhão, se for, por exemplo, caminhão truque, cabe. Talvez que você esteja falando seja uma carreta, tá? E caminhão entra ali, todo caminhão entra ali. Aí o caminhão, eu acho que o caminhão, a carreta, talvez em banane. Aí o cara vai pôr uma carreta lá, ele não tem, assim, você tem que ter uma visão, quando você é motorista, você tem que ter uma visão, né, antecedendo a situação. Você não enxerga, pô, eu não vou entrar aqui porque não vai dar, vai lá atrás, vai dar ruim. Entendeu? A frente entra, mas a carreta mesmo vai dar ruim. Ah, pelo amor de Deus, né? Então vamos e venhamos, né? E outra, depois vai liberar, não vai mudar ali. Aquilo ali não vai mudar. Aí vai liberar ali, vai continuar a mesma coisa. Né? Então, fechar por fechar, vai continuar do mesmo jeito. Então eu acho assim, né? Na minha opinião, claro, válido a sua informação, tá, Carlos? Mas na minha opinião não justifica, cara. Ó, a audiência da CNN, só pra vocês saberem, gente, vamos comemorar aí. Ultrapassa 35 mil ouvintes diários. Olha que legal. Então a gente tá muito feliz. Para vocês entenderem isso, que a gente tem uma rádio AM, que dentro em breve vai migrar para FM, mas enfim, olha que bacana como é a seriedade do compromisso sério com o ouvinte, né, da informação responsável, entendeu? Da qualidade do entretenimento oferecido, mais 35 mil ouvintes diários da Central de Rádio e Notícias. Parabéns para a família CRN. E parabéns para os estatibenses que continuam aí escolhendo um modo assim responsável, né, um modo responsável, um modo oficial de receber informação, tá bom? Marquinho, um grande abraço, professor Marquinho Piovesana, e também Éder, grande Éder. Seja bem-vindo, meu querido. Forte abraço. Sextou, bebê. Isso aí. Deixa eu ver. Itatiba ganha a nova sede do cartório eleitoral nesta sexta-feira, tá? Então vai ser, onde que vai ser, né, uma sede lá? Eu tenho até visto isso daqui. Peraí, deixa eu aumentar aqui, ó. Não ficou nada difícil de ver, ó. Ficou facinho. Pise Almeida 480. Será a cerimônia de inauguração, será às 14h30. Então agora, prédio próprio, né? Então acho que a partir de agora o cartório não sai mais dali. Já foi em vários lugares o cartório eleitoral da nossa cidade. Foi na Lacerda Franco. Foi lá embaixo no Mercadão e agora ganha esse espaço aí que é deles, e então agora eu acho que vai ficar tranquilo. Deixa eu ver aqui se Nossa Senhora dos Remédios, mas não é essa semana, né? No dia 23 de agosto, eu tenho que achar aqui, que eu já vou achar já. Ai, meu Deus do céu, cadê? Deixa eu ver se não tá aqui. Debate, não é aqui também. Entra aí que eu já vou achar, gente. Peraí, que deixa eu ver se eu acho aqui. CRN, 31 anos de história, hein? Já a gente fala sobre o que tá falando ali, mas eu vou falar daqui a pouco sobre a caminhada. Aliás, sobre a Libertadores. Olha quem tá aqui! Ele foi embora agora, mas ele ficou aqui conosco. Olha. Ainda sobre o evento da EPT, quem está aqui? Oswaldo Silva e Pedro Miguel, grande poeta, hein, rapaz? Com seu chapéuzinho Panamá, né? E com o neto Pedro. Então, parabéns aí, né, ao nosso querido Oswaldo, poeta, que representou o nosso programa na EPT, tá? Aqui temos ouvintes, telespectadores e parceiros de qualidade sempre. Tivemos também a outra coisa, que é festa brega na Disco House. Ah, que legal. Bastante. Olha o Luiz Soares de Camargo na festa brega, rapaz. Quem mais está aqui? Deixa eu ver. Olha quem está aqui também, a Dona Maria Inês Meca. Grande Dona Maria Inês. Então estavam tudo nessa festa brega. Legal, gente. Bacana, então, sociedade destacando aí. Uma foto e o nosso poeta representado aqui, rapaz. André Braga, bom dia. Mais um final de semana maravilhoso chegando. Passagem rápida, ligeira para ir trabalhar. Muito bem. Fui! Então vai. Certo? Beleza. 6 horas e 45 minutos. Não perca a sua hora, não. Vai fazendo as suas coisinhas, tomando seu café, tomando seu banho, entendeu? Vai fazendo as suas necessidades. E por que não? Com o rádio, acompanhando o rádio aí, né? Acompanhando pelo Facebook, certo? Por falar em trânsito, tem dono de loja no centro que está usando garagem para ficar o dia todo estacionado. Aí pega a garagem e meia vaga. Tem um negócio tampando. E meia vaga estaciona. Garagem? Ah, entendi. Aquelas entradas para garagem? Usando garagem para ficar o dia todo estacionado. Então ele para na frente da garagem e. Eu lembro que o JI teve esse negócio quando era aqui na Comendador com a Camilo Pires. A gente tinha uma garagem embaixo. E o carro da redação, ele, se ficasse fora da frente da garagem, eu lembro que até no começo eles até multaram. né? Mesmo estando na frente da garagem, eles queriam que pagasse. Daí na época, não sei se ainda é assim, não sei como que foi acertado, parece, eu não me engano, salvo engano aí, eu acho que eles autorizaram a deixar na frente da garagem do jornal. Entendeu? Se fosse um metro para cá, um metro para lá, eles metiam a caneta no carro. Mas normalmente a gente, por conta disso, evitava deixar ali, a gente deixava dentro da garagem, né? A garagem ficava 24 horas aberta, entendeu? Então a gente deixava dentro da garagem. Mas quando tem, às vezes tinha que voltar, ou ser rapidinho, né, para você pegar e sair rápido, né, a gente parava na frente da garagem ali, né, mas assim rápido, porque senão era dentro da garagem. Agora estão usando, não sei se a garagem é da pessoa, então enfim. Eu lembro que a outra, lá atrás, quando a fez a primeira vez que fez aí a questão da Zona Azul, já acontecia isso, né, e tivemos, né, foi ter, demorou para se entrar num consenso lá. Por questão disso, porque parece que eles queriam cobrar tudo jeito, cara. Mas aí associaram, como a garagem é da empresa e o carro é da empresa, então ele está parado na frente da garagem, então parece que daí resolveram, entendeu? Mas enfim, vamos saber. Ai, ai, vamos ver aqui se temos mais alguma coisa. Ah, e o rapaz, como a gente não tem de quinta-feira, o Valdir Rozon, deixa eu ver quem mais daqui. Eu adoro essa gente. Valdir Rozon, Chicão Rozon. Deixa eu ver quem mais. Deixa eu ver quem mais aqui dessa galerinha. São Paulo e São Paulinho. Deixa eu ver. O Marco Antônio também, só alegria. Deixa eu ver. Não. Acho que aqui não tem mais ninguém. O que aconteceu com o goleirão do Parmeira lá? Seria aquele que foram lá tirar o sarro do Corinthians quando foram buscar ele lá na Europa. Ele chegou no Corinthians, ia ser titular do Corinthians. Quando o Cássio saiu fora, ele meteu o pé no Corinthians, na cara dura, na caruda, entendeu? É a hora que ele teve a chance de ser titular, que ele ficou lá anos e anos na reserva, por causa do Cássio, o goleiro. Quando ele teve a chance de ser titular, ele jogou acho que 2-3 jogos e meteu o cara pra Europa, largou a gente na mão sem goleiro. Graças a Deus, porque depois a gente pegou o Hugo, e o Hugo pra mim é melhor do que o Carlos Miguel, na minha opinião. Aí ele foi lá pra Europa, daquele tamanhão lá, foi bem mal aproveitado, né? Ninguém jogou meia dúzia de jogo também, fez lambança lá também, entendeu? Fez lambança lá também e ficou, né, parado lá, na reserva. Aí vai o Palmeiras, isso é claro, né? Pega o rapaz, traz pro Brasil, tira a sala do pensar aqui, ó, vai jogar aqui com nós, ó, o bom tá com nós, sei o quê, nós temos dinheiro. Agora o rapaz mostrou a cara, né? Que sorte nós tivemos, gente do céu, que sorte, caraca, Zéia, temos o Hugo, que é um baita de um goleiro, entendeu, que também eu falo assim, falha, uma falha individual acontece, o Hugo já errou, né, o goleiro erra também, então faz direito, faz parte do ofício, mas não toda hora, né, esse Carlos Miguel aí, ó, é certeza de falha, e eu racho o bico, dou risada do Palmeiras, que tira sarro de nós, e dou risada do goleiro, que chutou a gente do time, chutou o nosso time, aí a hora que a gente mais precisou dele, a hora que a gente mais precisou dele, ele largou a gente na poeira. Dá uma olhada nisso aqui, aposentada perde em golpe de investimento. Sabe qual que é o valor que ela perdeu, cara? Misericórdia, 37 milhões de reais. É um golpe que envolve uma falsa plataforma de investimento, segundo a Polícia Civil do Rio Grande do Sul. É aquele negócio de criptomoeda. Então, agora veja a recuperação do. Esse aí já é. Muito difícil. Aposentado passou a fazer aportes cada vez maior. Quando tentou retirar o dinheiro, os saques foram bloqueados. Cara do céu. Então. A mulher tem 37 milhões para investir. Aí você vai investir em coisa que não é seguro, cara. Por que ela investiu? Porque ela quer ganhar mais ainda. Quem tem 37 milhões, eu sei que a poupança não é uma coisa muito rentável, mas é a coisa mais segura. Quem tem 37, não pode deixar também tudo 37 milhões. Você vai dividir um pouquinho de cada lugar para você aplicar aí, porque, enfim, para você ter mais segurança com o seu dinheiro. Você tem uma baita de uma grana dessa, né? Aí o cara vai na criptomoeda. Ah, ali é lucro. Você vai querer lucro ainda, velho? É fora de série, né? Aí dá essas coisas aí, ó. Misericórdia, dá até dó. Mas isso aí falar pra você foi ganância, né? A verdade é essa. Vamos lá, quem mais aqui? Bom dia, mais ouvintes. Deus abençoe você sempre. Agora você mandou um bom dia, Paulo? Falou primeiro do trânsito, depois você mandou um bom dia? Tá invertendo, né? Deixa eu ver. Empreiteira denunciada pelo estelionato em Jundiaí. Olha isso aqui. O que é isso aqui? Mulher é presa por tentar matar a irmã e a própria mãe. Misericórdia. Foi em Campo Limpo Paulista. A acusada tentou matar a própria irmã de 75 anos e a mãe de 94 anos, acamada e dependendo de oxigênio. Meu Deus do céu. Essa vai de primeira classe, pô. Caramunhão. A vítima contou que os dados fatos, suspeita foi até o quarto da mãe, tentou enforcá-la, dizendo que mataria as duas. Eu acho que ela surtou, né? Não é possível. A mulher também destruiu os documentos pessoais da irmã, rasgou o diploma de formação e apropriou-se do cartão de recebimento da aposentadoria da mãe. Olha, se não tá batendo bem, pode pôr no manicômio, porque não tá. Tá batendo fora do bumbo aí. Enfim. Né, 6h53, nossa gente, vai dar tempo. Vamos só do Paulo de Brasileirão aqui, ó. Tá quase indo embora já. É, o tempo passa, o tempo voa. Zenaide, bom dia, minha querida. Só cair num golpe quem quer ganhar. Então, exatamente, eu também sou dessas, entendeu? Então tem coisas que você tem que avaliar bem antes de fazer a lambança. Murilo, um grande abraço. Vamos à rodada do final de semana, 23ª rodada do Brasileirão, começa amanhã, 18h30, Atlético Paranaense Bragantino lá em Curitiba. 21 horas, São Paulo e Curitiba, aqui no Morumbis. Domingão, 11 horas, Chapecoense e Bahia, lá na Arena Condá. 16 horas, Atlético Mineiro e Grêmio, jogando na Arena MRV, em Belo Horizonte. 16 horas também no domingo, Vasco e Santos, lá em São Januário. 16h30, Fluminense e Palmeiras, no Maracanã, no domingão. Também 18h30, Mirassol e Flamengo, em Mirassol. Deixa eu ver. Domingo, 18h30, Vitória da Bahia e Botafogo, no Barradão, Salvador. Também 19h30, Corinthians e Cruzeiro, na Neoquímica. E às 20 horas, Inter de Porto Alegre e Remo, lá no Beira-Rio, em Porto Alegre. Rapaz do céu! E eu queria passar para vocês, quer ver? Acho que dá tempo também, tá rapidão. É só o resultado da tabela da Copa Sul-Americana, jogos de ida e oitavas de final. Né? Primeiro jogo aí, ó. Vou passar, não vou nem falar as datas, vou passar diretão. Cadê, caramba? Oh, Jesus. Aqui, oitavas de final. Os resultados que tivemos aí, ó. Vasco e Olímpia, 0x0. Tem jogo de todos, tem jogo de volta, tá? Santos venceu o Deportivo Macará por 2x1. O Cienciano venceu o Botafogo 6x1 no Botafogo. Misericórdia. O Boca Juniors venceu o Recoleta 3x1. São Paulo empatou 1x1 com o Bolívar. Atlético Mineiro ganhou do Bragantino 1x0. E o Montevideo City ganhou do Tigres por 1x0. Todos sem jogo de volta. Pra gente fechar com chave de ouro, só domina uma coisa aqui da Libertadores. Vai, meu Deus do céu, aqui, Libertadores. Oitavas de final, só os resultados também. Tem jogo de volta, como eu falei pra vocês. Um monte de empate. Mirassol e LDU 1x1. Jogo agora fora de casa, e no Equador pro Mirassol. Rosário Central e Corinthians 0x0. Jogo aqui na Neoquímica Arena agora. Decide em casa. O Rivadavia e Fluminense 0x0. Agora decide no Rio. Independiente Del Valle e Torino não jogou ainda. Universidade Católica Estudiantes 1x1. Agora o jogo na Argentina. Coquimbo e Platense 1x1. Tem Cerro Porteño e Palmeiras 1x1. Agora o próximo jogo é lá no Paraguai. E Flamengo e Cruzeiro 1x1 também. Próximo jogo em Belo Horizonte. Então tá aí. Gente, 6 horas e 56, tô atrasado. Coda, um grande abraço, obrigado, gente, pela sintonia. Aproveitem bem seu final de semana, curtam bastante com responsabilidade e a gente volta na segunda-feira, se Deus quiser. Vai daí, Anderson.
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7: 7h04.
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0: Bom dia, estamos iniciando o Jornal das Sete. A edição é desta sexta-feira, 14 de agosto de 2026, 226 dias do ano. A partir de agora, você fica por dentro das principais notícias de Itatiba, da região, do país e do mundo. A apresentação de Eva Franco, comentários de Mané Roberto, direção-geral de Nivaldo Luiz. Trabalhos técnicos de Anderson Pancotto. De acordo com a previsão do Climatempo, a previsão do tempo para Itatiba hoje indica tempo predominantemente ensolarado, com máxima de 27 graus. No momento, a temperatura é de 18 graus, com umidade relativa do ar 88% e ventos a 6 km por hora. Vamos agora às principais manchetes do dia. Libertadores, Corinthians empata e Hugo Souza sofre racismo na Argentina. Copa Sul-Americana, 100 vezes Gabigol, Santos vence e leva vantagem para a volta. Futebol feminino, Brasil dispara nas redes e lidera ranking de seleções femininas. Morungaba sedia a segunda etapa do Campeonato Brasileiro de Motoclimb. Novas regras para doação de sangue entram em vigor em outubro. Novas pontes marcam avanço das obras das avenidas marginais de Itatiba. Itatiba ganha oficialmente nova sede do cartório eleitoral nesta sexta-feira. Câmara de Itatiba aprova 5 projetos durante sessões desta semana. Projeto propõe política de acolhimento a pessoas com doença falciforme em Itatiba. A Associação Mata Ciliar recebe 126 aves resgatadas em Louveira. Essas e outras notícias você confere agora.
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0: 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Libertadores, Corinthians empata e Hugo Souza sofre racismo na Argentina. Informação de Daniele Esperon.
2: Mais empates na Copa Libertadores da América. Desta vez, Mirassol e Corinthians. A equipe do Mirassol, jogando em casa no estádio do Maião, conseguiu segurar a LDU e ficou no 1-1 nesse jogo de ida das oitavas. Foi um duelo de tempos distintos. O Leão desperdiçou chances para ampliar o marcador e agora vai ter que buscar a classificação na altitude de Quito. O técnico Rafael Guanais fala sobre essa experiência e acha que o time tem condições de buscar o resultado.
3: Ser mais consistente, especialmente para ter mais dificuldade para ser vazado, né? Para passar jogos sem tomar gol, fazer gol. É bem difícil, por mais que a gente tenha volume muitas vezes, mas os jogos são decididos em cada detalhe, assim. Então a gente está tendo algumas experiências e eu queria, o recado desse jogo era sair sem arrependimentos, né? Então, essa consistência que eu acredito que tem faltado para a equipe da gente conseguir ser mais sólido. Hoje a gente acabou, e principalmente porque nós estamos dando as oportunidades, né? Então, as oportunidades do adversário estão nascendo sempre em situações que, em algumas tomadas de decisão nossa, em algumas precipitações. Mas está em aberto.
2: Agora, com esse empate, quem vencer o jogo de volta em Quito garante a classificação às quartas de final para enfrentar o vitorioso do duelo entre Palmeiras e Cerro Porteño. Em caso de novo empate, a decisão vai para os pênaltis. O mesmo acontece com Corinthians e Rosário Central. Os times jogaram na Argentina. O Corinthians teve um jogador expulso, o volante Alan. Acabou segurando o empate e a pressão do time argentino. Um empate sem gols com o Rosário Central. O Timão segurou Di Maria e companhia e agora vai decidir a vaga na Neoquímica Arena. O detalhe desta partida foram as ofensas racistas ao goleiro Hugo Souza. No início do segundo tempo, Hugo Souza chamou o árbitro do jogo e acionou o protocolo de racismo. Segundo o jogador do Corinthians, a torcida do Rosário Central o chamou de macaco e negro de merda. O árbitro avisou o delegado da partida. O capitão Di Maria pediu para que a torcida interrompesse os gritos e depois de poucos minutos de paralisação, o jogo foi reiniciado. No fim do jogo, Hugo Souza deu um relato do que aconteceu e disse que toda vez que vai jogar na Argentina é assim. Parece comum, mas chamam ele de macaco, de negro. É algo que acontece frequentemente e que ele só pode comunicar ao juiz. Ele não tem o que fazer, tem que manter a cabeça no lugar. Fato é que o Corinthians vai registrar essa situação mais uma vez, mas o árbitro do jogo não acionou o protocolo antirracismo. Agência Rádio Web com informações da Libertadores, Daniela Esperon.
4: Vocês ouviram aí, né, o Hugo Souza chamado de macaco, negro de merda, como eles falam lá, né? Mas e teve gente que torceu para a Argentina na Copa do Mundo, né? Nada contra os argentinos, porque o Brasil tem relações, já não tem tantas relações políticas com o governo de lá, porque é uma briguinha aí lá de cima, né? Mas realmente parece que eles se sentem felizes, né, em xingar esses atos de racismo, principalmente contra brasileiros. Mas nós tivemos aí, o que acontece com os times brasileiros? Ninguém consegue ganhar, né? Flamengo empatou com o Cruzeiro em BH, até foi melhor para lá, foi 1-1. O Palmeiras não conseguiu ganhar do Cerro Porteño do Paraguai, 1-1. E ontem nós tivemos, aliás, tivemos mais um empate ontem entre o Coquimbo e o Platense em 1-1. Mas o que a gente tá aqui falando, por exemplo, o Corinthians, aliás, foi bom o empate para o Corinthians, porque o Corinthians agora vai decidir em casa, né, a partida que ele empatou com o Rosário Central em 0-0. O Mirassol jogando em casa não conseguiu, empatou também em 1-1 com a LDU de Quito, e agora vai jogar na altitude, lá vai ser mais difícil a classificação. Então, Libertadores, Mirassol 1, LDU 1, Rosário Central 0, Corinthians 0. Ainda tivemos, então, anteriormente aí, o Cerro Porteño 1, Palmeiras 1. E o Flamengo e Cruzeiro 1, também 1-1. Então, aí dos chamados clubes, grandes clubes brasileiros que estão na Libertadores, nessa rodada, nenhum conseguiu vencer.
0: A Sul-Americana, 100 vezes Gabigol. Santos vence e leva vantagem para a volta. Informação de Daniela Esperon.
2: Fechando os jogos de ida das oitavas de final da Copa Sul-Americana, apenas o Santos venceu como brasileiro e foi de virada pelo placar de 2-1 dentro da Vila Belmiro, com o detalhe do gol 100 de Gabigol e passes de Neymar. Portanto, William Arão e Gabigol marcaram os gols do Peixe em cima do time equatoriano. Agora leva uma vantagem para o duelo de fora de casa. O mesmo não podemos dizer do Vasco, que ficou no empate em 0-0 com o Olímpia do Paraguai dentro de São Januário. O detalhe é que o time vascaíno dominou o jogo, teve muita posse de bola e muitas oportunidades que não viraram em gols. O técnico Pedro Emanuel gostou do que viu em campo e mantém expectativas boas para o futuro.
5: Acho que foi claro que, e naturalmente, que acredito que o Olímpia em casa não vá fazer um jogo como fez hoje. Extremamente defensivo. Acho que os números, não preciso vos dizer, mas os números são demasiado evidentes. Isto leva-nos a um tipo de jogo que não é comum no nosso campeonato. quando temos 75% de posse de bola, quando fazemos 20 e tal remates à baliza, quando temos 11 escanteios, tudo isso leva-nos à superioridade. Uma grande atitude por parte da equipa, a equipa sabia que tínhamos que estar perfeitamente, era a primeira parte de uma eliminatória, que nós sabíamos que íamos ter oportunidades, não muitas, porque sabíamos que o Olímpia, quando joga fora, principalmente para esta competição, é uma equipa que se resguarda mais, mas hoje acho que se resguardou demais até.
2: Quem deixou mesmo a desejar foi o Botafogo, que jogou na altitude de Cusco, no Peru, mais de 3 mil metros acima do nível do mar, e o Cienciano atropelou o time de General Severiano na altitude 6-1 e abriu uma grande vantagem rumo à próxima fase. O time brasileiro fez um péssimo jogo e sofreu uma goleada histórica. Agora vai precisar de pelo menos 5 gols na volta para poder conseguir a classificação. Agência Rádio Web com informações da Copa Sul-Americana, Daniela Esperon.
4: Sul-Americana, a exemplo da Libertadores, os times brasileiros não foram muito bem. A não ser o Santos, né? O Santos virou sobre o Macará. Macará é o time do Equador, né? Veio aqui, até abriu a contagem, mas aí agora é muito destacado aqui que o Neymar deu duas assistências aí para os gols da equipe Santista. Mas enfim, o Santos ganhou 2-1, ganhou. Agora o Vasco, jogando em São Januário, só empatou com o Olímpia Paraguaio, né? E ficou em 0-0. Agora, muito mais vergonhoso foi o Botafogo, gente, né? O Botafogo perdeu para o Cienciano, tudo bem, foi na altitude, mas 6-1, e agora ele vai jogar em casa, ele vai precisar de um milagre para avançar na Sul-Americana. Então está aí o futebol brasileiro, nessa noite aí que nós tivemos, na noite de terça e quarta, não foi nada bem, nem na Libertadores, e nem na Sul-Americana, a não ser o Santos foi o único que venceu, e venceu o Macará por 2-1.
0: 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A seguir, vamos falar do futebol feminino.
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0: Sete horas e 24 minutos. 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Futebol feminino, o Brasil dispara nas redes e lidera ranking de seleções femininas. Informação de Daniele Esperon.
2: A Copa do Mundo Feminina de 2027 ainda está a um ano de distância, mas o interesse pelo torneio já começa a crescer no Brasil. A seleção brasileira feminina alcançou neste mês a marca de 3 milhões e 100 mil seguidores em seu perfil oficial e agora passou a liderar o ranking de seleções femininas nas redes sociais. O número coloca o Brasil à frente de Estados Unidos, Inglaterra, Austrália, França e também Polônia e reforça o potencial de mobilização do Mundial, que será disputado em território brasileiro. O crescimento acontece em um momento importante para o futebol feminino. A seleção vai ter a oportunidade de disputar uma Copa do Mundo em casa pela primeira vez. Enquanto isso, o interesse pela competição começa a aumentar entre o público. Segundo dados do Instituto de Pesquisa, as buscas pelo termo Copa do Mundo Feminina 2027 cresceram 120% no Brasil no último mês. Isso mostra que o torneio começa a ganhar espaço na atenção dos torcedores, mesmo antes do início da competição. Agência Rádio Web, com informações do futebol feminino, Daniele Esperon.
3: Futebol feminino, né? A reportagem está falando que está chamando muita atenção, a Copa vai ser o ano que vem. Só lembrando aqui que no Campeonato Brasileiro, o Corinthians goleou o Mirassol por 4-1 e o Palmeiras venceu o Taubaté por 1-0. Mas se você se reportar ao Campeonato Mundial, em que a seleção brasileira jogou lá nos Estados Unidos,

0: Rafael Matos conquistaram ontem o título de duplas do Master 1000 de Montreal, no Canadá. A dupla é 100% nacional. Em se falando de tênis, anote esse nome do garoto Dante Rella Monte, que futuramente ainda vai ser ele é itatibense e vai ser um representante do Brasil. Anotem bem o nome do Dante.
1: Rungaba recebeu nos dias 8 e 9 de agosto a segunda etapa do Campeonato Brasileiro de Motoclimb, realizada no CT Tranqueiras Racing. A competição reuniu pilotos de diversas regiões do país em disputas marcadas por técnica, velocidade e emoção. O evento, chancelado pela Confederação Brasileira de Motociclismo, contou com o apoio da Prefeitura da Estância Climática de Morungaba. A realização da etapa colocou o município no cenário nacional do motociclismo off-road e reforçou a capacidade de Morungaba para receber competições esportivas de grande porte.
0: É uma competição, né, que, como diz a própria notícia, né, colocou a Estância Climática de Morungaba no cenário nacional do motociclismo. Uma movimentação aí muito grande, e a competição reuniu pilotos de diversas regiões do país, né? E teve essa programação, começou no sábado, né, e seguiu pelo domingo, né, e o circuito foi montado pelo CT Tranqueiras Racing. Exigiu muita habilidade e precisão dos pilotos. E agora, com a conclusão das provas em Morungaba, o Motoclimb Brasil Series segue agora para a terceira e última etapa da temporada, e a decisão está marcada para os dias 10 e 11 de outubro na cidade de Nova Resende, no estado de Minas Gerais.
1: Duas fortes chuvas do último final de semana, a diretoria do Buenópolis Futebol Clube adiou a segunda etapa do Buenópolis Cup. A competição conta com a presença de 4 escolas de futebol da região, sendo elas a Escola de Futebol do próprio Buenópolis, a Escola do Boca Juniors de Bragança Paulista, Escola do Palmeiras de Itatiba e Projeto Bugrinho Terra Preta. E é organizada pela empresa JCM Esportes em parceria com a diretoria do Alviverde Morungabense. Ao todo, serão 280 alunos de 7 a 13 anos, os quais estarão distribuídos pelas categorias sub-7, 9, 11 e 13. Será disputada no formato de quadrangulares, onde cada equipe realizará 2 jogos e, na sequência, enfrentam-se perdedor com perdedor e vencedor com vencedor.
0: Você fica sabendo dessa notícia que nós estamos informando aqui através do nosso jornal, através do Panorama Esportivo, da coluna Esporte Morungabense, que é assinada pelo professor Júlio Dubadu. Então ele fala que o Buenópolis Cup foi adiado devido às chuvas do último final de semana. E ele destaca, então, aqui são as escolinhas de futebol, né? A do Boca Juniors, que é de Bragança Paulista, a do Palmeiras, que é aqui de Itatiba, o projeto Bugrinho de Terra Preta, né? E é organizada pela empresa JCM Esportes, né? E com isso são jogos, como diz a reportagem, 280 alunos, quase 300 alunos, de 7 a 13 anos de idade, né? Então é a oportunidade dada a essa garotada aí, nessa participação do torneio que está sendo realizado lá na Estância Climática de Morungaba. E também, aqui a coluna Esporte Morungabense, ela destaca aqui que 7 categorias de base do Guarani vão entrar em campo neste final de semana. Desde já iniciada ontem, né, os jovens atletas que compõem as categorias de base bugrina vão entrar em campo com as suas categorias. Então é sub-8, sub-9, sub-10, sub-11, sub-12, sub-13, sub-14. Então, essa oportunidade muito grande dada à garotada, inclusive da região, do que os treinamentos da equipe do Guarani acontecem lá na Estância Climática de Morungaba. E em se falando de garotada, né, a gente fica feliz com isso. Recentemente tivemos aí os garotos do Vila Nova, lá de Goiânia, que esteve atuando em Itatiba. A nossa repórter Edir Lamar conversou com o técnico Naves, né, falando aqui de que foram muito felizes aqui, recebidos pelo

0: itatibenses, que foram, inclusive, campeões. E também, né, nós queremos apontar, já que tem o Guarani, que não vai muito bem na Série B, e tem a Ponte Preta, que hoje ela tem a presidência do Dr. Torrano, que foi juiz por muitos anos aqui Itatiba, mas que está muito mal. A Ponte Preta, então, que vai jogar na noite de hoje, vai enfrentar o Náutico, né, pela Série B, aqui no estádio Moisés Lucarelli.
1: Previsão do tempo, as instabilidades ganham força na faixa leste do estado. Há condição para pancadas de chuvas isoladas, acompanhadas de raios e rajadas de vento, nessas áreas e na divisa com o Paraná. Na região de Itapeva e Vale do Ribeira, a situação é de alerta, com risco de chuva forte e temporais isolados, que ocorrem de forma intermitente. Já no centro-norte paulista, o tempo segue firme e seco, com calor intenso durante o dia e a umidade ficando cada vez mais baixa, aumentando bastante o risco de queimadas e propagação de incêndios. Na capital, as temperaturas ficarão na casa dos 16 e 25 graus.
0: Você ouviu a Eva falar de chuvas, mas chuva intermitente, mas no sul vem subindo, né, Santa Catarina, no Rio Grande do Sul, Santa Catarina, Paraná, mas aqui na nossa região, neca de pitibiriba de chuva. Então, os termômetros aqui em pleno inverno hoje vão chegar a 26 graus, vamos ter sol com muitas nuvens durante o dia, talvez até período de céu nublado. O vento é de 9 km por hora desta sexta-feira e o final de semana ele vai continuar sem chuvas, né, aqui na nossa região. Os termômetros amanhã, que é sábado, vão chegar a 27 graus e no domingo vão chegar a 30 graus. Então, o tempo esquenta em pleno inverno aqui em Itatiba, Morungaba, Jarinu, em toda a nossa região e sem probabilidades de chuva.
1: 7 horas 35 minutos. 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A seguir, Câmara de Itatiba aprova 5 projetos durante sessões desta semana.
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1: Sete horas 41 minutos. 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A Câmara Municipal de Itatiba realizou na quarta-feira, dia 12, a 73ª Sessão Ordinária, seguida de sessões extraordinárias. Ao longo dos trabalhos legislativos, 5 projetos foram aprovados, envolvendo apoio às mães atípicas, adoção responsável de animais, habitação para mulheres vítimas de violência doméstica e denominações de espaços e vias públicas. Um item foi retirado da ordem do dia para a reformulação.
0: Nós tivemos aí a sessão extraordinária, como diz a reportagem, né? Foram aprovados 5 projetos durante as sessões da Câmara Municipal, que são inclusive transmitidas aqui pela CRN às quartas-feiras, a partir das 17 horas. O projeto de lei 2526 do vereador Juninho Paroli, do PL, que trata da proibição da oferta de alimentos a animais em parques, praças e áreas de preservação ambiental, foi retirado a pedido do próprio autor. E com respeito a esse assunto, vale muito a conscientização, né? Porque a intenção do vereador, apesar de existir uma lei federal, é de conscientizar a população para que não faça isso. Não dê comida para pombos, não dê comida para macacos, né? Porque muita gente acha bonitinho, né? E eles vão invadindo, né? Pode aí invadir até a sua própria casa. Aqui no centro da cidade tem pombas aqui que elas entram aí na padaria e ninguém faz absolutamente nada, né? Porque acha bonitinho. Só que você precisa ver que isso pode reverter até em doenças. Então, né, a intenção do vereador Juninho Paroli era muito boa, mas ele então retirou, né, o seu projeto, né, para melhores estudos.
1: Um projeto apresentado na Câmara Municipal de Itatiba propõe a criação da Política Municipal de Informação e Acolhimento às Pessoas com Doença Falciforme e seus Familiares, denominada Acolher Falciforme Itatiba. A iniciativa busca ampliar o acesso à informação, promover acolhimento humanizado, estimular o diagnóstico precoce e fortalecer a integração entre os serviços de saúde, educação e assistência social, além de combater a desinformação, o preconceito e o racismo institucional relacionados à doença. Para falar sobre a proposta e a importância de criar uma rede de acolhimento para famílias que convivem com a doença falciforme, o Departamento de Jornalismo da CRN ouviu Gabriela Nicodemos, mãe do Arthur, portador da anemia falciforme do tipo SS. A partir da experiência vivida pela família, Gabriela criou o projeto Acolher, que busca oferecer apoio e informação a outras pessoas que enfrentam a mesma realidade. O projeto foi apresentado no dia 10 de agosto na Câmara e deverá ser analisado e votado pelos vereadores da Câmara Municipal de Itatiba.
0: A intenção aí tem uma validade enorme, né, de saber, né, porque tem esses acontecimentos hoje, né, que existem os males aí, e esse acolhimento é muito importante, e aquilo que a gente sempre fala, da conscientização de todos aqueles que militam nisso. Então o projeto vai ser enviado à Câmara Municipal.
1: Gabriela Nicodemos, que falou ao jornalismo da CRN.
20: Esse projeto tem como finalidade filtrar essas famílias assim que recebem o teste do pezinho. É o projeto de lei que está sendo criado aqui no município, que vai estar em votação agora, em agosto, é para melhorar a vida dessas famílias e para que o município não negligencie mais essas famílias, que elas sejam direcionadas, para que elas encontrem informações reais, verdadeiras e médicas. Então, basicamente, o projeto Acolher é para acolher mães, que muitas delas, assim que, como eu, têm crise de pânico, depressão, e não são assistidas, crianças sem a medicação, sem o tratamento adequado. A estimativa de vida é até os 5 anos de idade. Os dados já comprovaram que as crianças que não tomam a medicação corretamente, que não têm um tratamento adequado, falecem antes dos 5 anos de idade. E os dados apresentaram 76,6% das crianças que infelizmente falecem antes dos 5 anos de idade, pelos municípios, né, não tratarem a doença com a real seriedade que ela tem. Então, eu, como mãe, junto ao Davi Bueno, nos unimos para criar um projeto de lei para fazer com que o município reconheça essas famílias daqui de Itatiba, acolha elas emocionalmente, acolha elas na parte médica, acolha elas também na parte jurídica, que muitas dessas famílias precisam do BPC Loas e não conseguem. Resumidamente, nós queremos que essas famílias sejam direcionadas, ouvidas e acolhidas. E foi assim que surgiu esse projeto. Através da doença do meu filho, eu criei esse projeto de lei, juntamente com o Davi Bueno, para trazer melhorias para a vida dos falciformes do município.
0: Então tá aí a fala de uma mãe, né? É difícil, né? Da criança ter uma projeção aí de viver apenas 5 anos. Né? Então, aí o projeto vai ser discutido pela Câmara Municipal. Tem que haver os estudos, né, aí das comissões sobre a questão de ser constitucional ou não, mas realmente se trata aí de um projeto, e a mãe que está falando que ela está ajudando aí o projeto, que vai partir então do presidente da Câmara, que é o Davi Bueno.
1: Itatiba recebe nesta sexta-feira, dia 14, as novas instalações do cartório da 58ª Zona Eleitoral, responsável pelo atendimento aos eleitores de Itatiba e Morungaba. A cerimônia de inauguração será realizada às 14h30 na Rua Pisa e Almeida, 480, no centro, e contará com a presença do presidente do Tribunal Regional Eleitoral de São Paulo, o desembargador Encinas Manfré.
0: Então, a presença aí importante do presidente do TRE, que é o desembargador Encinas Manfré. E nós fizemos aí recentemente um podcast com o Antônio Carlos de Lima, ele que é o responsável aqui pelo cartório da 50ª Zona Eleitoral, que abrange Itatiba e Morungaba, e ele teve a oportunidade de falar, né, de tudo, que agora vai ser o atendimento, então vai passar a ser aqui no centro da cidade. Para aqueles que conhecem a Rua Pizé Almeida, né, 480, fica próximo ali à sede do Itatiba Esporte Clube. Então, a partir de hoje, a inauguração integra um projeto do Tribunal Regional do Estado de São Paulo, que prevê que o próprio órgão assuma os encargos financeiros de alguns cartórios eleitorais, inclusive o cartório eleitoral de Itatiba.
1: Segundo informações do especialista em marketing político, Fábio Eduardo Crispim Marim, autor do livro Já Ouvi Falar Qualquer Coisa, Itatiba deverá contar com 4 candidatos a deputado na próxima eleição, sendo 2 a esfera estadual, vereador Igor Húngaro, do PDT, e a advogada Marcela Gomes, do Novo, e mais 2 a deputado federal, o vereador Cadu, da Federação PRD-SD, e a ex-primeira-dama Maiara Oliveira, do PSDB. Também muito ligado a Itatiba tem o missionário Zé Olímpio, do PL, candidato a deputado federal.
0: Então aí está a notícia, a informação do Fábio Crispim Marim, muito bem informado, né? E ele que inclusive está escrevendo um artigo que será publicado pelo JI a respeito de como será a eleição. A gente sabe que existem as dificuldades. Para falar a verdade hoje, existe a boa intenção desses candidatos aqui de Itatiba, mas é muito difícil, né? Então eles acabam aí levando voto para os caciques, porque quem são eleitos são sempre aqueles, né, que estão lá no comando dos partidos, né? Mas sabe como é? Leva uma visibilidade aí dentro da cidade, mas as dificuldades são muito grandes. E se você perguntar, né, aqui por que você fala isso, eu falo com cátedra, porque também já fui candidato a deputado estadual, e na época tivemos mais 3 candidatos da própria cidade, e um acaba atrapalhando o outro, né? Inclusive tinha um candidato que queria ser candidato a prefeito e eu nunca pensei, eu queria ser um representante de Itatiba. A gente aí espera que eles tenham aí sucesso, mas realmente se trata de uma empreitada muito difícil, porque no Brasil hoje são os caciques políticos, eles que têm toda a dinheirama nas mãos, né? E eles vêm aqui, fazem essa média aí com os candidatos da cidade, que vão realmente conseguir votos que serão repassados para a eleição dos caciques de partidos.
1: A Rádio Itatiaia de Belo Horizonte é, sem dúvida, a emissora mais ouvida do Brasil, em que dados recentes de pesquisas indicam um alcance histórico de pico, que ultrapassou a 100 mil ouvintes por minuto. A nível nacional, a emissora segue como a rádio mais ouvida no país, alcançando a 4 milhões de ouvintes mensais em diversas plataformas.
0: Eu acho interessante quando tem alguns que falam que o rádio morreu. Isso se fala desde que veio a televisão. Então está aí um exemplo, né? A Rádio Itatiaia de Belo Horizonte, vocês ouviram bem, né? 4 milhões de ouvintes. Ela fez uma pesquisa no pico dela, ultrapassou 100 mil ouvintes por minuto, né? Então, é um exemplo, né, aqui, que realmente o rádio ainda é o amigo das pessoas, porque o rádio, você não paga nada para ouvir, você pode ouvir trabalhando em casa, se você é a dona de casa, está varrendo a casa, está fazendo comida, está ouvindo o rádio, se você está trabalhando com o computador, como nós aqui estamos ouvindo o rádio, né, trabalhando aqui no nosso setor, né, que aqui ao lado do computador, se a pessoa está se deslocando da cidade, de cidade para outra, para trabalhar, ou para qualquer assunto que seja, ela está ouvindo o rádio. Então está aí a importância, né, do rádio, inclusive, né, se sabe que o rádio, né, com a sua publicidade, tem retorno. Essa aqui é a grande verdade. Já visto que as grandes empresas fazem questão, né, de saber que elas fazendo publicidade vão ter o devido retorno, porque atinge, no caso aqui, esse número é extraordinário da Rádio Itatiaia de Belo Horizonte, que vocês ouviram bem, 100 mil ouvintes por minuto. Deu para se pensar quanto é que tem gente que está ouvindo a rádio e, evidentemente, sabendo da propaganda, sabendo principalmente das notícias para ficar em dias, porque o rádio também tem muita responsabilidade na notícia. Como nós temos aqui os nossos jornais, os nossos programas, os nossos comentaristas, tem muita responsabilidade. Ao contrário daquilo que hoje, com a inteligência artificial, se joga o que se quer aí nas redes sociais, e por isso que até a gente fica preocupado com as eleições, o que poderá acontecer, como é que vai agir o Tribunal Superior Eleitoral, né, com tudo que hoje pega a feição do sujeito e joga aí na tela e pode falar besteiras. Então, o rádio ainda é um veículo de altíssima responsabilidade.
1: A presença da emissora de BH aprova que o rádio continua mais forte do que nunca. Em Itatiba, a Central de Rádio Notícias conta aproximadamente com cerca de 35 mil ouvintes diários. À mercê de seus jornais falados, informativos, programas esportivos, opinativos, de entrevistas e podcasts, além do musical com destaque para as melodias brasileiras e sertanejas.
0: É uma pesquisa que nós fizemos aqui, extraoficial, né? Mas com o crescimento da cidade nós temos então essa audiência, né? Que a gente sente, né? Que é pelo retorno, né? Das audiências, o pessoal contatando, porque nós fazemos questão, nós aqui da CRN, de focar muito o noticiário local, o noticiário regional, e trazer tudo aqui para aquilo que está mais perto de nós. Mas não quer dizer com isso que nós também não apresentemos notícias aqui gerais, como faz também o Jornal de Itatiba. A intenção maior é focar aqui o município de Itatiba, de Morungaba, de Jarinu, de Louveira, enfim, a Itatiba e a nossa região. Então a nossa audiência, ela tem as partes que sobem mais e sobem menos, nós sabemos disso, e temos aí, como diz a própria reportagem, né, os nossos jornais, os nossos informativos, os programas esportivos, também o nosso podcast, né, as opiniões que são emitidas pelos nossos colaboradores, as entrevistas que são apresentadas, tudo isso, né, focando aqui realmente aquilo que está mais perto de nós. E nós da CRN fazemos questão disso. E por isso que a CRN é Central de Rádio e Notícias. Sem deixar, né, as músicas, principalmente com foco nas músicas brasileiras, nos programas sertanejos, o foco maior, sem dúvida nenhuma, é o de apresentar o noticiário para deixar os nossos ouvintes com realmente com as notícias em dia.
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3: 7:59.
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12: Oito horas, sete minutos. 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A partir de outubro, passam a valer no Brasil novas regras para doação de sangue. As mudanças atualizam critérios relacionados a tatuagens, procedimentos estéticos, exames, uso de anabolizantes e idade dos doadores, além de incorporar novas tecnologias para ampliar a segurança, a rastreabilidade das transfusões. Uma das principais alterações envolve pessoas que fizeram tatuagem, maquiagem definitiva ou procedimentos estéticos, como aplicação de botox, preenchimento, microagulhamento. Nesses casos, será possível doar sangue após 7 dias, desde que o procedimento tenha sido realizado em estabelecimento que atenda às normas de segurança. Quando não for possível avaliar as condições do local, o período de espera será de 4 meses.
13: Portanto, são novas regras para doação de sangue que vão entrar a partir de outubro. E aí nós vamos ter a promoção aqui do Rotary Club, da Secretaria de Saúde, aqui de Itatiba. Ela está marcada agora para o mês de setembro, né? E que vai ser, como se sabe lá, nas dependências da Secretaria de Ação Social, né? Portanto, ainda nessa próxima campanha vai seguir as regras atuais. E o novo regulamento também traz mudanças para os doadores idosos. Atualmente, 70 anos é a idade limite para a doação. Com as novas regras, os doadores regulares poderão continuar doando ao completar 70 anos, desde que, evidentemente, estejam saudáveis, respeitem os intervalos e a frequência. Entre as novidades, agora também está a adoção do exame NAT Plus, desenvolvido por Mil Manguinhos Fimalária, nas bolsas e amostras de sangue. Com a triagem para malária, pessoas que estiverem em áreas endêmicas ou tiverem exposição em regiões de mata, bosque ou floresta, poderão doar sangue após 30 dias. Então, são algumas regras aqui. Interessante que a notícia não fala a respeito do cadastramento da medula óssea, que continua de 18 a 35 anos. Então, nós comentamos aqui, se uma pessoa pode doar sangue, desde que esteja, evidentemente, com a saúde em dia, depois de 70 anos, não entendemos por que o Ministério da Saúde, não acrescenta mais de 18 a... Então, cadastramento da medula óssea, de 18 a 35 anos. Por que não ser pelo menos de 18 até 50 anos? Mas esse, talvez, no futuro, poderá haver alguma diferença. Então, ainda na próxima promoção aqui da Itatiba, que ela é mensal, que vai acontecer no segundo sábado de setembro, vão continuar as regras antigas, né? E vai ser muito importante, né, a doação de sangue. E uma coisa que era preciso que Ministério da Saúde, Secretarias de Saúde, como é feito aqui em Itatiba, acontecesse em todo o Brasil, da conscientização das pessoas em doar sangue. Se você perguntar aqui se eu fui sim doador de sangue, né, enquanto a idade permitiu, né? E acho muito importante de você fazer essa doação, que é um ato voluntário da sua parte, e que você vai salvar a vida de um irmão que você sequer conhece. Então, tudo se trata aqui, com muitas coisas que nós temos no Brasil, se trata da educação, que se diz que vem do berço, mas no caso aqui em questão se trata não só de educação, como de conscientização.
12: A Santa Casa de Misericórdia de Itatiba recebeu 150 cartas de agradecimento das Testemunhas de Jeová de Itatiba. Os documentos foram escritos de próprio punho pelos membros das Testemunhas de Jeová. Receberam as cartas em nome do Corpo Clínico da Santa Casa a doutora Larissa Galvão, especialista em clínica médica e preceptora da especialidade no hospital. Além dela, estiveram presentes médicos residentes e outros colaboradores da Irmandade.
13: Então, aqui nós tivemos as cartas, né, que levaram mensagem de gratidão, né, porque às vezes, né, não se dá o devido respeito de gratidão, porque as pessoas sabem muito bem reclamar, mas sabem da vida do enfermeiro, da vida dos médicos, do dia a dia que é de um hospital, seja da Santa Casa Itatiba, do Hospital Itatiba, seja da UPA, né, como é difícil, né, porque você lidar com o ser humano, porque ninguém vai para uma Santa Casa, ninguém vai para um hospital dando risada, né, e principalmente se estiver internado. Então está aí, a iniciativa foi da Testemunhas de Jeová, os representantes Marcelo Marcondes e Santiago de Oliveira, né, que estiveram lá, integrando a comissão de ligação com o hospital, né, e a iniciativa relaciou da confiança e respeito pelo trabalho desenvolvido pelos profissionais da área da saúde. Aquilo que nós temos aqui, que sabe respeitar, evidentemente, às vezes você vai ao hospital, você vai aqui à Santa Casa, existe a demora, às vezes, no atendimento, existe a demora de você conseguir um quarto. Eu dou um testemunho, a questão dos 3-4 meses, eu estive num dos melhores hospitais de Campinas, o São Luís, né, e fui atendido, cheguei lá ao meio-dia, fui muito bem atendido, passei por todos os exames, só que eu só consegui ir para um quarto, era 1:30 da manhã, né, você fica em um local que eles deixam aí, e isso pode acontecer também na Santa Casa de Itatiba, principalmente pela procura, né, a gente sabe que a cidade cresceu muito, nós temos aqui a Santa Casa, tem o Hospital Itatiba e tem a UPA, né, então realmente às vezes fica muito mais fácil você criticar, e temos certeza que às vezes você que vai à Santa Casa Itatiba, eu tenho certeza que você, como eu também fiquei esperando no hospital fora de Itatiba, eu acredito que você fique e ninguém vai para a Santa Casa dando risada. E uma outra coisa que acontece com todos aqueles, qualquer pessoa que for internada na Santa Casa, em hospitais, não vê a hora de sair, de ir para casa. Às vezes não pode sair porque ainda a pressão continuou muito baixa, muito alta, né? Então a precaução médica leva a essa situação. Mas não tem quem não queira sair o quanto antes, seja da Santa Casa de Itatiba ou do melhor hospital, que seja de São Paulo ou do Brasil.
12: Tradicional festa de Nossa Senhora dos Remédios será realizada no próximo dia 23 de agosto, na Fazenda Pereiras, localizada na Rodovia das Estâncias, quilômetro 96, em Itatiba. A comemoração chega aos 132 anos, reunindo moradores, devotos e visitantes em uma programação que combina fé com fraternização e atividades para toda a família.
13: Tradição de Itatiba, então você ouviu bem aí que a festa, né, da capela de Nossa Senhora dos Remédios, lá na Fazenda Pereira. E a Fazenda Pereira, ela abre essa oportunidade, porque normalmente quando se tem uma capela numa fazenda, não se abre mais a visitação pública. Então vai acontecer aqui, já está marcada, 132 anos, vai ser nesse mês, no 23 de agosto. A realização aqui é da Pinguim Eventos, tem o apoio da Fazenda Pereiras, da direção da Fazenda Pereiras, da Prefeitura de Itatiba, nós aqui da CRN e do JI. E informações sobre a programação podem ser obtidas pelo telefone, que é o 11 99874-2558. Então, marque aí, vai ter, sair daqui da Praça da Bandeira, vão ser a Romaria Pedestre, depois tem missa lá, rezada pelo padre José Fernando, e durante o dia todo vai ter praça de alimentação, leilão de prendas, tem brinquedo para a garotada. E você está convidado, 23 de agosto, na Fazenda Pereiras.
12: 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A seguir, vamos falar das novas pontes, marcam avanço das obras das avenidas marginais de Itatiba.
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12: Horas 24 minutos. 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As obras das avenidas marginais de Itatiba seguem avançando em diferentes pontos da cidade. E neste início de agosto, duas importantes pontes estão em fase adiantada de construção. As estruturas fazem parte do complexo de mobilidade urbana, que além de criar novas ligações viárias, contempla intervenções de drenagem e ações para reduzir os riscos de enchentes na região central e nas áreas mais baixas do município. No Jardim de Luca, uma das pontes está sendo construída para interligar a marginal do Ribeirão Jacaré à marginal do Córrego dos Operários, possibilitando acesso à Avenida Antônio Galvão de Camargo. A intervenção deverá contribuir para melhorar o fluxo de veículos na região próxima ao SUS.
13: Muita gente tem reclamado, não, mas essa obra não acaba mais. Como se, né, fosse uma obra que você dá um estalo e está tudo pronto, né? Mas a gente nota, né, aqui que é a grande obra, sem dúvida nenhuma, da administração do prefeito Tomás Capelletti de Oliveira. Mas tem uma que às vezes se esquece, né, facilmente, porque ela ficou embaixo da terra. Então, foi todo esse encanamento, essa estrutura aqui de captação de água de toda a parte alta da cidade, que também é para o acerto de diminuição de enchentes, que desce aqui pela Glicério, pela Quintino Bocaiúva, né, que está até lá embaixo e muita gente se esquece. Mas agora as avenidas, evidentemente, aí ficam à vista de todos, principalmente as pontes, né? E agora tem aí muita gente falando, mas essa ponte na Maravilha do Ar não ficou um pouco acima? Talvez a projeção seja para isso devido ao escoamento da água, porque uma das preocupações das avenidas marginais, sem dúvida nenhuma, é evitar enchentes e alagamentos na parte baixa do Jacaré. Nós temos falado muito, não sei aí sinceramente como é que vai ser, aquela ponte que fica ali onde começa Camilo Pires e a avenida do lado do Mercadão, ela é muito estreita, né? E ali pode segurar a água que acaba fazendo com que o próprio Mercadão e a 29 sejam alagados. Uma outra ponte ali fica aí praticamente na frente do SUS, e aqui a notícia fala que essa ponte aí, né, da Marginal do Ribeirão é no córrego, que vai unir ali o córrego do Operário. Não, é o córrego do Campo do Operários, né, que fica justamente lá em cima, que é o Estádio Luiz Cavone, e aquele córrego que desce por ali. E ali também vai ter uma ponte, vai ser muito, muito... Ele enfrenta o SUS do outro lado do SUS. Então, são as obras que estão seguindo em várias frentes de trabalho, por exemplo, lá na Genaro Paladino, né, nas proximidades da USP, tem também aqui, então, está essa ponte do mercado municipal, ali que é essa que nós estamos falando, né, que eu acho que deveria ser alargada, aquela ponte, porque ela é estreita, a água vem e ela segura a água do Ribeirão Jacaré. Então a prefeitura está chamando a atenção

0: 56, se não me engano, marmitarias aqui em Itatiba. E esse pessoal faz entrega. Né? Então, o motoqueiro, né, eles têm pontos aí, se você passar ali perto do MEC ali, tem ponto de motoqueiros, tem, aqui no centro da cidade tem ponto de motoqueiros, que eles fazem nas entregas. Só que, às vezes, realmente, pela pressa que eles têm de trabalho, eles excedem, né? E tem muito aí que acaba passando no sinal vermelho. Eu vi isso aí já. Então, tá aí a aviação viária de Itatiba, porque não há dúvida nenhuma. Uma cidade que tem mais de 110 mil veículos registrados, afora aqueles que não são registrados, pessoas que vieram para cá, residem aqui na cidade e não transferiram o carro. Então, o movimento é lógico que tem que aumentar. E a saída seria a abertura dessas marginais. E uma outra coisa que nós estamos perguntando, se haverá o plantio de árvores ao longo das marginais. Houve alguém que dissesse, não, mas não pode, porque depois para a limpeza do rio fica dificuldade. Mas eu acho que realmente você poderia complementar, né, com o devido espaçamento, né, o plantio também de árvores ao longo das avenidas marginais.
1: O episódio do podcast Debate CRNJI de ontem recebeu Luiz Pedro Nardim, atual presidente da Corporação Musical Santa Cecília de Itatiba. A tradicional banda itatibense celebrou em julho de 2026 seus 120 anos de história. Também esteve presente José Carmo Firmo. Confira agora um dos assuntos abordados.
2: 120 anos. Mas agora 120 anos, Luiz Pedro, Zé, por isso vai ser comemorado agora. Eu quero que você conte e convide o pessoal. Como é que vai ser sábado mesmo agora?
3: Obrigado. Sábado, então, nós vamos fazer uma apresentação na praça. Então, nós temos combinado, até legal já até falar isso, todo terceiro sábado do mês nós vamos fazemos uma apresentação em algum lugar da cidade. Normalmente aqui na Praça da Bandeira, às vezes na Praça José Bonifácio, né, Luiz?
4: Às vezes no Mercadão Municipal Dona Lica.
3: Exatamente, às vezes no Mercadão. Então a gente procura todo terceiro sábado fazer uma apresentação para divulgar a banda, movimentar isso. E aí esse sábado será aqui na Praça da Bandeira, como uma chamada para o público para a nossa inauguração da exposição ali no Museu Padre Lima, em comemoração aos 120 anos.
2: 120 anos.
3: Então a apresentação é às 10 horas da manhã. A inauguração, a abertura ali das portas do museu, ela acontecerá às 11 da manhã. Então a gente faz a apresentação, na sequência já vamos...
4: Tem o aquecimento.
3: Tem o aquecimento.
4: Né, a apresentação.
3: E depois nós vamos conhecer.
2: A abertura... Deixa eu falar uma coisa. Não cabe... A banda não tem tocado no coreto, está tocando lá na... Vai ser embaixo lá a apresentação?
3: Vai ser ali embaixo, pelo tamanho
2: não
3: da banda.
2: Não cabe mais lá em cima, no coreto?
3: Não cabe.
2: Não?
3: Não cabe.
2: Eu já desconfiado.
3: Já está pequeno. Mas eu tenho eu não sei como que a gente vai fazer. Porque eu tenho um compromisso com o Luiz... Ele falou que ele vai reformar esse coreto.
2: Luiz,
3: a Samanta, vai reformar. E quando estiver pronto, a banda tem que tocar lá dentro. Poxa, esse é...
4: Às vezes não precisa, que tem músico na banda que toca sem partitura, mas não é, sabia?
2: Um está aqui.
4: José Oscar Firmo. Posso até citar o que ocorreu em Bofete, o festival de bandas. Aí... A banda de... Luiz Pedro, acho que melhor.
3: Não, por favor. Corre.
4: Então,
3: por favor.
4: Mas eu fui testemunha ocular do fato somente, tá? A banda de Osasco, com poucos instrumentistas lá e tal, aí pediu socorro, SOS, a Corporação Musical Santa Cecília. Você não tem uns músicos para colocar com a gente, para tocar, tal. Ah, mas que música? Não, tá aqui a partitura. Mas o instrumento do Zé Oscar Firmo não tinha partitura. Pô, mas tem isso aqui, precisava ter.
5: Prato e bom. Pera um pouquinho, ó. Música sem conhecer a música.
4: Sem saber que música ia tocar, a hora lá, acompanhando, sucesso total. Aí o maestro lá terminou lá, a coisa ficou assim, boca aberta, assim, poxa vida, né? Parabenizou os músicos de Itatiba pela participação, pela colaboração, que é o fato, né? Às vezes você ensaiar uma determinada música.
5: 46 anos de banda, tem que fazer alguma coisa.
4: Tem que ter um bom ouvido ainda, né?
5: Tem que estar afiado.
4: Atinado, né? Mas foi muito legal. E aproveitando, falando desse festival, diminuiu os números de festivais, né, Mané? Porque acontecia, por exemplo, na região toda, tinha festival de bandas, coisa assim, quase já não está mais ocorrendo isso, né? A que se deve? Essas bandas.

0: Vocês estiveram lá em...
1: Bofete,
0: né?
1: Bofete. É, teria um outro, nós tínhamos um outro convite, mas acabou não dando muito certo. Para Pereiras. Mas aí a questão de transporte deu uma dificultada no negócio, então a gente não vai conseguir ir, que seria agora em agosto. Mas aquela turma ali de Bofete, eles têm um circuito ali de festivais, vamos falar assim, né? De encontros de bandas, acho que é o nome mais certo. E aí eles nos inseriram nesse circuito ali. Então, provavelmente vai ter outros até o final do ano, né? Terão outros. Aí o nosso desafio é conseguir transporte para ir até lá. Então, mas diminuiu muito. Mas eu acredito que é muito questão de apoio. Porque é barato, mas não é barato, né? Quem está organizando esse negócio. Então, e disposição de pessoas, tudo mais.
0: E aquela coisa, normalmente os finais de semana, normalmente domingo.
1: Normalmente domingo.
0: Que é o dia
1: domingo.
0: Que, poxa vida, a gente fala tarde, o evento é à tarde, a pessoa tem que acordar às 4 da manhã para se ir, pra dirigir até o local.
2: Deslocamento,
0: tem toda essa questão de logística, né?
1: Mas foi uma experiência legal, né, Zé? Foi, fazia foi muito tempo que a gente não participava. Acho que o último tinha sido lá em... Poço de Caldas, não foi? A gente foi?
2: Foi. Poço de Caldas?
1: Muitos anos atrás.
2: É. Falando em você fala em festivais, antigamente também o músico, que nem eu lembrei do irmão do Geraldinho, tinham as orquestras, né? Que, então, para ganhar um dinheiro, às vezes tocava na banda, mas, por exemplo, no sábado à noite tocava em orquestra. E hoje praticamente não existe, né? Mais orquestra.
0: Hoje foi substituído por Bernex, né? DJs.
2: DJs.
0: E o músico, né? Exatamente.
2: É, nós tivemos
0: são
2: aqui.
0: São poucos.
2: As famosas bandas do interior, né? Nelson de Tupã, Cid Swing, além de Silvio Mazuca, os Marmilani, que inclusive.
0: Esse outro que tocou no tempo de guerra lá, que a tua turma lá, que tem um cara que tem uma orquestra famosa.
3: Walter Evangelista.
2: Walter Evangelista.
0: Evangelista teve.
2: Então dava para o músico de banda, né? De tocar, era um ganho, né?
3: Carnaval, né? Tocava carnaval, era bom dinheiro ganhar no carnaval.
2: No carnaval, né?
4: Tivemos ontem o podcast debate, que nós apresentamos juntamente com a Luiz e Matias, a participação do Luiz Pedro Nartim, que é o presidente, atual presidente da diretoria da banda, o José Oscar Firmo, o Zé Firmo, nosso grande amigo, é um dos músicos mais antigos, o mais antigo é o Geraldinho Sapateiro, ali na Brasileira, e ali faz o concerto de sapato. E o programa, como o próprio Aloysio diz, né, não é um pergunta de perguntas e respostas, é uma roda de conversa, né, que o tempo passa muito depressa e as pessoas podem saber de muita coisa. E vocês ouviram o Luiz Pedro falar, por exemplo, que ele se apresenta aí, ou se apresenta na Praça da Bandeira, ou se apresenta no Mercadão, ou se apresenta na Praça José Bonifácio. Porque eu falo Jardim da Cadeia, e o Aloysio fala que não tem cadeia, não é mais Jardim da Cadeia. Agora, na Praça da Bandeira de Itatiba não tem bandeira e chama Praça da Bandeira. Mas aí é uma discussão nossa aqui, minha, com o Aloysio, que vai muito longe. Então, para mim, é o Jardim. A Praça é José Bonifácio. O Jardim é Jardim da Cadeia. Mas por quê? Porque ali existia, sabe onde tem ali um parque infantil? Ali era a cadeia na parte de baixo e na parte alta era o fórum, que hoje é o Fórum Dr. Armando Rodrigues, lá na praça que antigamente era Praça Guadalajara e hoje é Praça Paulo Pinto, da Paulo Pires da Silveira. Mas isso aí foi muito interessante, eles contaram a história da nossa banda, né? Aí a renovação, a presença do sexo feminino, né? Que faz com que hoje eles são... 40, falaram da escolinha, né, que está sempre aberta aí para aqueles que quiserem. A sede fica na frente aqui do terminal da Comendador Franco, né, na rua Comendador Franco, é a sede da banda. A segunda e terça-feira tem a escolinha lá para aqueles que realmente gostam de música e querem ser músicos, né? Então foi realmente uma roda de conversa muito boa que nós tivemos com o Luiz Pedro e também com o Zé Firmo, né? Lembrando que pela CLN, né, que houve a transmissão nos 1420, será reprisado no domingo, né, a partir das 14 horas. 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Eu já nem falo mais entrevista, essa excelente roda de conversa com os representantes da Corporação Musical Santa Cecília. Você acessa lá, bota a inscrição no YouTube, né, que hoje rádio também tem isso, né, da facilidade, tem aplicativo, tem YouTube, tem Facebook, e você coloca Rádio CRN Itatiba Oficial e você vai conhecer tudo da entrevista aqui, contando dos 120 anos da Corporação Musical Santa Cecília, da apresentação que vai ser domingo. Você que vai à Praça Bandeira, não se acanhe, vai ver a banda. Porque nós comentamos aqui que quando teve a apresentação no Jardim da Cadeia, que fica na Praça José Bonifácio, muita gente, né, porque ali tem os dois terminais de ônibus, passava assim, sabe, parece que não paga nada, viu? Ah, mas eu não gosto de banda. Bom, então daí é outro problema, né? Mas realmente ela vai estar à disposição com o repertório, inclusive, como foi dito pelo Luiz Pedro e pelo Zé Firmo, muitas das músicas serão apresentadas lá no sábado, na Praça da Bandeira, amanhã, né, a partir das 10 horas, foram as que foram apresentadas no concerto de gala lá no Teatro Valino Zambotti. E em seguida vai ser a inauguração da exposição no museu, o museu que, você, se você não for amanhã, vai ter muito tempo para você conhecer a história dos 120 anos da Corporação Musical Santa Cecília.
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4: Você colaborar com o Asilo sempre é importante, né? Sempre tem as campanhas mensais, né, que eles aceitam. Mas aí agora vai ser aí um bingo lá no próprio Asilo, né, que é muito gostoso, no seu salão de eventos, que fica na Avenida da Saudade, 145. 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Então, informações você pode obter para conseguir a sua cartela para o 4524-0590.
5: A APAE de Itatiba divulgou a programação da Semana Nacional da Pessoa com Deficiência Intelectual e Múltipla, realizada de 21 a 28 de agosto. Neste ano, a campanha tem como tema Deficiência não define, oportunidade transforma, inclua a nossa voz, destacando a importância da inclusão e da valorização das capacidades das pessoas com deficiência. Em Itatiba serão realizadas duas atividades abertas à população. No dia 21, das 8 às 10 horas, a Praça da Bandeira recebe o Vem pra Rua 10, ato de mobilização e conscientização com a participação de alunos, familiares e comunidade. Também de 21 a 28 de agosto, das 8 ao meio-dia e das 13 às 17 horas, a sede da APAE promove a 15ª Mostra de Artes, com trabalhos produzidos pelos alunos ao longo do ano. O presidente da APAE de Itatiba, Joelson Sartorato, convida a comunidade a participar das atividades e apoiar a luta pela inclusão e pelos direitos das pessoas com deficiência.
4: Então, a Semana Nacional da Pessoa com Deficiência Intelectual vai ser promovida pela APAE de Itatiba. Você está convidado a prestigiar, né? Vai ter a Semana Nacional da Pessoa com Deficiência Intelectual de 21 a 28 de agosto, portanto, ainda dentro desse mês. E o Joelson Sartorato, que é o presidente da APAE, está convidando a comunidade a participar das atividades e apoiar a luta pela inclusão e pelos direitos das pessoas com deficiência. Que hoje, graças a Deus e graças à APAE, existe essa inclusão dentro de Itatiba pelo apoio que é dado aqui à capacitação das pessoas com deficiência. Então vai ter na Praça da Bandeira, que no dia 21, das 8 às 10 horas, o Vem para a Rua, 10º ato de mobilização e conscientização com a participação dos alunos da APAE, dos seus familiares e de toda a comunidade itatibense.
5: O impacto das tecnologias digitais e do uso de telas na saúde mental dos alunos ganhou espaço definitivo nas salas de aula brasileiras. Segundo a mais recente pesquisa, TIC Educação, promovida pela Celtic BR, 80% das instituições de ensino debateram o tema no último ano, um salto significativo em relação aos 62% registrados em 2024. O engajamento também se estendeu às famílias. 75% dos gestores relatam ter promovido reuniões com pais e responsáveis para tratar do assunto, ante 60% no levantamento anterior. O estudo ouviu por telefone 2.404 diretores de escolas públicas e privadas em áreas urbanas e rurais. Aponta ainda um avanço importante nas discussões sobre o uso seguro, crítico e responsável das redes no ambiente escolar.
4: É o avanço da tecnologia em que a inteligência artificial nos assusta profundamente. Então, esse debate sobre tela está crescendo nas escolas, porque você tem que aceitar, né, o crescimento das telas, mas precisa ter a conscientização sempre, né? Então, o aluno tem que entender que, quando ele vai lá nas escolas, é para aprender, é para estudar, é para qualificar. Então, aqui a notícia está falando que o engajamento das famílias tem crescido bastante. Então, não tem como fugir. Só que a gente sempre fala a respeito dos pais tomarem muito cuidado. Vocês têm aí sabido agora do caso que aconteceu com a menina de 13 anos, influenciada pelas redes sociais, e que acabou se mutilando e que acabou se matando. Pelo amor de Deus! Isso não é modernismo, isso não é evolução. Isso é voltar para trás, é ser retrógrado em tudo. Então, você, como pai, tem que tomar muito cuidado. É claro que os seus filhinhos, eles gostam aí de começa com os joguinhos, né? E depois dos joguinhos, vai para outros setores. Então, é preciso realmente ter muito cuidado nessa evolução que nós temos nos dias de hoje, que eu não sei o que vai acontecer amanhã. A gente já chegou a comentar aqui com tudo que está acontecendo com a IA, a inteligência artificial. Ainda recentemente o JI publicou um artigo do Ives Gandra Martins que não se sabe lá na frente o que poderá acontecer, até com os empregos, né? Que a inteligência artificial, tudo vai se modernizando. Tem algumas coisas que não se pode mudar. Por exemplo, nós falamos aqui da Santa Casa, ainda recentemente, conversando com enfermeiras de um hospital de São Paulo, e falava que tem coisas, por exemplo, muita coisa que vai acontecer no próprio atendimento dos pacientes, que vai ser por autômato. Só que tem alguma hora, é preciso, uma das questões que mais hoje são preconizadas, é o atendimento médico. O médico que lhe atende, que lhe dá atenção, né, que não é um autômato, é muito melhor, às vezes, até do que ele receita. Então, aí fica esse debate sobre a série que está crescendo nas escolas, que é onde a juventude, as crianças começam, né, a levar, e escolas que, evidentemente, proíbem, né, e pais que também falam, olha, você pode usar tanto disso aqui, porque não tem como segurar, é o avanço da tecnologia, mas todo cuidado é pouco para ver, não desvirtuar essa situação e não levar o seu filhinho, a sua filhinha, pelo caminho errado.
5: O Centro de Reabilitação de Animais Silvestres, CRAS, da Associação Mata Ciliar em Jundiaí, recebeu na quarta-feira 126 aves silvestres resgatadas em Louveira, numa condição evidente de maus tratos. A Secretaria de Gestão Ambiental de Louveira atendeu uma denúncia anônima sobre pássaros mantidos em cativeiro numa residência do bairro Santo Antônio. Os servidores encontraram várias espécies em condições precárias, caracterizando crime ambiental.
4: Olha, como é que uma pessoa pode fazer isso, né? Então deixe aí o sabiá, aí o Bigodinho, o Curió, deixe que vivam aí, né, os canarinhos aí, leva lá e tá mal. Então, essas aves foram resgatadas lá em Louveira, né, numa casa residencial lá no bairro Santo Antônio, e agora foram entregues, então, ao Centro de Reabilitação de Animais Silvestres da Associação Mata Ciliar, que é de Jundiaí, né, e temos certeza que eles serão muito bem cuidados.
5: Ninguém acertou as 6 dezenas sorteadas no concurso 3.044 da Mega Sena. Os números sorteados foram 04, 15, 17, 40, 55 e 58. 16 apostas acertaram 5 dezenas e ganharam R$ 61.152 cada uma. Houve 1.252 jogos vencedores com 4 números. Cada um deles leva R$ 1.288. O próximo concurso será realizado no domingo. O prêmio chega a R$ 38 milhões de reais. 8 horas 49 minutos. 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Chegamos ao final desta edição do Jornal da Sete. Na sequência, acompanhe o programa A Hora é Nossa, com Valdir Santos e Anderson Pancotto. O Jornal da Sete estará de volta amanhã. Tenham todos um bom dia.
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11: 9 horas.
12: 2 minutos.
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0: Alô, gente, bom dia. Eita, nós estamos chegando. Hoje é aquele dia, né? Hoje é aquele dia. Hoje é dia 14 de agosto de 2026. Tudo bem com vocês aí? Eu me chamo Valdir Dias dos Santos.
1: Eu, Anderson Pancotto.
0: Estaremos aqui na apresentação para mais um A Hora.
1: É nossa!
0: É nossa! É muito nossa! Bom, eu queria perguntar ao senhor, a Isabelle está por aí hoje. Isabelle Ortiz, trabalhando aqui com a gente, na técnica. Muito bom dia a todos vocês, obrigado pela sua companhia. Eu pergunto a você, Anderson, pergunto a você, Isabelle, mas que dia é hoje, hein?
2: Hoje é sexta-feira, chega de canseira.
0: Ô, sextou, beleza, beleza, beleza, dia que eu tanto gosto. Vamos nós então com o nosso programa, começando aqui nos 1420 da sua CRM, falando em nome do Açougue Espetinhos do Alemão, na Avenida Japão 340, diz que entregas 97198. 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E quem mais está por aí, Anderson?
1: 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Nossa, quebrou, rapaz! Acabou de, digamos assim, espatifar o celular da Isabelle aqui nesse momento. O que você ouviu foi pedaço de celular voando para tudo quanto é lado aqui na emissora. Mas acontece, acontece. É só comprar outro agora. Então, ó, você escaneou o QR Code, já abriu, responde e... Claro, a gente vai deixar a programação do jeito que você tanto gosta.
0: 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Bem, a minha música, Anderson, é a coisa mais fácil do mundo, tá? Roberto Carlos, Jesus Cristo. Manda bala? Claro, diga lá qual é a sua também.
1: E eu vou com Aldair Brito da Silva. Falando assim, ninguém sabe quem é. Mas vamos ouvir Aldair Playboy, um funkeiro que tocava um pouquinho de pisadinha também com a música Para de Fingir. Vamos ouvir.

Jesus Cristo, por esse amor, por esse carinho, por terem vindo. Obrigado, obrigado por tudo. Esse disco eu dedico com todo o meu amor a Maria Rita. Obrigado.

0: Tá aí, conferimos o sucesso de Adair, Playboy, Para de Fingir, também Jesus Cristo, Roberto Carlos. Aqui você liga, pede e confere o seu sucesso. Lembrando, olha, a Paula hoje não vem ainda, mas teremos normalmente Marisa Scarpelli com o seu comentário, a sua participação às 10 horas normalmente, tá legal? 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Mandar um grande abraço, um grande beijo para nossa amiga Fernanda, encontrei ontem ela no mercado e pediu, a gente vai tocar. Procura para nós aqui, Isabelle, Vitor Kleia, que ao vivo a gente não combinou, lembrei desse pedido, mas antes vamos atender nosso amigo, nosso ouvinte, prende a linha para nós, é o que está piscando ali, é um 594, pode prender. Bom dia! Bom dia! Bom dia!
1: Fala, Pampotito!
0: E aí, meu amigo Zé Borges? Você falou do empate, você falou, o Parmeira empatou. Vocês foram lá e empataram também, Zé?
1: Vocês empataram em casa, nós empatamos lá.
0: Ah, mas tranquilo, né? Vai bater lá. Ouve pelo telefone. Esquece o rádio, é só pelo telefone, Zé.
1: Beleza. Eu tomo um parabéns para sua seu melhor amigo aí.
0: A Leonor?
1: 216. Não entendi. Faz eu vender espingarda e bataviada. Toco o homem e a espingarda.
0: O homem e a espingarda vai para quem que eu não entendi, Zé?
1: O Alan Duarte.
0: Ah, o Alan Duarte. Nossa. É o Padre Nardo, Alan Duarte, Pascoal Reinaldo. É aniversário dele, então, dia 16?
1: Eu sei que tá falando, vai fazer aniversário dia 16.
0: Ah, 16, é. Mas você falou pra mim que ele gosta que fale Pascoal Reinaldo.
1: Eu nem conheci esse nome, hein?
0: É o nome dele. É o nome dele, Zé. Não tem como falar, é o nome dele. Mas tranquilo, a gente atende então daqui a pouquinho.
1: Beleza, então. Bom dia. Joia.
0: Bom dia. Tá aí, atendemos nosso amigo Alan Duarte. Vamos então atender a Fernanda. Ó, já temos 2 pedidos, hein? Temos do Zé Borges, temos também da Fernanda, lá que é Vitor Clay. Música nova. Tudo me lembra você. Não é música nova, é uma música que toca bastante. Então vamos atender. Tudo me lembra você. E depois, o homem e a espingarda para o nosso amigo, o Zé Borges. Vamos ouvir.

0: Gravado.
1: Tá aí, sucesso de Zé Mulato e Cassiano, Homem em Espingarda. Tinha uma época lá atrás, época do Hora do Agricultor com o Sitiante, que a gente tocava negócio desse, né? Ficava até meio vermelho com essas insinuadas meio inocentes. Hoje em dia o pessoal tem cada música que, rapaz, até assusta a gente. Principalmente quando você tá com a mãe, com o pai, com uma pessoa mais idosa e passa aquele carro que a pessoa quer mostrar para todo mundo que tem som. Você vê até as porcas, os parafusos do carro vibrando. E aqueles palavrão que você olha e fala, esse eu nem conhecia. Minha filha outro dia tava comigo no evento, ela falou, pai, tô marcando uns palavrão aqui que eu nunca vi na vida. É, quando você vai pro funk é mais ou menos isso que acontece. Mas muito bom dia então a todos, eu vou rapidinho pro intervalo, em nome de Drogarias Poupe aqui em dois endereços, Rua Francis Glicério, 316, Avenida 29 de Abril, número 73. 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E, claro, falamos também com você, nosso ouvinte. Vamos rapidinho para o intervalo e a gente já volta.
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0: Ok, gente, estamos de volta. Então, agora nós queremos saber por onde anda você. Eu diria, por onde andam vocês? Porque há um tempo atrás, Arnaldo Antunes, Marisa Monte, Carlinhos Brown formaram os Tribalistas. Os Tribalistas ainda estão em atividades ou cada um está seguindo a sua carreira? Conta aí, Anderson.
1: Os Tribalistas foram um supergrupo formado em Salvador, Bahia, em 2002, pelos músicos, então, como você disse, Valder, Arnaldo Antunes, Carlinhos Brown e Marisa Monte. A reunião resultou num álbum lançado pelo mesmo ano pela gravadora Promodor Records, sob distribuição da EMI. O registro vendeu mais de 2 milhões de unidades no Brasil e foi certificado de diamante, tornando um dos álbuns mais vendidos em todos os tempos. Além disso, tornou um dos maiores sucessos de um artista brasileiro fora do país, sobretudo na Europa e Argentina, totalizando mais de 3 milhões de vendas fora do país. Bem recebido pela crítica, a obra recebeu 5 indicações de Grammy Latino de 2003, faturando o melhor álbum pop contemporâneo em língua portuguesa. O período de atividade, Valdir, foi de 2002 a 2004, o primeiro álbum, e 2017 a 2019, seu segundo álbum. Os Tribalistas, então, foi um grupo formado meio que para uma tour rápida. Nesses dois períodos, de 2002 a 2004 e de 2017 a 2019. Desde o lançamento do primeiro álbum até o lançamento do segundo, eles sempre se apresentam juntos em raras exceções. Apresentaram no Grêmio Latino, no lançamento do DVD ao vivo em comemoração e em um show em Salvador. Existe sempre rumores de um possível retorno, sempre circulam, mas nada de oficial, pelo menos até o momento. E vamos relembrar um dos maiores sucessos dos Tribalistas? Vamos fazer o seguinte, tá de fundo. Vamos tocar Velha Infância e Já Sei Namorar. Vamos tocar então os dois.

0: Tá aí, os tribalistas, velha infância. Entrou um negócio meio rápido aqui, mas tá tudo certo. 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
3: Anderson, podemos falar da escola aí também, não?
0: É, vamos agora. Agora, na verdade, nós estamos fechando as portas, Valdir. 9 horas e 57 minutos.
3: Beleza, vamos embora então, né?
0: Sim.
3: Segunda-feira tem mais. Vamos, como de outro, deixa um pouquinho pra segunda. Na segunda a gente está de volta aqui com A Hora
0: é Nossa.
3: Aqui nos 1420. Eu sou o Valdir Dias dos Santos.
0: Eu, Anderson Pancotto.
3: E tivemos a apresentação de mais um programa. 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Também em nome da...
0: Drogarias Poupe aqui, Zezinho Barros, cabeleireiro e costureiro.
3: E na sequência, Anderson?
0: Tá chegando músicas com... antes nós teremos o quadro da Marisa Scarpelli, logo depois músicas.
3: Bom, o seu gogó tá bom, Anderson.
0: A Paula volta na segunda-feira.
3: Será? Oi, não se comprometa. Mas beleza, vamos embora. Na segunda-feira a gente tá de volta. Se Deus quiser, ao vivo e a cores para mais um A Hora é Nossa, tá? A todos vocês, nosso muitíssimo obrigado. Um ótimo final de semana. Até segunda, se Deus permitir. Milhar de Pereira, a gente vai voltar. Beijo pra todo mundo, né? Oh, tchau, Isabelle. Tchau, Anderson. Fomos.
0: Bom dia, Valdir.

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2: Você sabia que bruxismo é o transtorno em que a pessoa aperta ou range os dentes, principalmente durante o sono, podendo acometer pessoas de todas as idades? É feito pelos músculos da mastigação, podendo trazer diversas consequências, desde desgastes dentários, lesão periodontal, distúrbios da articulação e dor muscular. São dois tipos de bruxismo existentes: o diurno, que acontece quando o paciente está acordado, e o noturno, mas ambos se caracterizam pela pressão dentária e têm relação com fatores emocionais. Os sintomas normalmente são percebidos quando a pessoa acorda, pois devido ao apertar ou ranger constante dos dentes, os músculos do rosto podem ficar doloridos. Além disso, outros sintomas são desgaste da superfície dos dentes, amolecimento dos dentes, dor nas articulações da mandíbula, dores de cabeça, cansaço diurno, pois a qualidade do sono é diminuída. Agora que você já sabe como o estresse e a ansiedade podem contribuir para um quadro de bruxismo, a dica é tentar levar uma vida mais tranquila. Não deixar que as situações do dia a dia te tirem do sério e lembrar que nada vale mais do que a sua saúde mental. Outra dica é praticar atividades relaxantes, como o yoga, a meditação e também lançar mão dos florais. Tudo isso vão buscar e trazer o nosso equilíbrio.
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4: 10 horas, 2 minutos.
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0: Prefeitura de Itatiba, através da Secretaria de Cultura e Turismo, fará na manhã deste sábado, dia 15, a abertura da exposição comemorativa Corporação Musical Santa Cecília, 120 anos, no Museu Municipal Padre Francisco de Paula Lima. Será logo após a retreta especial, que terá início às 10 horas na Praça da Bandeira, em frente ao museu. O evento integra a agenda cultural de agosto no município e a programação pelo Jubileu de Carvalho da Banda, Patrimônio Cultural e Material de Itatiba, completados no dia 29 de julho. A comunidade Morro Azul promove, nos dias 29 e 30 de agosto, a festa em louvor à Nossa Senhora Imaculado Coração de Maria. A programação acontece na rodovia Dom Pedro I, quilômetro 95,5, com entrada pelo Alto Posto Morro Azul, sentido bairro Morro Azul, em Itatiba. A programação religiosa inclui a adoração ao Santíssimo, carreata de Nossa Senhora e o Tríduo, com missas nos dias 28, 29 e 30 de agosto. A festa terá ainda atrações musicais com Reginaldo e Guilherme e a Orquestra de Violeiros de Itatiba, além do tradicional leilão, praça de alimentação e pula-pula gratuito para crianças de até 10 anos. Voltaremos com outras notícias no Jornal do Meio-Dia.
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7: Olá, pessoal. E então, como estamos todos? Todo mundo bem? Esperamos que sim, que todos estejamos muito bem com a graça de Deus nesse mundo maravilhoso em que nós vivemos. Bom, hoje nós vamos falar um pouquinho de uma coisa que faz parte ou deveria fazer parte da vida de todos nós. Infelizmente, nem todos têm a possibilidade de passar por esta parte da vida, mas nós gostaríamos que todos tivessem, né? Vamos falar da velhice. Velhice, puxa vida, que palavra às vezes até um tanto quanto pesada. Ninguém quer ficar velho, né? Mas ninguém quer morrer. Então, como é que faz? Só não fica velho quem morre cedo, não é isso? Se a gente não quer morrer cedo, temos mesmo que pensar na nossa velhice, em ficarmos mais velhos, em ficarmos idosos. Idosos, porque velhos é diferente, né? Ficar velho é diferente de ficar idoso. Quando a gente fica idoso, a gente simplesmente está se adiantando em anos, mais anos de vida. Agora, quando a gente fica velho, aí é outro papo, né? Aí é a cabeça que parece que está já de uma outra maneira. A velhice está na nossa cabeça. A velhice geralmente vem acompanhada de limitações, de muitas limitações, muita coisa que a gente fica, poxa, não dá mais, não posso fazer isso, já não tenho mais idade para isso, já não sou tão jovem, já está na hora de parar com isso, não posso usar tal roupa, aí em tal lugar, não, isso não é coisa para mim, isso é coisa para gente jovem. Isso é velhice. A velhice não pode ser um limitador nesta forma, desta maneira que está sendo colocado. Claro que existem pessoas que ficam mais velhas e que neste envelhecer, acabam perdendo determinadas capacidades, determinadas coisas que não têm mais condições físicas mesmo para fazer. Muita gente parece que não lembra durante a juventude, durante a fase adulta, durante a fase da vida em que tem condições de fazer tudo aquilo que quer, tudo aquilo que gosta, não lembra que se chegar a ficar mais velho, se chegar a envelhecer, talvez não tenha tantas condições assim e que talvez tenha que se preparar para chegar melhor a este ponto, a esta idade mais avançada. E como a gente pode se preparar para chegar a essa idade mais avançada? Bom, uma coisa que parece que é unânime em tudo quanto é canto, todo mundo fala a mesma coisa, todos os médicos, todas as pessoas que têm um pouco de bom senso acabam dizendo a mesma coisa. Em primeiro lugar, é preciso que a pessoa se prepare para esta fase, lembrando que seu corpo é constituído de determinadas partes, determinados órgãos que precisam ser mantidos em forma para poderem suportar a vida mais tarde, quando a idade chegar. E como a gente pode fazer isso? Lembrando que a gente tem músculos, que a gente tem ossos e que a gente precisa cuidar desta parte absolutamente física, material do nosso corpo, para que possamos sobreviver de uma outra forma quando tivermos uma idade mais avançada, se lá tivermos a ventura de chegar. Se não morrermos antes, sei lá. É preciso que nós nos cuidemos. E, infelizmente, a gente vê muitas, mas muitas e muitas pessoas que chegam à idade mais avançada sem nenhum preparo nesse sentido. E aí o que acontece? Perdem a musculatura, porque depois de uma determinada idade, vai diminuindo mesmo, vai acontecendo a tão falada sarcopenia, que é tão temida por todos, né, de uma certa forma, porque todo mundo sabe que com a sarcopenia a gente perde a força muscular, a gente perde capacidade de fazer uma série de coisas, subir uma escada fica muito mais difícil, caminhar fica muito mais difícil, carregar uma criança no colo, meu Deus, é quase impossível, muitas coisas ficam muito mais difíceis porque a gente perde a força muscular. A gente tem a sarcopenia. E o que não dizer dos ossos, né? A tão temida osteoporose. Muita gente tem osteopenia, que já é uma prévia, digamos assim, da osteoporose. E a osteoporose é aquela rarificação do osso que acontece de quebrar a qualquer queda, e muitas vezes a queda acontece porque o osso não resistiu, o osso quebrou. Então, nós precisamos cuidar de tudo isso. E de que forma? Bom, o ideal é a gente começar a tratar, a procurar recursos enquanto ainda somos muito jovens. É que a gente não pensa nisso quando a gente é muito jovem, sabe? Quando estamos lá com os nossos 20, 25, 30 anos, 35, 40 anos, dificilmente pensamos que podemos ficar lá na frente com um problema mais sério, com uma sarcopenia, com uma osteoporose, com uma coisa assim, que podemos ter que enfrentar muitas dificuldades quando a idade mais avançada chegar. A gente não pensa nisso, a gente acha que, imagina, o mundo é meu, tá tudo certo, eu vou continuar fazendo tudo do jeito que eu faço agora e vai dar tudo certo. Mas a vida não funciona bem assim. E só depois é que a gente percebe isso. Às vezes dá tempo de corrigir, às vezes dá tempo de correr atrás do prejuízo, como se costuma dizer, e procurar fazer alguns exercícios. Às vezes não dá muito tempo, não. Às vezes, uma simples queda pode provocar um problema seríssimo que leva a outro e outro problema, e aí a gente vai definhando cada vez mais. Talvez não precisasse ser tudo da forma como acontece. Quem é que sabe, né? Os mais fatalistas dizem, não, se aconteceu dessa forma é porque assim que tinha que ser, porque Deus quis assim. Deus quer que a gente se cuide, a verdade é essa. Deus nos deu esse corpo material para vivermos nesta vida, para que nós o façamos da melhor maneira possível, para que nós cuidemos dele da melhor maneira possível, para alcançarmos o objetivo, cheguemos até o final do objetivo traçado. Nós precisamos cuidar, nós precisamos tomar cuidado conosco mesmos, nós precisamos fazer por nós aquilo que só nós podemos fazer. Não adianta alguém, a gente dizer, não, mas eu vou procurar um bom geriatra e ele vai me dar um remedinho e vai ficar tudo certo. Não vai, não tem perigo que não vai, não existe um remedinho que faça milagre. Não tem. Nós precisamos nos cuidar. Se nós quisermos ter uma vida mais tranquila lá na frente, e olha que o meu lá na frente já não é tão lá na frente assim, já está aqui na frente, né? Outras pessoas têm muito mais lá na frente do que eu neste momento. Quem sabe eu ainda tenho alguma coisa ali na frente. Vamos lá. Mas vamos tentar fazer o melhor para conseguir melhores condições para chegar até o final. Ninguém quer ir embora antes, eu pelo menos não quero. As pessoas às vezes falam, né? Ai, não, Deus me livre envelhecer, nem pensar, eu não quero ficar velho desse jeito. Mas qual é a opção, gente? Como eu já disse lá na frente, a opção para não envelhecer é ir embora antes. Quem é que quer? Sei lá, né? De repente tem algum maluco que fica doidinho para ir embora. Eu não fico, não. Eu quero mais é continuar, mas eu quero continuar da melhor maneira possível. Eu quero curtir meus filhos, meus netos, meus filhos que já estão há mais de meio caminho andado também. Mas eu quero estar com eles, eu quero ver meu neto crescer muito mais, tornar-se um adulto. Sei lá, tomara Deus que eu possa conseguir isso, mas para isso eu tenho que cuidar de mim. E todos temos que nos cuidar, todos temos que fazer por onde. Deus não quer nenhum de nós mais perto dele, ou fisicamente, que deixemos esta vida para chegar do outro lado antes da hora. E depende de nós chegarmos até a hora exata que ele determinou da melhor maneira possível. Pense nisso.
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1: 10 horas 57 minutos.
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12: Bom dia. Estamos chegando aqui na CRN, a Rádio do Povo Itatiba, São Paulo, Brasil, nesta sexta-feira, 14 de agosto de 2026, para mais um panorama esportivo com o bom dia dos amigos de vocês. Eu, Beto Dias, deste lado do aquário, Anderson Pancotto e Márcio Egídio, do outro lado do aquário. 14 de agosto, que é o dia da unidade humana, dia de combate à poluição. Combatendo o quê? Cada vez mais poluído, né? O planeta Terra. Hoje é dia do protesto, dia do controle da poluição industrial. Aniversariando hoje, as atletas Magic Johnson e Anna Moser. Na história, em 1983, morreu o educador Alceu Amoroso Lima. Hoje é dia de São Maximiliano Maria Kolbe. Aniversariando hoje, a encantadora cidade do interior paulista de Apiaí. E inicio o panorama esportivo falando aqui, né, da noite de prêmios do São João Futebol Clube, dia 21 de agosto, na outra sexta-feira, né? Então, tá aí, noite de prêmios do São João Futebol Clube, dia 21 de agosto, e você pode já adquirir os convites na secretaria do clube, né? No dia do evento, teremos aí o completo serviço de bar, com espetinhos, porções, salgados, cervejas, refrigerantes e muito mais, tá certo? Então, noite de prêmios do São João Futebol Clube, tá certo? Dia 21 de agosto. E também o Asilo São Vicente de Paulo, aqui de Itatiba, no qual eu cumprimento ao presidente Antônio Carlos Prete, ao administrador Carlos Alberto Iervolino e aos demais funcionários, diretorias e colaboradores e aos que lá estão, né? Então vai ter o Bingo do Asilo, é dia 25 de agosto. Dia 25 de agosto é na próxima terça-feira. Próxima terça-feira não, é daqui praticamente 16, 17 dias. Então, dia 25 de agosto, a partir das 14 horas, tá? Então, prêmios incríveis te esperam. Asilo São Vicente de Paulo. Então, as cartelas você já pode adquirir na secretaria do clube. Mais do asilo, né, gente? O telefone é o 4524-0590 para mais informações, tá certo? Colabore com o Asilo São Vicente de Paulo aqui da cidade de Itatiba, tá? Bom, gente, amanhã dia 15, domingo dia 16 de agosto, vem aí a festa em prol à rede de voluntárias de combate ao câncer de Itatiba, começando amanhã, tá bom, gente? A programação é muito grande, né, gente? A programação feita especialmente para você e sua família, viu, gente? Então amanhã começa com o show de violeiros ao meio-dia, grupo Sexta Dose, Bloco Tradição e Reginaldo e Gui Sanfoneiro. No domingo, 11 horas, sobe ao palco Tiago Sábio, Jeitão Caipira, Papel.com, Gláucia Medeiros e Daniel Augusto. Amanhã e domingo também, Festival Esportivo, começando às 8 horas, tá bom? E no local, completo serviço de bar, lanche de pernil. Que delícia, hein? Hora de almoço agora, né, gente? Salgado, churrasco, batata frita, frango com polenta, porções, tá? E amplo estacionamento. Então, neste sábado 15 e domingo, dia 16 de agosto, a festa em prol à rede de voluntárias de combate ao câncer de Itatiba. Imperdível, imperdível mesmo, tá certo? E agora eu falo para você também, né, a peneira, né, que estará acontecendo, né, a peneira que estará acontecendo no dia 22 de agosto na Arena Belgini, né, gente? Na Arena Belgini, que fica na estrada municipal Hermenegildo Belgini 84, Portal da Colina. Campo do Belgini também, como alguns conhecem, né, gente? Então é a peneira aí de futebol do projeto FNA, Fé, Natureza e Ação. Para os atletas sub-13, nascidos em 2013, sub-15, nascidos em 2011, sub-17, nascidos em 2009. A partir das 9 horas, e todos os interessados deverão estar com documento, chuteira e caneleira, tá bom, gente? Então não percam aí a peneira de futebol Projeto FNA, Fé, Natureza e Ação, dia 22 de agosto, às 9 horas, na Arena Belginé, a oportunidade da garotada, tá bom, gente? 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Bem, e agora vou aqui folhando, né, as páginas do Jornal de Itatiba Diário de hoje, né? E vou aqui para a página de esportes, página A4. Morungaba sedia a segunda etapa do Campeonato Brasileiro de Motoclimb. Morungaba recebeu nos dias 8 e 9 de agosto a segunda etapa do Campeonato Brasileiro de Motoclimb, realizada no CT Tranqueiras Racing. A competição reuniu pilotos de diversas regiões do país em disputas marcadas por técnica, velocidade e emoção. O evento, chancelado pela Confederação Brasileira de Motociclismo, contou com o apoio da Prefeitura da Estância Climática de Morungaba. A realização da etapa colocou o município no cenário nacional do motociclismo off-road e reforçou a capacidade de Morungaba para receber competições esportivas de grande porte.
13: É uma competição, né, que, como diz a própria notícia, né, colocou a estância que ele morava aqui em Morungaba no cenário nacional do motociclismo. Uma movimentação aí muito grande, a competição reuniu pilotos de diversas regiões do país, né? E teve essa programação, começou no sábado, né? E seguiu pelo domingo, né? E o circuito foi montado pelo CT Tranqueiras Racing. Exigiu muita habilidade e precisão dos pilotos. E agora, com a conclusão das provas em Morungaba, o Motoclimp Brasil Séries segue agora para a terceira e última etapa da temporada, e a decisão está marcada para os dias 10 e 11 de outubro, na cidade de Nova Resende, no estado de Minas Gerais.
14: 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E agora vamos destacando aí a garotada, né, da Estância Climática de Morungaba. 7 categorias de base do Guarani Futebol Clube entram em campo neste final de semana.
13: Você fica sabendo essa notícia que nós estamos informando aqui através do nosso jornal, através do Panorama Esportivo, da coluna Esporte Morungabense, que é assinada pelo professor Júlio Dubadu. Então ele fala que o Buenópolis Cup foi adiado devido às chuvas do último final de semana. E ele destaca, então, aqui são as escolinhas de futebol, né? A do Boca Juniors, que é de Bragança Paulista, a do Palmeiras, que é aqui de Itatiba, o projeto Bugrinho de Terra Preta, né? E é organizada pela empresa JCM Esportes, né? E com isso são jogos, como diz a reportagem, 280 alunos, quase 300 alunos, de 7 a 13 anos de idade, né? Então é a oportunidade dada a essa garotada aí, nessa participação do torneio que está sendo realizado lá na Estância Climática de Morungaba. E também, aqui a coluna Esporte Morungabense, ela destaca aqui que 7 categorias de base do Guarani vão entrar em campo neste final de semana. Desde já iniciada ontem, né, os jovens atletas que compõem as categorias de base bugrina vão entrar em campo com as suas categorias. Então, sub-8, sub-9, sub-10, sub-11, sub-12, sub-13, sub-14. Então, essa oportunidade muito grande dada à garotada, inclusive da região, que os treinamentos da equipe do Guarani acontecem lá na Estância Climática de Morungaba. E em se falando de garotada, né, a gente fica feliz com isso. Recentemente tivemos aí os garotos do Vila Nova, lá de Goiânia, que esteve atuando em Itatiba. A nossa repórter Dilamar conversou com o técnico Naves, né, falando aqui de que foram muito felizes aqui, recebidos pelos itatibenses, esses que foram, inclusive, campeões. E também, né, nós queremos apontar, já que tem o Guarani, que não vai muito bem na Série B, e tem a Ponte Preta, que hoje ela tem a presidência do Dr. Torrano, que foi juiz por muitos anos aqui em Itatiba, mas que está muito mal. A Ponte Preta, então, que vai jogar na noite de hoje, vai enfrentar o Náutico, né, pela Série B, aqui no estádio Moisés Lucarelli.
14: Bem, já presente aqui no estúdio, o professor Márcio Oriani, chegando com dicas de atividade física e saúde. Seja bem-vindo, professor.
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16: Quarta idade. Essa é a classificação etária de quem passou dos 80 anos de idade. A tecnologia permitiu, por meio do saneamento básico, da água potável, dos antibióticos, na medicina, controlar a morte precoce. No Brasil, é a parcela da população que mais cresce. No país, os maiores números de esperança de vida ao nascer são verificados nos estados na região Sul e Sudeste. Portanto, sempre mantenha uma alimentação saudável, tenha boas noites de sono, pratique atividade física e esteja sempre de bem com a vida. Sugestões e perguntas vai para mim, marcio.oriani@bol.com.br.
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14: Beleza, beleza, gente. Vamos fechando este primeiro tempo do Panorama Esportivo. Voltamos já já com o segundo tempo. Continue conosco, não saia daqui não.
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12: E cá estamos nós de volta para o segundo tempo do Panorama Esportivo aqui pela sua CRN, a Rádio do Povo, Itatiba, São Paulo, Brasil. Libertadores, Corinthians empata e Hugo Souza sofre racismo na Argentina.
24: Mais empates na Copa Libertadores da América, desta vez Mirassol e Corinthians. A equipe do Mirassol, jogando em casa no estádio do Maião, conseguiu segurar a LDU e ficou no 1-1 nesse jogo de ida das oitavas. Foi um duelo de tempos distintos. O Leão desperdiçou chances para ampliar o marcador e agora vai ter que buscar a classificação na altitude de Quito. O técnico Rafael Guanais fala sobre essa experiência e acha que o time tem condições de buscar o resultado.
25: Ser mais consistente, especialmente para ter mais dificuldade para ser vazado, né? Para passar jogos sem tomar gol, fazer gol. É bem difícil, por mais que a gente tenha volume muitas vezes, mas os jogos são decididos em cada detalhe, assim. Então a gente está tendo algumas experiências e eu queria... O recado desse jogo era sair sem arrependimentos, né? Então, essa consistência que eu acredito que tem faltado para a equipe, da gente conseguir ser mais sólido. Hoje a gente acabou, e principalmente porque nós estamos dando as oportunidades, né? Então, as oportunidades do adversário estão nascendo sempre em situações que, em algumas tomadas de decisão nossa, em algumas precipitações. Então, mas está em aberto.
24: Agora, com esse empate, quem vencer o jogo de volta em Quito garante a classificação às quartas de final para enfrentar o vitorioso do duelo entre Palmeiras e Cerro Porteño. Em caso de novo empate, a decisão vai para os pênaltis. O mesmo acontece com Corinthians e Rosário Central. Os times jogaram na Argentina. O Corinthians teve um jogador expulso, o volante Alan. Acabou segurando o empate e a pressão do time argentino. Um empate sem gols com o Rosário Central. O Timão segurou Di Maria e companhia. E agora vai decidir a vaga na Neoquímica Arena. O detalhe desta partida foram as ofensas racistas ao goleiro Hugo Souza. No início do segundo tempo, Hugo Souza chamou o árbitro do jogo e acionou o protocolo de racismo. Segundo o jogador do Corinthians, a torcida do Rosário Central o chamou de macaco e negro de merda. O árbitro avisou o delegado da partida. O capitão Di Maria pediu para que a torcida interrompesse os gritos e depois de poucos minutos de paralisação, o jogo foi reiniciado. No fim do jogo, Hugo Souza deu um relato do que aconteceu e disse que toda vez que vai jogar na Argentina é assim. Parece comum, mas chamam ele de macaco, de negro. É algo que acontece frequentemente e que ele só pode comunicar ao juiz. Ele não tem o que fazer, tem que manter a cabeça no lugar. Fato é que o Corinthians vai registrar essa situação mais uma vez, mas o árbitro do jogo não acionou o protocolo antirracismo. Agência Rádio Web com informações da Libertadores, Daniele Esperon.
13: Vocês ouviram aí, né, o Hugo Souza chamado de macaco, negro de merda, como eles falam lá, né, Mas e teve gente que torceu para a Argentina na Copa do Mundo, né? Nada contra os argentinos, que o Brasil tem relações, já não tem tantas relações políticas com o governo de lá, porque é uma briguinha aí lá de cima, né? Mas realmente parece que eles se sentem felizes, né, em xingar esses atos de racismo, principalmente contra brasileiros. Mas nós tivemos aí, o que acontece com os times brasileiros? Ninguém consegue ganhar, né? Bom, tudo bem, Flamengo empatou com o Cruzeiro em BH, até foi melhor para lá, foi 1-1. O Palmeiras não conseguiu ganhar do Cerro Porteño do Paraguai, 1-1. E ontem nós tivemos, aliás, tivemos mais um empate ontem entre o Coquimbo e o Platense em 1-1. Mas o que a gente tá aqui falando, por exemplo, o Corinthians, aliás, foi bom o empate para o Corinthians, porque o Corinthians agora vai decidir em casa, né, a partida que ele empatou com o Rosário Central em 0-0. O Mirassol jogando em casa não empatou também em 1-1 com a LDU de Quito, e agora vai jogar na altitude lá, vai ser mais difícil a classificação. Então, Libertadores, Mirassol 1, LDU 1, Rosário Central 0, Corinthians 0. Ainda tivemos, então, anteriormente aí, o Cerro Porteño 1, Palmeiras 1. E o Flamengo e Cruzeiro 1, também 1-1. Então, aí dos chamados clubes, grandes clubes brasileiros que estão na Libertadores, nessa rodada nenhum conseguiu vencer.
14: Copa Sul-Americana, 100 vezes Gabigol. Santos vence e leva vantagem para a volta.
13: Sul-Americana, a exemplo da Libertadores, os times brasileiros não foram muito bem. A não ser o Santos, né? O Santos virou sobre o Macará. Macará é o time do Equador, né? Veio aqui, até abriu a contagem, mas aí agora é muito destacado aqui que o Neymar deu duas assistências aí para os gols da equipe santista. Mas enfim, o Santos ganhou 2-1, ganhou. Agora o Vasco, jogando em São Januário, só empatou com o Olímpia Paraguaio, né? E ficou em 0-0. Agora, muito mais vergonhoso foi o Botafogo, gente, né? O Botafogo perdeu para o Cienciano, tudo bem, foi na altitude, mas 6-1, e agora ele vai jogar em casa, vai precisar de um milagre para avançar na Sul-Americana. Então está aí o futebol brasileiro, nessa noite aí que nós tivemos, na noite de terça e quarta, não foi nada bem, nem na Libertadores e nem na Sul-Americana, a não ser o Santos. O Santos foi o único que venceu, e venceu o Macará por 2-1.
24: Fechando os jogos de ida das oitavas de final da Copa Sul-Americana, apenas o Santos venceu como brasileiro e

0: expectativas boas para o futuro.
1: Acho que foi claro que, e naturalmente, que acredito que o Olímpia em casa não vá fazer um jogo como fez hoje. Extremamente defensivo. Acho que os números, não preciso vos dizer, mas os números são demasiado evidentes. E isto leva-nos a um tipo de jogo que não é comum no nosso campeonato. Quando temos 75% de posse de bola, quando fazemos 20 e tal remates à baliza, quando temos 11 escanteios, tudo isso leva-nos à superioridade. Uma grande atitude por parte da equipa. A equipa sabia que tínhamos que estar perfeitamente. Era a primeira parte de uma eliminatória, que nós sabíamos que íamos ter oportunidades, não muitas, porque sabíamos que o Olímpia, quando joga fora, principalmente para esta competição, é uma equipa que se resguarda mais, mas hoje acho que se resguardou demais até.
0: Quem deixou mesmo a desejar foi o Botafogo, que jogou na altitude de Cusco, no Peru, mais de 3 mil metros acima do nível do mar, e o Cienciano atropelou o time de General Severiano na altitude 6-1 e abriu uma grande vantagem rumo à próxima fase. O time brasileiro fez um péssimo jogo e sofreu uma goleada histórica. Agora vai precisar de pelo menos 5 gols na volta para poder conseguir a classificação. Agência Rádio Web com informações da Copa Sul-Americana, Daniela Esperon.
2: E agora vamos de Brasileirão da Série B, hein? 3 jogos hoje. 19h30, Ponte Preta e Náutico. 19h30, São Bernardo e Botafogo de Ribeirão Preto. Às 8h30 da noite, Sport e Londrina. O Corinthians empatou sem gols com o Rosário Central no jogo de ida das oitavas de final da Conmebol Libertadores. Mas o assunto da entrevista coletiva do técnico Fernando Diniz foi a não renovação com o Memphis Depay. O treinador falou publicamente pela primeira vez sobre o assunto e revelou ter sido surpreendido com a decisão do presidente Osmar Stabile. O Paris Saint-Germain da França acertou a contratação de Ferran Torres do Barcelona. De acordo com o Mundo Deportivo, a transferência será por 50 milhões de euros, 300 milhões de reais fixos. O atacante agora precisa passar por exames médicos antes de assinar um contrato que deve ser de 5 temporadas. Cristiano Ronaldo, hein? Cristiano Ronaldo se reapresentou ao Al Nassr nesta quinta-feira, de olho no início da temporada saudita. O português de 41 anos surgiu de visual novo com o cabelo de tom caju. Opa, tá chique, homem. O Al Nassr estreia no Campeonato Saudita no próximo sábado, às 15 horas, horário de Brasília, contra o Al Fateh. Como se apresentou há 2 dias da rodada inaugural, a expectativa é de que Cristiano não fique nem no banco. A Inter de Limeira divulgou na noite desta quinta-feira a convocação para a reunião que definirá a assinatura do contrato da SAF, que conta com os pentacampeões Ronaldo e Roberto Carlos entre os investidores. Será no dia 31 de agosto, uma segunda-feira, a partir das 19 horas, em um hotel de Limeira. E agora vamos para a Baixada Santista. Neymar ainda não tem resposta sobre atuar ou não pelo Santos no gramado sintético do Nubank Park, dia 26 de agosto, pelo jogo de ida das quartas de final da Copa do Brasil. O camisa 10 foi questionado após a vitória sobre o Macará pela Sul-Americana na Vila Belmiro na última quinta-feira. Vocês já estão pensando nisso? Disse Neymar no fim de sua entrevista na zona mista do estádio após o confronto, no qual foi decisivo a favor do Santos, com 2 assistências. Vale a pena para o São Paulo jogar fora do Morumbi e abrir espaço a shows? Um levantamento feito pelo Globo Esporte, com base nos contratos do clube com a Live Nation, mostra que sim, ao menos do ponto de vista financeiro. Desde dezembro de 2023, quando firmou o primeiro acordo com a produtora, o São Paulo arrecadou cerca de 100 milhões de reais com apresentações no estádio. No mesmo período, precisou mandar 12 partidas longe do Morumbis. Se esses jogos tivessem sido disputados em casa, a bilheteria estimada renderia 11 milhões e 400 mil reais ao clube.

0: Custo-benefício, né, gente? Em outros anos, o Palmeiras optou por usar reservas entre jogos de mata-mata, mas Abel Ferreira não indica ser este plano desta vez. Com a necessidade de vencer o Cerro Porteño na quarta-feira da semana que vem para avançar na Libertadores, o time antes visita o Fluminense às 16h30, horário de Brasília, sábado, pelo Brasileirão. E o técnico avisou: não vou abdicar de nenhuma competição. E vamos fechando este segundo tempo do Panorama Esportivo. Continue com a gente, não saia da audiência, porque já já estamos de volta com o terceiro tempo. Até já!
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0: Cá estamos nós de volta para o terceiro e último tempo do Panorama Esportivo aqui pela sua CRN, a Rádio do Povo, Itatiba, São Paulo, Brasil. Futebol feminino. Brasil dispara nas redes e lidera ranking de seleções femininas.
13: A Copa do Mundo Feminina de 2027 ainda está a 1 ano de distância, mas o interesse pelo torneio já começa a crescer no Brasil. A seleção brasileira feminina alcançou neste mês a marca de 3 milhões e 100 mil seguidores em seu perfil oficial e agora passou a liderar o ranking de seleções femininas nas redes sociais. O número coloca o Brasil à frente de Estados Unidos, Inglaterra, Austrália, França e também Polônia e reforça o potencial de mobilização do Mundial, que será disputado em território brasileiro. O crescimento acontece em um momento importante para o futebol feminino. A seleção vai ter a oportunidade de disputar uma Copa do Mundo em casa pela primeira vez. Enquanto isso, o interesse pela competição começa a aumentar entre o público. Segundo dados do Instituto de Pesquisa, as buscas pelo termo Copa do Mundo Feminina 2027 cresceram 120% no Brasil no último mês. Isso mostra que o torneio começa a ganhar espaço na atenção dos torcedores, mesmo antes do início da competição. Agência Rádio Web, com informações do futebol feminino, Daniela Esperon.
14: Futebol feminino, né? A reportagem está falando que está chamando muita atenção, a Copa vai ser o ano que vem. Só lembrando aqui que no Campeonato Brasileiro, o Corinthians goleou o Mirassol por 4-1, e o Palmeiras venceu o Taubaté por 1-0. Mas se você se reportar ao campeonato mundial em que a seleção brasileira jogou lá nos Estados Unidos, era um jogo nos Estados Unidos, México e Canadá, não chamava tanto a atenção no futebol masculino. Talvez aí pelo desconhecimento de alguns jogadores. Mas agora, pelo menos, aí a reportagem está falando que o brasileiro, aí, devido aos acessos às redes sociais, né, mais de 1 milhão aí, já está ansioso pelo campeonato mundial de futebol feminino. Claro, quando a disputa vai ser aqui no Brasil, vai chamar mais a atenção. Então a gente espera que realmente seja um sucesso. Ainda queremos falar aqui sobre o esporte, que o tênis, uma dupla brasileira, os brasileiros Orlando Luz e Rafael Matos, conquistaram ontem o título de duplas do Master 1000 de Montreal, no Canadá. A dupla é 100% nacional. Em se falando de tênis, anote esse nome do garoto Dante Rella Monte, que futuramente ainda vai ser ele é itatibense e vai ser um representante do Brasil. Anotem bem o nome do Dante.
0: Há uma semana, a Confederação Brasileira de Futebol comunicou aos clubes a paralisação obrigatória dos campeonatos durante a Copa do Mundo Feminina de 2027, interrompendo críticas de dirigentes à medida. Ela estava programada desde o início do processo de candidatura do Brasil, escolhido como sede em 2023, e, consequentemente, é vista com naturalidade pela FIFA. Ela é apresentada como requerimento para um país sediar o evento. Então, quem se candidata a receber, se candidata conhecendo esse requerimento, diz o diretor de operações da Copa de 2027, Thiago Janucci. Foi uma vontade da CBF junto com o governo federal. Eu costumo dizer que não é um projeto de uma federação, mas é um projeto de país também, né, gente? Esse entendimento passa pelo fato de que a Copa, mais do que trazer as principais seleções femininas do mundo para o Brasil, agrega ao país financeiramente e para um plano nacional de impulsionar o desenvolvimento do futebol feminino. Entre os números, a Copa deve movimentar R$8,8 bilhões na economia brasileira, segundo um estudo da Fundação Getúlio Vargas, encomendado pela Embratur, agência vinculada ao Ministério do Turismo do Brasil. Ginástica rítmica, opa, olha lá, hein? Como Lady Gaga pode levar o Brasil às Olimpíadas de Los Angeles na ginástica rítmica? A gente quer enfeitiçar o ginásio todo na Alemanha. A técnica Camila Ferezin brinca com o enredo de Abracadabra, hit de Lady Gaga. Atual vice-campeão mundial, o conjunto do Brasil vai personificar a dama de vermelho, pronta para lançar seu feitiço no Mundial de Ginástica Rítmica em Frankfurt neste fim de semana. A música da cantora pop é a aposta para substituir a coreografia de Evidências, de Chitãozinho e Chororó, e levar o Brasil às Olimpíadas de Los Angeles. As ginastas medalhistas da prova geral, a prova olímpica, garantem antecipadamente a vaga nos Jogos de 2028. Ítalo Ferreira teve um saldo extremamente positivo na etapa no Tahiti, encerrada na última quinta-feira, dia 13. Eliminado na semifinal do sétimo de 13 eventos desta temporada, o potiguar não apenas voltou ao topo do ranking da WSL, mas o fez abrindo boa vantagem sobre os principais adversários. E tudo isso tendo de lidar por toda semana com dores fortes na região lombar. FIA suspende restrição à participação de pilotos e equipes da Rússia em competições. A Federação Internacional de Automobilismo, a FIA, anunciou nesta quinta-feira que suspendeu as restrições impostas em 2023 a atletas, equipes e dirigentes da Rússia e de Belarus. A partir de agora, a participação de competidores destes países em evento da entidade que rege o esporte a motor está liberada sem qualquer tipo de punição. As restrições haviam sido introduzidas em fevereiro de 2023, em consequência da invasão da Rússia à Ucrânia. A Sete Sports Agents LLC acionou o STJ, o Superior Tribunal de Justiça, por uma dívida de aproximadamente 6 milhões de reais do São Paulo, envolvendo a contratação de Jackson Mendes, que defendeu o clube em 2023. A cobrança teve início por uma dívida de US$ 1 milhão, referente ao não pagamento de 70% dos direitos econômicos do jogador equatoriano. O caso chegou ao CAS, a Corte Arbitral do Esporte, que decidiu em janeiro pela condenação do São Paulo. A decisão é definitiva no âmbito da Corte Internacional. Com juros e correção monetária, o valor cobrado chega a aproximadamente 6 milhões de reais. O processo foi aberto na última semana e está sendo analisado pelo ministro Herman Benjamin. A informação foi noticiada pelo UOL e confirmada pelo Globo Esporte. O processo no STJ não representa uma nova condenação do clube. Como a decisão do CAS foi proferida no exterior, ela precisa ser reconhecida pelo tribunal para produzir efeitos no Brasil. Esse procedimento é chamado de homologação de sentença estrangeira. Nesta etapa, o STJ não julga novamente o mérito do caso, ou seja, não analisa se o São Paulo deve ou não o valor cobrado. O tribunal verifica se a decisão estrangeira cumpre os requisitos para ser reconhecida no país, como a garantia do direito de defesas a partes e a competência da corte responsável pelo julgamento. O Barcelona insiste na contratação de Rodri, campeão pela Espanha na Copa do Mundo e que defende o Manchester City. Nesta sexta, o volante se reapresentou ao clube inglês, enquanto as negociações entre os dirigentes continuam. O técnico Enzo Maresca não descartou a saída do jogador nesta janela de transferências. Após ter duas ofertas rejeitadas pelo City, o clube espanhol prepara uma última proposta para tentar seduzir os ingleses. O time catalão negocia para pagar algo entre 60 e 80 milhões de euros, 359 a 478 milhões de reais. O City pede entre 70, 418 milhões de reais, e 80 milhões de euros, 477 milhões de reais, fixos pelo jogador. Antes de mais nada, a janela de transferências está aberta. Podemos comprar jogadores, podemos vender jogadores, tudo pode acontecer. Acabei de ver o Rodri aqui no prédio, dei um grande abraço nele e ele parece bem. Então, vamos ver o que acontece, disse Maresca. O treinador concedeu entrevista nesta sexta-feira, antevéspera da Supercopa da Inglaterra contra o Arsenal. A partida acontece nesse domingo às 11 horas, horário de Brasília. E por aqui nós vamos chegando com o final do Panorama Esportivo desta sexta-feira, 14 de agosto, agradecendo a você pela audiência e companhia e o convite de estarmos juntos na segunda-feira, combinado? Mas antes, porém, de fechar de vez, eu quero mandar o meu bom dia especial para o Jardim Harmonia. Ô Zé Tafarello, goleiro dos goleiros, né? Uma boa equipe começa por um bom goleiro. E eu tive prazer de jogar com ele na DC do Omo, na década em 77, 78, por aí, né, Zé Tafarello? Dona Nena, mamãe do Zé Tafarello, um abraço carinhoso para a senhora, viu, Dona Nena Tafarello? Dona Isilda Carride Tafarello, esposa do Zé Tafarello. E junto também na audiência, o Cris, tá certo, Cris? Um grande abraço à família aí, tá? Todos e muito obrigado de coração pela audiência, tá? Continue conosco, porque a jornalista e radialista Eva Franco já está posta aqui no estúdio para iniciar o Jornal do Meio-Dia com a participação do radialista e jornalista Mané Roberto. Tchau!
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16: 11 horas, 56 minutos.
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0: Muito boa tarde. Estamos iniciando o Jornal do Meio-Dia com as principais notícias de Itatiba, da região, do país e do mundo. A apresentação de Eva Franco. Comentários de Mané Roberto, direção-geral de Nivaldo Luiz. Trabalhos técnicos de Márcio Egídio. Edição desta sexta-feira, 14 de agosto de 2026. De acordo com a previsão do Climatempo, a previsão do tempo para hoje indica tempo predominantemente ensolarado, com máxima de 27 graus. No momento, os termômetros marcam 24 graus. Umidade relativa do ar, 50%. E ventos a 6 km por hora. Vamos agora às principais manchetes do dia. Novas regras para doação de sangue entram em vigor em outubro. Novas pontes marcam avanço das obras das avenidas marginais de Itatiba. Itatiba ganha oficialmente nova sede do cartório eleitoral nesta sexta-feira. Câmara de Itatiba aprova 5 projetos durante sessões desta semana. O projeto propõe política de acolhimento a pessoas com doença falciforme em Itatiba. Morungaba sedia a segunda etapa do Campeonato Brasileiro de Motoclimb. Essas e outras notícias você confere agora. Doze horas, 3 minutos. 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A Câmara Municipal de Itatiba realizou na quarta-feira, dia 12, a 73ª sessão ordinária, seguida de sessões extraordinárias. Ao longo dos trabalhos legislativos, 5 projetos foram aprovados, envolvendo apoio às mães atípicas, adoção responsável de animais, habitação para mulheres vítimas de violência doméstica e denominações de espaços e vias públicas. Um item foi retirado da ordem do dia para reformulação.
1: É, nós tivemos aí a sessão extraordinária, como diz a reportagem, né? Foram aprovados 5 projetos durante as sessões da Câmara Municipal, que são inclusive transmitidas aqui pela CRN às quartas-feiras, a partir das 17 horas. O projeto de lei 2526 do vereador Juninho Paródio, do PL, que trata da proibição da oferta de alimentos a animais em parques, praças e áreas de preservação ambiental, foi retirado a pedido do próprio autor. E com respeito a esse assunto, vale muito a conscientização, né? Porque a intenção do vereador, apesar de existir uma lei federal, é de conscientizar a população para que não faça isso. Não dê comida para pombos, não dê comida para macacos, né? Porque muita gente acha bonitinho, né? E eles vão invadindo, né? Pode aí invadir até a sua própria casa. Aqui no centro da cidade tem pombas aqui que elas entram aí na padaria e ninguém faz absolutamente nada, né? Porque acha bonitinho. Só que você precisa ver que isso pode reverter até em doenças. Então, né, a intenção do vereador Juninho Paródio era muito boa, mas ele então retirou, né, o seu projeto, né, para melhores estudos.
0: Na Câmara Municipal de Itatiba, propõe a criação da Política Municipal de Informação e Acolhimento às pessoas com doença falciforme e seus familiares, denominada Acolher Falciforme Itatiba. A iniciativa busca ampliar o acesso à informação, promover acolhimento humanizado, estimular o diagnóstico precoce e fortalecer a integração entre os serviços de saúde, educação e assistência social, além de combater a desinformação, o preconceito e o racismo institucional relacionados à doença. Para falar sobre a proposta e a importância de criar uma rede de acolhimento para famílias que convivem com a doença falciforme, o Departamento de Jornalismo da CRN entrevistou Gabriela Nicodemos, mãe do Arthur, portador da anemia falciforme do tipo SS. A partir da experiência vivida pela família, Gabriela criou o projeto Acolher, que busca oferecer apoio e informação a outras pessoas que enfrentam a mesma realidade. O projeto foi apresentado em 10 de agosto e deverá ser analisado e votado pelos vereadores da Câmara Municipal de Itatiba.
2: Esse projeto tem como finalidade filtrar essas famílias assim que recebem o teste do pezinho. É o projeto de lei que está sendo criado aqui no município, que vai estar em votação agora, em agosto, é para melhorar a vida dessas famílias e para que o município não negligencie mais essas famílias, que elas sejam direcionadas, que elas encontrem, para que elas encontrem informações reais, verdadeiras e médicas. Então, basicamente, o projeto Acolher é para acolher mães, que muitas delas, assim que, como eu, têm crise de pânico, depressão e não são assistidas. Crianças sem a medicação, sem o tratamento adequado, a estimativa de vida é até os 5 anos de idade. Os dados já comprovaram que as crianças que não tomam a medicação corretamente, que não têm o tratamento adequado, falecem antes dos 5 anos de idade, e os dados apresentaram 76,6% das crianças que infelizmente falecem antes dos 5 anos de idade pelos municípios, né, não tratarem a doença com a real seriedade que ela tem. Então eu, como mãe, junto ao Davi Bueno, nos unimos para criar um projeto de lei para fazer com que o município reconheça essas famílias daqui de Itatiba, acolha elas emocionalmente, acolha elas na parte médica, acolha elas também na parte jurídica, que muitas dessas famílias precisam do BPC Loas e não conseguem. Resumidamente, nós queremos que essas famílias sejam direcionadas, ouvidas e acolhidas. E foi assim que surgiu esse projeto, através da doença do meu filho. Eu criei esse projeto de lei, juntamente com o Davi Bueno, para trazer melhorias para a vida dos falciformes do município.
1: Então, tá aí a fala de uma mãe, né? É difícil, né? Da criança ter uma projeção aí de viver apenas 5 anos. Né? Então, aí o projeto vai ser discutido pela Câmara Municipal. Tem que haver os estudos, né, aí das comissões sobre a questão de ser constitucional ou não, mas realmente se trata aí de um projeto, e a mãe que está falando que ela está ajudando aí o projeto, que vai partir então do presidente da Câmara, que é o Davi Bueno.
0: E nesta sexta-feira, as novas instalações do cartório da 58ª Zona Eleitoral, responsável pelo atendimento aos eleitores de Itatiba e Morungaba. A cerimônia de inauguração será realizada às 14h30, na Rua Pisa e Almeida, 480, no centro, e contará com a presença do presidente do Tribunal Regional Eleitoral de São Paulo, desembargador Encinas Manfré. Além do presidente do TRE, estão previstas para a solenidade as participações da juíza eleitoral Juliana França Baceto Diniz Junqueira e do diretor-geral do TRE São Paulo, André Pavim, e de autoridades locais.
1: Então, a presença aí importante do presidente do TRE, que é o desembargador Encinas Manfré, né? E nós fizemos aí recentemente o um podcast com o Antônio Carlos de Lima, ele que é o responsável aqui pelo cartório da 50ª Zona Eleitoral, que abrange Itatiba e Morungaba, e ele teve a oportunidade de falar, né, de tudo, que agora vai ser o atendimento, então vai passar a ser aqui no centro da cidade. Para aqueles que conhecem, a rua Pizé Almeida, né, 480, fica próximo ali à sede do Itatiba Esporte Clube. Então, a partir de hoje, a inauguração integra um projeto do Tribunal Regional do Estado de São Paulo, que prevê que o próprio órgão assuma os encargos financeiros de alguns cartórios eleitorais, inclusive o cartório eleitoral de Itatiba.
0: Segundo informações do especialista em marketing político, Fábio Eduardo Crispim Marim, autor do livro Já Ouvi Falar Qualquer Coisa, Itatiba deverá contar com quatro candidatos a deputado na próxima eleição, sendo dois na esfera estadual, vereador Igor Úngaro, do PDT, e a advogada Marcela Gomes, do Novo, e mais dois a deputado federal, o vereador Cadu, da Federação PRDSD, e a ex-primeira-dama Maiara Oliveira, do PSDB. Também muito ligado à Itatiba, tem o missionário Zé Olímpio, do PL, candidato a deputado federal.
1: Então, aí está a notícia, a informação do Fábio Crispim Marim, muito bem informado, né? E ele que, inclusive, está escrevendo um artigo que será publicado pelo JI a respeito de como será a eleição. A gente sabe que existem as dificuldades. Para falar a verdade hoje, existe a boa intenção desses candidatos aqui de Itatiba, mas é muito difícil, né? Então eles acabam aí levando voto para os caciques, porque quem são eleitos são sempre aqueles, né, que estão no comando dos partidos, né? Mas sabe como é? Leva uma visibilidade aí dentro da cidade, mas as dificuldades são muito grandes. E se você perguntar, né, aqui por que que você fala isso, eu falo com cátedra porque também já fui candidato a deputado estadual. E na época tivemos mais três candidatos da própria cidade, e um acaba atrapalhando o outro, né? Inclusive tinha um candidato que queria ser candidato a prefeito, e eu nunca pensei, eu queria ser um representante de Itatiba. A gente aí espera que eles tenham aí sucesso, mas realmente se trata de uma empreitada muito difícil, porque no Brasil hoje são os caciques políticos, eles que têm toda a dinheirama nas mãos, né? E eles vêm aqui, fazem essa média aí com os candidatos da cidade, que vão realmente conseguir votos que serão repassados para a eleição dos caciques de partidos.
0: A tradicional festa de Nossa Senhora dos Remédios será realizada no próximo dia 23, na Fazenda Pereiras, localizada na Rodovia das Estâncias, quilômetro 96, em Itatiba. A comemoração chega aos 132 anos, reunindo moradores, devotos e visitantes em uma programação que combina fé, confraternização e atividades para toda a família.
1: Tradição de Itatiba, então você ouviu bem aí que a festa, né, da capela de Nossa Senhora dos Remédios, lá na Fazenda Pereira. E a Fazenda Pereira, ela abre essa oportunidade, porque normalmente quando se tem uma capela numa fazenda, não se abre mais a visitação pública. Então vai acontecer aqui, já está marcada, 132 anos, vai ser nesse mês, no 23 de agosto. A realização aqui é da Pinguim Eventos, tem o apoio da Fazenda Pereiras, da direção da Fazenda Pereiras, da Prefeitura de Itatiba, nós aqui da CRN e do JI. E informações sobre a programação podem ser obtidas pelo telefone, que é o 11 99874 2558. Então, marque aí, vai ter sair daqui da Praça da Bandeira, vão ser a Romaria Pedestre, depois tem missa lá, rezada pelo Padre José Fernando, e durante o dia todo vai ter praça de alimentação, leilão de prendas, tem brinquedo para a garotada. E você está convidado, 23 de agosto, na Fazenda Pereiras.
0: A APAE de Itatiba divulgou a programação da Semana Nacional da Pessoa com Deficiência Intelectual e Múltipla, realizada de 21 a 28 de agosto. Neste ano, a campanha tem como tema Deficiência não define, oportunidade transforma, inclua nossa voz, destacando a importância da inclusão e da valorização das capacidades das pessoas com deficiência. Em Itatiba serão realizadas duas atividades abertas à população. Dia 21, das 8 às 10 horas, a Praça da Bandeira recebe o Vem pra Rua 10, ato de mobilização e conscientização com a participação de alunos, familiares e comunidade. Também de 21 a 28 de agosto, das 8 ao meio-dia e das 13 às 17 horas, a sede da APAE promove a 15ª Mostra de Artes, com trabalhos produzidos pelos alunos ao longo do ano. O presidente da APAE de Itatiba, Joelson Sartorato, convida a comunidade a participar das atividades e apoiar a luta pela inclusão e pelos direitos das pessoas com deficiência.
1: Então, a Semana Nacional da Pessoa com Deficiência Intelectual vai ser promovida pela APAE de Itatiba. Você está convidado a prestigiar, né? Vai ter a Semana Nacional da Pessoa com Deficiência Intelectual de 21 a 28 de agosto, portanto, ainda dentro desse mês. E o Joelson Sartorato, que é o presidente da APAE, está convidando a comunidade a participar das atividades e apoiar a luta pela inclusão e pelos direitos das pessoas com deficiência. Que hoje, graças a Deus e graças à APAE, existe essa inclusão dentro da Itatiba pelo apoio que é dado aqui à capacitação das pessoas com deficiência. Então, vai ter na Praça da Bandeira, que no dia 21, das 8 às 10 horas, o Vem para a Rua, 10º ato de mobilização e conscientização com a participação dos alunos da APAE, dos seus familiares e de toda a comunidade itatibense.
0: 18 minutos a seguir. Vamos falar das novas regras para a doação de sangue que entram em vigor em outubro.
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2: 12 horas 24 minutos. A partir de outubro, passam a valer no Brasil novas regras para doação de sangue. As mudanças atualizam critérios relacionados a tatuagens, procedimentos estéticos, exames, uso de anabolizantes e idade dos doadores, além de incorporar novas tecnologias para ampliar a segurança e a rastreabilidade das transfusões.
10: Tanto são novas regras para doação de sangue, que vão entrar a partir de outubro. E aí nós vamos ter a promoção aqui do Rotary Club, da Secretaria de Saúde, aqui de Itatiba. Ela está marcada agora para o mês de setembro, né? e que vai ser, como se sabe lá, nas dependências da Secretaria de Ação Social, né? Portanto, ainda nessa próxima campanha vai seguir as regras atuais. E o novo regulamento também traz mudanças para os doadores idosos. Atualmente, 70 anos é a idade limite para a doação. Com as novas regras, os doadores regulares poderão continuar doando ao completar 70 anos, desde que, evidentemente, estejam saudáveis, respeitem os intervalos e a frequência. Entre as novidades, agora também está a adoção do exame NAT Plus, desenvolvido por Mil Manguinhos Fimalária, nas bolsas e amostras de sangue. Com a triagem para malária, pessoas que estiverem em áreas endêmicas ou tiverem exposição em regiões de mata, bosque ou floresta, poderão doar sangue após 30 dias. Então, são algumas regras aqui. Interessante que a notícia não fala a respeito do cadastramento da medula óssea, que continua de 18 a 35 anos. Então, nós comentamos aqui, se uma pessoa pode doar sangue, desde que esteja, evidentemente, com a saúde em dia, depois de 70 anos, não entendemos por que o Ministério da Saúde, não acrescenta mais de 18 a... Então, cadastramento da medula óssea, de 18 a 35 anos. Por que não ser pelo menos de 18 até 50 anos? Mas esse talvez no futuro poderá haver alguma diferença. Então, ainda na próxima promoção aqui da Itatiba, que ela é mensal, que vai acontecer no segundo sábado de setembro, vão continuar as regras antigas, né? E vai ser muito importante, né, a doação de sangue. E uma coisa que era preciso que Ministério da Saúde, Secretarias de Saúde, como é feito aqui em Itatiba, acontecesse em todo o Brasil, da conscientização das pessoas em doar sangue. Se você perguntar aqui se eu fui sim doador de sangue, né, enquanto a idade permitiu, né? E acho muito importante de você fazer essa doação, que é um ato voluntário da sua parte, e que você vai salvar a vida de um irmão que você sequer conhece. Então, tudo se trata aqui, com muitas coisas que nós temos no Brasil, se trata da educação, que se diz que vem do berço, mas no caso aqui em questão se trata não só de educação, como de conscientização.
11: A Santa Casa de Misericórdia de Itatiba recebeu 150 cartas de agradecimento das Testemunhas de Jeová de Itatiba. Os documentos foram escritos de próprio punho pelos membros das Testemunhas de Jeová. Receberam as cartas em nome do Corpo Clínico da Santa Casa a doutora Larissa Galvão, especialista em clínica médica e preceptora da especialidade no hospital. Além dela, estiveram presentes médicos, residentes e outros colaboradores da Irmandade.
10: Então, aqui nós tivemos as cartas, né, que levaram mensagem de gratidão, né, porque às vezes, né, não se dá o devido respeito de gratidão, porque as pessoas sabem muito bem reclamar, mas sabem da vida do enfermeiro, da vida dos médicos, do dia a dia que é de um hospital, seja da Santa Casa Itatiba, do Hospital Itatiba, seja da UPA, né? Como é difícil, né? Porque você lidar com o ser humano, porque ninguém vai para uma Santa Casa, ninguém vai para um hospital dando risada, né? E principalmente se estiver internado. Então está aí, a iniciativa foi da Testemunhas de Jeová. Os representantes Marcelo Marcondes e Santiago de Oliveira, né, que estiveram lá integrando a comissão de ligação com o hospital, né, e a iniciativa relação da confiança e respeito pelo trabalho desenvolvido pelos profissionais da área da saúde. Aquilo que nós temos aqui que sabe respeitar, evidentemente, Às vezes você vai ao hospital, você vai aqui à Santa Casa, existe a demora, às vezes, no atendimento, existe a demora de você conseguir um quarto. Eu dou um testemunho, a questão nos 3, 4 meses, eu estive num dos melhores hospitais de Campinas, o São Luís.

0: operando no hospital fora de Itatiba, eu acredito que você fique e ninguém vai para Santa Casa dando risada. E uma outra coisa que acontece com todos aqueles, qualquer pessoa que foi internada na Santa Casa, ela, na Santa Casa não, em hospitais, não vê a hora de sair, de ir para casa. Às vezes não pode sair porque ainda a pressão continuou muito baixa, muito alta, né? Então a precaução médica leva a essa situação. Mas não tem quem não queira sair o quanto antes, seja da Santa Casa de Itatiba ou do melhor hospital, que seja de São Paulo ou do Brasil.
1: A Rádio Itatiaia de Belo Horizonte é, sem dúvida, a emissora mais ouvida do Brasil, em que dados recentes de pesquisas indicam um alcance histórico de pico que ultrapassa os 100 mil ouvintes por minuto. A nível nacional, a emissora segue como a rádio mais ouvida no país, alcançando a 4 milhões de ouvintes mensais em diversas plataformas. Seus programas são líderes de audiência.
0: Eu acho interessante quando tem alguns que falam que o rádio morreu. Isso se fala desde que veio a televisão. Então está aí um exemplo, né? A Rádio Itatiaia de Belo Horizonte, vocês ouviram bem, né? 4 milhões de ouvintes. Ela fez uma pesquisa no pico dela, ultrapassou 100 mil ouvintes por minuto, né? Então é um exemplo, né, aqui, que realmente o rádio ainda é o amigo das pessoas, porque o rádio, você não paga nada para ouvir, você pode ouvir trabalhando em casa, se você é a dona de casa, está varrendo a casa, está fazendo comida, está ouvindo o rádio, se você está trabalhando com o computador, como nós aqui estamos ouvindo o rádio, né, trabalhando aqui no nosso setor, né, que aqui ao lado do computador, se a pessoa está se deslocando da cidade, de cidade para outra, para trabalhar, ou para qualquer assunto que seja, ela está ouvindo o rádio. Então está aí a importância, né, do rádio. Inclusive, né, se sabe que o rádio, né, com a sua publicidade, tem retorno. Essa aqui é a grande verdade. Já visto que as grandes empresas fazem questão, né, de saber que elas fazendo publicidade vão ter o devido retorno, porque atinge, no caso aqui, esse número é extraordinário da Rádio Itatiaia de Belo Horizonte, que vocês ouviram bem, 100 mil ouvintes por minuto. Deu para se pensar quanto é que tem gente que está ouvindo a rádio e, evidentemente, sabendo da propaganda, sabendo principalmente das notícias para ficar em dias, porque o rádio também tem muita responsabilidade na notícia. Como nós temos aqui os nossos jornais, os nossos programas, os nossos comentaristas, tem muita responsabilidade. Ao contrário daquilo que hoje, com a inteligência artificial, se joga o que se quer aí nas redes sociais, e por isso que até a gente fica preocupado com as eleições, o que poderá acontecer, como é que vai agir o Tribunal Superior Eleitoral, né, com tudo que hoje pega a feição do sujeito e joga aí na tela e pode falar besteiras. Então, o rádio ainda é um veículo de altíssima responsabilidade.
1: A audiência da emissora de BH prova que o rádio continua mais forte do que nunca. Em Itatiba, a Central de Rádio Notícias conta aproximadamente com cerca de 35 mil ouvintes diários, mercê de seus jornais falados, informativos, programas esportivos, opinativos, de entrevistas e podcasts, além do musical com destaque para as melodias brasileiras e sertanejas.
0: É uma pesquisa que nós fizemos aqui, extraoficial, né? Mas com o crescimento da cidade, nós temos então essa audiência, né? Que a gente sente, né? Que é pelo retorno, né? Das audiências, o pessoal contatando. Porque nós fazemos questão, nós aqui da CRN, de focar muito o noticiário local, o noticiário regional, e trazer tudo aqui para aquilo que está mais perto de nós. Mas não quer dizer com isso que nós também não apresentemos notícias aqui gerais, como faz também o Jornal de Itatiba. A intenção maior é focar aqui o município de Itatiba, de Morungaba, de Jarinu, de Louveira, enfim, Itatiba e a nossa região. Então, a nossa audiência, né, tem as partes que sobem mais,

0: e sobe menos, nós sabemos disso, e temos aí, como diz a própria reportagem, né, os nossos jornais, os nossos informativos, os programas esportivos, também o nosso podcast, né, as opiniões que são emitidas pelos nossos colaboradores, as entrevistas que são apresentadas, tudo isso, né, focando aqui realmente aquilo que está mais perto de nós. E nós da CRN fazemos questão disso. E por isso que a CRN é Central de Rádio e Notícias. Sem deixar, né, as músicas, principalmente com foco nas músicas brasileiras, nos programas sertanejos, o foco maior, sem dúvida nenhuma, é o de apresentar o noticiário para deixar os nossos ouvintes com realmente com as notícias em dia.
1: 12 horas 38 minutos. A seguir, avenidas marginais avançam com novas pontes e trechos viários.
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4: Doze horas e 44 minutos. As obras das avenidas marginais seguem transformando importantes pontos de Itatiba e avançam neste início de agosto, com destaque para a construção de duas novas pontes. Uma delas está localizada no Jardim de Luca e fará a ligação entre a Marginal do Ribeirão Jacaré e a Marginal do Córrego dos Operários, permitindo acesso à Avenida Antônio Galvão de Camargo e contribuindo para melhorar o trânsito na região do SUS. A estrutura já recebeu o tablado e terá como próximas etapas a concretagem, o asfaltamento e os acabamentos.
5: Muita gente tem reclamado, não, mas essa obra não acaba mais. Como se, né, fosse uma obra que você dá um estalo e está tudo pronto, né? Mas a gente nota, né, aqui que é a grande obra, sem dúvida nenhuma, da administração do prefeito Tomás Capelletti de Oliveira. Mas tem uma que às vezes se esquece, né, facilmente, porque ela ficou embaixo da terra. Então foi onde todo esse encanamento, essa estrutura aqui de captação de água de toda a parte alta da cidade, que também é para o acerto de diminuição de enchentes, que desce aqui pela Glicério, pela Quintino Bocaiúva, né? Que está até lá embaixo e muita gente se esquece. Mas agora as avenidas, evidentemente, aí ficam à vista de todos, principalmente as pontes, né? E agora tem aí muita gente falando, mas essa ponte na Maravilha do Ar não ficou um pouco acima? Talvez a projeção seja para isso devido ao escoamento da água, porque uma das preocupações das avenidas marginais, sem dúvida nenhuma, é evitar enchentes e alagamentos na parte baixa do Jacaré. Nós temos falado muito, não sei aí sinceramente como é que vai ser, aquela ponte que fica ali onde começa Camilo Pires e a avenida do lado do Mercadão, ela é muito estreita, né? E ali pode segurar a água que acaba fazendo com que o próprio Mercadão e a 29 sejam alagados. Uma outra ponte ali fica aí praticamente na frente do SUS, e aqui a notícia fala que essa ponte aí, né, da Marginal do Ribeirão, é no córrego, que vai unir ali ao córrego do Operário. Não, é o córrego do Campo do Operários, né, que fica justamente lá em cima, que é o estádio Luiz Scavone, e aquele córrego que desce por ali. E ali também vai ter uma ponte, vai ser muito, muito interessante. Em frente ao SUS, do outro lado do SUS. Então, são as obras que estão seguindo em várias frentes de trabalho, por exemplo, lá na Genaro Paladino, né, nas proximidades da USP, tem também aqui, então, está essa ponte do mercado municipal, ali que é essa que nós estamos falando, né, que eu acho que deveria ser alargada, aquela ponte, porque ela é estreita, a água vem e ela segura a água do Ribeirão Jacaré. Então, a prefeitura está chamando a atenção dos motoristas que onde permanece, tem restrições de trânsito, evidentemente, onde é que tem locais que isso acontece. Então, para o nosso motorista, que tome muito cuidado. E se falando de motorista, já percebi, você viu? Agora, vamos colocar radar em tudo quanto é lado da cidade. Os radares não seriam necessários se houvesse o respeito dos motoristas, dos motociclistas. Eu tenho por que ter o motociclista e o motoqueiro. A gente entende que hoje tem o trabalho dos motoqueiros, né, que eles trabalham muito. Nós temos ontem, falamos aqui uma notícia publicada pelo JI, e nós falamos também de 156, se não me engano, marmitarias aqui em Itatiba. E esse pessoal faz entrega. Né? Então, o motoqueiro, né, eles têm pontos aí, se você passar ali perto do MEC ali, tem ponto de motoqueiros, tem, aqui no centro da cidade tem ponto de motoqueiros, que eles fazem as entregas. Só que, às vezes, realmente, pela pressa que eles têm de trabalho, eles excedem, né? E tem muito aí que acaba passando no sinal vermelho. Eu vi isso aí já. Então, tá aí a aviação viária de Itatiba, porque não há dúvida nenhuma. Uma cidade que tem mais de 110 mil veículos registrados. Afora aqueles que não são registrados, pessoas que vieram para cá, residem aqui na cidade e não transferiram o carro. Então, o movimento é lógico que tem que aumentar. E a saída seria a abertura dessas marginais. E uma outra coisa que nós estamos perguntando, se haverá o plantio de árvores ao longo das marginais. Houve alguém que dissesse, não, mas não pode, porque depois para a limpeza do rio fica dificuldade. Mas eu acho que realmente você poderia complementar, né, com o devido espaçamento, né, o plantio também de árvores ao longo das avenidas marginais.
4: Morungaba recebeu nos dias 8 e 9 de agosto a segunda etapa do Campeonato Brasileiro de Motoclimb, realizada no CT Tranqueiras Racing. A competição reuniu pilotos de diversas regiões do país em disputas marcadas por técnica, velocidade e emoção. O evento, chancelado pela Confederação Brasileira de Motociclismo, contou com o apoio da Prefeitura da Estância Climática de Morungaba. O episódio do podcast Debate CRNJI de ontem recebeu Luiz Pedro Nardim, atual presidente da Corporação Musical Santa Cecília. Também esteve presente José Carmo Firmo. Confira agora um dos assuntos abordados.
6: 120 anos. Mas agora 120 anos, Luiz Pedro, Zé. Por isso vai ser comemorado agora. Eu quero que você conte e convide o pessoal. Como é que vai ser sábado mesmo agora?
7: Obrigado. Sábado, então, nós vamos fazer uma apresentação na praça. Então, nós temos combinado, até legal já até falar isso, todo terceiro sábado do mês nós vamos fazemos uma apresentação em algum lugar da cidade. Normalmente aqui na Praça da Bandeira, às vezes na Praça José Bonifácio, né, Luiz?
8: Às vezes no Mercadão Municipal Dona Lica.
7: Exatamente, às vezes no Mercadão. Então a gente procura todo terceiro sábado fazer uma apresentação para divulgar a banda, movimentar isso. E aí, esse sábado será aqui na Praça da Bandeira, como uma chamada para o público para a nossa inauguração da exposição ali no Museu Padre Lima, em comemoração aos 120 anos.
6: 120 anos.
7: Então, a apresentação é às 10 horas da manhã. Né, a inauguração, a abertura ali das portas do museu, ela acontecerá às 11 da manhã. Então a gente faz a apresentação, na sequência já vamos...
8: Tem o aquecimento, né, a apresentação,
7: e depois
8: vamos conhecer. Abertura...
6: Fala uma coisa, não cabe, a banda não tem tocado no coreto, está tocando lá, vai ser embaixo lá, a apresentação?
7: Vai ser ali embaixo, pelo tamanho
6: porque
7: da banda.
6: Não cabe mais lá em cima, no coreto?
7: Não cabe.
6: Eu já desconfiava
7: disso. Já está pequeno, mas eu não sei como que a gente vai fazer, porque eu tenho um compromisso com o Luiz... Ele falou que ele vai reformar esse coreto.
6: Luiz,
7: a Samanta, vai reformar. E quando estiver pronto, a banda tem que tocar lá dentro. Poxa, esse é...
8: Às vezes não precisa, que tem músico na banda que toca sem partitura, mas não é, sabia?
6: Um está aqui.
8: José Oscar Firmo. Posso até citar o que ocorreu em Bofete, o festival de bandas. Aí... A banda de... Luiz Pedro, acho que melhor.
7: Não, por favor. Corre.
8: Então,
7: por favor.
8: Mas eu fui testemunha ocular do fato somente, tá? A banda de Osasco, com poucos instrumentistas lá e tal, aí pediu socorro, SOS, a Corporação Musical Santa Cecília. Você não tem uns músicos para colocar com a gente, para tocar, tal. Ah, mas que música? Não, tá aqui a partitura. Mas o instrumento do Zé Oscar Firmo não tinha partitura. Pô, mas tem isso aqui, precisava ter.
9: Prato e bom.
8: Pera um pouquinho,
9: a música sem esse conhecer cara, a música.
8: Sem saber que música eu tocar, a hora lá, papai, sucesso total. Aí o maestro lá terminou lá, a coisa ficou assim, boca aberta, assim, poxa vida, né? Parabenizou os músicos de Itatiba pela participação, pela colaboração, que é o fato, né? Às vezes você ensaiar uma determinada música.
9: 46 anos de banda, tem que fazer uma coisa.
8: Tem que ter um bom ouvido ainda, né?
9: Tem que estar afiado.
8: Atinado, né? Mas foi muito legal. E aproveitando, e falando desse festival, diminuiu os números de festivais, né, Mané?
6: É.
8: Porque aconteceu, por exemplo, na região toda tinha festival de bandas, coisa assim, quase já não está mais ocorrendo isso, né? A que se deve? Essas bandas que
6: estão lá em
9: Bofete.
6: Bofete, né?
9: Bofete. É, teria um outro. Nós tínhamos um outro convite, mas acabou não dando muito certo. Para Pereiras.
8: Pereiras.
9: Mas aí a questão de transporte deu uma dificultada no negócio, então a gente não vai conseguir ir, que seria agora em agosto. Mas aquela turma ali de Bofete, eles têm um circuito ali de festivais, vamos falar assim, né? De encontros de bandas, acho que é o nome mais certo. E aí eles nos inseriram nesse circuito ali. Então, provavelmente vai ter outros até o final do ano, né? Terão outros. Aí o nosso desafio é conseguir transporte para ir até lá. Então, mas diminuiu muito. Mas eu acredito que é muito questão de apoio. Porque é barato, mas não é barato, né? Quem está organizando esse negócio. Então, e disposição de pessoas, tudo mais.
8: E aquela coisa, normalmente os finais de semana, normalmente domingo.
9: Normalmente domingo.
8: Que é o dia
9: domingo.
8: Que, poxa vida, a gente fala tarde. O evento é à tarde, a pessoa tem que acordar às 4 da manhã para se dirigir até o local.
6: Deslocamento,
8: tem toda essa questão de logística, né?
9: Mas foi uma experiência legal, né, Zé? Fazia muito tempo que a gente não participava. Acho que o último tinha sido lá em Poço de Caldas, não foi? A gente foi?
6: Foi. Poço de Caldas?
9: Muitos anos atrás.
6: É. Falando em você falar em festivais. Antigamente também o músico, que nem eu lembrei do irmão do Geraldinho, tinham as orquestras, né? Que, então, para ganhar um dinheiro, às vezes tocava na banda, mas, por exemplo, no sábado à noite tocava em orquestra. E hoje praticamente não existe, né? Mais orquestra.
8: Hoje foi substituído por Bernex, né? DJs.
6: DJ,
8: e o músico. Né? Exatamente.
6: É, né? Nós tivemos
8: São
6: aqui.
8: Poucos.
6: As famosas bandas do interior, né? Nelson de Tupã, Sid Swing, além de Silvio Mazuca, os Marmilani, que inclusive.
8: Esse outro que tocou no tipo de guerra lá, que a tua turma lá, que tem um cara que tem uma orquestra famosa.
9: Walter Evangelista.
6: Walter Evangelista.
8: Evangelista teve.
6: Então dava para o músico de banda, né? De tocar, era um ganho, né?
9: Carnaval, né? Tocava carnaval, era bom dinheiro ganhar no carnaval.
6: No carnaval, né?
5: Tivemos ontem o podcast debate, que nós apresentamos juntamente com a Luiz e Matias, a participação do Luiz Pedro Nartim, que é o presidente, atual presidente da diretoria da banda, o José Oscar Firmo, o Zé Firmo, nosso grande amigo, é um dos músicos mais antigos, o mais antigo é o Geraldinho Sapateiro, né, ali na Brasileira, e faz o concerto de sapato. E o programa, como o próprio Aloysio diz, né, não é um pergunta de perguntas e respostas, é uma roda de conversa, né, que o tempo passa muito depressa e as pessoas podem saber de muita coisa. E vocês ouviram o Luiz Pedro falar, por exemplo, que ele se apresenta aí, ou se apresenta na Praça da Bandeira, ou se apresenta no Mercadão, ou se apresenta na Praça José Bonifácio, porque eu falo Jardim da Cadeia, e o Aloysio fala que não tem cadeia, não é mais Jardim da Cadeia. Agora, na Praça da Bandeira de Itatiba não tem bandeira e chama Praça da Bandeira. Mas aí é uma discussão nossa aqui, minha, com o Aloysio, que vai muito longe. Então, para mim, é o Jardim. A Praça é José Bonifácio. O Jardim é Jardim da Cadeia. Mas por quê? Porque ali existia, sabe onde tem ali um parque infantil? Ali era a cadeia na parte de baixo e na parte alta era o fórum, que hoje é o Fórum Dr. Armando Rodrigues, lá na praça que antigamente era Praça Guadalajara e hoje é Praça Paulo Pinto, Paulo Pires da Silveira. Mas isso aí foi muito interessante, eles contaram a história da nossa banda, né? A renovação, a presença do sexo feminino, né? que faz com que hoje eles são 40, falaram da escolinha, né, que está sempre aberta aí para aqueles que quiserem. A sede fica na frente aqui do terminal da Comendador Franco, né, na rua Comendador Franco, é a sede da banda. A segunda e terça-feira tem a escolinha lá para aqueles que realmente gostam de música e querem ser músicos, né? Então foi um realmente uma roda de conversa muito boa que nós tivemos com o Luiz Pedro e também com o Zé Firmo, né? Lembrando que pela CRN né, que houve a transmissão dos 1420, será reprisado no domingo, né, a partir das 14 horas. Agora, você, se quiser acessar aí essa excelente, eu já nem falo mais entrevista, essa é roda de conversa com os representantes da Corporação Musical Santa Cecília, você acessa lá, bota a inscrição no YouTube, né, que hoje rádio também tem isso, né, da facilidade, tem aplicativo, tem YouTube, tem Facebook, e você coloca Rádio CRN Itatiba Oficial e você vai conhecer tudo da entrevista aqui contando dos 120 anos da Corporação Musical Santa Cecília, da apresentação que vai ser domingo. Você que vai à Praça da Bandeira, não se atém, vai ver a banda. Porque nós comentamos aqui que quando teve a apresentação no Jardim da Cadeia, que fica na Praça José Bonifácio, muita gente, né, porque ali tem os dois terminais de ônibus, passava assim, sabe, parece que não paga nada, viu? Ah, mas eu não gosto de banda. Bom, então daí é outro problema, né? Mas realmente ela vai estar à disposição com o repertório, inclusive, como foi dito pelo Luiz Pedro e pelo Zé Firmo, muitas das músicas serão apresentadas lá no sábado, na Praça da Bandeira, amanhã, né, a partir das 10 horas, foram as que foram apresentadas no concerto de gala lá no Teatro Valino Zambotti. E em seguida vai ser a inauguração da exposição no museu, o museu que, você, se você não for amanhã, vai ter muito tempo para você conhecer a história dos 120 anos da Corporação Musical Santa Cecília.
4: Chegamos ao final de mais esta edição do Jornal do Meio-Dia. Voltaremos amanhã a partir das 12 horas. Tenham todos uma boa tarde.
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10: 13 horas
11: e 30 segundos.
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2: Você sabia que bruxismo é o transtorno em que a pessoa aperta ou range os dentes, principalmente durante o sono, podendo acometer pessoas de todas as idades? É feito pelos músculos da mastigação, podendo trazer diversas consequências, desde desgastes dentários, lesão periodontal, distúrbios da articulação e dor muscular. São dois tipos de bruxismo existentes: o diurno, que acontece quando o paciente está acordado, e o noturno, mas ambos se caracterizam pela pressão dentária e tem relação com fatores emocionais. Os sintomas normalmente são percebidos quando a pessoa acorda, pois devido ao apertar ou ranger constante dos dentes, os músculos do rosto podem ficar doloridos. Além disso, outros sintomas são desgaste da superfície dos dentes, amolecimento dos dentes, dor nas articulações da mandíbula, dores de cabeça, cansaço diurno, pois a qualidade do sono é diminuída. Agora que você já sabe como o estresse e a ansiedade podem contribuir para um quadro de bruxismo, a dica é tentar levar uma vida mais tranquila. Não deixar que as situações do dia a dia te tirem do sério. E lembrar que nada vale mais do que a sua saúde mental. Outra dica é praticar atividades relaxantes, como o yoga, a meditação e também lançar mão dos florais. Tudo isso vão buscar e trazer o nosso equilíbrio.
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1: 14 horas em ponto.
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2: A pastoral familiar da paróquia Nossa Senhora do Rosário de Fátima realiza a Semana Nacional da Família, com uma programação especial para a reflexão, a oração e ao fortalecimento dos vínculos familiares. As atividades serão realizadas em comunhão com a programação já existente na paróquia e abordarão temas relacionados à família, seus desafios e sua importância diante das realidades vividas atualmente na sociedade. A programação segue na sexta-feira, dia 14, às 19h30, com a Vigília das Famílias com o Santíssimo, que terá como tema a espiritualidade da família, um caminho de amor e santidade. O encerramento da Semana Nacional da Família acontecerá no sábado, dia 15, às 19h, com a celebração da Santa Missa. A Prefeitura de Morungaba, por meio dos Departamentos de Esporte, Lazer e Educação, promove no dia 29 de agosto, um sábado, a terceira Corrida Kids. O evento será realizado às 8h30 na Avenida Prefeito José Frari, em frente às arquibancadas, com o objetivo de incentivar a prática esportiva desde a infância e proporcionar momento de lazer às famílias. Além das provas, a programação terá brinquedos infláveis e atividades recreativas. As inscrições são gratuitas e podem ser feitas até o dia 21 de agosto. Alunos da rede municipal devem procurar os professores de educação física de suas escolas. Já os estudantes em escolas particulares e de outras cidades podem ser inscritos por pais ou responsáveis no Ginásio Municipal de Esportes Luiz Serafim, na Rua Fortunato Estela, no número 29, no centro, das 9 às 12 horas e das 13 às 17 horas. Voltaremos com outras notícias às 15 horas.
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1: Oi, boa tarde. Nossa, como eu gosto de falar boa tarde nesse dia. Tudo bem, gente? Tudo legal? Estamos chegando para mais um Samba na CRN. Hoje é dia 14 de agosto de 2026. Eu vou repetir. Hoje é dia 14 de agosto de 2026. O que me obriga a dizer, o que me obriga a perguntar para a Isabelle, para o Anderson Pancotto, que estão aqui na técnica, no nosso estúdio de gravação, pergunto a vocês, mas... que dia é hoje, hein?

Sextou, que maravilha, bom demais, sexta-feira, o dia que eu mais gosto. Chegou a sexta, hoje é dia 14 de agosto, tudo bem com vocês aí, tudo certinho, beleza? Estamos já na metade do mês de agosto, hein? Esse mês aqui diz que é muito longo, né? É o mês de agosto, mês do desgosto, mês de cachorro louco, tem que colocar um prego bem enferrujado no bolso, tem muita história aí, vai. São lendas também. Bom, fato é que hoje é dia 14, nós vamos com vocês até as 3 da tarde para mais um samba na CRL. Eu me chamo Valdir Dias dos Santos, eu confirmo, Isabelle Ortiz e Anderson Luiz Pancotto estão aqui na técnica no nosso estúdio de gravação. 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E para começar o nosso programa desta sexta, sextou, gente. Boa tarde, um ótimo final de semana para todos nós. Reinaldo e Luiz Melodia. Vamos matar a saudade? Vem comigo. Uma ótima tarde, sexta-feira, bom final de semana, gente. Boa tarde.

0: Oi, oi, estamos de volta. Aqui, Central de Rádio Notícias, a Rádio do Povo. O nosso samba pede passagem aqui nos 1420. 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Vamos seguindo? O nosso balanço, o nosso samba na CRN agora tem Raça Negra e Leci. A tia Leci Brandão, vem comigo, sextou, gente. Ai, que beleza. Vambora, bom final de semana.
1: Obrigado.

Epa, e aí, tudo bem, tudo certinho? Opa, já passearam por aqui, já cantaram aqui o nosso samba na CRN. Reinaldo, Luiz Melodia, Raça Negra, Deci Brandão. 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Nós vamos para um breve intervalo comercial. Daqui a pouquinho tem pichote, já já tem bom gosto. Eu volto, é rapidão.

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0: E então, tá tudo bem com vocês aí? Tudo certo? Voltamos aqui, na sua Rádio do Povo, ZYK 597, 1420. Esta é a frequência certa do seu rádio, CRN, a Rádio do Povo. O nosso samba pede passagem aqui nos 1420. Muito boa tarde a todos vocês. Sexta-feira, hoje é dia 14 de agosto de 2026. Ô, dia bom! Ô, dia que eu gosto! Hã? Dá pra comemorar? Dá sim, como não? Ó, faz o seguinte, quer comemorar? 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Vamos seguindo com o nosso balanço, com o nosso samba na CRN, que tem agora Pixote e Bom Gosto. Vem comigo. Boa tarde, boa sexta, bom sábado, bom domingo, bom tudo. Bom final de semana, gente.
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1: E aí, tá tudo bem? Tudo certinho? Maravilha, né? Bom demais estar com você na sua central de rádio e notícias, a Rádio do Povo. 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Vou fazer um break? Daqui a pouquinho tem mais. Já tem Benito de Paula. Daqui a pouquinho tem Bete Carvalho. Eu volto. Não vai embora, não. Vamos cantar, vem!

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saúde. Legal, galera, voltamos aqui nos 1420, nos 1420 da sua CRN, a Rádio do Povo. O nosso samba nessa sexta-feira, dia 14 de agosto de 2026. 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Autoescola parada obrigatória. 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Pra você tem agora Benito de Paula e Bete Carvalho. Simbora? Vem comigo. Vamos lá, sextou, gente. Olha que delícia.

Bom, chegamos ao final de mais um Samba na CRN. 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Eu me chamo Valdir Dias dos Santos. Estivemos na apresentação com os trabalhos técnicos de Isabel Ortiz e Anderson Luiz Pancotto, nos estúdios de gravação da Rádio CRN, a sua rádio, a Rádio do Povo. Continue na frequência. Aqui, na sequência do nosso... Deixa eu falar certinho, né? Fiquem com a gente. Na sequência da nossa programação, o rei está chegando. O rei Roberto Carlos e Roberto Carlos e companhia. Nós estaremos de volta aos microfones da sua CRN no domingo, das 7 às 8, para o Clássicos do Samba, e das 10 à 1 da tarde para o Samba, Pagode e Companhia. Valeu? Muito obrigado a todos vocês, um ótimo final de semana. E aqui no Samba na CRN, na segunda a gente está de volta. E na segunda também, né, logo cedo, não tão cedo assim, aí por volta das 9 horas, o nosso A Hora é Nossa também estará no ar. Valeu! Beijo para todo mundo, bom final de semana! Até segunda, se Deus quiser, ele há de querer, a gente vai voltar. Beijo para todo mundo, tá? Fui!

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1: 3 horas
2: em ponto.
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3: A tradicional prova de fraldinha JI já tem data marcada para voltar a reunir centenas de crianças e suas famílias em uma grande festa do esporte. A 29ª edição do evento será realizada no dia 20 de setembro de 2026 na pista de atletismo do Parque Ferraz Costa, mantendo uma tradição que há quase 3 décadas incentiva a prática esportiva entre os pequenos e proporciona uma manhã de integração, lazer e diversão. As inscrições são gratuitas e podem ser feitas até o dia 24 de agosto, por meio de formulário online disponibilizado pela organização. A competição é voltada para crianças de 3 a 12 anos, que serão divididas por categorias de idade para participar das provas em um ambiente preparado especialmente para receber os atletas mirins e seus familiares. Maus tratos contra animais podem gerar multa de R$ 1.455 em Morungaba. A legislação municipal estabelece uma multa de 330 UFMMS para quem cometer esse tipo de infração. Atualmente, o valor corresponde a R$ 1.455,30. De acordo com o decreto municipal número 3.156 de 2020, são considerados maus tratos, entre outras situações, o abandono, a agressão e a privação de alimento. Em caso de reincidência, a penalidade é dobrada. As denúncias devem ser comunicadas à autoridade policial para o registro de boletim de ocorrência. Para contribuir com a apuração dos casos, a orientação é que as situações de maus tratos sejam registradas e comprovadas, sempre que possível, por meio de fotografias ou vídeos. A medida busca reforçar a proteção e o bem-estar dos animais e responsabilizar quem praticar atos de abandono, violência ou negligência. Voltaremos com outras notícias às 16 horas.
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2: Já estamos de volta com mais um bloco do Roberto Carlos e Companhia. Obrigada sempre pela sua companhia, né? Você que não perde um programa, tá trabalhando, tá com seu radinho ligado, tá conectado também através aí do site ou do aplicativo. Um beijo pra você. E agora tem Nossa Senhora.

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2: Fechando o nosso bloco, agora eu vou lá para um rápido break e já volto.
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2: Já estamos de volta com mais um bloco do Roberto Carlos e Companhia por aqui. E agora, para continuar, tem Café da Manhã.

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0: Foi antes, inclusive, da música ter, vamos dizer, todos aqueles fatos, todas aquelas coisas que aconteceram junto com a música, né?
1: Uhum.
0: Foi bem antes disso tudo. E eu tive uma emoção muito grande. Essa música, pra mim, é realmente linda, linda.
2: Mas você nunca cantou, né?
0: Não, eu canto em casa, né?
2: Na moita. Não, mas então por que não sai da moita e canta aqui pra gente?
0: Tô nessa frente.
2: É, poxa.

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1: Fechando o nosso bloco, agora eu vou lá tomar aquela aguinha e já volto com mais músicas pra você.
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13: Já estamos de volta com o nosso último bloco de hoje aqui do Roberto Carlos e Companhia. E agora, para continuar falando em companhia, então, vamos com Roberto Carlos e Vanderleia com Ternura.
14: O fato de estar aqui hoje com Roberto é um dos grandes momentos de alegria para o meu coração.

muita paz, muito amor, muita saúde, alegrias, tudo de maravilhoso, tudo de bom. Pode ter. Que Deus abençoe a todos esse ano.

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1: Fechando o Roberto Carlos e Companhia de hoje, agora é o Bia Ipsen, vou indo nessa. Muito obrigada pela sua companhia, obrigada pela sua audiência. A gente se encontra por aqui, tá bom? Beijo pra você, fica com Deus, um abraço, tchau, tchau.
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1: 16 horas
2: e 30 segundos.
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3: A Casa da Juventude de Itatiba está com uma novidade. Aulas gratuitas de xadrez abertas para pessoas de todas as idades, inclusive para quem nunca teve contato com o jogo. As atividades são realizadas às terças e sextas-feiras com duas opções de horário. Das 8h20 às 9h30 para a terceira idade e das 9 às 10 para o público em geral. Além de proporcionar momentos de lazer e aprendizado, o xadrez contribui para o desenvolvimento da concentração, do raciocínio lógico, da memória, da criatividade e da capacidade de tomar decisões. As inscrições estão abertas pelo telefone 4538-5100, que também é WhatsApp. A atividade é gratuita. A Casa da Juventude está localizada na Avenida Nair Godoy Gomes Aranha de Lima, no número 820, no loteamento residencial Terra Nova. A Prefeitura de Morungaba, por meio do Departamento de Turismo e Cultura, promove no dia 16 de agosto, às 15 horas, no Teatro Municipal Fioravante Frari, o espetáculo Recontando a Cigarra e a Formiga. A montagem da Companhia de Artes Relinvento apresenta uma releitura musical da clássica fábula, destacando valores como respeito às diferenças, cooperação e a valorização da arte. A entrada é gratuita e a classificação é livre. Voltaremos com outras notícias às 17 horas.
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0: São 16 horas e 9 minutos em Itatiba. Está começando aqui pela CRN o programa Momento Sertanejo. Uma boa tarde a todos, boa tarde Márcio Egídio, boa tarde Bianchini.
1: Boa tarde Gilban, boa tarde Márcio Egídio, boa tarde ouvinte CRN. Vamos começar, né?
0: Vamos com as duas primeiras músicas dessa tarde.
1: Ponteiro da Viola, Bruna Viola. Hoje não posso ir com de Paula e Paulinho. Na CRN são 16 e 9. Espera que nós já vai acertar a sua aí, peraí. Vamos acertar.

0: 16 horas e 16 minutos em Itatiba. Hoje é 14 de agosto do ano de 2026, 24 graus a temperatura aqui na CRN. Vamos prosseguindo aqui com o Momento Sertanejo, com mais duas músicas.
1: O Crime da Cascavel com Palmeira e Biá e o Jantar para Jesus com De Luca e Lucian. Na CRN são 16 e 16.

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0: Estamos apresentando aqui pela CRN o programa Momento Sertanejo, 16h23. Vamos para nossos comerciais.
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0: Estamos apresentando o programa Momento Sertanejo aqui pela CRN 16:29.
13: Vamos ouvir agora com Tião do Carro e Santarém. Sonho de Caboclo. E depois o Chitãozinho e Chororó canta Terra Tombada. 16:29.

0: Estamos apresentando aqui pela CRN o programa Momento Sertanejo, 16h37.
1: Vamos dar um recadinho para quem está ligando aqui, tem um pouquinho de paciência que logo, logo nós atendemos o pedido. Agora vamos ouvir aí com Canário e Passarinho, Gaiola de Ouro. Depois vamos tocar uma música que o Ivo tocou domingo aqui no Momento Sertanejo. E a Ana Maria, lá de Itapera Grande, pediu se podia repetir essa música. Ela disse que até chorou, mas vai chorar de novo, então. É Os Dois Mineiros, Doador de Medula, 16h37.

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15: Às 16h49, nós vamos prosseguindo aqui com Momento Sertanejo aqui pela CRN. Ivo, tem pedido, Ivo?
0: Tem pedido. É, quem ligou aqui é a Tereza lá do nosso teto, a gente dedica o programa inteirinho para ela. A gente manda duas músicas lá para ela, Rainha do Paraná com Lio e Léo e Laço da Saudade com Irídio e Irineu. Então a gente agradece a Tereza lá do nosso teto.

0: 16:57. Vamos prosseguindo aqui com o Momento Sertanejo. O Ivo tem mais pedido para atender.
1: É, quem ligou aqui, o Jurandir Teixeira, lá do Bairro do Engenho. A gente dedica o programa inteirinho lá para ele. A gente manda duas músicas lá para ele. 1900 e Antigamente, com Lourenço e Lurival. E Seguindo Seus Passos, com Durval e Davi, participação do Teodoro. Então o Jurandir Teixeira está oferecendo pro João Moraes, pro Beto Dias, pro Gilban e pro Ivo. Então a gente agradece o Jurandir Teixeira, lá do Bairro do Engenho.
0: Obrigado, Jurandir.

0: Verdade.
1: 17 horas e 5 minutos. Vou atender agora aqui o pedido do Chico Bortolossi. Só que o Chico...
0: Intervalo.
1: Intervalo? Então vai pro intervalo, depois a gente atende.

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2: 17:06.
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3: No dia 15 às 14 horas, a Biblioteca Municipal Chico Leme recebe mais uma edição do Lendo com Você, clube de leitura que celebra seu primeiro aniversário. Para marcar a data, a obra escolhida é A Pediatra, da escritora Andrea Del Fuego. O encontro terá mediação de Dani Moreto e é aberto aos interessados em participar da atividade literária. Em alusão ao Agosto Lilás, campanha de conscientização e enfrentamento à violência contra a mulher, o Departamento de Ação e Inclusão Social, por meio da equipe do Centro de Referência de Assistência Social, o CRAS, promoverá em Morungaba o evento Café Entre Elas, Laços de Cuidado. A programação é voltada para mulheres a partir de 16 anos e tem como objetivo oferecer um momento de acolhimento, fortalecimento e troca de experiências. O encontro contará com uma aula de defesa pessoal ministrada pelo professor Alan Vitor da Silva Braga, seguida de um café e uma roda de conversa. Serão realizadas duas edições, no dia 24 de agosto, às 13h30, e no dia 26 de agosto, às 9 horas. As inscrições devem ser feitas antecipadamente no CRAS, localizado na rua Geraldo Guerreiro Torres, no número 100, no bairro Brumado. Para participar, é necessário apresentar CPF e comprovante de residência. As vagas são limitadas. Voltaremos com outras notícias no Jornal CRN das 18:05, com a apresentação de Edilamar Dedim e os trabalhos técnicos de Márcio Egídio. Tenham todos uma ótima tarde.
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0: 17 horas e 14 minutos. Eu tinha começado a falar, cortaram, não deixaram eu terminar. Chico Bortolossi, do bairro da Vista Linda, mandou avisar que amanhã, sábado e domingo, dia inteirinho tem festival lá no bairro da Vista Linda. E os ouvintes da CRN, já está todo mundo convidado. Vamos com mais duas músicas. Ivo, tem pedido, né, Ivo?
1: Tem pedido. Quem ligou aqui é o Rock Angelão lá do Jardim Salesse. A gente dedica o programa inteirinho para ele. A gente manda duas músicas lá para ele. Arrependida, Tião Carreiro e Pardinho. E Resposta da Marreta com Vieira e Vieirinha. O Rock está de aniversário agora no domingo. Então a gente vai dando os parabéns para ele. Aí a gente manda essas músicas também para o José Camilo, esposa Maria Geni, seu filho Batata lá do Jardim Paladino. Na CRN são 17 e 11.

0: 17 horas e 22 minutos. Vamos com mais música. O Ivo tem um recado.
1: A Corporação Musical Santa Cecília está comemorando seus 120 anos de fundação e convida toda a população itatibense para comparecer neste sábado às 10 horas na Praça da Bandeira, em frente ao Museu Municipal Padre Lima, para uma retreta muito especial e logo em seguida a abertura da exposição comemorativa pelos 120 anos no museu, numa promoção da Prefeitura Municipal através da Secretaria de Cultura e Turismo. Todos estão convidados. Então vamos lá com duas músicas: Coximilho, Pedro Bento e Zé da Estrada, e Apito do Trem, Tibagi e Miltinho. A gente manda lá para o Batista de Camargo, Jardim México, Luiz Caxiné da Vila Centenário, Benedito Ferreira de Melo também da Vila Centenário, e São do Terço dos Homens da Igreja Nossa Senhora da Aparecida lá da Vila Centenário. Na série são 17 e 23.

0: Estamos apresentando aqui pela CRN o programa Momento Sertanejo, 17h30. Vamos para os nossos comerciais.
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4: Estamos apresentando o programa Momento Sertanejo aqui pela CRN 1741.
5: Vamos ouvir agora com Belmonte e Amaraí, O Capricho do Destino. Depois o Tião Carreiro e Pardinho cantam uma música bastante pedida aqui no programa, Golpe de Mestre, 17h42.

0: Estamos apresentando aqui pela CRN o programa Momento Sertanejo, 17h49.
1: Vamos avisando que daqui a pouquinho, quando terminar o Momento Sertanejo, tem o jornal CRN com a apresentação da Edelimar Dedim, que está presente aqui, vai ser ao vivo. Enquanto isso, vamos com mais duas músicas. Trio Parada Dura, Barco de Papel. Depois o Tunico e Tinoco canta o Rei da Guasca.

0: 17h56, nós vamos deixando o Momento Sertanejo dessa tarde. Uma boa tarde a todos, boa tarde Márcio Egídio, boa tarde Ivo Bianchini.
1: Boa tarde Gilban, boa tarde Márcio Egídio, boa tarde ouvinte CRN. E vamos com a última música, Casco de Boi, Abel e Caim.

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Uma mensagem de Lalau Santos, Abel e Caim, ao Barretão dos Independentes.

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1: 18 horas
2: e 30 segundos.
3: A partir de agora, a CRN, através do padre Michael Christian Pedro, da paróquia Nossa Senhora do Belém, tem para você ouvinte a Ave Maria, momento de reflexão para você ouvinte da Rádio do Povo.
4: Terminando esse dia 14, sexta-feira, no louvor e na gratidão, celebramos com toda a igreja a memória de São Maximiliano Maria Kolbe, que foi sacerdote e mártir. Ele nasceu na Polônia em 1894 e foi frade franciscano conventual e também sacerdote. Fundou um apostolado mariano chamado Milícia da Imaculada, que produzia primeiro periódicos escritos e depois chegou até a rádio, que existe como movimento até hoje pelo mundo todo. Foi prisioneiro no campo de concentração na Segunda Guerra, lá em Auschwitz, na Polônia, e ofereceu sua vida em troca da vida de um pai de família. Que seu exemplo nos incentive a praticar o amor solidário em meio aos desafios do nosso tempo. Por isso, rezemos com amor e confiança. Em nome do Pai, e do Filho, e do Espírito Santo. Amém. O anjo do Senhor anunciou a Maria, e ela concebeu do Espírito Santo. Ave Maria, cheia de graça, o Senhor é convosco. Bendita sois vós entre as mulheres, e bendito é o fruto do vosso ventre, Jesus. Santa Maria, Mãe de Deus, rogai por nós, pecadores, agora e na hora de nossa morte. Amém. Eis aqui a serva do Senhor. Faça-se em mim segundo a vossa palavra. Ave Maria, cheia de graça, o Senhor é convosco. Bendita sois vós entre as mulheres, e bendito é o fruto do vosso ventre, Jesus. Santa Maria, Mãe de Deus, rogai por nós, pecadores, agora e na hora de nossa morte. Amém. E o Verbo Divino se fez carne e habitou entre nós. Ave Maria, cheia de graça, o Senhor é convosco. Bendita sois vós entre as mulheres, e bendito é o fruto do vosso ventre, Jesus. Santa Maria, Mãe de Deus, rogai por nós, pecadores, agora e na hora de nossa morte. Amém. Rogai por nós, Santa Mãe de Deus, para que sejamos dignos das promessas de Cristo. Oremos. Virgem Senhora do Belém, excelsa protetora de Itatiba, vós sois aquela senhora que entrou pela porta do céu em pé, vestida de sol, coroada de estrelas e calçada da lua. Vós sois aquela senhora que disse pela vossa boca sagrada que quem vos chamasse 150 vezes ao dia, vós valeríeis e socorreríeis na ocasião. Por isso, soberana senhora, que suplicamos e pedimos, atendei-nos. Amém. O Evangelho hoje de São Mateus, capítulo 19, de 3 a 12. Naquele tempo, alguns fariseus se aproximaram de Jesus e perguntaram para testá-lo: é permitido ao homem despedir sua esposa por qualquer motivo? Jesus respondeu: nunca lestes que o Criador, desde o início, os fez homem e mulher, e disse: por isso o homem deixará pai e mãe, e se unirá à sua mulher, e os dois serão uma só carne? De modo que já não são dois, mas uma só carne. Portanto, o que Deus uniu, o homem não separe. Os fariseus perguntaram: como é que Moisés mandou dar uma certidão de divórcio e despedir a mulher? Jesus respondeu: ele o fez por causa da dureza do vosso coração, mas não é assim desde o início. Meus irmãos, o que Jesus quer dizer com esta realidade é mais além do que o nosso ouvido ou entendimento chega. De fato, no tempo de Jesus, o casamento era um contrato entre famílias. O noivo comprava a noiva dando um dote. Não importa o que acontecesse, a mulher era configurada a parte da propriedade do pai e do marido. Apesar da reflexão não ser o ponto central, o que Jesus mais quer dizer é isto: o homem não pode julgar a mulher, porque ambos são feitos da mesma realidade, da mesma carne, ou seja, ambos são imagem e semelhança de Deus. E, portanto, quem se aproxima de Deus não é para ser julgado, só Deus é juiz das coisas. E quantas mulheres sofreram diante disso? Por isso, é preciso compreender que esta palavra, além do próprio casamento, estimula uma compreensão, o não julgamento. Mas é verdade, Jesus preza que o nosso casamento, nosso testemunho de unidade e fé vá além de nós mesmos. Por isso, devemos pedir muito a Deus a força que vem do alto. Assim, de certa forma, viveu São Maximiliano Maria Kolbe, lá na Polônia. Seu testemunho caridoso ensinava a superar aquilo que o medo, a incerteza e as circunstâncias nos oprimem e mostram. Lá na prisão, quando deu seu testemunho, ele deixou claro que existem males piores do que a perseguição humana. Ele dizia: observemos com tristeza que em nosso tempo, mesmo não só entre os leigos, mas entre religiosos, há uma doença quase epidêmica chamada indiferentismo, que se propaga de várias formas e nos oprime a imitação de Cristo. É preciso tomar cuidado com ela. Por isso que São Maximiliano dizia já no seu tempo, há mais de 100 anos, sede firmes, corajosos, não deixemos que esses sentimentos atrapalhem em nós o amor de Deus que deve reinar. Por isso pedimos à Virgem Maria, roga a Deus pelos casais, pelas famílias, pelos que estão em crise no casamento. Ajuda-nos todos a saber e a viver cada vez mais que o amor de Deus é maior que a nossa certeza. Roga a Deus por nós, para que possamos vencer os obstáculos que nos cercam. Virgem Senhora do Belém, tornai tudo em bem. O Senhor esteja convosco, Ele está no meio de nós. Abençoe-vos o Deus Todo-Poderoso, que é Pai e Filho e Espírito Santo. Amém.
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0: Boa noite! Estamos iniciando o Jornal CRN com as principais notícias de Itatiba, da região, do país e do mundo. A apresentação é de Edilamar Dedim e os trabalhos técnicos de Márcio Egídio. A edição é desta sexta-feira, dia 14 de agosto de 2026. Nesta edição, vamos destacar... Novas instalações do cartório eleitoral de Itatiba oferecem mais estrutura, acessibilidade e segurança aos eleitores. Educadores da rede municipal terão capacitação gratuita para teatro de fantoches. Novas regras para doação de sangue entram em vigor em outubro. Ilumina Itatiba terá expansão em mais de 30 pontos. Agosto Dourado. Encontros de gestantes promovem acolhimento e orientação sobre aleitamento materno em Morungaba. Essas e outras notícias você confere agora. Em Itatiba, 18 horas e 11 minutos. O céu está limpo, com nuvens esparsas e períodos nublados. A sensação térmica nesse momento em nossa cidade é de 23 graus. A umidade do ar está em 66%, com vento sudeste a 8 quilômetros. Há possibilidade de garoa ou chuva leve no decorrer da noite e madrugada. Região Sul terá fim de semana de chuvas com granizo. Informação é de Alan Barbosa.
1: Calor e tempo seco prevalecem no final de semana no interior do país. No litoral nordestino, há previsão de chuvas isoladas, mas sem intensidade, por conta da circulação de ventos úmidos vindos do Oceano Atlântico. As precipitações também estão previstas para o extremo norte da região norte do país. Tocantins e sul do Pará seguem também com o tempo seco. A previsão é da meteorologista da TempoK, Maria Clara Sasaki.
2: No interior do Brasil, o que predomina é uma massa de ar seco que garante, tanto o final de semana quanto o decorrer dos próximos dias, um cenário de tempo seco, de temperaturas muito elevadas e também baixa umidade relativa do ar. Vários municípios podem registrar máximas acima dos 40 graus ao longo deste final de semana. Esse período de temperaturas muito elevadas, né, superando 5 graus acima da média climatológica para o período por mais de 5 dias, é classificado como onda de calor. E esse cenário vai continuar até pelo menos o dia 20, 22 do mês de agosto.
1: A secura no interior do país propicia a propagação de queimadas. Por isso, não crie situações de fogo e cuidado ao eliminar tocos de cigarros. A região sul do Brasil terá um final de semana de chuvas.
2: Primeiro no sábado atingem Santa Catarina e o estado do Paraná e depois no domingo começam a se organizar também no estado do Rio Grande do Sul, especialmente em áreas de fronteira com a Argentina e com o Uruguai. Essa chuva pode ser, né, como eu mencionei, de moderada a forte intensidade. Não se descarta o potencial para rajadas de vento mais intensas, queda de granizo, trovoadas. Essa chuva não consegue avançar para a maior parte do Brasil. Até podemos ter um aumento da nebulosidade na faixa leste de São Paulo, Rio de Janeiro e Espírito Santo durante o final de semana, com eventual chuva fraca, mas nada muito além desta condição.
1: O Rio de Janeiro terá um domingo com muitas nuvens e com temperatura máxima de 30 graus. O mesmo em São Paulo, mas com temperatura máxima de 29 graus. Em Vitória, há possibilidade de chuvas isoladas. A temperatura máxima é de 26 graus na capital capixaba. Agência Rádio Web com informações da Tempo OK, Alan Barbosa.
0: As novas instalações do cartório da 58ª Zona Eleitoral foram inauguradas na tarde desta sexta-feira, 14 de agosto, em Itatiba. O espaço, localizado na rua Pise Almeida, número 480, no centro, atende os eleitores de Itatiba e Morungaba e passa a oferecer uma estrutura mais ampla, acessível, segura e climatizada. A nova sede também está estrategicamente localizada próxima à prefeitura, ao terminal rodoviário e às agências bancárias, facilitando o acesso da população aos serviços eleitorais. A 58ª Zona Eleitoral é responsável pelo atendimento de 95.873 eleitores e 275 sessões eleitorais. A mudança faz parte de um projeto do Tribunal Regional Eleitoral de São Paulo, o TRESP, voltado à modernização e melhoria da estrutura dos cartórios eleitorais. O Departamento de Jornalismo da CRN acompanhou a inauguração. A repórter Eva Franco conversou com autoridades que destacaram a importância da nova estrutura e os preparativos da Justiça Eleitoral para as eleições 2026. Confira as entrevistas com o desembargador Encinas Manfré, presidente do TRESP.
3: Desembargador Encinas Manfré, qual a importância da nova sede para o atendimento dos quase 96 mil eleitores de Itatiba e Morungaba?
4: Proporcionar aos eleitores um acesso melhor, dependências com melhor condição para os servidores. Então, a importância para o Tribunal Regional Eleitoral é grande. É uma cidade importante no Estado e, além dessa relevância, nós estamos instalando prédios mais compatíveis às exigências de hoje para acessibilidade, para o acesso em geral. Ela pode verificar que a arquitetura é diferente, né? É uma padronagem que existe nesse sentido e, gradativamente, o Tribunal Eleitoral faz essas implementações. E o nosso objetivo é que a sociedade esteja feliz. Estamos sempre à disposição dela, a sociedade, que é a nossa destinatária.
3: Quais foram os critérios considerados pelo TRE São Paulo para a escolha e estruturação deste novo local?
4: Vários fatores. A população, a necessidade de um atendimento mais compatível às necessidades e equipamentos que atendam melhor, que proporcionem uma melhor atenção, um melhor desenvolvimento dos trabalhos e a posição também que Itatiba tem nessa região, nessa micro-região. É um município muito importante, Itatiba, e nós ficamos muito felizes. O tribunal está satisfeito em poder atender a comunidade, que é a destinatária das atividades de todos nós.
3: Para finalizar, a previsão de novas melhorias ou investimentos nos cartórios eleitorais aqui da nossa região?
4: Para outros municípios, a senhora diz, gradativamente. Gradativamente. O objetivo é que, com o tempo, nós, da Justiça Eleitoral, possamos vir a ter mais dependências assim, compatíveis ao melhor para acesso, melhor para o serviço. Bom, as perspectivas são, com o tempo, irmos procedendo como fizemos aqui, estamos fazendo hoje aqui em Itatiba.
3: Muito obrigada, uma boa tarde.
4: Obrigado.
0: A jornalista Eva Franco conversou com a doutora Juliana França Baceto Diniz Junqueira, juíza da 58ª Zona Eleitoral. Ouçam agora.
3: Doutora Juliana, quais são os principais desafios da Justiça Eleitoral para as eleições de 2026?
5: Olha, atualmente nós estamos enfrentando um período de grande mudança, essencialmente no que se refere à tecnologia e à inteligência artificial. Me parece que esse vai ser o maior desafio da Justiça Eleitoral, mas o Tribunal Superior Eleitoral está trabalhando firmemente para que quaisquer questionamentos que envolvam a inteligência artificial, seja para beneficiar algum candidato ou mesmo para prejudicá-lo, que esses acertos sejam tão logo resolvidos. A regulamentação hoje existente é firme e faltam apenas apurar, aparar, na verdade, algumas arestas no que toca à aplicação da legislação hoje já existente.
3: Doutora, quais são hoje as principais preocupações da Justiça Eleitoral para garantir eleições seguras, transparentes e tranquilas no combate à desinformação e às fake news?
5: A principal preocupação da Justiça Eleitoral é justamente ajustar os limites da implementação desses recursos, seja no que se refere à inteligência artificial, seja no que se refere à deepfake. A ideia é que os instrumentos sejam utilizados, mas com limitações para que nenhum candidato e nenhum eleitor seja prejudicado nas suas escolhas.
3: Há alguma orientação que a Justiça Eleitoral gostaria de reforçar desde já para os eleitores antes do início da campanha eleitoral?
5: Sim, o que a gente reforça é aquilo que no que se refere à regularidade do seu título, verificar a regularidade, verificar o local adequado da sua sessão, o seu local de votação, se tem alguma dificuldade de acesso e qualquer dúvida entrar em contato com o cartório eleitoral, que tem ampla possibilidade de informação acerca dessas matérias e qualquer outra que o cidadão eleitor necessitar.
0: André Pavim, diretor-geral do TRE-SP, também falou aos microfones da CRN.
3: Diretor-geral do TRE São Paulo, André Pavim. André, qual foi o investimento necessário para viabilizar a nova sede da 58ª Zona Eleitoral aqui em Itatiba?
6: Na verdade, esse é um projeto que nasceu por iniciativa do tribunal, que a gente chama de parceria com a municipalidade. Não há de imediato um investimento do tribunal. A gente faz uma parceria com a prefeitura, né, ela assume o aluguel por um determinado prazo. A partir de então, decorrido alguns anos, é que o tribunal assume o aluguel do imóvel.
3: Como funciona o projeto do TRE São Paulo de assumir os encargos financeiros dos cartórios eleitorais?
6: É exatamente dessa forma. A gente quer desvincular esse custo que a prefeitura do interior tem com os cartórios eleitorais. A gente quer gradativamente assumir todos os cartórios eleitorais do interior, só que para isso a gente não consegue fazer de uma forma imediata. A gente não consegue atender todo mundo de forma imediata. Então a gente firma uma parceria com as prefeituras. Então, no primeiro momento, a prefeitura assume o aluguel, né, de um imóvel novo, adequado, né, planejado para a Justiça Eleitoral. E a partir de então, alguns anos depois, é que a gente passa a assumir o aluguel do imóvel, desonerando a prefeitura.
3: No caso, este imóvel agora foi a escolha da prefeitura?
6: Foi a escolha do tribunal junto com a prefeitura. Né? A gente, o imóvel passa por uma vistoria do tribunal, o projeto é aprovado pelo tribunal. Né? A gente quer manter um padrão em todos os cartórios eleitorais, né? Um espaço físico como o daqui de Itatiba. Então, é um projeto conjunto, é uma iniciativa feita em conjunto com a prefeitura.
3: Quais são os principais ganhos administrativos esperados com essa iniciativa?
6: O primeiro ganho, de imediato, é um espaço mais adequado para os servidores, né? Tanto para o trabalho, um ambiente climatizado, uma acessibilidade. Né? E o segundo ganho é para o próprio eleitor, que ele vai ser atendido num lugar mais adequado, com acessibilidade, mais confortável, com ar-condicionado.
3: E para finalizar, a experiência de Itatiba poderá servir de modelo para outras zonas eleitorais?
6: Itatiba não é o primeiro, como eu disse, a gente já vem com essa iniciativa há alguns anos. Itatiba já deve ser o 32º cartório que a gente inaugura. Então, a gente já tem feito bastante no estado de São Paulo e vamos continuar fazendo até abranger todos os cartórios do interior.
0: Encerrando, Eva Franco também conversou com Tomás Capeleto de Oliveira, prefeito de Itatiba.
7: Bom, primeiramente significa melhor acesso à população ao cartório eleitoral, um local amplo, um local muito bonito, muito confortável e acessível a toda a população. Eu tenho certeza que vai facilitar a vida daquele que precisa estar kit com a questão eleitoral. E a prefeitura, ela entra com a questão do aluguel por um ano, então a prefeitura está bancando esse aluguel. Depois, o próprio cartório vai assumir essa situação. E aí, a partir disso, a prefeitura continua auxiliando o cartão eletrônico naquilo que ele precisar, com os servidores, sempre à disposição para qualquer ponto que o Tribunal Eleitoral tiver necessidade. E nesse momento também é importante, porque nós estamos próximos da eleição, e isso faz com que facilite todo o trabalho da Justiça Eleitoral aqui na nossa cidade.
3: O que os munícipes poderão esperar dessa unidade?
7: Muito mais conforto e acessibilidade. Esse é o ponto principal e o que foi buscado. Então agora, aqui no centro da cidade, na Pisa Almeida, realmente no coração da cidade, fora que o espaço está totalmente amplo, totalmente preparado para receber as pessoas que aqui vierem buscar os serviços da Justiça Eleitoral.
0: 18 horas e 26 minutos. Com opções que vão muito além do tradicional seguro de automóvel, os seguros podem ajudar a proteger diferentes aspectos da vida pessoal e profissional diante de imprevistos. Em entrevista concedida ao Departamento de Jornalismo da CRN, Roberta Padilha, da PAD Seguros, explica quais são as modalidades mais procuradas atualmente, as principais coberturas disponíveis e o que o consumidor deve levar em consideração antes de contratar uma apólice. A conversa, conduzida por Edilamar Dedim, também aborda seguros residencial, empresarial e viagem, além de modalidades menos conhecidas e dos fatores que influenciam o preço das coberturas. Ouçam agora. Roberta, quais são os principais tipos de seguros comercializados atualmente pela empresa e quais deles têm maior procura entre os clientes?
8: Hoje, os principais tipos de seguro que a gente comercializa aqui na PAD são os seguros de automóvel, moto, residencial, comercial. O que mais tem procura é o seguro de automóvel.
0: O seguro de automóvel ainda está entre os mais procurados? Quais coberturas e serviços podem ser incluídos nesse tipo de contratação?
8: Ah, com certeza, o seguro que é mais procurado ainda é o de carro. Principalmente porque hoje ele oferece muito mais do que só proteção para roubo ou caso de acidente. Então ele vai além dessa cobertura. Você consegue contratar o danos a terceiros, que é importantíssimo. Quem é nosso cliente sabe o quanto a gente frisa da importância dos valores para terceiros em caso de acidente envolvendo vítimas também, né? Não só questão de bens materiais. Então, se acontece um atropelamento, enfim. Ou, muitas vezes, poxa, bati num outro carro. E tá, o carro, danos materiais. Mas e a família que está dentro, as pessoas que estão dentro? Se aconteceu alguma coisa com essas pessoas? Então, tudo isso a gente explica bem para os nossos clientes. Tem também a questão da assistência 24 horas. Então, dentro da assistência 24 horas, você conta com guincho, com chaveiro, em socorro em caso de pane. Tem também as coberturas adicionais, então você pode contratar carro reserva, cobertura para vidros, ou seja, tem várias opções. O mais interessante é que o seguro ele pode ser personalizado de acordo com a necessidade de cada cliente, né? E dependendo do bolso de cada cliente. Então, a gente vai ver a necessidade, claro, que a gente quer sempre oferecer, a gente vai oferecer, né? Sempre o completo, explicar tudo para a pessoa, mas também vai ver ali o que encaixa, o que dá para ela fazer nesse momento. Às vezes começa com um seguro mais simples no primeiro ano, que geralmente a primeira vez que faz um seguro ele é um pouco mais caro. Conforme vai renovando, a gente vai melhorando. Então, por isso que é importante, né, ter um corretor de seguros. A gente vai orientar esse cliente, vai explicar certinho e vai achar a melhor solução para ele sair com o seguro daqui.
0: Para quem nunca contratou um seguro, como é feito o atendimento para identificar os principais riscos e definir quais modalidades e coberturas são realmente necessárias?
8: O atendimento ele é feito tanto físico quanto online. Então, se o cliente puder vir até nosso escritório, vai ser muito legal, porque a gente já consegue pegar todos os dados com ele, já fazer as simulações, já explicar a diferença de cobertura, de seguradora. Ele aproveita e toma um cafezinho aqui com a gente. Já conhece a nossa estrutura, a nossa equipe. Então, essa é uma forma de fazer, aqui com a gente. Mas, na correria do dia a dia, muitas vezes o cliente não consegue vir no horário comercial. Então, ele pode chamar a gente no horário comercial pelo WhatsApp. A gente vai fazer o atendimento, vai pegar todas as questões com ele e vai também passar os orçamentos para ele. A gente consegue resolver tudo de forma digital, né? A gente consegue fazer esse atendimento pelo WhatsApp, agendar a vistoria quando for preciso, passar a proposta para ele assinar eletronicamente, enviar a apólice para ele também eletronicamente. Ele vai ter acesso ao atendimento da seguradora pelo aplicativo, pelo telefone. Então, a gente consegue também resolver tudo dessa forma.
0: A seguir, novas regras para doação de sangue entram em vigor a partir de outubro.
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2: Estamos de volta com o Jornal CRN.
5: 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A partir de outubro, passam a valer no Brasil novas regras para doação de sangue. As mudanças atualizam critérios relacionados a tatuagens, procedimentos estéticos, exames, uso de anabolizantes e idade dos doadores. Além de incorporar novas tecnologias para ampliar a segurança e a rastreabilidade das transfusões. Uma das principais alterações envolvem pessoas que fizeram tatuagem, maquiagem definitiva ou procedimentos estéticos, como aplicação de botox, preenchimento e microagulhamento. Nesses casos, será possível doar sangue após 7 dias, desde que o procedimento tenha sido realizado em estabelecimento que atenda às normas de segurança. Quando não for possível, avaliar as condições do local ou período da espera.

0: será de 4 meses. Para pessoas com piercing na boca ou na região genital, a doação poderá ser realizada 4 meses após a retirada. Também haverá redução no período de impedimento para quem passou por endoscopia ou utilizou anabolizantes sem a prescrição médica. As mudanças foram estabelecidas pela Portaria GMMS número 11.685 de 2026, publicada em 3 de julho. Segundo o Ministério da Saúde, a atualização busca reforçar a segurança das transfusões e a rastreabilidade de sangue, adequando os serviços de hemoterapia aos avanços laboratoriais e ao atual cenário epidemiológico. A Prefeitura de Itatiba formalizou na noite desta quinta-feira, dia 13, o pagamento da subvenção municipal do Seguro Rural 2026, beneficiando 29 produtores do município. A entrega simbólica foi realizada durante reunião na sede da Secretaria de Agricultura e reuniu agricultores, autoridades e servidores municipais. Neste ano, foram destinados R$ 148.182,88 para o programa, distribuído entre 53 apólices de seguro rural. O benefício atende principalmente produtores de caqui, uva, pêssego e goiaba, culturas de destaques na agricultura itatibense. Conforme a legislação municipal, a subvenção corresponde a 60% para a produção de caqui e 40% para as demais frutas contempladas. O Programa Municipal Ilumina Itatiba, que desde 2023 tem renovado a iluminação pública com luminárias de LED mais eficazes e econômicas em toda a cidade, celebra agora nova etapa de expansão. Chegará a mais de 90 pontos. A mais recente implantação é da Estrada Municipal Antônio Benedicto Reganin. Na última semana, terminaram de ser instalados 41 novos pontos de luz nesta via, trazendo grande melhoria para quem mora ou passa pela região. O extenso entorno do bairro São Francisco também recebeu melhorias importantes. Na sequência, a Prefeitura de Itatiba leva a expansão a diversos novos pontos. O Ilumina é fruto da inédita parceria público-privada da iluminação pública da Prefeitura de Itatiba com o consórcio de empresas de mesmo nome, encabeçada pela Secretaria de Obras Local. A Secretaria da Educação da Prefeitura de Itatiba segue investindo no aprimoramento de seus profissionais, com o objetivo de manter o elevado nível de qualidade que tem colocado o município como destaque nacional e estadual nos últimos anos. A próxima ação é uma parceria com o Grupo Primavera para capacitar gratuitamente educadores da rede municipal de ensino na utilização do Teatro de Fantoches como ferramenta pedagógica. A iniciativa beneficia o aprendizado dos alunos de creches, pré-escola e ensino fundamental 1, de forma lúdica. Por meio de brincadeiras, são estimuladas habilidades como criatividade, interação social e desenvolvimento de linguagem. As turmas, período manhã e tarde, começam no próximo dia 19 de agosto, com 6 encontros até o fim de outubro, no Complexo de Formação Profissional Alice de Oliveira Carniato, unidade do Fundo Social de Solidariedade de Itatiba. Em alusão à campanha Agosto Dourado, mês dedicado ao incentivo e à conscientização sobre a importância do aleitamento materno, a Prefeitura da Estância Climática de Morungaba promoveu uma série de encontros de gestantes focados no acolhimento, na troca de conhecimentos e no apoio às futuras mães do município. A programação começou com 2 encontros no dia 5 de agosto, um no Centro de Saúde e o outro na UBS do Jardim Amélia. A iniciativa uniu esforços do Departamento de Saúde, Departamento de Ação e Inclusão Social, o CRAS e do Programa Primeira Infância Morungabense, reforçando o compromisso com o desenvolvimento saudável e o bem-estar das famílias morungabenses desde os primeiros dias de vida. Dando continuidade às ações de apoio e valorização da mulher ao longo do mês, o município também promove a campanha Agosto Lilás. Por meio do CRAS, o Departamento de Ação e Inclusão Social realiza o Café Entre Elas, Laços de Cuidado, voltado a mulheres a partir dos 13 anos. A programação especial contará com uma aula de defesa pessoal ministrada pelo professor Alan Vitor da Silva Braga, seguida por um café comunitário com roda de conversa. As atividades ocorrem em duas datas, no dia 24 de agosto, às 13h30, e no dia 26, às 9h. Para participar, é necessário realizar a inscrição antecipada no CRAS, Rua Geraldo Guerreiro Torres, número 100, no Brumado, apresentando CPF e comprovante de residência. Como as vagas são limitadas, a recomendação é garantir a participação o quanto antes. Vamos falar de Libertadores. Corinthians empata e Hugo Souza sofre racismo na Argentina. A informação é de Daniele Esperon.
1: Mais empates na Copa Libertadores da América. Desta vez, Mirassol e Corinthians. A equipe do Mirassol, jogando em casa no estádio do Maião, conseguiu segurar a LDU e ficou no 1-1 nesse jogo de ida das oitavas. Foi um duelo de tempos distintos. O Leão desperdiçou chances para ampliar o marcador e agora vai ter que buscar a classificação na altitude de Quito. O técnico Rafael Guanais fala sobre essa experiência e acha que o time tem condições de buscar o resultado.
2: Ser mais consistente, especialmente para ter mais dificuldade para ser vazado, né? Para passar jogos sem tomar gol, fazer gol. É bem difícil, por mais que a gente tenha volume muitas vezes, mas os jogos são decididos em cada detalhe, assim. Então a gente está tendo algumas experiências e eu queria, o recado desse jogo era sair sem arrependimentos, né? Então, essa consistência que eu acredito que tem faltado para a equipe da gente conseguir ser mais sólido. Hoje a gente acabou, e principalmente porque nós estamos dando as oportunidades, né? Então as oportunidades do adversário estão nascendo sempre em situações que, em algumas tomadas de decisão nossa, em algumas precipitações. Mas está em aberto.
1: Agora, com esse empate, quem vencer o jogo de volta em Quito garante a classificação às quartas de final para enfrentar o vitorioso do duelo entre Palmeiras e Cerro Porteño. Em caso de novo empate, a decisão vai para os pênaltis. O mesmo acontece com Corinthians e Rosário Central. Os times jogaram na Argentina. O Corinthians teve um jogador expulso. O volante Alan acabou segurando o empate e a pressão do time argentino. Um empate sem gols com o Rosário Central. O Timão segurou Di Maria e companhia e agora vai decidir a vaga na Neoquímica Arena. O detalhe desta partida foram as ofensas racistas ao goleiro Hugo Souza. No início do segundo tempo, Hugo Souza chamou o árbitro do jogo e acionou o protocolo de racismo. Segundo o jogador do Corinthians, a torcida do Rosário Central o chamou de macaco e negro de merda. O árbitro avisou o delegado da partida. O capitão Di Maria pediu para que a torcida interrompesse os gritos e depois de poucos minutos de paralisação, o jogo foi reiniciado. No fim do jogo, Hugo Souza deu um relato do que aconteceu e disse que toda vez que vai jogar na Argentina é assim. Parece comum, mas chamam ele de macaco, de negro. É algo que acontece frequentemente e que ele só pode comunicar ao juiz. Ele não tem o que fazer, tem que manter a cabeça no lugar. Fato é que o Corinthians vai registrar essa situação mais uma vez, mas o árbitro do jogo não acionou o protocolo antirracismo. Agência Rádio Web com informações da Libertadores, Daniela Esperon.
0: Copa Sul-Americana, 100 vezes Gabigol. Santos vence e leva vantagem para a volta. Informação da Daniela Esperon.
1: Fechando os jogos de ida das oitavas de final da Copa Sul-Americana, apenas o Santos venceu como brasileiro e foi de virada pelo placar de 2-1 dentro da Vila Belmiro, com o detalhe do gol 100 de Gabigol e passes de Neymar. Portanto, William Arão e Gabigol marcaram os gols do Peixe em cima do time equatoriano. Agora leva uma vantagem para o duelo de fora de casa. O mesmo não podemos dizer do Vasco, que ficou no empate em 0-0 com o Olímpia do Paraguai dentro de São Januário. Detalhe que o time vascaíno dominou o jogo, teve muita posse de bola e muitas oportunidades que não viraram em gols. O técnico Pedro Emanuel gostou do que viu em campo e mantém expectativas boas para o futuro.
3: Acho que foi claro que, e naturalmente, que acredito que o Olímpia em casa não vá fazer um jogo como fez hoje. Extremamente defensivo. Acho que os números, não preciso vos dizer, mas os números são demasiado evidentes. Isto leva-nos a um tipo de jogo que não é comum no nosso campeonato. Quando temos 75% de posse de bola, quando fazemos 20 e tal remates à baliza, quando temos 11 escanteios, tudo isso leva-nos à superioridade. Uma grande atitude por parte da equipa. A equipa sabia que tínhamos que estar perfeitamente, era a primeira parte de uma eliminatória, que nós sabíamos que íamos ter oportunidades, não muitas, porque sabíamos que o Olímpia, quando joga fora, principalmente para esta competição, é uma equipa que se resguarda mais, mas hoje acho que se resguardou demais até.
1: Quem deixou mesmo a desejar foi o Botafogo, que jogou na altitude de Cusco, no Peru, mais de 3 mil metros acima do nível do mar, e o Cienciano atropelou o time de General Severiano na altitude 6-1 e abriu uma grande vantagem rumo à próxima fase. O time brasileiro fez um péssimo jogo e sofreu uma goleada histórica. Agora vai precisar de pelo menos 5 gols na volta para poder conseguir a classificação. Agência Rádio Web com informações da Copa Sul-Americana, Daniela Esperon.
0: Informação de Daniela Esperon sobre o futebol feminino. Brasil dispara nas redes e lidera o ranking de seleções femininas.
1: A Copa do Mundo Feminina de 2027 ainda está a um ano de distância, mas o interesse pelo torneio já começa a crescer no Brasil. A seleção brasileira feminina alcançou neste mês a marca de 3 milhões e 100 mil seguidores em seu perfil oficial e agora passou a liderar o ranking de seleções femininas nas redes sociais. O número coloca o Brasil à frente de Estados Unidos, Inglaterra, Austrália, França e também Polônia e reforça o potencial de mobilização do Mundial, que será disputado em território brasileiro. O crescimento acontece em um momento importante para o futebol feminino. A seleção vai ter a oportunidade de disputar uma Copa do Mundo em casa pela primeira vez. Enquanto isso, o interesse pela competição começa a aumentar entre o público. Segundo dados do Instituto de Pesquisa, as buscas pelo termo Copa do Mundo Feminina 2027 cresceram 120% no Brasil no último mês. Isso mostra que o torneio começa a ganhar espaço na atenção dos torcedores, mesmo antes do início da competição. Agência Rádio Web, com informações do futebol feminino, Daniela Esperon.
0: Eleições 2026. Sistema de filiação partidária da Justiça Eleitoral é suspenso. Informação de Eduardo Amaral.
4: O FILIA, Sistema de Filiação Partidária da Justiça Eleitoral, foi suspenso na noite desta quinta-feira. A decisão é do presidente do Tribunal Superior Eleitoral, TSE, Cássio Nunes Marques, e tem um caráter temporário. A medida é uma resposta à tentativa de filiar o senador e candidato à presidência, Flávio Bolsonaro, do PL, ao partido Missão, o que o impediria de disputar a eleição. Bolsonaro aparecia no sistema como filiado à legenda na manhã desta quarta-feira. O Missão tem Renan Santos como postulante ao cargo de presidente. De acordo com o TSE, houve uma tentativa semelhante contra o presidente candidato à reeleição, Luiz Inácio Lula da Silva, do PT. Mas, nesse caso, houve apenas a solicitação de troca de partido, sem ela ter sido efetivada. De acordo com o TSE, os dois candidatos já estão com a sua situação regularizada. O prazo para registro das chapas termina neste sábado, dia 15 de agosto. Flávio Bolsonaro já teve seu registro oficializado pelo PL na manhã desta quinta-feira. Segundo o TSE, no caso do senador, o sistema não foi hackeado e a tentativa de filiação teria vindo de um integrante do próprio Missão. A corte não deu detalhes sobre a situação de Lula. Nunes Marques determinou a abertura de um inquérito para apurar o caso. Grupo Rádio Web 25 anos, áudio que amplifica conexões. Produção e reportagem, Eduardo Amaral.
0: 18 horas e 57 minutos. Retreta e exposição celebram 120 anos da banda Santa Cecília amanhã, dia 15 de agosto. A Prefeitura de Itatiba, através da Secretaria de Cultura e Turismo, fará amanhã, deste sábado, a abertura da exposição comemorativa Corporação Musical Santa Cecília, 120 anos, no Museu Municipal Padre Francisco de Paula Lima. Será logo após a retreta especial, que terá início às 10 horas na Praça da Bandeira, em frente ao museu. O evento integra a agenda cultural de agosto no município e a programação pelo Jubileu de Carvalho da Banda, Patrimônio Cultural e Material de Itatiba, completados no último dia 29 de julho. Esta nova exposição tem curadoria do historiador Luiz Soares de Camargo, que aceitou o convite do atual presidente da banda, Luiz Pedro Nardim, para celebrar este patrimônio não só de Itatiba, quanto do estado de São Paulo e agora também ponto de cultura reconhecido pelo governo federal.

E assim encerramos mais uma edição do Jornal CRN. Fiquem agora com a Voz do Brasil. Tenham todos um ótimo final de semana.

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1: 6 horas
2: e 59 minutos.

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0: Está no ar a Voz do Brasil. As notícias do governo federal que movimentaram o país no dia de hoje.
2: Olá, boa noite.
1: Boa noite para você que nos acompanha em todo o país.
2: Sexta-feira, 14 de agosto de 2026.
1: Vamos ao destaque do dia.
2: Vícios em apostas.
1: 1 milhão e 200 mil brasileiros decidiram bloquear o próprio acesso às plataformas.
2: E mais de 800 mil pessoas estão impedidas de apostar em bets por participarem de renegociação de dívidas. Dilson Santa Fé.
3: Desse total, aproximadamente 794.200 estão relacionadas à modalidade voltada a inadimplentes.
1: A regulação da publicidade para bets foi tema da entrevista de hoje.
2: Ricardo Morishita, da Secretaria Nacional de Defesa do Consumidor, faz um alerta para quem gosta de jogar.
4: Jogar faz você perder dinheiro. Você perde. A regra é perder.
1: E hoje vamos fazer um passeio por patrimônios históricos brasileiros.
2: O Brasil possui 26 locais com esse título mundial da Unesco.
1: Cidades tombadas.
5: Sou nascido aqui em Ouro Preto, sempre fui apaixonado pela história, sempre ficava encantado, né, com aquele centro histórico ali, parecia a cidade que a gente vê naqueles filmes europeus.
6: São Miguel das Missões, que esse ano estamos comemorando 400 anos da história das missões.
7: E as pessoas só conhecem a cidade de Olinda pelo carnaval, mas muita coisa em Olinda aconteceu primeiramente.
2: Hoje na apresentação da Voz do Brasil, Luciano Seixas e eu, Mariana Jungmann.
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2: O governo brasileiro abriu processo para avaliar a adoção de medidas de reciprocidade em resposta às tarifas impostas pelos Estados Unidos.
1: A análise tem como base a Lei da Reciprocidade Econômica, que permite ao Brasil adotar medidas para responder a ações comerciais consideradas prejudiciais ao país.
2: O Ministério das Relações Exteriores também informou a solicitação de consultas diplomáticas com o objetivo de buscar uma solução por meio do diálogo.
1: Enquanto isso, o governo brasileiro seguirá defendendo o multilateralismo e buscando novos mercados para os produtos brasileiros.
2: Uma resolução do Ministério de Minas e Energia no mercado de combustível.
1: A norma também apresenta medidas para o fortalecimento da fiscalização.

0: Pois é, e o vício em apostas, especialmente entre os consumidores que utilizam casas ilegais, vem preocupando os órgãos de controle do governo federal.
1: Para reduzir os prejuízos, uma portaria regulou as publicidades das casas de apostas, as chamadas bets.
0: Entre os órgãos envolvidos na regulação e fiscalização dessas propagandas está a Senacom, a Secretaria Nacional de Defesa do Consumidor.
1: E esta semana o tema foi discutido em oficina promovida pela Secretaria com PROCONs de todo o país.
0: Hoje nós conversamos mais cedo sobre o assunto com o secretário da Senacom, Ricardo Morishita. Acompanhe.
1: Secretário Ricardo Morishita, bem-vindo à Voz do Brasil. Prazer ter o senhor com a gente. Bom, secretário, essa semana a Senacom promoveu duas oficinas voltadas para as entidades do Sistema Nacional de Defesa do Consumidor, né? Uma delas reuniu os PROCONs de todo o Brasil para tratar de crédito ao consumidor, fiscalização e combate ao endividamento. Queria que o senhor falasse para a gente, então, o que foi abordado e como os PROCONs podem ajudar nesses problemas das famílias.
2: Muito bom. Olha, esse é um tema que tem preocupado todos os consumidores, o endividamento. Ele é um tema muito relevante. A primeira medida é trocar informações. A segunda é trabalhar na prevenção, combater tudo aquilo que pode ser combatido preventivamente. E depois verificar os efeitos para que na reparação, na negociação da dívida do consumidor, a gente consiga dar sempre a melhor proteção.
0: Tem uma outra oficina, que a Mariana falou de duas, né? Que seria a capacitação desses órgãos de defesa do consumidor em relação às bets, né? As apostas de cota fixa, chamadas bets, que hoje é um problema nacional, né? Se não mundial. O que foi abordado nessa capacitação, secretário?
2: Olha,

os três grandes setores públicos, a área pública que tem poder de fiscalizar e ajuizar ações. Então, nós tivemos lideranças dos PROCONs, das cinco regiões do país, nós tivemos promotores que estão trabalhando com esse tema e também a Defensoria Pública, porque a tutela, a proteção e o acesso dos consumidores carentes individualmente, você tem a Defensoria trabalhando. E os três juntos, além de trocar informações,

0: seus efeitos no dia a dia do nosso consumidor.
1: As plataformas que estão regularizadas, né, junto ao governo federal, estão autorizadas a funcionar tudo certinho, elas também têm limites, não é isso, secretário? O que, que as propagandas delas não podem conter, por exemplo?
0: Olha, eu acho super importante, mas eu posso fazer uma observação? O primeiro grande alerta para o consumidor: cuidado com as ilegais. Não há como ganhar com as ilegais. Elas estão descumprindo a norma, não recolhem os valores, não tem segurança para o jogo. É perda certa. Jogar numa bet ilegal é um prejuízo gigantesco para os consumidores, para o bolso dele e para a saúde dele. Então a gente faz esse primeiro alerta: cuidado, consumidor, cuidado com a bet ilegal. Essa é a primeira grande frente. A segunda, Luciano, é a

90% dos jogos, em mais de 97, 94. Eu tive agora no Espírito Santo, o Ministério Público fez uma... 94% dos jogos são perdidos, o consumidor

0: forte.
1: Quando, na maioria das vezes, você vai perder. Porque é essa a primeira frase de advertência que precisa ser observada. Você vai perder. Você joga por entretenimento, é para se divertir, mas não porque você vai perder. Essa é a primeira frase. E toda publicidade que for contrária a essa frase, ela é enganosa. Essa é a primeira regra. Você vai perder. A segunda regra, que essa diz respeito à saúde e à segurança dele. Pode causar dependência. É sério isso. Porque é biológico. Há uma interferência no comportamento biológico. Então, pode viciar. Porque pode viciar, tem uma regra importante. Quando você faz uma publicidade e facilita o jogo, quando você, por exemplo, você, o consumidor entra ali e aí tem, por exemplo, um botãozinho para turbinar a jogada. Olha, você está incentivando ele a jogar mais. São mecanismos que podem causar vício, dependência. Bonificar é proibido. Por quê? Porque a bonificação, você vai entrar na Bet, já ganha bonificação, é objetivo, é proibido. É prática abusiva. A 14.790, que é a lei que regulamenta, proíbe, e a portaria 73 interministerial diz a mesma coisa. Por quê? Porque na hora que você dá o bônus, você está incentivando a pessoa a jogar e está aumentando o risco em relação à sua saúde e sua segurança. Jogar pode causar dependência. Você perde dinheiro, pode causar dependência. É o Estado brasileiro dizendo isso. E a terceira coisa, qual é? É aquela que também machuca muito o consumidor. É quando se diz: apostar não é investimento. Não é. Não pode se dizer que é investimento. Não pode se criar cursos, né? Eu vi uma vez um influenciador dizendo assim: apostar é igual fazer investimento. Você precisa ter resiliência. Você precisa ter força, mesmo perdendo. Se você não continuar jogando, você vai perder mais ainda. Profundamente enganoso.
2: Então, só para a gente concluir, secretário, quais são os canais de denúncias para quem observar propagandas de bet que estejam aí infringindo todas essas regras? Olha, ou propagandas de bets ilegais?
1: Perfeito. Há sempre o canal do Fala BR, que ele pode entrar e pode fazer a sua denúncia. Mas lembra, se a gente está falando das bets legalizadas, aquelas que são autorizadas a funcionar, essa ela tem o consumidor.gov.br, porque elas são obrigadas a se registrar ali. Agora, tem uma dica que eu acho que é bacana. Como é que você sabe que uma bet é legalizada ou não?
2: Tem um site que você pode conferir,
1: né? Tem um site. Essa é uma boa, exatamente. É o
2: site.
1: Eu
2: já fiz entrevistas antes sobre isso.
1: É isso mesmo. É a Secretaria de Prêmios e Apostas, que tem lá um site, e todas as legalizadas estão ali. Agora, a dica mais prática. Veja se ela é bet.br. Ela pode ter qualquer nome, mas tem que ter o nome dela, .bet.br. Se não tem, precisa tomar cuidado. Tem uma exceção também. Tem 6 estados que regulamentam bets. Rio, Minas Gerais, Paraná, Paraíba, Maranhão, Sergipe e Tocantins. Até agora são 6. 21 é fácil, em 21 estados.
2: Bet.br.
3: Muito bem, nós conversamos com o Ricardo Morichita, secretário nacional de Defesa do Consumidor. Muito obrigado por sua entrevista aqui à Voz do Brasil.
1: Uma alegria estar com vocês, sempre à disposição.
2: Será realizado neste final de semana um mutirão com 10 mil vagas de atendimento em agências da Previdência Social.
3: Para participar, o cidadão deve realizar o agendamento previamente pelo site ou aplicativo Meu INSS ou pela Central 135.
2: E fique atento, golpes e informações falsas sobre benefícios previdenciários têm feito cada vez mais vítimas.
3: Para acessar serviços com segurança e evitar fraudes, aposentados, pensionistas e demais segurados devem utilizar apenas os canais oficiais do INSS.
2: O Meu INSS reúne mais de 100 serviços e permite resolver diversas demandas sem sair de casa.
4: A Ivanilce da Silva Santos é aposentada em Rio Branco, no Acre, e conta que sempre que precisa, usa o aplicativo Meu INSS.
5: Sempre está assim, eu uso qualquer hora, através do Gov, né? Eu consigo entrar no Meu INSS e fazer tudo o que eu quero pelo celular.
4: Atualmente, mais de 100 serviços do INSS são oferecidos de forma digital pelo aplicativo ou pelo site Meu INSS. A ferramenta foi criada para simplificar o acesso a serviços e evitar filas nas agências. E hoje, 6 em cada 10 requerimentos já são feitos pelas plataformas, segundo a diretora de Tecnologia da Informação do INSS, Aruana Espíndola.
0: Os principais serviços, além do requerimento de benefício por incapacidade, que hoje também é feito de maneira digital, além disso, salário e maternidade, pensão por morte e aposentadorias também são efetuados por esse site ou aplicativo.
4: Para acessar o Meu INSS, basta ter cadastro no gov.br. Mas quem ainda não tem, pode usar a própria plataforma para solicitar. Além da senha, o aplicativo oferece o duplo fator de segurança, mas é preciso tomar alguns cuidados para evitar golpes, como não compartilhar senhas e nem confiar em mensagens, solicitando dados se passando pelo INSS. Reportagem Gabriela Noronha.
3: Você que é estudante e está escolhendo qual faculdade cursar, uma plataforma do Ministério da Educação pode te ajudar nessa missão.
2: É o Sistema Eletrônico de Acompanhamento de Processos da Educação Superior, o EMEC. A consulta é gratuita e pode ser feita diretamente pela internet.
3: Pelo EMEC, você pode verificar a situação cadastral e conferir as notas de qualidade de faculdades, universidades e cursos de graduação e pós-graduação no Brasil.
6: Estudantes podem verificar se os cursos de graduação e as instituições em que estudam ou desejam ingressar estão devidamente credenciados, reconhecidos ou autorizados pelo Ministério da Educação. A consulta ocorre por meio do Sistema Eletrônico de Acompanhamento de Processos da Educação Superior, o EMEC. O sistema gerencia, regula e monitora as faculdades, as universidades e os cursos de graduação e pós-graduação no Brasil. Instituições sem credenciamento e cursos sem autorização não podem funcionar. Já sem reconhecimento, os cursos não podem ter seus respectivos diplomas emitidos e validados. Ao consultar a instituição, também é possível verificar o índice geral de cursos e o conceito institucional. Eles são indicadores de qualidade do MEC, calculados pelo INEP. Rafael Arruda, diretor de Política Regulatória da Secretaria de Regulação e Supervisão da Educação Superior do MEC, destaca a importância de o estudante consultar esses indicadores.
7: É importante que as pessoas entendam a necessidade de observar essas informações para que possam fazer seus cursos em instituições adequadas, corretas e, ao mesmo tempo, de qualidade, e seus cursos também.
6: Antes de serem reconhecidos pelo MEC, os cursos de graduação passam por diferentes etapas de regulação da educação superior. O curso autorizado é aquele que recebe permissão para iniciar seu funcionamento e ofertar aulas. Já o reconhecimento é a confirmação para que o diploma tenha validade oficial em todo o país. Reportagem Júlio César de Oliveira.
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2: Próxima segunda-feira é o Dia Nacional do Patrimônio Histórico.
3: O patrimônio é o legado do nosso passado, aquilo com que convivemos hoje e é considerado de valor excepcional para a humanidade, como define a Unesco, a Organização das Nações Unidas para a Educação, a Ciência e a Cultura.
2: No nosso primeiro episódio da Voz do Brasil, vamos falar sobre patrimônios mundiais localizados aqui no Brasil. Acompanhe.
9: Identidade e tradição. Cada pedacinho desse país, que recebeu o título de Patrimônio Histórico Mundial, preserva a memória e garante a riqueza da história por gerações. O Brasil possui 26 locais que receberam essa classificação, seja pela importância da arquitetura e da cultura ou pela beleza natural e ambiental. Então, já que estamos pertinho do Dia Nacional do Patrimônio Histórico, vamos conhecer 3 desses lugares que já ganharam esse reconhecimento mundial da Unesco. Nossa primeira parada é no Nordeste do país. Vamos até Olinda, em Pernambuco, conhecer o Centro Histórico. Ao caminhar pelas famosas ladeiras da cidade, encontramos igrejas centenárias, conventos e casarões coloridos. O guia turístico Júlio de Paula diz que Olinda não se resume aos famosos bonecos gigantes.
10: E o Centro pessoas só conhecem a cidade de Olinda pelo carnaval, mas muita coisa em Olinda aconteceu primeiramente. A primeira ordem dos carmelitas do Brasil é em Olinda, primeiro convento franciscano do Brasil é em Olinda, primeira catedral que está de pé, né, nos dias de hoje, de 1537, Catedral da Sé, é antigo, primeira faculdade de Direito, primeiro hospital do Brasil, enfim, muita coisa primeiro em Olinda, é o início da colonização.
9: E agora a gente viaja para outro destino. Estamos em Minas Gerais. E o hino do estado vem da gaita do nosso guia turístico Jim Neguinho. Ele vai nos apresentar a cidade de Ouro Preto. O município foi o primeiro do país a ser declarado Patrimônio Cultural da Humanidade pela Unesco em 1980. E aqui o passeio é completo, museus, esculturas e muitas igrejas, com destaque para São Francisco de Assis, feita pelo artista e arquiteto Aleijadinho. Além disso, podemos ver a história do Brasil por toda parte, como as minas de ouro, uma importante influência dos africanos, como nos conta Jim Neguinho.
11: Eram pessoas escravizadas, engenheiros, mineradores de regiões específicas do continente africano, que foram trazidos para aquelas condições de escravo para trabalhar na mina de ouro. Os portugueses trouxeram para Ouro Preto mão de obra especializada esse tipo de mineração. Então, eu super recomendo conhecer a mina de ouro e a senzala, conhecer esse legado do povo africano aqui na nossa cidade.
9: E para fechar a nossa viagem, atravessamos o país e vamos percorrer mais de 1.800 quilômetros para o nosso próximo destino. Estamos em São Miguel das Missões, no Rio Grande do Sul. Aqui é possível conhecer os trabalhos dos jesuítas durante os séculos 17 e 18. A principal atração da cidade é o sítio arqueológico de São Miguel Arcanjo. À noite, o turista pode participar de mais um espetáculo. Quem nos conta é a guia Cris Bueno.
12: De noite tem um espetáculo de som e luz, que é um dos espetáculos mais antigos do país, desde a sua criação, que jamais foi interrompido.
9: A Cris Bueno também falou sobre uma famosa tradição na cidade.
12: São Miguel também é reconhecido como a terra dos benzedores. Tem vários benzedores que atendem na sua própria casa. Benzimento era indígena e foi passando de pai para filho.
9: E só de falar desses três lugares, já deu para perceber que o Brasil é muito rico de história e de patrimônios, não é mesmo? Para conferir a lista de patrimônios mundiais reconhecidos pela Unesco, é só acessar o site whc.unesco.org. Aqui é a Raquel Mariano e nos encontramos na nossa próxima viagem. Até lá!
2: Bom, e na próxima sexta-feira a gente traz mais um episódio da Voz pelo Brasil. Dessa vez a gente vai falar sobre folclore e trazer o Boi Bumbá do Maranhão.
3: E essas foram as notícias do governo federal.
2: Uma realização da Secretaria de Comunicação Social da Presidência da República.
3: Com produção da empresa Brasil de Comunicação.
2: Fique agora com as notícias do Poder Judiciário e do Congresso Nacional. Boa noite, um bom fim de semana.
3: A gente volta na segunda-feira. Boa noite.
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15: Prazo para envio de propostas de modernização do sistema de justiça termina neste sábado.
16: STJ mantém multa do Ibama à importadora que comprou borboletas mortas da China.
15: Amanhã é o último dia para informar sobre o transporte gratuito de indígenas no dia das eleições.
16: Boa noite, eu sou Marcela Luiza.
15: E eu sou Walter Lima.
16: Nesta semana, o presidente presidente do Supremo Tribunal Federal e do Conselho Nacional de Justiça, ministro Edson Fachin, e o presidente do Banco Central, Gabriel Galípolo, revisaram uma portaria conjunta que cria um grupo executivo responsável por desenvolver as bases de Sistema Nacional de Registro, Rastreabilidade e Controle da Cessão de Créditos de Precatórios.
15: Na ocasião, o ministro Edson Fachin destacou que o objetivo da iniciativa é garantir mais transparência e segurança. Vamos ouvir um trecho.
17: O objetivo dessa nova regulação, obviamente, não é impedir a circulação de créditos, mas sim de garantir que ocorra com transparência, segurança jurídica, rastreabilidade e proteção aos credores, especialmente aos credores em situação de vulnerabilidade.
16: A nova regulamentação torna obrigatória a escritura pública na primeira transferência do precatório.
15: A medida busca garantir ao credor informações claras sobre o valor atualizado do crédito, o preço negociado e as consequências da operação.
16: O Superior Tribunal de Justiça restabeleceu a multa aplicada pelo IBAMA a uma pessoa que comprou 158 borboletas mortas da China sem autorização dos órgãos ambientais.
15: Para os ministros, o ato constitui infração à legislação ambiental. Fátima Uchoa.
18: As borboletas mortas seriam utilizadas na fabricação de quadros. A compradora alegou que a proibição de introduzir espécime no país sem autorização só seria aplicada à importação de animais vivos. Após o argumento ser rejeitado em primeira instância, o TRF4 o aceitou. Já a primeira turma do STJ restabeleceu a multa de R$ 33.600. Seguindo o voto da ministra Regina Helena Costa, que prevaleceu no julgamento, o colegiado considerou que a legislação que proíbe a introdução no território nacional de animais estranhos à fauna brasileira não distingue entre espécimes vivos e mortos. Assim, basta que um espécime animal ingresse no território nacional sem a licença para que haja infração.
16: Termina amanhã o prazo para que instituições públicas, privadas e da sociedade civil possam apresentar propostas para modernizar o sistema de justiça.
15: As sugestões devem buscar mais eficiência, transparência, acesso à justiça e fortalecimento da governança, com baixo ou nenhum impacto fiscal.
16: Cada instituição poderá apresentar uma única contribuição diretamente por meio de formulário disponível no site do STF, com envio de resumo escrito de até 4 mil caracteres.
15: As contribuições serão comprovadas pelo Grupo de Estudos para a Modernização do Sistema de Justiça, criado pelo presidente do Supremo, ministro Edson Fachin, no âmbito do Centro de Estudos Constitucionais do Tribunal.
16: Sábado é o último dia para informar sobre transporte de eleitores de aldeias indígenas e moradores de zonas rurais, quilombos e outras comunidades tradicionais.
15: O prazo é para o transporte gratuito no dia das eleições. Fábio Ruas.
19: Responsáveis por repartições e unidades do Serviço Público Federal, Estadual ou Municipal devem informar ao juízo eleitoral o número, a espécie e a lotação dos veículos e das embarcações. O dia 15 de agosto também é data limite para informar itinerários, horários e modalidades de transporte que serão ofertados gratuitamente nos dias de votação. Candidatas, candidatos, partidos, federações, coligações ou qualquer pessoa não podem fornecer transporte a eleitoras e eleitores no dia da votação.
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15: Boa noite.
16: E um bom fim de semana.
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21: Eu sou Humberto Pinheiro e estes são os destaques de hoje do Jornal do Senado, que começa agora. Senado aprova sistema de alerta para localizar pessoas desaparecidas. Alcolumbre destaca produtividade das semanas de esforço concentrado. Cidadania digital pode virar parte da educação básica para prevenir riscos no ambiente virtual. Boa noite. O Brasil registrou 43.828 desaparecimentos só no primeiro semestre de 2026, segundo dados do painel estatístico do Sistema Nacional de Informações de Segurança Pública do Ministério da Justiça. Para mudar esse cenário, a Comissão de Direitos Humanos aprovou a criação de um Sistema Nacional de Alerta para ajudar a localizar pessoas desaparecidas. Repórter César Mendes.
1: O projeto da senadora Damaris Alves, do Republicanos do Distrito Federal, determina que as buscas comecem logo após o registro da ocorrência e classifica os casos como voluntários, involuntários ou criminosos, cada um com seu protocolo específico. Avisos de alerta serão enviados por aplicativo e internet a pessoas que possam ajudar nas buscas com base na localização da ocorrência. Alterações feitas na proposta original ampliam o conceito de desaparecimento involuntário para incluir grupos vulneráveis como crianças, idosos e pessoas com deficiência e passam a usar o termo desaparecimento criminoso no lugar de desaparecimento forçado, como explica a senadora Roberta Scioli, do Republicanos de Roraima, que leu o relatório.
5: Essa alteração busca evitar o uso inadequado da expressão desaparecimento forçado, que já possui sentido jurídico próprio no direito internacional e no ordenamento jurídico brasileiro.
1: A proposta vai passar por votação em turno suplementar antes de seguir para a Comissão de Constituição e Justiça.
21: O senador astronauta Marcos Pontes, do PL de São Paulo, criticou a medida provisória que prevê a avaliação pelo Ministério da Educação da proficiência dos médicos recém-formados por meio do Exame Nacional de Avaliação da Formação Médica, o ENAMED. Ele defendeu o projeto de lei de sua autoria que prevê a aplicação do exame pelo Conselho Federal de Medicina como requisito para o exercício profissional. Marcos Pontes destacou que um conceito básico da administração é que quem executa não fiscaliza a própria execução. Assim, para ele, quem executa a formação, ou seja, o Ministério da Educação, não pode fiscalizar a própria formação, o que seria um erro grosseiro.
22: Quem tem que fazer esse exame, quem tem que executar esse exame, tem que ser o Conselho Federal de Medicina, que é o órgão preparado para isso, formado por seus pares, os médicos, são aqueles que entendem do que tem que ser feito para que tenha uma medicina melhor no país.
21: Já o senador Plínio Valério, do PSDB do Amazonas, cobrou a votação da proposta de emenda à Constituição, que amplia a autonomia operacional e orçamentária e financeira do Banco Central. Segundo o parlamentar, a PEC 65 de 2023 também prevê medidas para garantir a continuidade do PIX sob responsabilidade do Banco Central. Plínio lembrou que na época houve um acordo para que a proposta fosse votada em plenário após um prazo de 14 dias, solicitado pelo governo, mas a votação até agora não ocorreu. O senador defendeu o cumprimento do acordo e pediu que o texto seja apreciado logo. Para ele, o período eleitoral não deveria impedir a análise.
23: Há uma disputa econômica mais ampla pelo PIX, só não percebe isso quem não quer. O momento é este. No plano internacional, nós temos uma importante conquista a preservar e ampliar. Na nossa economia, sabemos todos a necessidade de defesa da moeda.
21: Após a semana de esforço concentrado realizado pelo Senado Federal, o presidente da Casa, senador Davi Alcolumbre, defendeu o modelo semipresencial. Alcolumbre reforçou a possibilidade dos senadores conciliarem suas obrigações em Brasília sem deixar de prestar conta nos estados. Mais detalhes com o repórter Douglas Castilho.
24: Com a proximidade das eleições, é prática comum no Congresso Nacional a realização de semanas de esforço concentrado, quando os parlamentares se reúnem em sessão para intensificar negociações importantes e votar matérias prioritárias. A medida é utilizada já que as reuniões para decidir as campanhas demandam presença maior dos parlamentares em suas bases. Os senadores que pretendem a reeleição têm até o próximo dia 15 para pedir o registro no Tribunal Superior Eleitoral. Ao fim da sessão realizada na última terça-feira, Davi Alcolumbre reforçou a utilidade do calendário especial.
25: Se nós pegarmos a produtividade da atuação
0: votação do dia de hoje no Senado Federal, nós cumprimos integralmente o que estava pautado pela Secretaria-Geral da Mesa e anunciado, e incluímos outras matérias como item extra-pauta de solicitação de senadoras e de senadores, inclusive do governo, ou seja, aumentando em muito a eficiência da sessão deliberativa da Semana de Esforço Concentrado.
24: Nas eleições

0: A relatora do texto, senadora Tereza Cristina, do Progressistas de Mato Grosso do Sul, explicou que o empréstimo dará mais segurança ao projeto.
1: A operação de crédito contingente constitui instrumento destinado a conferir segurança financeira à parceria público-privada do Hospital Regional de Mato Grosso do Sul, reduzindo os riscos associados ao cumprimento das obrigações do poder público, contribuindo para a estabilidade da relação contratual.
0: Os senadores ainda aprovaram um empréstimo para o município de Águas Lindas de Goiás, que será destinado à infraestrutura, saneamento, mobilidade e demais serviços públicos na cidade. Os textos irão à promulgação.
2: A Comissão de Ciência e Tecnologia aprovou o projeto que inclui a cidade digital como novo eixo da Política Nacional de Educação Digital. A proposta prevê ações nas escolas para prevenir riscos no ambiente virtual. O texto também prevê capacitação de professores e apoio às famílias. A proposta segue para a Comissão de Educação, onde será analisada em decisão terminativa. Mais informações com a repórter Patrícia Oliveira.
3: Com foco no uso de tecnologias digitais por crianças e adolescentes, o projeto aprovado prevê que escolas da educação básica promovam estratégias para prevenir o bullying no ambiente virtual, a superexposição e o uso excessivo de telas, além do compartilhamento indevido de dados e imagens e a desinformação. O texto também prevê a formação de professores e gestores, atenção à saúde mental, campanhas sobre direitos e deveres no ambiente digital e orientação às famílias, aspecto destacado pelo senador astronauta Marcos Pontes, do PL de São Paulo.
4: Às vezes o pai ou a mãe, né, ou os dois, chega e fala assim, deixa lá o celular com a criança conectada, mas não faz ideia com quem essa criança está conversando, não faz ideia o que, ela está vendo.
3: O projeto também estabelece medidas para ampliar a inclusão digital e a educação midiática. A proposta segue para decisão final na Comissão de Educação.
2: Com edição de Paulo Groba e trabalhos técnicos de João Lira, o Jornal do Senado fica por aqui. Acompanhe agora as notícias do Tribunal de Contas da União e da Câmara dos Deputados. Boa noite e um bom fim de semana.
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6: O Tribunal de Contas da União quer ouvir motoristas de todo o país sobre a qualidade dos combustíveis. A consulta faz parte de uma auditoria que avalia a fiscalização da Agência Nacional do Petróleo. Podem participar caminhoneiros, motociclistas, taxistas, motoristas de aplicativo e qualquer pessoa interessada. O questionário pergunta sobre a qualidade dos combustíveis, a fiscalização e o monitoramento realizados pela agência. As respostas vão ajudar o TCU a identificar problemas e auxiliar a auditoria. O objetivo também é melhorar o atendimento às denúncias feitas pelos consumidores. Combustíveis de baixa qualidade podem causar prejuízos aos motoristas, aumentar custos e até comprometer a segurança dos veículos. O questionário pode ser respondido até o dia 10 de setembro. Saiba mais em tcu.gov.br.
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7: Deputados permitem desconto nos salários para pagamento de aluguel.
8: Câmara autoriza porte de arma, oficial de justiça e fiscal agropecuário.
7: Plenário garante novas regras para venda e troca de milhas por dinheiro.
8: Boa noite. A Câmara aprovou um projeto que garante o resgate de milhas por dinheiro e a venda para terceiros nos programas de fidelidade. O repórter Antônio Vital acompanhou a votação.
9: O plenário da Câmara aprovou o projeto que garante direitos das pessoas que adquirirem milhas em programas de fidelidade, como a possibilidade de vender o saldo para terceiros. A proposta regulamenta o funcionamento desse tipo de programa e define regras para a venda, transferência e troca de pontos e milhas por dinheiro. De acordo com o projeto apresentado pelo deputado Ricardo Aires, do Republicanos de Tocantins, as empresas que oferecem programas de fidelidade só poderão restringir a venda de milhas pelos clientes se oferecerem uma opção para converter esses pontos diretamente em dinheiro vivo. Se não houver a opção de troca por dinheiro, a empresa fica impedida de bloquear contas, limitar o número de beneficiários ou dificultar a venda ou transferência dos pontos, com exigências como reconhecimento facial ou biometria. Isso vai valer para o resgate de milhas por produtos ou passagens aéreas.

0: Por exemplo, de acordo com o autor da proposta, Ricardo Aires, o objetivo é impedir que uma empresa lucre com a venda de pontos e, ao mesmo tempo, crie empecilhos para o cliente resgatar o que comprou. O relator da proposta do plenário, o deputado Paulo Soares, do Podemos de São Paulo, defendeu as medidas. Para ele, as administradoras que vendem pontos ou milhas, que hoje têm valor entre R$ 70 e R$ 80, praticam um monopólio quando dificultam o resgate, a venda ou a conversão de milhas em dinheiro.
1: Um projeto como esse estabelece normas importantíssimas para que o consumidor não seja lesado. São regras claramente colocadas para que nenhum dos lados, na verdade, sejam prejudicados e o consumidor tenha livre acesso ao que é direito dele, no caso aqui, no que diz respeito às milhas. Muitas vezes elas vêm como um bônus ou como um cashback, mas em outras ocasiões essas milhas são compradas e, naturalmente, é fundamental que o consumidor tenha pleno direito de distribuir, comercializar, enfim, fazer o uso que bem entender dessas milhas.
0: O projeto que regulamenta o funcionamento de programas de fidelidade e define regras para venda, transferência e troca de pontos e milhas por dinheiro seguiu para análise do Senado. Da Rádio Câmara, de Brasília, Antônio Vital.
2: Consumidor. Juarez Costa, do Republicanos de Mato Grosso, apresentou projeto que determina a retenção do pagamento de compras feitas pela internet até o consumidor confirmar o recebimento do produto. O deputado esclarece que a medida busca reduzir prejuízos provocados por fraudes ou por mercadorias não entregues.
3: Juarez Costa explica que o pagamento poderá ficar retido por até 30 dias. De acordo com a proposta, se o consumidor contestar a entrega, o fornecedor terá 10 dias úteis para comprovar o recebimento ou solucionar o problema. Caso contrário, o valor deverá ser devolvido ao comprador.
2: Habitação. A Câmara aprovou projeto que permite desconto no salário para pagamento de aluguel. Entenda na reportagem de Antônio Vital.
0: O plenário da Câmara aprovou o projeto que autoriza desconto diretamente no salário do inquilino para o pagamento do aluguel. Projeto apresentado pelo deputado Júlio Lopes, do PP do Rio de Janeiro, cria possibilidade de consignação em folha de pagamento para aluguéis residenciais. O sistema será parecido com um dos chamados empréstimos consignados, que permitem desconto em folha para pagar financiamentos bancários. De acordo com a proposta, o aluguel consignado vai funcionar como garantia para as locações, o que pode baratear os custos para o locatário. O projeto estabelece um limite de 30% do salário para o pagamento do aluguel e permite que mais de uma pessoa ofereça essa garantia até alcançar o valor do aluguel. Além disso, prevê que o locatário empregado de empresa pública ou privada ficará dispensado da multa contratual se tiver que devolver o imóvel por conta da transferência para outra cidade. No plenário, o relator, deputado Cláudio Cajado, do PP da Bahia, acatou sugestão de mudança apresentada pela deputada Érica Cocai, do PT do Distrito Federal, que retirou do texto a possibilidade de uso do saldo do FGTS para pagamento do aluguel.
4: Consideramos meritória a emenda de plenário apresentada, vez que preserva a finalidade do FGTS, que é assegurar proteção financeira ao trabalhador em situações específicas, reduzindo-se o risco de comprometimento dessa reserva financeira do trabalhador.
0: O projeto que autoriza desconto diretamente no salário do inquilino para o pagamento do aluguel seguiu para análise do Senado. Da Rádio Câmara, de Brasília, Antônio Vital.
2: Justiça.
3: Zé Adriano, do PP do Acre, é autor de projeto que cria procedimento para investigar as causas de incidentes graves em obras e serviços de engenharia contratados pelo poder público. Pela proposta, a análise será obrigatória em situações de acidentes com morte, entre outros.
2: Zé Adriano explica que a proposta prevê investigação técnica independente para identificar as causas do problema e evitar novas ocorrências. O texto também prevê a divulgação de relatórios no Portal Nacional de Contratações Públicas, com as recomendações resultantes da apuração. Votação.
3: A Câmara aprovou o porte de armas para oficiais de justiça e fiscais agropecuários. O repórter Marcelo Larcher traz mais detalhes sobre as mudanças propostas na legislação.
5: A Câmara dos Deputados aprovou o projeto que autoriza o porte de armas de fogo para oficiais de justiça e auditores fiscais federais agropecuários. O projeto altera o Estatuto do Desarmamento para incluir essas duas categorias entre aquelas que já têm direito ao porte de arma no país. Hoje, essa autorização já vale para policiais, militares e outras carreiras ligadas à segurança pública, desde que cumpram os requisitos legais, como comprovação de capacidade técnica e aptidão psicológica. Pelo texto aprovado, esses profissionais poderão portar arma de fogo de propriedade própria ou fornecida pelas instituições, inclusive fora do horário de serviço, com validade em todo o território nacional, conforme as regras previstas em lei. Outro ponto do projeto é a atualização de regras relacionadas à idade mínima para aquisição de armas. A proibição para menores de 25 anos continua valendo, com exceção das categorias que têm autorização legal para o porte, incluindo agora os oficiais de justiça e os auditores fiscais agropecuários. Relator da proposta, o deputado Jonas Donizete, do PSB de São Paulo, argumentou que a medida reconhece o risco enfrentado por esses profissionais no exercício das funções. Segundo ele, oficiais de justiça e auditores fiscais atuam diretamente na execução de decisões judiciais e em atividades de fiscalização, muitas vezes em situação de tensão e exposição a ameaças. No plenário, o relator foi o deputado Coronel Meira, do PL de Pernambuco. Ele justificou a necessidade de porte de arma para oficiais de justiça.
6: O oficial de justiça exerce, sim, uma atividade marcada pelo risco. É o oficial de justiça que sai dos fóruns dos tribunais para fazer com que a decisão judicial chegue às ruas, às residências, às empresas e tantas vezes aos locais de conflito. É ele quem cumpre mandados de prisão, medidas protetivas de urgência, ordens de busca e apreensão, reintegrações de posse, afastamentos do lar, em situação que podem envolver tensão, resistência, violência e risco concreto à própria vida.
5: O projeto que autoriza o porte de arma para oficiais de justiça e auditores fiscais federais agropecuários seguiu para análise do Senado. Da Rádio Câmara de Brasília, com informações de Daniela Lessa e Antônio Vital, Marcelo Larcher.
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8: Segurança Pública.
2: Júnior Ferrari, do PSD do Pará, é autor de projeto que altera a Lei Maria da Penha para obrigar o agressor a ressarcir os custos com o uso da tornozeleira eletrônica. Pela proposta, os valores arrecadados serão destinados a fundos de combate à violência contra a mulher.
3: Júnior Ferrari argumenta que o custo médio mensal de monitoramento de cada tornozeleira varia entre R$ 200 e R$ 300, pagos integralmente pelo Estado. Ele salienta que a cobrança do agressor não será condição para aplicar a medida protetiva.
2: Júlio Arcoverde, do PP do Piauí, é favorável à redução da maioridade penal de 18 para 16 anos. Ele defende ainda a responsabilização de adolescentes entre 12 e 16 anos que pratiquem crimes com violência ou grave ameaça, crimes hediondos e crimes contra a vida.
3: Júlio Arcoverde argumenta que a medida endurece a punição de adolescentes envolvidos em crimes graves e reduz o uso de menores por organizações criminosas. Ele acredita que a proposta adequa a legislação à gravidade desses delitos e amplia a proteção da sociedade.
8: Comissões.
2: A comissão que analisa a redução da maioridade penal iniciou seus trabalhos sob questionamento de inconstitucionalidade. O repórter José Carlos Oliveira nos traz os argumentos.
9: O deputado Aloísio Mendes, do Republicanos do Maranhão, foi eleito presidente da Comissão Especial da Câmara dos Deputados sobre redução da maioridade penal. Os parlamentares vão analisar três propostas de emenda à Constituição que tratam de plena maioridade civil e penal aos 16 anos de idade, redução excepcional da maioridade penal em casos de crimes hediondos e de extrema crueldade e redução geral da maioridade penal para 16 anos, com previsão de que adolescentes entre 12 e 16 anos respondam criminalmente por crimes cometidos com violência ou grave ameaça, crimes hediondos e crimes contra a vida. Aloísio Mendes escolheu como relator o deputado Mendonça Filho, do PL de Pernambuco, que afirmou o foco na construção de uma proposta tecnicamente estruturada nas boas práticas internacionais e moralmente à altura da dor das vítimas e seus familiares.
10: A unificação das PECs que tratam do tema nos permite fazer uma discussão aprofundada sobre como constituir e futuramente regulamentar um sistema prisional juvenil no país, modernizado o sistema de justiça criminal brasileiro para dar uma resposta civilizada à demanda social por justiça.
9: Mendonça Filho apresentou um plano de trabalho para buscar, entre outros pontos, o diagnóstico sobre a promoção da justiça às vítimas, o dimensionamento do impacto civil e o estudo da viabilidade institucional da medida. As audiências na Câmara, os seminários nas 5 regiões do país e as reuniões técnicas com especialistas e entidades vão se basear em 5 eixos temáticos: constitucionalidade, direitos humanos e tratados internacionais, segurança pública, crime organizado e dissuasão penal, infraestrutura e gestão dos sistemas prisional e socioeducativo, impactos jurídicos e legitimidade de eventual referendo popular sobre o tema nas eleições municipais de 2028. Os canais de interação da Câmara com a população, como o E-Democracia, também serão usados para recebimento de perguntas e contribuições por escrito. O relator apresentou um cronograma até a votação da proposta.
10: O debate vai evoluir, certamente numa velocidade reduzida no período eleitoral, mas passada a eleição nós teremos a oportunidade de aprofundar as discussões para que, na minha intenção, até dezembro, tenhamos a votação dessa matéria na Comissão Especial e no Plenário da Casa.
9: A redução da maioridade penal é tema polêmico na sociedade, com forte oposição, principalmente de entidades ligadas a direitos humanos. Antes do início dos trabalhos, o deputado Tarcísio Mota, do PSOL do Rio de Janeiro, apresentou questão de ordem para tentar barrar a instalação da comissão. Depois, utilizou o mesmo instrumento para apontar nulidades e inconstitucionalidades do tema. Também citou jurisprudência do Supremo Tribunal Federal, desrespeito a tratados internacionais e risco de transferência de adolescente do sistema socioeducativo para o falido e superlotado sistema prisional comum.
11: A inimputabilidade penal até os 18 anos, assegurada pelo artigo 228 da Constituição Federal, constitui um direito individual do cidadão em desenvolvimento. O artigo 60 da Carta Magna proíbe terminantemente a deliberação de qualquer proposta de emenda tendente a abolir, entre aspas, direitos e garantias individuais. A instalação de uma comissão destinada a suprimir direitos fundamentais em meio a um período de funcionamento prioritariamente remoto dessa casa configura grave cerceamento democrático.
9: O presidente da comissão, Aloysio Mendes, contestou.
12: Os pontos levantados por Vossa Excelência já foram vencidos na CCJ com relação à dissimilibilidade desse assunto e com relação à votação remota, existem precedentes na casa e hoje o plenário da Câmara está funcionando de forma remota e a comissão segue mesmo o caminho.
9: A comissão é formada por 38 titulares e igual número de suplentes. Os deputados Guilherme Derrite, do PP de São Paulo, Benes Leocádio, do União do Rio Grande do Norte e Sargento Faul, do PL do Paraná, foram eleitos para as 3 vice-presidências. Da Rádio Câmara de Brasília, José Carlos Oliveira.
8: Trabalho.
3: Ercílio Coelho Diniz, do MDB de Minas Gerais, propõe a criação do Programa Nacional de Retorno Profissional da Mulher 50+. A iniciativa busca facilitar a reinserção no mercado de trabalho de mulheres com mais de 50 anos que tenham ficado afastadas por pelo menos 2 anos.
2: Ercílio Coelho Diniz alega que essas mulheres enfrentam uma dupla barreira ao tentar voltar ao emprego: o preconceito relacionado à idade e à interrupção da carreira. Para ele, o programa valoriza a experiência dessas profissionais e reduz desigualdades de gênero e de idade.
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8: Economia.
3: O Congresso Nacional instalou a comissão que vai analisar a medida provisória que reduz a chamada taxa das blusinhas. A repórter Maria Neves acompanhou.
14: Deputados e senadores instalaram comissão especial para analisar a medida provisória que trata da chamada taxa das blusinhas. Apresentada pelo governo em maio, a proposta reduz a zero a alíquota do imposto de importação de produtos que custem até 50 dólares dos Estados Unidos, taxa que atualmente é de 20%. Se não for votada até 8 de setembro, a MP perde a validade. O presidente da Câmara, deputado Hugo Mota, adiantou que irá discutir o assunto. Para votar. apresentar a proposta nas próximas semanas.
15: Para que essa taxação não volte, é necessário que o Congresso Nacional se debruce sobre esse tema nas próximas semanas e eu irei tratar disso no Colégio de Líderes, bem como também com o presidente do Senado, o senador Davi, sobre o que nós iremos fazer juntos, já que é uma comissão mista que depende da participação das duas casas.
14: Para presidir a comissão, deputados e senadores elegeram o deputado Dorinaldo Malafaia, do PDT do Amapá. O vice-presidente será o senador Randolfe Rodrigues, do PT do Amapá, e o relator escolhido foi o senador Eduardo Gomes, do PL do Tocantins. Além de zerar o imposto de importação de produtos de até 50 dólares, a medida provisória reduz a alíquota do tributo de compras internacionais com valores entre 50 dólares e 3 mil dólares para 30%. Até a edição da MP, a alíquota era de 60%. Na justificativa da proposta, o governo sustenta que a medida visa simplificar a tributação e incentivar a adesão dos importadores a programas de regularidade fiscal. A tributação das compras internacionais de baixo valor foi criada no Brasil por meio de uma lei de 2024 que vigorou até a edição da medida provisória em maio. Antes da lei, um decreto de 1980 isentava essas compras do imposto de importação. Da Rádio Câmara de Brasília, Maria Neves.
8: Esporte.
2: Wellington Roberto, do PSD da Paraíba, é um dos autores de PEC que concede imunidade de impostos a entidades esportivas sem fins lucrativos. O texto impede a cobrança sobre patrimônio, renda e serviços das organizações que cumprirem as exigências do Código Tributário Nacional.
3: Wellington Roberto ressalta que o benefício será restrito a entidades certificadas dos setores olímpico, paralímpico, clubístico ou educacional. Ele afirma que a proposta busca ampliar os recursos disponíveis para a formação de atletas e manutenção de projetos esportivos com finalidade social.
2: João Carlos Bacelar, do PL da Bahia, também assina a proposta de emenda à Constituição, que pretende incluir as entidades esportivas sem fins lucrativos entre as instituições com imunidade tributária. O objetivo, segundo ele, é equipará-las às áreas de educação e assistência social.
3: João Carlos Bacelar justifica que a medida fortalece o esporte como política pública e garante mais segurança financeira às entidades esportivas certificadas. O deputado diz ainda que o texto mantém a exigência de cumprimento dos requisitos legais para acesso à imunidade.
8: Educação.
2: André Fufuca, do PP do Maranhão, defende a criação de um incentivo educacional no programa Bolsa Atleta. Proposta nesse sentido prevê um adicional de 10% no benefício para atletas que comprovem matrícula e frequência regular em instituição de ensino.
3: Relator da matéria na Comissão de Esporte, André Fufuca avalia que a medida estimula a continuidade dos estudos sem afetar a categoria estudantil, que já exige matrícula como requisito. O deputado acredita que a iniciativa amplia as oportunidades dos atletas após o fim da carreira esportiva.
2: Termina agora o Jornal Câmara dos Deputados, produzido pela Rádio Câmara, com trabalhos técnicos de Wellington Teles, apresentação de Márcio Aquilissardi e Tércia Guimarães. Boa noite para você.
3: A Voz do Brasil volta na segunda-feira. Boa noite e bom final de semana.
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0: 1977. Em algum ponto da Amazônia, um pescador recolhe as suas redes. Uma professora prepara aula em uma comunidade ribeirinha. Um seringueiro caminha pela mata, todos separados por rios, por dias de viagem, por centenas de quilômetros. 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
2: No dia 1 de setembro de 1977, entrava no ar a Rádio Nacional da Amazônia. O objetivo era ambicioso: levar informação, educação, cultura e integração nacional aos lugares mais distantes do Brasil, onde até então chegavam apenas emissoras estrangeiras.
0: A inauguração foi tratada como um acontecimento estratégico para o país. Na cerimônia de lançamento, o então presidente Ernesto Geisel resumiu o significado daquela nova emissora.
3: Hoje, um novo e importante projeto é inaugurado. A Radiobras inicia sua transmissão para a Amazônia através da onda curta da Rádio Nacional de Brasília. A partir de agora, os compatriotas que aí habitam terão condições de ouvir pelo rádio a nossa língua, a nossa música, de estar em dia com o que acontece no país. E assim, de se sentirem mais próximos de seus irmãos brasileiros e mais integrados com os altos interesses e anseios nacionais.
2: Estávamos em plena ditadura civil-militar. E para o regime, como fica claro no discurso de Geisel, a nova emissora cumpria uma função de integração nacional. A antena, erguida em Brasília, apontava para uma região maior que muitos países. Uma área onde estradas eram raras, mas os rádios estavam presentes. Como conta Otávio Pierante, conselheiro da Anatel e pesquisador do tema.
4: O parque tinha que ser inaugurado antes do fim do governo Médici. O Brasil vivia uma ditadura militar e o Parque Nacional do Rodeador seria também uma peça de propaganda e um elemento importante no que a ditadura militar chamava de radiações alienígenas, ou seja, transmissões feitas por países do leste europeu e de Cuba, principalmente, que poderiam vir a convencer a população brasileira, a sociedade brasileira, sobre os benefícios do comunismo. Então, o Parque do Rodeador em ondas curtas tinha esse papel de resistir a essa aproximação dessas emissoras.
0: Mas, para além das razões que motivaram sua criação, a emissora rapidamente encontrou um caminho próprio.
2: Não era apenas uma emissora, era uma ponte entre comunidades isoladas e o restante do país, entre a floresta e a capital, entre brasileiros que nunca haviam se visto. E é aí, nessa interação cada vez mais próxima, que a Rádio Nacional da Amazônia vai crescer muito além dos objetivos inicialmente desenhados para ela pelo governo militar.
0: Entre as primeiras vozes da Rádio Nacional da Amazônia estava a da locutora Márcia Ferreira, apresentadora do Alfabeto Musical. Mas foi no Cantiga de Toda Gente que ela transformou a música em uma ponte entre diferentes regiões do país. A cada programa apresentava o folclore, as tradições e as histórias escondidas por trás das canções, revelando a diversidade cultural brasileira para ouvintes espalhados por toda a Amazônia Legal.
5: Olá, amigos de toda a Amazônia Legal! Estamos de volta para apresentar mais um programa Cantigas de Toda a Gente. Hoje vamos falar sobre cantos e ritmos das tribos do Xingu. Vamos começar com a cantiga das crianças. Os meninos cantam em coro nos seus dias de folguedo. Ao contrário dos cantos e músicas dos adultos, invocativos e sérios, a cantoria das crianças é apenas manifestação de contentamento. Esta é a Nacional de Brasília, uma emissora Radiobras, programação da Amazônia. Estamos apresentando cantigas de toda a gente.
2: E logo começaram a chegar.

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1: Pois é, gente, agora 20 horas e 10 minutos, com a graça de Deus e Nossa Senhora, nós estamos aqui mais uma vez para mandar para todos vocês mais um programão. Eu de cá, você de lá. Eu sou Maurício Rabelo, estou na companhia do meu amigo Celso Ribeiro do Amorim, da minha querida amiga Maria do Rosário de Fátima de Araújo Silva, que estava aniversariando ontem, continua a festa dela até hoje. A gente já comeu muita coisa gostosa aqui da Fátima, da festa da Fatinha Araújo. Boa noite, aniversariante!
2: Boa noite, Maurício, boa noite, Celso, boa noite, um ouvinte hoje está aqui participando com a gente, o seu Jailson, lá de Santa Maria. E boa noite a todos os ouvintes, né? Fiquei sabendo, né, Maurício, que mandaram muitos parabéns. Ah, é um sozinho que tá.
3: Viu? Corta esse aqui,
2: então, gente, obrigado por tudo. Ontem eu peguei uma folga, né? Minha chefe perguntou se queria uma folga para ficar em casa, já que eu não ia viajar, não ia fazer festa, só ficar com a família mesmo, né? Foi bom, muito bom a folguinha assim no meio da semana. Vocês também não ganham folga, não, é? Vocês preferem trabalhar, ganhar hora
1: trabalho
2: extra.
1: Trabalho em dobro, ganhar hora extra, né? Pois é, mas foi muito bom. As pessoas ontem fizeram muitas homenagens para você. Eu muito sei que obrigado. Às vezes não teve tempo, sua casa estava cheia de gente, né? Mas muita gente mandou parabéns para você.
2: Muito obrigada, eu sei. Agradeço de coração, viu, pelo carinho de todos vocês. E estamos aqui para continuar, né, Mauri? Vamos.
1: Exato.
2: Um programa até 11 horas, se Deus quiser, com muita música. O Celso hoje aqui animadíssimo, está com saudade. Eu não posso faltar um dia, que quando ele chega, tem tanta coisa para resolver.
1: Vai dar certo.
2: Acho que vai dar tudo certo.
1: Ontem teve uma equipe da TV, da equipe das redes sociais, para gravar a nossa participação do Eu de Cá, Você de Lá, nas redes sociais da EBC, da Rádio. Aí já está pré-marcado com a sua presença na terça-feira, viu? Na terça-feira. Espero que não tenha mais aniversário na terça-feira seu, para você estar presente.
2: Só estamos aqui para atender. Olha, nosso programa está ficando importante. Vamos falar do nosso programa, Maurício.
1: Exatamente.
2: De cá, você de lá. Que maravilha.
1: Simplesmente recebe mensagens, né?
2: Maior audiência e que os ouvintes também devem participar, né?
1: Graças
2: vão
1: a
2: participar.
1: Deus, né? Isso.
2: Então, olha, quem ainda não quem não anotou, anote aí, por favor, gente, o número aqui do programa Eu de Cá, Você de Lá, para você participar. É o 61 3799 5742 ou 61

0: Tá certo. Boto e a Lu, Baeza.
1: Aham.
0: O Vavá e Ione.
1: Aham. Tá certo.
0: E Dona Geraldo lá em Congonha, Minas Gerais. E pro Jaida, meu irmão, um abraço pra todos. Eu de cá, vou sair de lá.
1: Beleza pura. Celso, você falou parecendo que você tá meio bêbado, rapaz. E você não bebe nada, né, rapaz? Um negozinho e tal e tal. Parece que bebeu cachaça esse caboclo, mas não bebeu nadinha dessa vida, não bebe nada, viu? Olha, quero cumprimentar todos os nossos ouvintes aí espalhados pelo Brasil, cumprimentar também o Jaider Ribeiro do Amorim, ele que faz a seleção musical, ele juntamente com o Antônio Miranda, um grande abraço para os dois, né? Cumprimentar a Tayana Borges na coordenação da Amazônia. Cumprimentar o Mário Sartorello, ele que está na coordenação da Nacional de Brasília. O Carlos Sena, o nosso gerente executivo. Cumprimentar o Tiago Regoto, nosso diretor-geral. E a nossa presidente Antônia Pellegrino, direto do Rio de Janeiro e Brasília, Brasil, né? Um abraço à nossa presidente. E olha, eu sou Maurício Rabelo, estou aqui com muita alegria, recebendo, mandando boa noite especial para o nosso colega de trabalho da TV Brasil. Ele que gosta de ouvir o Eu de Cá, Você de Lá, é o Matheus Ferreira, o moço de Rianápolis, Goiás, para o mundo. Alô, Matheus Ferreira, boa noite. Batemos um papo bom, tranquilo. Ele falando que esteve lá na cidade de Alta Floresta, no estado de Mato Grosso. Ele estava lá no dia em que eu fui à Alta Floresta fazer um show, né, há muitos anos atrás. Alô, meu amigo Matheus Ferreira, um grande abraço. Nós nos encontramos lá em Alta Floresta, lá na Cabeça do Cachorro, no estado de Mato Grosso. Muito obrigado. Cumprimentar o meu amigo Pastor Jailson Batista, que está conosco aqui. Tudo bom, Pastor Jailson Batista? Boa noite.
2: Boa noite, Maurício. Graças a Deus estamos aqui para falar algumas coisas importantes para nós.
1: Oh, que coisa, né? Boa.
2: Boa noite para os ouvintes também da Rádio Nacional, a rádio que eu muito amo, né?
1: Já ouviu muito nessa vida.
2: Ouvi muito nessa vida. E também o Maurício Rabelo também, o Eu de Cá e Você de Lá.
1: Pronto.
2: É muito bom, graças a Deus, boa noite.
1: O Celso Ribeiro. O
2: Celso Ribeiro também, boa noite, Fatinha.
1: Aham. Né?
2: Em nome de Jesus, para a honra e glória do Senhor Jesus, estamos bem aqui.
1: Graças
2: Maurício,
1: a Deus.
2: Eu tenho uma história, né? Eu tenho uma história dessa rádio.
1: Sim.
2: Eu tenho uma história linda.
1: Você estava contando aqui fora do ar para nós aqui, que você chegava cantando Bem Te Vi.
2: Pois é.
1: Bem Te Vi.
2: É.
1: Do outro lado, né?
2: Do
1: outro prédio ali, não é?
2: É, do outro lado.
1: É, chega lá as portas. Você cantava o Bem Te Vi e as portas se abriam todas e o coração do povo da Rádio Nacional e do Brasil, né, meu amigo Jailson?
2: Tinha o Rodrigo, como é que é o nome? O Rodrigo lá?
1: Tinha o Roberto Ney que você falou.
2: Roberto Ney.
1: Na palma da minha mão.
2: É, na palma da minha mão. A mão do homem era gigante.
1: Show do Roberto Ney na TV, né?
2: Você apresentei
1: muito lá, né?
2: Cantei muito. Cantei muito. Cantei o Bem Te Vi.
1: Bem Te Vi, né?
2: Ah, então, meu amor. Aí, cantei. E também o como é que é o nome do... Morreu já. J. Rodrigues.
1: Ô, meu moço do Café do Sítio, né?
2: É esse mesmo.
1: Meu amigo demais.
2: Graças
1: gente
2: a
1: boa.
2: Deus. A gente tá tendo uma trajetória muito boa.
1: Graças a Deus.
2: Você
1: veio de onde? Você veio do
2: Piauí?
1: Vim do Piauí. Que lugar lá?
2: Cheguei aqui novo. Eu vim do Piauí.
1: Você tá novo até hoje.
2: E Corrente.
1: Corrente
2: vim
1: do Piauí.
2: Corrente. Cidade do...
1: Não pode quem? Não pode falar em nome de político aqui, né?
2: Cidade da minha família.
1: Da sua família, então tá bom. Não, tá ótimo.
2: Aí, o que acontece?
1: São 20:18, Corrente no Piauí. Quem nasce em Corrente?
2: Correntino.
1: Celso tá me dizendo que é correntense. É correntinos e correntinas, né, rapaz? Que coisa boa.
2: Então, Maris... A gente está aí na presença do Senhor Jesus.
1: Amém.
2: Foi uma mudança muito grande que Deus fez de mim. Fez com a minha vida, né?
1: Uhum.
2: Aí eu vivia sofrendo muito, muito rejeitado pelo povo, né?
1: Uai.
2: E aí andei cantando aqui nessa rádio.
1: Que
2: graças
1: coisa
2: a Deus eles me deram o apoio.
1: Uhum.
2: Né? Mas eu é aquela coisa, Deus tinha mudança para mim.
1: Isso.
2: Deus tinha mudança.
1: E ele fez a mudança, né?
2: Fez a mudança para mim. Aham. Hoje eu tô
1: tranquilo, sou cantor, feliz.
2: Tô mais tranquilo, é. Né? Tô pai de família, né? Até uma família já formada,
1: consolidada,
2: né?
1: Coisa
2: graças
1: boa.
2: A Deus, Maurício.
1: Pois é, bom. Qual
2: bom.
1: A música que você gosta muito de cantar do seu repertório ou de outro cantor? Se você quiser cantar um pedacinho pra nós aqui. Não, é você, na sua voz, não é no celular. Na sua voz, se você quiser
2: cantar.
1: Na minha voz,
2: eu tenho. Eu não tô muito boa de voz, não, mas já acontece que eu vou cantar um pedacinho.
1: Isso.
2: Um pedacinho.
1: Isso. Só um pedacinho.
2: Aí eu tenho que ouvir. Eu tenho que ouvir um pouquinho, né?
1: Então tá bom, são 20 horas e 20 minutos, eu de cá, você de lá, Rádio Nacional de Brasília e Amazônia e uma rede de emissoras pelo nosso país, né? Bom demais, correntinos e correntinas, o meu amigo Jailson Batista, o pastor Jailson Batista é de Corrente no Piauí, são 20 horas e 20 e você pode participar conosco. Alô, Matheus Ferreira! Boa noite, é o goiano de Rianápolis, Matheus Ferreira. Um grande abraço, bom demais conversar contigo, com o Francisco, né? Meu amigo é o Francisco Lopes, um abraço para ele também, que é do Piauí, terra querida. E olha, é o nosso WhatsApp aqui para você mandar uma mensagem, o 61-DDD-99674-1536, repetindo, 61-99674-1536. Fala, pastor Jailson.
2: Maurício, é o seguinte, eu tenho esse hinozinho aqui. Sim. É um hinozinho que eu falo com carinho.
1: Com carinho, né?
2: Uhum. Aí eu vou cantar um pedacinho dele.
1: Hein? Pode ser. Pode cantar. Agora são 20 horas e 21 minutos. Opa. Opa. Segura. Aí, ele cantando aqui. Ai, que coisa boa. Vou botar ele aqui que fica melhor.

0: Pois é, muito bonito. Tem um telefone que te acha? Como é que faz pra te achar? Qual o número? 61. Fala mais perto aqui, por favor.
1: 981 60 39 95.
0: É o telefone pastor, do pastor cantor Jailson Batista, né? 61, o DDD 61 981 60 39 95.
1: É isso aí, Maurício.
0: 981 60 39 95.
1: É isso aí, Maurício. Qualquer coisa pode ligar que eu tô atendendo, né?
0: Beleza, tá dentro aí, né? Então, obrigado a você pela presença. Seja muito bem-vindo. Quando quiser voltar, a casa é nossa,
1: amém,
0: viu?
1: Que Deus abençoe, mano.
0: Amém. Muito obrigado. Obrigado. Fique à vontade, toma um cafezinho, uma água. A casa é nossa, viu?
1: Amém.
0: Obrigado, pá. Fique à vontade.

Meu amigo Nego Lima está escutando, andou 23.015 passos, né? 23 mil, homem forte, eu não consigo andar nem 10 mil, o homem está andando 23 mil, não, 10 mil, eu acho que eu uns 12 hoje, mais ou menos, né? 12 mil, agora é o dobro, né? Obrigado, amigão Nego Lima, em Palmas, no Tocantins, um grande abraço, parabéns aí pela dedicação, um abraço para você, para o João Eduardo, a Vitória, a Dona Olinda, 23.015 passos em Palmas, nessa terra boa do Tocantins. A música é Terra Querida, Belmonte Amaraí. E depois, Seca Verde, Zezé de Camargo e Luciano.

0: Pois é, gente, agora 20 horas e 30 minutos do Eu de Cá, você de lá, João Congo, da cidade de Paranã, no estado do Tocantins. Alô, João Congo, boa noite.
1: Opa, boa noite, meus amigos da Nacional.
0: João Congo.
1: Dizer assim para não esquecer ninguém, todo mundo na Santa Paz. Aí, João Congo Rei da comunitária do Paraná.
0: João Congo Rei. Tá bom, rapaz?
1: Manda tudo de bom para todos vocês. É. E se for possível, manda os cinquentão com Zé Mulato e Cassiano ou os quatro cantos da casa com Sadório Sampaio. Qualquer um das duas. Para todos os ouvintes que estiver na sintonia.
0: Zé Mulato e Cassiano.
1: E deixar meu nome de novo, porque o povo não liga mais para mim, mas às vezes. Eu lembro do Moco Rei, que tá aqui jogado
0: no escanteio. Né?
1: Larga de se diminuir. Arrumar uma namorada, mas não acho.
0: Você ainda consegue fazer um gol aí?
1: 63, que é DDD Tocantins. 992-94-0023.
0: João Congo, né?
1: Meu velho, que tá aqui já.
0: Não pode falar João Moco Rei, rapaz.
1: Aí já assinei. Então tá bom. Boa noite.
0: Ô, João Congo, você é engraçado.
1: Abraço a todos.
0: Demais. Gostei, João Congo. Muito bom ouvir a sua mensagem, né? Cheia de graça, como sempre. Um astral lá no alto, meu amigo. Obrigado, amigão.

0: 37995742. E o mesmo número, mesma coisa, só o último número que muda, que vira, ao invés de 42, vira 43, tá bom? Um grande abraço, meu amigão Moadir, aí no Rio de Janeiro. Muito obrigado, muito obrigado. A nossa querida ouvinte, a Eliene Ribeiro, dizendo boa noite, caro amigo Maurício. Manda a moda bonita para nós aqui, para a turma, no sítio Pôr do Sol, em Cristalândia do Piauí. Obrigado, Eliene Ribeiro, e a turma aí do sítio Pôr do Sol, município de Cristalândia, no estado do Piauí. Muito obrigado, muito obrigado. Tem mais aqui, opa, só mais um aqui, Celção. É, boa noite, caro amigo Maurício Rabelo. Quero ouvir o Cristiano e Ralf, Olhos de Luar, mandando para o Júlio Soares de Oliveira dos Brejinhos, Bahia. Júlio Soares, Oliveira dos Brejinhos, Bahia. E ele está cumprimentando a todos, né? A terra do Cristal. Manda um abraço para o Edelson Moura e para todos vocês, apresentadores da Rádio Nacional. Obrigado, Júlio Soares, Oliveira dos Brejinhos, a terra do Cristal, no grande estado da Bahia. Vamos para o intervalo, já a gente volta.
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Pois é, gente, agora 20 horas e 37 minutos no Eu de Cá, Você de Lá. Tem mais gente participando conosco. Vem cá, lá do Mato Grosso do Sul. Ademilson Furtado, de Alcinópolis, Mato Grosso do Sul. Tudo bom, Ademilson Furtado? Tudo tranquilo? Como é que tá Alcinópolis aí? Tranquilo, bom demais. Quem nasce em Alcinópolis deve ser alcinopolitano, né? Alcinopolenses, deve ser por aí. Um abraço, Ademilson Furtado. Ele tá dizendo, Maurício Rabelo, toca o Sol e a Lua com Deli Delim.

0: Boa noite. Boa noite, caro amigo Maurício Rabelo, aqui o Zé Neto de Lago da Pedra, no estado do Maranhão. Estou escutando aqui pela Alto FM 90.5, ouvindo eu de cá, você de lá. Muito obrigado, amigão Zé Neto, Lago da Pedra, no estado do Maranhão, ouvindo. E ele mata a cobra e mostra o pedaço de pau, né? Ele mandou assim, gravado aqui, que vem escutando.
1: Graças a Deus.
2: A gente
1: está
2: tendo uma trajetória muito boa.
1: Graças a Deus. Você vem de onde? Você vem do Piauí?
2: Vim do Piauí.
0: Chegou lá, só lá no Maranhão. Que coisa boa! É o Jailson falando aqui, o pastor Jailson Batista. Gravou e mandou. Gostei demais, meu amigão Zé Neto. Você não é fraco, não, viu? Ouvindo pela Alto FM 90. Tá melhor do que o estúdio aqui dentro do estúdio. Aí tá melhor, viu? Nesse rádio bonito, aí em Lago da Pedra, no Maranhão. Ele tá dizendo: hoje faz 2 meses que eu perdi meu pai. Nossa, que tristeza. A saudade é grande. Hoje não tenho nem pai, nem mãe, ambos já falecidos foram morar com Deus, né? O pai virou um astro e a mãe uma estrela no céu. Mas o seu programa nos ajuda, me ajuda muito a superar a saudade, viu, Maurício Rabelo? Que Deus dê muita saúde para você, para toda a equipe do Eu de Cá, Você de Lá. Puxa, meu amigo Zé Neto, olha, meus sentimentos sinceros, eu perdi meu pai há 2 anos e pouco atrás, e a lacuna é impreenchível, né? A saudade do abraço, das brincadeiras, no beijo, quando a gente se encontrava, era um beijo no rosto, e ele fazia o sinal da cruz no meu rosto, no meu rosto, né? É muita saudade do meu pai, o Ferruja, também virou um astro lá no céu, eu tenho certeza disso, brilhando e encantando, porque ele era encantador, nervoso, bravo e muito alegre ao mesmo tempo, né? E deixou lições de muito amor pelos filhos e pela família. Obrigado, amigão Zé Neto, aí em Lago da Pedra, no estado do Maranhão. Depois escolhe uma música aí pra você recordar do seu pai, da sua mãe, viu? Se você quiser, fala aí que nós vamos tocar pra você. Tá bom, Zé Neto? Tem mais aqui falando conosco. Opa! Nesse momento, lá do Mato Grosso do Sul, o Ademilson Furtado, de Alcinópolis, no Mato Grosso do Sul. Ele que pediu Deli e Delinho, o casal de onças de Mato Grosso do Sul. A moda, o sol e a lua.

Ele, Maurício, foi no Pantanal, lá embaixo, viu, que caiu a ponte hoje. No Pantanal, acho que é o rio que chega no Taquari, ou foi no rio, no Taquari mesmo. Muito obrigado, Adeilson Furtado, Alcinópolis, Mato Grosso do Sul. Tem Minas Gerais. Boa noite, JMR. Gostei do JMR, né? Obrigado. É o José Maurício Rabelo. Obrigado. Aqui é o Bar de Buritizeiro, Minas Gerais. Estou lhe ouvindo aqui na roça. Manda um alô pra nós aqui. Eu mando um abraço pra você, a Fatinha, o Celso. Obrigado, meu amigo. É o Bar Fazendeiro, era o Bar Caminhoneiro, é o dono de frota de caminhões, fazendeiro, o homem que está com o papel no bolso. Alô, meu amigo Bar. Um grande abraço aí na fazenda. Dê um abraço pro Tom Doido aí. Seu irmão deixou ele ficar doido. Ele continua.

0: Rio Grande, viu? Tem mais aqui, lá no estado de São Paulo. Boa noite, amigo Maurício Rabelo, sou Elton, de Mira Estrela, no estado de São Paulo, na Barranca do Rio Grande. Tô aqui na escuta do programão Eu de Cá, Você de Lá. Toca pra nós aí, Tiãozinho e Alessandro. Pode ser qualquer uma do Tiãozinho e Alessandro, viu, Celção? Qualquer uma do Tiãozinho e Alessandro. Ô, Fatinha, qualquer uma do Tiãozinho e Alessandro aí, pra o Celso anotar aí pra nós. Não esqueço aqui, Tiãozinho e Alessandro, qualquer uma. É 99 no estado do Maranhão. Boa noite! Boa noite, caro amigo Maurício Rabelo. Gostaria de ouvir o Amado Batista, a Separação. Tem ele com a Rosemary cantando, é boa toda, mandando pra Dejaci, pra todos que estão na escuta. Sou a Lúcia Gervásio, de Imperatriz, no estado do Maranhão. Alô, Lúcia Gervásio, saudade aí do bairro do Bacuri, do Hotel Anápolis, da Praça Brasil, aí do Araçagi Clube, saudade de Cidelândia, do Brejão, de Vila Nova dos Martírios, de Marrecos, da Curvelândia. Ô, minha amiga Lúcia, um grande abraço, obrigado, Lúcia Gervásio, Imperatriz do Maranhão, muito obrigado, muito obrigado. Tem mais outra aqui falando conosco, Erenilda. Alô, Erenilda, a palavra é sua. Boa noite.
1: Obrigado, meu amigo.
2: Opa. Boa noite, meu cara locutor, Maurício Rabelo. Boa noite a todos que fazem a Nacional. Aham. Hoje eu quero ouvir a música de um cantor aqui, mesmo de Queimada Nova. O nome dele é Célio Alves. O nome da música, Quero Te Amar.
0: Quero Te Amar.
2: Oferecer para você, para todos que fazem a Rádio Nacional, para toda a minha família, para minha tia pequena, minha tia Sofia, e para todos os seus ouvintes. Erenilda, aqui de Queimada Nova, Piauí.
0: Tá bom. Eu queria ouvir o nome do cantor. Sei que é Alves, mas o primeiro nome eu não entendi.
2: Boa noite a todos que fazem a Nacional. Hoje eu quero ouvir a música de um cantor aqui, mesmo de Queimada Nova. O nome dele é Célio Alves.
0: Célio Alves, Quero Te Amar. Célio Alves, muito obrigado, obrigado, Erenilda. Queimada Nova, Piauí, Brasil, muito obrigado, Erenilda, pedindo Célio Alves, cantando Quero Te Amar. Muito obrigado, um excelente final de semana para você, minha querida amiga Erenilda. Um abraço grande. Tem mais aqui, 94, é do estado do Pará. Fala comigo, Parazão querido, boa noite.
3: Alô, alô, boa noite. Boa noite. Aqui é Dalvan, estadão do Pará.
0: Leão, Dalvan.
3: Tentando falar aí com meu amigo Maurício Rabelo, onde acompanhei por vários tempos o programa na Rádio Nacional da Amazônia.
0: Rapaz, tô aqui.
3: Se não me engano, se não estiver enganado, o horário era 11 horas.
0: 10 ao meio-dia.
3: Da manhã, o programa deu 10 horas.
0: Ao meio-dia.
3: E me afastei um tempo do rádio e agora achei um aplicativo aqui no celular e ouvindo o programa. Eu de cá e você de lá, já com o Maurício Rabelo. É um prazer imenso estar ouvindo, viu?
0: Obrigado.
3: Um abraço, boa noite, estamos aqui na.
0: Que lugar que você tá no Pará aí, rapaz?
3: Qualquer coisa, manda um alôzinho pra nós, estamos ouvindo aqui, viu?
0: Falou, muito obrigado, amigão Dalvan, você lembrou de um tempo bom, que não esqueço jamais, muita saudade do programa Ponto de Encontro, a Sula Severes e eu, o Peruca, o Chico Doido, o Adizon, o Aldair Spader, tantos, né, tantos sonoplastas que estiveram conosco e que deixaram muita saudade. Obrigado, obrigado, amigão Dalvan, do estado do Pará. Em que lugar você está no estado do Pará, meu amigo Dalvan? É o leão da música sertaneja lá do Pará. Obrigado, Dalvan. Um abraço grande. Toda noite nós estamos aqui no Eu de Cá, Você de Lá. Toda noite, assim, de segunda a sexta-feira, sendo que de terça a sexta é de 8 a

fazendo as coisas, sendo repreendidos às vezes, mas sendo muito amado, orientado também. Tá no ponto aí, Celção? Mandando, tá no ponto? Homem, tá bom demais. Toca o que você achar que deve aí, Celso Ribeiro. 20 horas, mais 50 minutos. Ó, fala. Cinquentão, Zé Mulato e Cassiano. Olhos de Luar e Separação, Amado Batista.